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1: Boa noite, 9:03.
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1: Vamos juntos a partir de agora com o programa Movimento Cultural. Nesta quinta-feira, dia 25 de junho de 2026. Tudo bem com você? Vamos juntos aqui no nosso programa com os trabalhos técnicos de Aldo Leite, também Eduardo Silva e Rafael Moreira. O programa tem a produção de João Lubambo. Na redação, José Roberto. O programa de hoje tem a coluna Atitude Adotiva. Éden Figueiredo, cirurgião dentista, pai pela via adotiva, coordenador do GAFA, diretor voluntário do GA de Recife. Tem o cantor Jarbas Amorim. Tem a

Amorim vai estar com a gente. Tem a crônica semanal com o jornalista e escritor Urariano Mota, o cantor e compositor Aldenísio Tavares. Tem também João Rego e Felipe Carnax. Olha o Aldenísio aí, ó.

0: como sempre, os craques do Scratch de Ouro, trazendo os destaques do futebol. Tudo isso e muito mais a partir de agora no Movimento Cultural.
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0: 9:06.
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0: Agora tem Diogo Nogueira, 9:06. É o Diogo, é o filho. Depois tem o pai, né? 9:06 agora.

0: Pois é uma situação muito importante para que a vinculação possa ser realizada da melhor forma possível.
1: Ô Éden, quais são os principais desafios e responsabilidades que fazem parte, né, dessa construção da parentalidade adotiva?
0: Quando eu falo de desafios, são justamente esse, é a gente conhecer, né, essa história e nos prepararmos para acolher. Eu acho que é o maior desafio. Né, em relação à questão adotiva, né, que nossos filhos chegam com história, muitas vezes chegam tristes, né, muitas vezes eles não se permitem nem ser amado porque tem medo de perder o amor, né. Então você acolher essa situação, ter paciência, ter tranquilidade, né, para desconstruir umas situações negativas e construir novas situações. E para isso existe um desafio. A gente fala sempre que assim, a filiação adotiva é uma grande aventura. Né? E a gente se prepara através desses dos grupos de apoio à adoção, mas nos tornamos pais na chegada do nosso filho. E aí, quando vem esse desafio, essas dificuldades aparentes, né, nós já temos uma luz que isso aí faz parte. Né? Muitos filhos, por exemplo, quando eles estão aquele desejo imediato, né, aquelas crianças, e aí quando os pais adotivos dizem não, eles não, você não é meu pai, você não é minha mãe, né? E muitas vezes ele quer justamente escutar, às vezes dizer assim, você é meu filho. Independente de você querer ou não, porque existe, né, o medo do abandono ainda, né? Então, esses são grandes desafios.
1: O Éden, algum evento próximo do GEAD ou do GAFA?
0: Então, as reuniões do GEAD, ele sempre acontece no segundo sábado do mês, né, no Compaz, do Noel de Câmara, à tarde, às 15 horas. E o GAFA sempre nos finais de semana, do último final de semana, né? As reuniões, às vezes, é presenciais, às vezes, é virtuais, o que facilita, né, a gente trazer pessoas de outras áreas para as nossas reuniões. Mas a gente sempre gosta de frisar que não venha só para a reunião. Traga alguém da família extensa. Afinal, nossos filhos, eles vão ter pai adotivo, vão ter primos adotivos, tios e avós. E que bom que essas pessoas possam participar e conhecer essas especificidades para acolherem de maior forma possível.
1: Éden, muito obrigado pela coluna de hoje. Leve nosso abraço a todos que fazem o GEAD, o GAFA, enfim, todos que fazem a atitude adotiva. Abração, viu, Éden?
0: No, ok, nós agradecemos profundamente por esse espaço que é muito importante para a gente. Obrigado,
1: E
0: senhor.
1: deixa eu falar para você que vai dando Brasil e Japão. Tá confiante?
0: Japão, vamos embora. Sim,
1: Tá
0: era a
1: confiante.
0: minha escolha.
1: Ah, era Japão,
0: Até
1: né?
0: mais.
1: Maravilha. Um
0: Isso.
1: abraço, Éden.
0: Valeu.
1: Valeu, tchau, tchau.
0: Abraço.
1: 9 horas e 26 minutos. Estamos falando da Copa do Mundo, mas a Suécia está em cima, tá? Porque a partir dessa terceira rodada da primeira fase, os confrontos eles ficam mais decisivos, né? Por exemplo, a Suécia empatando esse jogo tem uma grande probabilidade de estar fora da próxima fase. Vai ficar na expectativa aí dos melhores terceiros colocados. Somente para observar. Deixa eu somente fechar aqui. É o grupo F, né? Grupo F, vamos lá. Então, Tunísia 1, Holanda 3. Estou colocando meu simulador aqui, viu, gente? Ativando meu simulador. Japão 1, Suécia também 1. Então, vamos lá. Fica assim: Holanda com 7, Japão com 5, Japão adversário do Brasil, Suécia com 4, Tunísia com 0. A Tunísia vai embora para casa. A Suécia fica na terceira colocação com 4 pontos. Até agora, tem uma coisa que a gente tem que explicar em relação a os terceiros melhores colocados, né? São 12 grupos de 4. 12. Primeiro e segundo classificam direto. Os terceiros não classificam os 12, só classificam 8, tá? Então, obviamente que pela pontuação. Então, hoje, a Bósnia tem 4 pontos, lá no grupo B. O Equador, no grupo E, chegou a 4. A Suécia vai chegando a 4 no grupo F. Deixa eu ver se tem outro aqui com 4. Não. Aí nós vamos ter os grupos que têm terceiros colocados com 3. Vamos lá, eu já tenho 3. O quarto é a Coreia do Sul, que tem 3 no grupo A. Já fechou sua participação. Tem 3. A Escócia tem 3 no grupo do Brasil. O Paraguai no grupo D tem 3, mas ainda joga. Pode classificar como segundo ainda. Só não pode como primeiro porque o saldo de gols é muito distante dos Estados Unidos. Então já temos 6 aí, né? 6.

0: ainda com três. Tem Argélia no grupo J, são sete, e a Croácia no grupo L. Então, vejam, nesse instante, quem tem dois pontos já está caindo fora, tá? Não tem vaga mais para quem tem dois pontos, um ponto ou zero ponto. Então, a partir de três, e levando-se em consideração que nós estamos fechando agora, vamos lá, um, dois, três, quatro, estamos fechando o quinto grupo. O quinto grupo, teremos ainda hoje o sexto, que é o grupo dos Estados Unidos. É, o grupo dos Estados Unidos, do Paraguai, que é o grupo D. Estados Unidos, Austrália, Paraguai e Turquia. Tem Turquia e Estados Unidos, Paraguai e Austrália. É, esse grupo aqui, se a Turquia perder, vai ficar bem embolado, tá? Estados Unidos tem meia dúzia, Austrália tem três, Paraguai tem três. A Turquia joga com os Estados Unidos. É bem interessante porque na tabela é como é mandante. O jogo é Inglewood. Mas será que a Turquia é mandante mesmo? Pois é, bota aí 10% da torcida, se muito, hein? E o restante de estadunidenses. Agora 9 horas e 30 minutos.
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0: Jorge Versilo, 9 horas e 30.

0: Jorge Vercillo no Movimento Cultural, 9 horas e 34 minutos. Daqui a pouquinho tem o cantor Jarbas Amorim.
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2: Agora 9h40.
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0: beleza, forrosada aí do mês de junho. Nosso querido Jarbas Amorim tá chegando. Alô, Jarbas, boa noite, bem-vindo, Jarbas.
1: Olá, boa noite, é um prazer, Marcelo Araújo, fazer parte aqui da sua entrevista aí, do seu programa.
0: Muito legal, alegria toda nossa de ter você com a gente. E a gente vê o seguinte, a gente já vê a qualidade do trabalho do Jarbas, esse forró com sanfona, bem distribuído.
1: Deixa eu ver, não, tem... Muito obrigado.
0: Tem zabumba aí ou é bateria mesmo, Jarbas?
1: É bateria.
0: Eu queria que você contasse pra gente quando é que começa essa carreira do Jarbas até chegar a esse ponto dessa música belíssima, Jarbas.
1: Eita, veja só. Ah. A gente, quando é adolescente, a gente tem um sonho, né? Mas a gente vai adiando.
0: Sim.
1: E chega uma época na vida que a gente começa a pôr as coisas em prática. Só demorou um pouquinho, mas tá saindo, né?
0: Mas que legal, que legal.
1: A pandemia, né, que foi aquela coisa terrível para todos nós,
0: sim,
1: me mostrou muita coisa, me fez abrir a mente para muita coisa e eu comecei a me dedicar à música ali na pandemia, aproveitando o tempo,
0: uhum,
1: né, e eu tinha umas letras e eu resolvi resgatar algumas, né, e fazer outras.
0: Sim.
1: Quando a pandemia acabou, aí eu resolvi entrar numa escola de música, né? Que é a Minami, que fica ali no Derby.
0: Uhum.
1: E tive todo um apoio e apresentei as minhas letras para eles. E eles gostaram. E aí eu tô acompanhado de gente de muitíssima qualidade, né? Eles têm me ajudado muito. E a gente tem produzido aí essa coisa boa, que é o forrozinho, coisa que eu gosto de cantar, gosto de dançar.
0: Ô, Jarbas, que legal. E aí você falou em letras. Suas letras falam de quê, Jarbas?
1: As minhas letras, elas são... Veja só, eu não estava bem no forró. A inspiração, ela vem a qualquer hora. Às vezes a gente acorda com uma melodia na cabeça, uma letra.
0: Sim.
1: E aí como eu comecei lá na escola, a gente teve aquelas apresentações lá no Teatro Barreto Júnior, com 400 pessoas ali, o auditório lotado já. Já entrei lá cantando, não cantei forró logo não, mas eu já cantei Raul Seixas, já cantei muita gente boa aí.
0: Uhum.
1: E a turma aplaudia e a turma começou a dizer que eu cantava bem, e eu acreditei.
0: boa.
1: Aí como eu gravei, como eu apresentei o meu forrozinho, o primeiro que foi o Drama da Hora,
0: uhum,
1: a inspiração dela é assim, a gente, geralmente toda letra tem uma inspiração, tem... Uma origem, né?
0: Sim.
1: Então eu tinha uma namorada que eu queria namorar sério, coisa tal, e ela sempre me enrolando. Aí eu coloco muito o sentimento, eu coloco muito o que eu tô vivenciando.
0: Uhum.
1: Sabe? O que tem acontecido comigo.

0: eu coloco ali nas minhas letras. Então, a minha primeira foi o romantismo, né?
1: Sim,
0: eu coloquei ali o forró, o romantismo, aquela coisa que toca no coração da gente e que faz a gente dançar sem querer, né? O acordeonzinho ali, a sanfona, que eu queria agradecer a Ana Emília Lorena, que é a sanfoneira. Ela é uma médica extraordinária. Infelizmente, ela não pôde participar dessa minha segunda música, que foi Danilo Oliveira, que fez uma coisa extraordinária, que é o forró Som no Salão.
1: Uhum.
0: Ficou essa pegada, sabe? Esse forró gostoso. E em relação a esse forró, o forró Som no Salão, como eu já disse, como eu gosto de cantar e eu gosto de dançar e jogar a emoção, então eu joguei ali no forró Som no Salão o que eu sentia na dança,
1: sim,
0: né? O
1: sim.
0: Que é o forró em si, que o forró não é só chegar ali e cantar de qualquer jeito. O forró, ela tem uma emoção, ela tem aquela pegada, aquele gingado, tem, né, um abraço apertado, né, como eu digo aí, nas minhas letras, né? E vem mais coisa por aí, ainda vem mais músicas boas por aí. Já tô gravando.
1: Boa.
0: E, se Deus quiser.
1: São quantas que já foram registradas, Jarbas?
0: Registradas foram três. Sabe? Mas,
1: sim.
0: Mas que estão nas plataformas. Nas plataformas eu tenho essas duas, né? Nas plataformas digitais. Sim. São o Drama da Hora e o Forró Som no Salão. Mas eu pretendo até o final do ano ainda terminar com 7 gravadas.
1: É bem interessante porque você mostra pra gente que é um cara já experiente, que é um cara que deve ser da minha época, da minha geração por ali, e acompanhou os LPs. Lembra dos LPs, né? Os LPs, depois os CDs, até a gente entrar, Jarbas, no dia de hoje, nos dias de hoje, que é a questão do streaming. Você junta os músicos, você vai no estúdio, você grava, e aí a partir do momento que você tem o material, o seu trabalho vai ser jogado nos streamings. Como é que foi isso para você? Na época que você sonhava ainda em gravar aquele CD, pá, isso teve algum impacto no teu pensamento, no início da tua carreira? Ou você já se adaptou totalmente a essa era dos streamings, Jarbas?
0: Nada, tô nada de adaptado. A gente que já tem uma certa, não vamos dizer uma certa idade, mas uma certa experiência, né?
1: Sim.
0: De vida, a coisa evolui e evolui muito rápido, que a gente termina não conseguindo acompanhar. Mas essa tecnologia aí ajuda muito, né? A gente hoje, tanto você pode fazer uma coisa que acha que coisa pode não bombar, e de repente, quando vê, a coisa estoura, né? De uma forma extraordinária, né?
1: É verdade. Hoje você mesmo tem acompanhado suas redes sociais ou deixa sua equipe? Como é essa lida com o público?
0: Por enquanto sou eu mesmo que tenho acompanhado, né?
1: Sim.
0: Embora não seja da melhor forma, né? Porque a gente que é de uma geração um pouquinho mais, o jovem de hoje é que domina, né? Já nasce já com o dedinho lá, a criança,
1: exato,
0: já dominando tudo. A gente,
1: exato,
0: se enrola um pouquinho para acompanhar, mas a gente tá tentando, e eu pretendo, né? Como eu estava me dedicando muito às minhas letras, às minhas composições, então essa é uma área que eu pequei, né? Eu me deixei um pouquinho de lado, mas tendo o apoio aí do povo lá, o meu produtor musical, que é o Lourenço Cordeiro,
1: sim,
0: tendo a ajuda aí do meu amigo o Pessoedes,
1: sim,
0: né?
1: O grande Reginaldo.
0: O Reginaldo. Aí a gente vai divulgando aí aos poucos e vai mostrando o trabalho, né? Graças a Deus, a gente tá aqui.
1: A equipe é de muita categoria, daí eu conheço o nosso grande Reginaldo, que é um cara super inteligente, super competente, e você merece aí a presença dele, tá? Ambos se merecem, né? Ambos se merecem pela categoria do trabalho. Conta pra gente, Jarbas, quais são os próximos passos da tua carreira?
0: Os próximos passos é continuar. Eu tô me dedicando muito às composições, né?
1: Uhum.
0: Tem um repertório que eu gosto de cantar, o que eu faço, embora o forró tem uma vasta gama aí de qualidades, absurdas para a gente cantar, né?
1: Sim.
0: Mas a gente cantar o que a gente fez é gostoso também.
1: Que legal, né? Cara, mas
0: e,
1: que bom.
0: E para divulgar o trabalho, né? Então, esse ano, agora em julho, por aí, eu pretendo, vamos ver aí as maratonas de show, como é que vai ser.
1: Né? Maravilha, maravilha. Ô Jarbas, uhum. A gente deseja você muito sucesso. Quando tiver a nova, traga pra gente. Detonando aí, um abraço a toda a sua equipe, Jarbas Amorim. Valeu, um abraço, Jarbas.
0: Obrigado. Valeu, obrigado, Marcelo. Um abraço.
1: Vamos lá, Jarbas Amorim, do Movimento Cultural 949.

0: Vasco tem gol na Série B, 15ª rodada, o Cuiabá diminui, hein? São 17 minutos do segundo tempo, Cuiabá 1, Londrina 2. Agora 9 horas e 55.
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2: Agora 9:59, final de jogo. Final de jogo no grupo F. O Japão está classificado como segundo da chave F, tá? Consequentemente, adversário do Brasil, segunda-feira, 14:00, em Houston. Brasil e Japão. E aí o seguinte, não tem mais critério de desempate. A partir de agora é vencer ou vencer nos 90 minutos, mais acréscimos, ou vencer nos pênaltis. Perdeu, está forita, tá? Brasil e Japão, segunda-feira, 14:00, em Houston, nos Estados Unidos. Ah, o jogo terminou empatado, mesmo com toda a luta da Suécia, né? Japão 1, Suécia também 1. E aí, a lamentar, né? Uma seleção da Suécia, do meio para frente, mais forte do que antes. Mas continua com as mesmas dificuldades, setor defensivo e meio campo. Antes tinha um setor defensivo muito forte, né? Mas um meio campo que cria muito pouco. Aí você tem o seguinte, tem três bons atacantes, como o Elanga, que é mais um meia que puxa para frente. O Elanga, o Guióqueres, que é artilheiro, né? É, comprovou isso no futebol português e agora no Arsenal. É, o Guióqueres e o Isaac. Então os três, mas não foi o suficiente. O Elanga é que fez o gol do empate contra o Japão. Então a disciplinada seleção japonesa, veloz, criativa e que ataca muito também, enfrenta o Brasil na segunda-feira. No outro confronto da segunda-feira, são três. Um envolve o vencedor do grupo E, que é a Alemanha, né? A Alemanha terminou com 6 pontos, saldo de meia dúzia. Joga na segunda-feira também, mas fica aguardando um dos terceiros colocados. Hoje seria a Coreia do Sul, hoje, mas pode modificar. Deixa eu explicar isso aqui. A Alemanha enfrenta o terceiro colocado dos grupos A, B, C, D, F. Aí é o seguinte, aquela história dos 8, critério técnico, né? Os 8, não são 12, 4 ficam de fora. Vamos admitir que o do grupo A não tenha ficado na lista dos 8. Aí você parte para o B, que seria hoje a Bósnia. A Bósnia deve classificar. Com 4 pontos deve classificar. Mas vamos aguardar. Pode ser que a Coreia entre com 3. Se entrar a Coreia, dá Alemanha e Coreia. Se a Coreia não entrar, próxima candidata é a Bósnia. Jogo na segunda-feira em Boston, da Alemanha. Holanda e Marrocos está definido, Brasil e Japão está definido. E nesse grupo F fica a expectativa, acho que a Suécia deve entrar com 4 também. Nós temos agora quantas seleções com 4? Temos 3. Bósnia no grupo B, Equador no grupo E, Suécia no grupo F. São 3. Pronto, parou aí. Então nós temos 3. Vamos lá, 3 com 4 pontos, tá? 3 com 4 pontos. Agora vamos, quantos tem com 3 pontos? Coreia do Sul no grupo A, Escócia no grupo C, Paraguai no grupo D, joga daqui a pouquinho, Paraguai, 11 da noite. O grupo G, a Bélgica tem 2, não. Cabo Verde no grupo H, não. Tem Argélia no grupo J, Congo não, e tem Croácia no grupo L. Então, nesse instante, nós temos fechadas 8 equipes que têm 4 e 3 pontos. Quem tem menos de 3 e 4 está fora. Vamos lá, quais são as 4 que estão fora já nesse instante? República Democrática do Congo, com 1 ponto. Senegal, nenhum ponto, mas vai jogar ainda, ambas vão jogar. Cabo Verde, que tem 2 pontos, vão jogar. E a Bélgica. Imagine, Bélgica é ali da segunda prateleira, tá? Estaria fora também, estão fora. Estariam porque vão jogar ainda, né? Nós fechamos agora 5 grupos. A Holanda está só administrando o placar, são 71 minutos do segundo tempo. Ah, peraí. Tem uma coisa chamada aqui, o seu é pra frente aqui. Fui trollado aqui pelo... Acabou já, né? Acabou. 3-1. Eu tava acompanhando o vídeo aqui lá no tempo passado, ó. Acontece essas coisas durante o movimento, né? Você tá ligado no movimento. Então pronto, acabou também, tá? Holanda garante a liderança da chave. São 10 horas e 4 minutos. Fica a expectativa agora para o desenlace do grupo D. 11 da noite, Turquia e Estados Unidos, Paraguai e Austrália. A Turquia é uma das mais fracas da Copa até agora, né? Das mais fracas. Turquia, 2 jogos, 2 derrotas. Se vencer os Estados Unidos, vai lutar contra quem tem 3 pontos nos outros grupos para entrar na questão técnica, mas é muito complexo. Tem saldo negativo de 3, está complexo para a Turquia. Você tem seleção que já está com 4 pontos. Os Estados Unidos classificados com 6 pontos ganhos, tem saldo de 5, deve cravar mais ainda a classificação, né? É favorito. Paraguai e Austrália, aí tem uma disputa direta pela segunda fase com a Austrália jogando pelo empate. O Paraguai vai ter que ir para o jogo, no mínimo empatar para entrar pelo critério técnico como o terceiro melhor colocado. Então temos 2 bons jogos a partir das 11 da noite, Turquia e Estados Unidos, Paraguai e Austrália. São 10 horas e 6 minutos, vem aí a crônica de Urariano Mota daqui a pouquinho, né? Vamos a intervalo rápido, 10 e 6.
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2: 10 horas e 10 minutos.
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2: Olha o empate do Cuiabá lá no Mato Grosso, hein? Cuiabá 2, Londrina 2, é jogo da 15ª rodada da Série B. E a partir de agora, a crônica semanal com o escritor e jornalista Urariano Mota. Boa noite, Urariano.
3: Boa noite, Marcelo Araújo, professor de filosofia e multimídia do rádio.
2: Um abraço, amigo.
3: A minha crônica de hoje vai para um tipo de ação que tenho observado. Eu já havia visto a exploração que mães idosas sofrem pelos filhos. Isso sempre nos supermercados. Os bem-amados, os filhos, sempre têm gostos e caprichos nas compras que os velhos pagam. Os filhos escolhem os produtos, marcas, desprezam outros, chegam até mesmo a retirar alimentos antes escolhidos pelas mães. Quem vê os queridos de longe só imagina que as senhoras são suas dependentes e que, portanto, elas não têm o direito de escolha. Se isso fosse assim, já seria um coice e insensibilidade de tratamento. Mas mais surpresos fixamos na hora de pagar no caixa. Então as velhinhas vêm solícitas dar mais uma vez o leite dos seus peitos secos. Em silêncio, passam o cartão da sua aposentadoria ou pensão na maquininha e pagam. Olha, se antes tal comportamento me revoltava, ainda nesta semana eu vi pior. À minha frente, uma senhora idosa, de olhinhos quase oblíquos, estava sentada numa cadeira, enquanto uma jovem de cabelos pintados enchia o carrinho. Eu pensei, coitada, acompanha a filha que faz as compras da casa. Eu confesso que estive a ponto de falar com a idosa e lhe perguntar, a senhora nasceu em Gravatá? Ela talvez me respondesse, não, por quê? Então eu lhe diria, porque a

minha mãe nasceu lá. A senhora tem a cara da minha mãe. Eu acho que ela percebeu o modo insistente com que eu a olhava, procurando uma brecha, uma deixa para lhe falar o reencontro com a minha mais feliz memória. Então ela olhava para o outro lado para evitar este jovem de cabelos brancos aqui que a fitava. Então a filha põe o carrinho mais à frente. Então a senhora se levantou e pegou mais uma garrafinha d'água, daquelas que ficam nos expositores perto do caixa, e pôs no carrinho. Mas para que foi que ela fez tamanha ousadia? A jovem arrancou do carrinho a garrafinha com um gesto brutal, brusco, e falou contrariada para a senhora ousada mãe: para que isso? Precisa não. Então eu, apesar de acostumado à ingratidão, apesar de acostumado também ao desrespeito, eu me disse, abro aspas, meu pensamento na hora: a filha protege a mãe. Talvez isso não seja produto para a sua saúde, pensei. Mas eu devo ser muito estúpido, porque, ainda assim, precisava daquele gesto brutal, daquela voz irritada, ofendida pelo gesto da velhinha. Defenda a saúde, mas use uma palavra de carinho, por favor. Eu pensava. A velhinha voltou à cadeira, resignada, em silêncio. Então a caixa terminou de passar as compras. E a filha falou com voz de comando de sargento, de sargentão: venha! A senhora se levantou de cabeça baixa e foi até a maquininha onde passou um cartão de banco estatal, eu vi bem, e seguiu depois o caminho da humilhação, na medida do possível, porque a jovem caminhava muito depressa à sua frente. Então eu ouvi já ela andando, seguindo a outra no corredor. A filha gritou para ela: vamos, ande! Ora, meus amigos, se eu fosse realmente um homem de coragem, teria corrido até a filha e falado alto para ela: trate direito a sua mãe! Você não tem vergonha de maltratar assim esta pessoa que é a minha mãe também? Mas como eu não sou quem eu deveria ter sido, eu apenas escrevo com mágoa. Boa noite, amigos, com meu abraço.

Olha aí, 10 horas e 20 minutos aqui no programa Movimento Cultural. Tivemos a crônica semanal do jornalista e escritor, nosso querido amigo Urariano Mota. Falei aqui que o Cuiabá empatou, né? Série B do Campeonato Brasileiro. Interessante, dois gols do Londrina, Bruno Santos. Aos 2 e aos 51 do primeiro tempo. Dois gols do Cuiabá, Vinícius Peixoto. Aos 17 e aos 31 da segunda etapa. Você já sabe que o Brasil joga segunda-feira, na segunda-feira, 14 horas, contra o Japão. Brasil e Japão. O Japão empatou com a Suécia por 1-1, terminou como segundo do grupo F, Brasil primeiro do grupo C. 10 horas e 21 minutos agora.

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2: Agora 10 horas e 23 minutos.
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0: A partir de agora, no programa Movimento Cultural, nós temos o prazer e alegria de conversar com Aldenísio Tavares. Aldenísio, boa noite.
1: Boa noite, Marcelo. E aí, os ouvintes da Rádio Jornal do Movimento Cultural.
0: Maravilha. Como é que está? Tudo bem, Aldenísio?
1: Estou bem aqui em casa, aí lhe ouvindo, aí nesse papo com você.
0: Poxa, super legal. E aí eu queria que você falasse sobre esse musicão que a gente está ouvindo agora, que é a música para o Hexa do Brasil. Como é que você fala desse momento? Aliás, tem que parabenizar pela produção. Queria que você ficasse à vontade para falar sobre a produção, sobre os músicos. Enfim, sobre essa música, Aldenísio.
1: Fui desafiado pelo amigo, e como a gente é compositor aqui em Vitória de Santo Antão, e a gente faz música para Carnaval, São João, e aí ele me desafiou, porque ele faz música para a seleção.
0: Sim.
1: E aí eu cheguei em casa já com... tinha visto vários momentos do Instagram aí, Rivelino falando, e porque a gente não fala mais de Pelé o tempo todo.
0: Aham.
1: E aí, Ronaldo aí na mídia aí o tempo todo, Ronaldo Fenômeno. E Neymar nessa confusão do Brasil aí, leva ele e tal. E essa superação dele, aí foi o foco da música aí, desse entendimento. E os do mais de 200 milhões, né, que sempre as músicas da seleção, quando a gente traz título,
0: sim,
1: 90 milhões em ação,
0: é,
1: aquela coisa toda... E aí eu disse, eu vou trazer esses elementos aí e vou montar esse trabalho com um refrão aí de fala em gol, vamos lá Brasil.
0: Sim.
1: Né, que já foi campeão, bi, tri, tetra. E sendo campeão agora, a gente chega ao Hexa, não é isso?
0: Exato.
1: Só basta ser campeão que a gente é Hexa.
0: Exato, maravilha. E aí eu queria que você falasse sobre a produção musical em si. A letra a gente sabe. Qual é o nome da música, Aldenísio?
1: Brasil ser campeão é Hexa.
0: Brasil ser campeão é Hexa. Queria que você falasse agora sobre a produção que está me chamando a atenção. Clima bem para cima, clima de Copa do Mundo. Quem são os músicos, o vocal, enfim, fique à vontade para falar, Aldenísio.
1: Olha, aí eu vou ser bem real, porque recentemente foi o último momento que eu tive no estúdio um grupo de seresteiro aqui em Vitória, me pediram para fazer a música. E a gente compôs e foi para o estúdio.
0: Sei.
1: Dificuldade de estúdio, de parte financeira,
0: sim,
1: de gravação, tudo.
0: Imagina.
1: Essa música aí, a letra é toda minha, mas toda a montagem é na IA. Eu vou ser sincero, tô entrando. Uma produção dessa aí para ficar numa qualidade dessa, para você que estuda aí, é uma produção. E eu fui desafiado 2 dias de começar a Copa. Eu produzi a letra,
0: sim,
1: e aí a gente vai pro sistema da IA aí, depois de discutir com ela,
0: uhum,
1: e ela me traz essa. Porque uma qualidade dessa de arranjo, de vocal, de tudo, no estúdio,
0: espetacular.
1: Bem franco. Porque eu tô voltando a compor agora.
0: Sim.
1: E compondo junto com a IA. Aí, cara, mas você... Eu tenho mais de 100 músicas gravadas aqui, em todo segmento, tá? De carreira de compositor, de paralela à vida profissional. Sempre tive isso. Fui de festivais de escola técnica em Recife. De festivais, de disco de vinil, de fita cassete, de CD. Eu tenho aqui em Vitória... mais de 16 discos gravados aqui pro Carnaval.
0: E
1: referenciado aí na capital, tudo.
0: Sim.
1: Mas esse momento agora, esse para montar um trabalho desse é um investimento, eu tô sendo bem claro no ar.
0: Sim.
1: Porque tá aí a moda de todo mundo pode compor. E aí eu tô me identificando aí nessa discussão nova.
0: Mas espetacular.
1: Tô sendo bem claro e trazendo essa mensagem. Vai ser uma mensagem de discussão minha também nos lugares onde eu for. Eu faço parte da Academia de Letras de Vitória, e a dificuldade de você levar um instrumentista, tudo, um ensaio, e aí vai dinamizando, porque a vida é esse progresso todo.
0: Exato.
1: E lamentavelmente eu não sou a favor, mas tem que trabalhar, senão eu não vou para lugar nenhum.
0: Não, exatamente.
1: Uma música dessa produzida,

0: Numa rapidez dessa, numa condição estrutural que uma música chegou dessa, com toda essa produção aí por trás, mas daí há.
1: Ah, mas show de bola, show de bola. Aldenise, eu queria que você falasse um pouco sobre suas composições aí em Vitória. É, você falou que faz parte da Academia Vitoriense de Letras.
0: Vitoriense de Letras, Artes e Ciência.
1: Artes e Ciência. E aí, óbvio, que você deve ter muita coisa escrita, além das composições. Tem livros também, Aldenise?
0: Olha, livro eu faço sempre um textozinho, porque a minha vida, eu sou aposentado da Compesa, 40 anos de Compesa.
1: Sim.
0: Mais de 30 anos em Recife, o resto aqui em Vitória.
1: Ah.
0: E desde criança, meu movimento com música. Não sou instrumentista, mas sou compositor.
1: Sim.
0: Como eu disse a você, participei de festival na escola técnica, quando eu fazia parte aí.
1: É.
0: E a minha composição vinha nos discos de carnaval, de vinil, depois passando pelo CD. E aí os blocos de Vitória, que boa parte tem músicas minhas, certo?
1: Aliás, eu ia lhe perguntar. Eu ia lhe perguntar, você é parte. Tem parte, assim, é simpatizante de algum clube específico ou você frequenta todos?
0: É, porque aqui em Vitória, aí se for parar para falar de carnaval, tem uma parte de história, de uma época que a sociedade, como aí em Recife, a sociedade vive em cima dos clubes, clubes sociais, internacional, português.
1: É.
0: E aqui em Vitória a gente tinha três clubes grandes, o Leão, o Camelo e o Cine.
1: Sim.
0: E aí a gente levava os carros alegóricos para Recife, teve todo esse procedimento na década de 70, chega até já quase a década de 80, e aí a gente é envolvido com esse momento de carnaval, e aí começam as primeiras composições. Por sinal, Constantino aí, Maestro Nunes,
1: sim,
0: que me deu a graça de arranjar três músicas minhas, e por sinal a do Maestro, por sinal, foi a primeira gravada, e a gente tocou aí na Rádio de Recife na época, essa música chegou a tocar na Rádio de Recife, e um prazer de comungar com o Maestro Nunes, arranjos.
1: Que legal,
0: né?
1: Que legal.
0: E aí a gente sai do vinil, entra no CD, gravando aqui, trazendo as músicas do Carnaval do Vitória, numa sequência de CDs. E aí hoje basicamente a música que toca em Vitória, nas rádios, nas televisões, vem tudo desse momento de pesquisa, que a gente conseguiu juntar tudo em vários CDs que a gente gravou sequenciado, trazendo para o Carnaval de Vitória.
1: Poxa, super legal. Denise, quais são os próximos passos? O que, é que a gente pode esperar dessa mente fantástica adiante, amigo?
0: Olha, e agora eu já tô com trabalho novo aí, fazendo um álbum meu agora em cima da IA, eu tenho que dizer, porque essa é a minha nova discussão do passado.
1: Sim.
0: Certo? Eu estou trazendo aí celebração. É, depois desse da Copa aí que tá tocando aí na rede, espero que, se o Brasil ser campeão, ela estoure aí, pela ideia dela aí, pela justificação de a gente chegar ao Hexa sendo campeão.
1: Sim.
0: E essa superação desses mitos, e Neymar aí voltou a jogar, e Vini Júnior, esse contexto aí, dessa seleção pode chegar agora, depois dessa confiança do último jogo.
1: Ah.
0: E aí a gente, nesse modelo novo, eu tô produzindo celebração, que é o canto novo do Nordeste, que eu tô trazendo essa nova linguagem do Nordeste, Matopiba, Jericoacoara, esquece aquele momento lá, aquela tristeza da seca, esse progresso todo do Nordeste, nessa celebração dessa música nova que eu tô trazendo, que depois de trabalhar da Copa, eu tô lançando ela aí. Tô lançando aqui pros amigos.
1: Sim.
0: Mas vou estar nas redes, nas coisas aí. Celebração é meu foco aí. Depois terminar esse ciclo junino para entrar bem aí no Nordeste. Essa nova linguagem aí. A volta, a novo voo da Asa Branca, como eu tô chamando a música.
1: Agora deixa eu acionar o Aldenísio, desportista, torcedor brasileiro. Aliás, você tem um clube aqui em Pernambuco? Qual é seu clube aqui, Aldenísio?
0: Claro, Santa Cruz aí.
1: Santa Cruz.
0: A vida aí do Arruda aí,
1: da velha coisas. Cobra Coral. Aldenise, me diga o seguinte: Brasil e Japão, segunda-feira. Qual é seu sentimento agora?
0: Brasil tem que ser campeão.

0: no caso, falta agora 5 jogos, a gente tem que passar pelo Japão, difícil, cada jogo agora é eliminação, e eu acho, não vou dar placar não, o importante é que a gente passe.
1: É verdade.
0: Que ganhe o jogo, 1-0, jogo difícil, cada vez agora, quem acompanhou outras Copas, não é fácil, o jogo se ganha dentro de campo, são 90 minutos e mais alguma coisa, e para ser campeão, tem que ganhar as partidas todas. O Brasil na Copa de 70, ganhamos todas, mas agora tem um empate, foi até bom a reflexão do empate, e agora faz gol o Brasil, faz gol como diz a música. Vai lá Brasil, é só coração. Já foi bi, tri, tetra, penta, agora é ser campeão. É, vamos lá.
1: Aldenise Tavares, compositor, muito obrigado pela sua presença aqui.
0: E valeu mesmo, com vocês.
1: Ah, a gente deseja
0: valeu mesmo aí, Marcelo.
1: Siga adiante. Um abração, Denísio.
0: Obrigado mesmo, bom trabalho aí, bom programa. Parabéns. Um abraço aí pra turma da Jornal, pra passar aí que indicou aí. Obrigado mesmo a todos aí, boa noite.
1: Boa noite. Aldenise Tavares, de Vitória de Santo Antão, direto pro Hexa.

A lista do compositor Aldenísio Tavares do Movimento Cultural, 10 horas e 38. Nesse ritmo, a taça é nossa. Jairo Lima chegando, 10 e 38.

0: Brasil.
1: Não, a picadaça é nossa e ninguém toma não.
2: Esse é o clima, esse é o clima, e tem mais uma. Os Gêmeos Sertanejos. A Copa começou. Começou, bicho.
3: Começou,
2: começou, cara.

Gêmeos Sertanejos, a Copa começou. Antes, Jairo Lima, Taça é Nossa e o Brasil é Hexa, com o compositor Aldenísio Tavares, aí de Vitória de Santo Antão, aqui no programa Movimento Cultural. Vamos conversar daqui a pouquinho sobre um festival que vem aí no Cinema São Luís. O João Rego e o Felipe Carnax vão conversar com a gente no programa Movimento Cultural. Tem uma expectativa, olha, até agora já tivemos as definições do grupo A, México e África do Sul classificados, Coreia do Sul aguardando uma vaga e hoje estaria classificada, né, de forma técnica, terceiros melhores, República Tcheca ou Tchequia está fora com um ponto. Grupo B, definido com Suíça, Canadá e aí a Bósnia com 4 pontos esperando a vaga, acredito que deve classificar, né? Quem está nos acompanhando desde cedo, acho que 4 pontos vai entrar, porque vem gente aí que vai fazer 5, tá, gente? Como terceiro, tá? Se não tiver gente com 5, seleção com 5 pontos como terceiro, aí as de 3 devem classificar. Mas vamos lá, é passo a passo, cada grupo é um grupo. O grupo C terminou com o Brasil com 7 pontos, Marrocos com 7, aí no saldo de gols 6-3 Brasil. Escócia com 3, tá aí apelando, né, para ninguém passar dela. E Haiti, que volta para casa, nenhum ponto. O grupo D vai definir.

0: Definir agora, às 11 horas. O grupo D, Estados Unidos tem 6 pontos, já está lá. Austrália, segundo, com 3 e saldo 0. Paraguai, com 3, saldo negativo de 2. A Turquia, nenhum ponto, vai tentar vencer seu jogo, mas é zebraça, se conseguir. Na minha opinião, posso estar errado, a Turquia pode jogar tudo, assim como a Suécia teve chance de vencer o Japão agora há pouco. Mas se a Turquia vence, vai apelar aí para entrar como o melhor terceiro, né? Inclusive, pode ficar. Vamos admitir, se a Turquia vence os Estados Unidos, vai 3 pontos, e a Austrália e Paraguai empatam, esse grupo fica bem justinho ali. A Austrália passa pelo saldo de gols, com 4. E aí o Paraguai, a Turquia precisaria tirar esse saldo de gols do Paraguai. Mas eu não quero o Paraguai fora, não. Nossos irmãos paraguaios, não, que eles fiquem na Copa, né? Assim como o Equador, cara. Equador no grupo E não ficou em primeiro e nem segundo. A Alemanha terminou com 6, Costa do Marfim com 6. Equador terminou em terceiro com 4, mas com grande chance de passar, porque até agora os melhores terceiros colocados têm exatamente 4 pontos. Vamos a uma entrevista? 10h45 agora.
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0: Nós vamos falar sobre cinema. Vamos falar sobre festival. Vamos falar sobre o Cinema São Luís. Que legal, hein? Falar de Cinema São Luís. O nosso querido João Rego e também Felipe Carnax estão com a gente. Eles são diretores e curadores do Festival Noturno e vão conversar com a gente agora. Deixa eu ver se o João Rego já está com a gente. João, boa noite.
2: Boa noite, Marcelo.
0: Tudo bem, né?
2: Tudo bem.
0: Maravilha. Felipe, boa noite, bem-vindo.
3: Boa noite, Marcelo, tudo bem?
0: Opa, tudo legal, beleza. Que bom ter os amigos aqui com a gente para falarmos sobre esse festival noturno. Primeiro, vem uma sessão especial. Queria que vocês ficassem à vontade para falar inicialmente sobre o projeto. João e Felipe, fiquem à vontade.
2: O Festival Noturno, ele nasceu no ano passado como festival de curtas-metragens, né? Eu, Felipe Carnax e Felipe André Silva, que é um realizador daqui, a gente tinha muito esse interesse em começar um festival para poder dar conta de colocar Recife como um circuito de exibição de curtas-metragens que a gente achava que não chegava aqui pela cidade. Uhum. E aí a gente criou o Festival Noturno a partir disso, assim, né? Um festival independente, é um festival que ainda não conta com financiamento público, né, de tais. Sim. Então a gente faz tudo na raça, na vontade, mas consegue mobilizar produções internacionais, produções de outros estados, né, coisas inéditas aqui, estreias pernambucanas, muito no âmbito do curta-metragem, né. Uhum. No ano passado. E esse ano, a gente percebendo que tinha perna para crescer ainda mais, com amigos, com parceiros, a gente expandiu para o longa-metragem, né? E a gente já tem uma programação assim, sendo montada, com diversos filmes assim, clássicos brasileiros. E vou deixar que o Felipe complete, que ele está por dentro também.
0: Oh, maravilha. Fica à vontade aí, Felipe.
3: Obrigado, Marcelo. Pois eu acho que a gente nasce nessa necessidade também, né? Que a gente vê a cidade, uma juventude também muito pulsante. Não só a juventude, mas acho que essa vontade da galera de assistir filmes, né?
0: Sim.
3: E existem festivais na cidade, com certeza, assim, que a gente se inspira também. Mas acho que a gente vem muito nessa dinâmica de dar voz, dar lugar para os curta-metragens, né? Uhum. Mostrar que a gente valoriza eles também. E para filmes inventivos, assim, eu acho que principalmente em algo focado no cinema brasileiro, a cinema de repertório. Nós somos cineclubistas também, né? Eu e o João, a gente trabalha no cinema da Fundação, na equipe de curadoria. Uhum. E eu acho que a gente, acompanhando essa dinâmica do público, de uma necessidade, a gente vem com uma proposta maior de ter um festival, né? Então a gente tem uma mostra competitiva de curtas e a gente conta com mostras paralelas de longas internacionais, curtas internacionais e também filmes nacionais recém-digitalizados, preservados, né? Novas cópias de clássicos. Uhum. Enfim, então a gente está bem empolgado. O festival acontece em agosto, do dia 27 ao dia 30. E tem tudo para ser um sucesso.
0: Super legal. João, agora eu tô admirando aqui, cara. Eu já tenho que falar isso para vocês. A raça, a vontade e o espírito de guerreiro que vocês

0: vocês têm de sem apoio ainda de políticas públicas, e eu acredito que é questão de tempo, né, pela importância do festival, pela importância do conceito que vocês trazem. É uma luta, é um desafio grande, né, João?
1: É um desafio, assim, mas como o Felipe disse, assim, a gente trabalha com cinema, né? A gente trabalha na área de programação e curadoria, né? A gente trabalha no cinema da fundação, mas e sempre teve essa pulsão, assim, essa vontade, né? É muito por uma paixão, assim, eu e o Felipe, a gente sempre conversa, assim, que a gente trabalha pro cinema por paixão mesmo, assim, de exibir, de sentir esse prazer, né? Então a gente programa para todo mundo assistir, né? Nossa entrada é gratuita, nosso festival é gratuito, assim, então tudo é gratuito, mas a gente também programa para a gente também conseguir assistir esses filmes na sala de cinema, sabe, assim?
0: Sim.
1: Como a gente trabalha no cinema, o cinema para a gente é como se fosse um espaço também de convivência, onde nossos amigos estão lá juntos, onde a gente consegue assistir filmes juntos, né? Uhum. E como tem muito público, assim, a gente gosta também de conversar com o público sobre, né, pós-sessão, sobre os filmes. E aí vira esse lugar também educativo, assim, nesse lugar também de encontro, né, de amizade, de pessoas, assim, né, que a gente vai conhecendo suas histórias também, que se entrelaçam com os filmes, né. E aí fazer isso, assim, fazer isso não tem preço, assim, por isso que a gente faz na raça, na coragem e na vontade.
0: Poxa, bom demais. Felipe, você já tem a programação toda completa ou tá para fechar? Como é que anda?
2: Então, Marcelo, a gente está em andamento com a curadoria dos curta-metragens, né? Os curta-metragens não é a gente que faz a curadoria, a gente tem uma equipe parceira que... Ano passado a gente fez a curadoria, mas esse ano a gente tem convidados super especiais.
0: Sim.
2: A gente tem Bárbara Belo, que é de BH, Otávio Ozaki, que é de São Paulo, Lenine, que é de Alagoas, enfim, são... Também cinéfilos, pessoas que pesquisam e que estão montando, assistindo mais de 1000 filmes, assim. A gente teve mais de 1000 inscrições de curta-metragens, a galera tá ainda vendo o que vai passar de curtas, a gente já tem quase tudo selecionado, mas os filmes, os longa-metragens e as mostras especiais, a gente está praticamente com quase tudo fechado. Enfim, a gente está pensando em... a gente está com... filmes e cópias novas de clássicos do cinema brasileiro, como eu falei, né? Enfim, a gente vai exibir, acho que pela primeira vez aqui em Recife, essa cópia nova de um filme chamado Excitação, de um diretor chamado Jean Garré, que é um grande cineasta do cinema marginal. E, enfim, acho que são filmes que a gente, como o João falou, a gente está muito empolgado para serem exibidos aqui em Recife, né, no Cinema São Luís e no Cinema do Derby também, da Fundação.
0: Super legal. João, eu queria que você falasse um pouquinho sobre o público que vocês conseguiram atrair na primeira edição. Acredito que a primeira edição, geralmente, não sei se foi o caso de vocês, tem uma certa dificuldade, tem que divulgar, é um produto novo na praça, a gente sabe disso, mas enfim, eu quero que você fale. E a expectativa que vocês têm de público para a edição desse ano, João?
1: Marcelo, a gente está... no ano passado a gente conseguiu atrair um público bom, assim. A gente lotou a sala de cinema da Fundação na estreia, né? Boa. A gente exibiu um filme de Jomar Muniz de Brito, que é nosso padrinho do festival, né? O festival leva o nome do filme dele. Exibiu filmes de um grupo chamado... Telefone Colorido, né, o Molusco Lama, exibiu uma estreia de Pernambuco. A gente teve um diálogo bom, assim, com o público daqui, que realiza filmes também. A gente estreou, acho que uns 4 filmes pernambucanos aqui em Recife, assim, filmes que estavam circulando por festivais na Europa, festivais na América Latina e outros estados aqui do Brasil, mas não tinham estreados aqui em Recife, assim. Então a gente pegou pra gente para exibir também essa produção, então isso atraiu um público... diverso, né? Assim, como eu disse, nossa entrada é gratuita, então sempre é muito legal, assim, quando chega a gente, até que não é de cinéfilo, assim, né, por consumo, mas assiste um filme, se encanta por isso, assim, né? Como eu disse, a gente está muito aberto, assim, né, a receber e conversar sobre filmes, né, a compartilhar essa paixão que a gente tem. E expectativa de público, assim, eu vou te dizer que a gente está com expectativa boa para esse ano, porque, como o Felipe disse, assim, a gente está exibindo muitos filmes longas que atraem também um público, né? Assim, o Felipe citou a citação, mas a gente vai exibir A Mulher de Todos também, o Jorge Manzella, filmes do Paulo César Saraceni, assim, Porto das Caixas, Casa Assassinada, assim, filmes que são cânones no cinema brasileiro, assim, né? E a gente vai exibir no São Luís, no cinema da Fundação, assim, essas salas que também atraem um público legal. E agora, no sábado, eu não sei se a gente vai ter essa abertura ainda para falar. Nesse

0: sábado, às 6 horas, a gente vai exibir o clássico Suspiria, que é um clássico italiano, restaurado em 4K. A gente vai exibir com em parceria do Cineclube XHY e da distribuidora FJ Cines. E eu creio assim que vai ser uma sessão que vai dar pelo menos umas 400 pessoas no São Luís. A gente está acreditando muito nisso, porque o buzz online está muito alto, assim, e é um filme bem querido assim pelo público daqui.
1: Super legal. Felipe, falta mais de um mês para ser exibido, e aí eu queria que vocês. É o seguinte: a nossa memória ela vai apagando com as novas informações, e esse é um evento que deve ser mantido em nossas mentes. E óbvio que hoje tem o espaço da internet. Queria que você ficasse à vontade para divulgar, onde as pessoas podem acompanhar toda a movimentação, a programação, e para não esquecer, o pessoal tem que marcar a presença, Felipe.
2: É isso mesmo. A gente tá nas redes sociais, a gente tem um site também, né? O nosso Instagram é Noturno Festival, e o nosso site também é www.noturnofestival.com.br. E é isso, a gente, Marcelo, vai divulgar muita coisa ainda, além da nossa programação de filmes, de curta-metragens e de longas, a gente também vai ter oficinas e vai estar dando algumas aulas durante o festival, vão ter convidados de fora que vão falar, vai ter uma oficina de crítica, de cinema com a crítica Helena Elias, que vem de BH. Então a gente está justamente querendo que o pessoal engaje, siga a gente no Instagram, porque vai ter muita novidade que a gente está postando, assim, né? E principalmente para chegar junto na sala e conversar com a gente, porque eu acho que a grande ideia do festival e da sala de cinema é que a gente assista em coletivo os filmes, né? Para conversar depois, trocar uma ideia, dizer o que gostou, o que não gostou. Acho que essa é a grande mágica do cinema, né?
1: Super legal. João Rego, muito obrigado pela entrevista. Se tiver algo mais que você queira falar, fique à vontade. A gente deseja muito sucesso, viu, João?
0: Obrigado, Marcelo. Assim, feliz de falar com os ouvintes da Jornal, né? E convidar para sábado. Agora a gente vai ter uma sessão pré-festival que a
1: Boa.
0: gente está fazendo para aquecer, né, a programação do festival. Como eu disse, Suspiria, clássico italiano de 1977. Assim, é uma sessão que eu creio que vai dar muita gente. Assim, vai ser um momento único para assistir no São Luís às 6 horas. Entrada gratuita, é só chegar e assistir. E acho que no dia 14, se eu não me engano, de julho, a gente vai exibir A Idade da Terra, de Glauber Rocha também, um filme raríssimo assim, de ser exibido aqui no cinema. Vamos exibir no São Luís também. É horário a confirmar, mas vocês podem seguir nas redes sociais do Noturno, que a gente vai divulgar tudo por lá.
1: Maravilha, maravilha. Felipe, muito obrigado pela entrevista. Felipe Carnax, parabéns pelo trabalho, muito sucesso, viu, Felipe?
2: Valeu, Marcelo. Obrigado, viu? Obrigado a todos os ouvintes também. Valeu, gente.
1: Maravilha, maravilha. Conversamos com os diretores e curadores do Festival Noturno, João Rego e Felipe Carnax. 10h57.
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1: Agora 10 horas e 58. Olha o gavião. 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

0: Boa noite para você, Luiz Marcelo Araújo. Boa noite para você que está ligado aqui no Movimento. E os jogadores corais terminaram o treinamento na tarde de hoje. Amanhã, pela manhã, viajam cedo para Belém do Pará e à tarde treinam na capital paraense. O jogo é no sábado contra o Paysandu, 5 da tarde. O Santa Cruz, que não conhece vitória, jogando como visitante contra o Papão da Curuzu. O Santa Cruz, em 9 jogos, perdeu 7, empatou 2. No histórico de confrontos, Santa Cruz e Paysandu se enfrentaram 20 vezes, sendo 12 vitórias do Papão, 5 empates e 3 vitórias do tricolor do Arruda. O Santa Cruz é o 9º colocado, está fora do G8, tem 15 pontos ganhos, enquanto que o Paysandu está na 3ª posição com 20 pontos ganhos. Para a partida deste sábado, técnico Christian Souza não conta com Alex Juan e zagueiro William Alves. Os dois tomaram o terceiro cartão amarelo na partida contra o Ipiranga. E Renato foi expulso. Técnico Coral tem como opção a escalação do lateral direito Thiago Enes, colocando Eurico ao lado de Edson Miranda na zaga. Na vaga de Alex Juan, Zé Mário. Outra dúvida que surge é em relação a 2 meio-campistas, Vitinho e Patrick Alain. Será que continuam escalados? Mas o técnico Christian de Souza pode fazer voltar Fabinho, jogando com Pedro Favela, e 1, 2 meias sendo escalados, ou Patrick Alain ou Vitinho. No ataque, Ronald, Everaldo, Thiago Marques ou Heron ou mesmo Quirino. Zagueiro Eurico fala da expectativa para o jogo deste sábado em Belém do Pará.
1: Expectativa boa, a gente vem trabalhando bastante durante a semana para chegar lá e fazer um bom jogo, sabendo da dificuldade que é, o adversário está no topo da tabela ali, e onde a gente também quer entrar de vez. Então a gente tem que ir muito concentrado, muito equilibrado, muito focado mesmo para conseguir fazer um bom jogo lá e sair de lá pontuando. É, a gente sabe, a gente queria muito pontuar em casa, mas infelizmente não conseguimos. Mas para esse jogo a gente vai estar mais antenado ainda, muito mais concentrado do que a gente jogou em casa, que a gente precisa dessa vitória. Então a gente tem que ir para lá com foco total, buscar os 3 pontos o tempo todo, respeitando o adversário. Então é isso que a torcida pode esperar, muita entrega, garra e determinação, que a gente vai fazer de tudo para sair de lá com os 3 pontos.
0: Aí a palavra do zagueiro Eurico, falando aqui no Movimento Cultural, apresentação do meu amigo e irmão Marcelo Araújo.
2: Abração, meu querido Boris, 11:02. Destaque agora para o Leão da Praça da Bandeira, o Alex Santos está chegando. Boa noite, Alex.
3: Valeu, Marcelo. Boa noite para você, boa noite para todo mundo que acompanha o Movimento. O esporte segue na reta final de preparação para o jogo do próximo domingo contra a equipe do Fortaleza, pela 15ª rodada do Campeonato Brasileiro da Série B. O esporte que vem de 3 empates seguidos. Desde a rodada de número 11, a 11ª, que o Leão não sabe o que é vencer. Nessa rodada, inclusive, a última vitória foi sobre o Náutico no Clássico Pernambucano na Ilha do Retiro, quando o Leão venceu o Tibur por 2-0. Mas de lá para cá não conseguiu mais reencontrar o sabor de ter 3 pontos na tabela de classificação. E falando em tabela, é muito importante para o esporte pontuar nesse domingo contra o Leão do Pici. Até mesmo um empate é considerado sim um bom resultado. O que não pode acontecer é um tropeço leonino, porque se perder para o Fortaleza e os adversários que estão vindo logo atrás na tabela de classificação vencerem, o Leão pode terminar inclusive a 15ª rodada fora do G6. Times como Operário, Criciúma e o próprio Fortaleza vencendo ultrapassam o Sport no quesito vitórias. consequentemente, ultrapassam também na posição na tabela de classificação. E o que chama mais atenção é que esses adversários todos jogam dentro de casa. O Sport, que tem um bom retrospecto, jogando fora dos domínios da Ilha do Retiro, está invicto ainda como visitante na Série B. Mas toda cautela é pouca. O Leão, que além desse jogo contra o Fortaleza, tem outra parada duríssima na semana que vem, também jogando fora de casa, que é o Criciúma, adversário direto também por posições entre os melhores classificados da Série B. E o técnico Márcio Goiano, ele sabe dessa pressão, para cima dele por falta de bons resultados e por falta do bom futebol do Sport. E diante dessas pressões, a equipe deve sofrer algumas modificações no meio de campo e também no ataque. Ele que ganhou durante a semana o retorno de dois atletas.

0: atacantes, o Cleison e o Zé Roberto, que estão à disposição. E também do lateral direito, Madison, né, que cumpriu suspensão automática e pode atuar, sim, nesse jogo contra a equipe do Fortaleza. E falando em disputas no meio de campo, vamos ouvir o volante Pedro Martins, que pode pintar, sim, nesse jogo contra o Fortaleza no próximo domingo.
1: Ah, cara, a disputa é sempre boa. Acho que desde que eu pisei o pé aqui no profissional, eu cheguei para sempre estar disputando minha posição, né? Seja contra quem for, logicamente respeitando todos. Pô, a gente tem um carinho enorme um pelo outro aqui, o clima é muito bom, como você falou, o dia a dia é maravilhoso, mas ali dentro de campo cada um quer mostrar um pouco do que sabe, do que tem, para que possa colocar um pouco de dúvida na cabeça do professor, né? Na cabeça de quem está fora também. Então, a gente tem disputado posição, né? E tem sido bom. E graças a Deus eu tenho conseguido alguns minutos, né? O professor Márcio tem me dado alguns minutos e eu tenho aproveitado também da melhor maneira possível, né? Talvez, logicamente, a gente trabalha para sempre entregar um pouco mais, mas é isso que a gente tem feito, né, no nosso dia a dia, assim como foi nessa semana.
0: Leões que voltam a trabalhar nessa sexta-feira, sendo o penúltimo treino antes da viagem para a capital cearense. Destaques do esporte para o movimento. Boa noite, Marcelo.
2: Boa noite, um abraço, Alex. 11 horas e 5 minutos, é a vez do Timbu. E a ontem, senhor. Raldinei Alves está chegando. Boa noite, Raldinei.
3: Muito boa noite para você e para todo mundo que está nos acompanhando aqui na Rádio Jornal. O elenco do Náutico continuou hoje a preparação para o duelo que tem no domingo, às 6:30 da noite, jogo diante do Goiás, por mais uma rodada da Série B do Campeonato Brasileiro. Essa partida vai ser no Estádio dos Aflitos e o Náutico vai chegar para o jogo com alguns problemas físicos, de olho no departamento médico. O atacante Paulo Sérgio segue se recuperando de uma lesão grau 2 na coxa e tem lesão na coxa também. O lateral direito, Arnaldo, e o atacante Júnior Todinho, cada um desses com um grau de complexidade diferente. Paulo Sérgio é o que está na situação mais grave, Arnaldo deve passar mais um tempo longe dos gramados, não joga contra o Goiás e possivelmente fica de fora também da partida contra o Juventude, e o atacante Júnior Todinho, dos três, aparentemente, pelo que a gente sabe de informações em relação ao departamento médico do Náutico, é o que tem a lesão menos grave na coxa. O Náutico também está avaliando diariamente a situação do zagueiro Betão. Ele saiu no jogo passado reclamando de um desconforto na região do pubis e deve ser reavaliado diariamente até haver uma definição se ele vai ou não para o jogo contra o Goiás. Essa partida vem em um momento de certa pressão para o time do Náutico, porque entre todo o Campeonato Brasileiro da Série B, essa é a fase mais difícil. Já são 4 jogos consecutivos sem o Timbu saber o que é uma vitória. O Náutico vai enfrentar um Goiás que trocou de treinador recentemente. Daniel Paulista foi demitido e o interino Leandrão é quem vai comandar a equipe no próximo domingo na beira do gramado no Estádio dos Aflitos. Mas na partida passada, diante do Vila Nova, um nome chamou a atenção. Luiz Cláudio, atacante da base do Náutico, entrou e fez gol. Logo no primeiro jogo dele com a camisa do Timbu no profissional, fez gol, é o que se espera de um camisa 9, né? Ele deu uma entrevista coletiva hoje e mostrou personalidade, disse que vai brigar por posição no setor de ataque. Vamos ouvir.
4: Uma disputa sadia, cada um buscando seu espaço. Respeito muito o Derek, Paulo Sérgio, são atletas que, independente de disputar a vaga comigo, me ajuda bastante, me dá conselhos, além de eu ser, por eu ser novo também. E isso aí é questão do treinador, de Hélio, Guilherme, eles que fazem a escolha, e eu tô aqui para trabalhar, e o que eu puder ajudar na equipe, eu vou fazer dentro de campo. Sim, eu cheguei há um ano aqui no Náutico, no Sub-20, disputei a Copa Pernambuco, o Pernambucano, graças a Deus a gente foi campeão estadual Sub-20, fui artilheiro do campeonato, sofri uma lesão na Copinha esse ano, na minha estreia com 3 minutos de jogo, e aí passei 3 meses lesionado, me tratando, e aí voltei a treinar. Ganhei a confiança do professor nos treinos, me deixou no grupo, me deu oportunidade. E é isso, claro, o objetivo é buscar meu espaço sempre. Se a gente, nesse mundo do futebol, não buscar o melhor, não buscar ser titular, não buscar querer jogar, a gente está no lugar errado. E é isso que é o mesmo. Claro, respeitando o processo, respeitando as escolhas do treinador, respeitando tudo que eu tenho que respeitar durante no meio do futebol. E é isso.
5: Já integrado ao elenco agora, você já sofre a pressão que todo mundo está sofrendo. É a pior fase do Náutico no Campeonato Brasileiro, o maior número de jogos sem conseguir uma vitória. E como é que tem sido isso no dia a dia? O trabalho de vocês, o que é que o Hélio e o Guilherme têm falado com vocês?

0: vocês sobre essa pressão que acaba acontecendo do Náutico tentar voltar a vencer o quanto antes.
1: A pressão é normal, isso é futebol. A gente está trabalhando, a gente sabe do momento que a gente está vivendo, mas tudo é questão de trabalho, tudo é questão de evolução, dia a dia. Nós temos um jogo agora no domingo contra o Goiás. E não vai mudar nada, vamos trabalhar e buscar o resultado.
2: Muito bem, palavras de Luiz Cláudio, atacante do Náutico, cria da base do Timbu, são os destaques dos alvirrubros, aqui no Movimento.
3: Agora 11 horas e 10 minutos, vem aí a biografia musical.
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3: Hoje com Flávio José. Esse mestre do forró nordestino, que já tem abertura de placar na Copa do Mundo, jogo das 11 da noite, Estados Unidos já está vencendo a Turquia por 1-0, Paraguai e Austrália vão empatando por 0-0, e você vai forrozando com a gente, e tem gol da Turquia, empatou.

Zé, na biografia musical, pra quem tá curtindo a gente, Cristiano do Barro, um grande abraço. Abraço ao nosso querido Ives Ribeiro, grande Ives. Nivaldo de Areias também tá ligadão aqui. Olha aí o Chora Ninguém, Tenente Chora Ninguém também tá ligado no Movimento Cultural, na biografia musical. A Cissa, também Delmiro do Ibura, ainda o Luiz em Vitória de Santo Antão, Andrade de Rio Doce, Giva do Reco, quanta gente boa ligada com a gente, Marcos de Beberibe, todos ligados aqui na biografia musical com Flávio José.

Flávio José Marcelino dos Santos, nasceu em Monteiro, no Cariri paraibano. A música já estava no sangue e na geografia do lugar. Flávio José, na biografia musical.

Flávio começou a tocar sanfona com apenas 7 anos de idade. A sua principal inspiração dentro de casa foi o seu tio-avô, também, olha o nome do homem, Luiz Gonzaga dos Oito Baixos. Mas não é o rei do Baião, não. É homônimo. O seu Luiz tocava sanfona de oito baixos na região. Foi vendo o tio que Flávio se apaixonou pelo fole. Flávio José, na biografia musical.

Uma curiosidade fantástica que humaniza muito a história de Flávio. Flávio não viveu só de música no início. Ele foi funcionário de carreira do Banco do Brasil. Flávio equilibrava a rotina séria de bancário durante o dia com a boemia, os ensaios e os shows de sanfona à noite e nos finais de semana. A música era uma paixão paralela, que aos poucos foi ficando grande demais para caber na gaveta do banco. Flávio José, na biografia musical.

Na adolescência, Flávio começou a se apresentar formalmente em festas de reis, casamentos e forróis de latada. Mais tarde, integrou conjuntos de baile locais como o grupo Os Agulhas. Esse grupo animava noites inteiras no interior da Paraíba e também aqui do nosso estado. Nessa época, Flávio não cantava tanto. O seu forte era comandar um instrumental e a harmonia nas festas. Flávio José, na biografia musical.

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1: E aí, muito obrigado a você que ficou conosco até agora no programa Movimento Cultural. Tivemos a super biografia musical com Flávio José. Onde quer que você esteja, muito obrigado pelo carinho da audiência. Vem aí a madrugada especial, o Rei Convida, com o nosso queridíssimo Leonardo Borges. Obrigado, Aldo Leite, Eduardo Silva, nos trabalhos técnicos. Na redação, José Roberto. O programa tem a produção de João Lubambo. Estaremos de volta amanhã na Cola da Seleção, logo cedo, às 5 da tarde, com Edinaldo Santos e os craques do Scratch. 7 da noite tem o Movimento Esportivo Debate e às 9 da noite você já sabe que tem transmissão do São Pedro de Caruaru. Grande abraço e ótima sexta-feira para você.
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2: Meia-noite, 2 minutos. 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

noite, tudo bem? Hoje é sexta, sextou para você, sextou para mim também, mas hoje tem a madrugada da Rádio Jornal. Hoje tem Roberto Carlos e os seus convidados. Hoje tem o Rei Convida. A partir de agora, nesta madrugada de sexta-feira, aqui pela Rádio Jornal 90.3 FM, Caruaru 91.3, Garanhuns 107.5, Pesqueira 90.9, Limoeiro 99.5 e Petrolina 90.5. É a grande rede da Rádio Jornal. Em todo o Brasil, pelo aplicativo, pelo site www.radiojornal.com.br. Em todo o mundo. Boa sexta-feira, ótima madrugada. Você comigo, o Rei Convida. Madrugada amiga, é aqui na Rádio Jornal.

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1: Uma excelente madrugada para você, onde quer que você esteja, no trabalho, descansando, se você estiver em qualquer lugar, permita-me acompanhá-lo aqui pela Rádio Jornal, na Madrugada Amiga, com o Rei Convida.

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1: 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Sempre uma internacional, clássica, clássico. 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
1: Meu amigo, minha amiga, que alegria estar na sua companhia. Obrigado pela audiência. Produção técnica de Eduardo Silva, de Emílio Bezerra, de Aldo Leite. Valeu, valeu demais, hein? Ótima sexta-feira. Sextou. Vem aí o debate, vem aí o Passando a Limpo e vem aí o consultório. Se você ouviu, ouça de novo. Se não ouviu, vai ouvir agora na Rádio Jornal. Aqui, 90.3 FM, Caruaru 91.3, Garanhuns 107.5, Pesqueira 90.9, Limoeiro 99.5 e Petrolina 90.5. É a grande rede da Rádio Jornal. E na sequência, a voz do povo. Ótima sexta, tchau.
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2: 2:08.
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3: O aumento dos custos na construção civil e a defasagem entre valores repassados pelo governo federal para os empreendimentos do programa Minha Casa Minha Vida acendem um sinal de alerta em todo o Brasil, especialmente para a região Nordeste e para a região Norte. Os especialistas temem que a situação possa provocar atraso na entrega das moradias e até dificultar a contratação de novos projetos habitacionais, o que seria um prejuízo enorme para muitas famílias. No programa de hoje, nós vamos falar com os nossos convidados sobre os desafios enfrentados pelo setor, os impactos na vida do brasileiro, do trabalhador e quem está querendo seu imóvel, e as medidas necessárias para tentar frear esse aumento nos custos da moradia. E para fazer esse debate aqui com a gente, muitas pessoas, né, nossa bancada que entende do assunto, é muito bom recebê-los aqui. Quero saudar e agradecer a presença de Bruno Cantalupo, que é diretor executivo da BCB Inteligência de Mercado e especialista em inteligência de mercado, pesquisa e mercado imobiliário. Bruno, muito bom recebê-lo de novo, bem-vindo.
4: Muito obrigado, bom Natália. Dia. Muito bom estar aqui mais uma vez. É um debate importantíssimo, né, que é a habitação de interesse social, ainda mais se tratando do FA, que são para aquelas famílias que não conseguem comprar um imóvel. É uma discussão bem propositiva para a gente estar falando aqui hoje. E a gente vai ter muita coisa para conversar. Estamos aqui com a Betinha, que também, além daqui do Sinduscom, ela também é da CEBIC, então tem bastante informações também nacionais aqui para trazer para a gente. E o Marcos Holanda, que é o presidente do FENIC, que foi a parceria do estudo que a gente fez junto com o FENIC, né?
3: É, tem um estudo que foi feito pela BCB com o FENIC, né? É a sigla. E que está embasando tudo isso. Vai ter dados, a gente vai ter números aqui que são super importantes para entender todo esse momento. Então, deixa eu agradecer.

0: Agradecer aqui e saudar também Betinha Nascimento, que é diretora de assuntos imobiliários do Sindicato da Indústria da Construção Civil de Pernambuco, que é o Sinduscom, e vice-presidente da Câmara Brasileira da Indústria da Construção. É bom tê-la aqui de novo. Bem-vinda, bom dia.
1: Bom dia, Natália. Bom dia, Bruno. É um prazer estar aqui com vocês. É muito importante a gente estar discutindo, mostrando a realidade do setor do que está passando o FAR, né? Que é exatamente o que mais envolve construção civil para a nossa classe que mais necessita realmente, que precisa dessa moradia.
0: Muito bem. Obrigada, viu, por vir. Eu quero também aqui já dar um bom dia e agradecer a presença do Dr. Marcos Holanda, que é presidente do Fórum Norte e Nordeste da Indústria da Construção. Bom também recebê-lo aqui. Bem-vindo à Rádio Jornal. Bom dia.
2: Bom dia, Natália. Bom dia, Bruno. Bom dia, Betinha. É extremamente importante discutir um tema de extrema relevância, onde a gente vê a força do governo por ter desenvolvido um maravilhoso trabalho sobre o Minha Casa Minha Vida, que é o maior programa, maior e melhor programa de habitação que a gente já viu no Brasil. Então, a gente tem muita satisfação ver como o Norte e o Nordeste pôde aproveitar e desenvolver junto com o governo, porque a gente sempre teve muita, muita abertura nas discussões, nos interesses do setor, para que esse programa pudesse se desenvolver junto ao Ministério das Cidades e à Caixa Econômica Federal. Então, eu quero agradecer essa oportunidade e dizer que eu estou muito feliz do Fórum ter tido uma contribuição muito importante para que o setor pudesse avançar e pudesse dar a sua contribuição importante para o desenvolvimento do Brasil e importante desse grande projeto aí do Minha Casa Minha Vida, que é um sucesso.
0: É fundamental, né, gente? Você não consegue imaginar o Brasil hoje sem uma iniciativa como essa e ainda assim existindo dificuldades, desafios para levar a moradia para as pessoas, né? Então é muito importante que existam, essas iniciativas precisam existir. Mas aí no meio do percurso, né, minha gente, vão aparecendo os desafios e a gente precisa discuti-los, debatê-los, entender o que está acontecendo. Eu só quero lembrar aqui o nosso ouvinte que ele pode mandar mensagem no WhatsApp para a gente participar, se tiver dúvida, tem alguma pergunta, quer fazer alguma consideração, pode mandar no nosso WhatsApp 991478520. 991478520. Pode colocar aí a mensagem que a gente vai trazer no ar. E a gente está lá no YouTube da Rádio Jornal também. YouTube, com imagem, com áudio, com chat para você mandar a sua mensagem e participar aqui do programa. Bruno, mas conta pra gente melhor, o que vocês conseguiram apurar nesse estudo? O que a BCB, em parceria, claro, com outras entidades, com o Fórum Norte e Nordeste da Indústria da Construção, conseguiu entender a partir dos números com o que está acontecendo com esse mercado?
3: Foi um estudo bem complexo de fazer. A gente teve um grande desafio aí do FENIC, através do presidente Marcos, de desenvolver esse estudo num curto prazo de tempo, porque tinha um prazo para poder apresentar o estudo lá ao Ministério. Então, a gente colocou toda a nossa equipe técnica, a BCB ela tem uma equipe técnica muito robusta, né? O Jefferson, que é o nosso estatístico, ele é professor da UPE, professor da Federal de Estatística, um cara novo, mas assim, entende muito dessa parte. Colocamos um outro executivo nosso, que também é engenheiro, mestre pela USP, justamente nessa parte de viabilidade econômica financeira, e toda a nossa equipe de coleta também para correr atrás e fazer. Até a gente estava discutindo Sim. aqui antes de começar, foi um estudo que a gente fez nos 16 estados do Nordeste. Norte e Nordeste, na verdade, 16 estados Norte e Nordeste. Foram mais de 283 construtoras com 374 obras de empreendimentos voltados à Minha Casa Minha Vida. E como é que foi feito esse estudo? A gente tem o ciclo do governo 23, 24, 25, 26. Diga-se de passagem, foi o maior volume de contratação do FAR da história que o Ministério fez. Aqui na região Norte e Nordeste, a gente tem aproximadamente ali 800 mil unidades contratadas. Uhum. Então, é muita coisa, é uma região... Só dentro desse período. É uma região que tem um déficit habitacional gigante. A renda da população é muito baixa. A gente vê estados como, por exemplo, o Maranhão, que teve 100 mil unidades contratadas, que é um estado que detém o maior número de Bolsa Famílias hoje do país. Né? Então, é uma população que precisa de programa social para ter uma moradia digna e uma moradia própria. Então, quando você tem um programa como esse, né, num país continental, cada estado com sua característica, o Amapá, por exemplo, não tem rodovia chegando, você tem que atravessar através de rios e etc. Cada um tem a sua característica específica e o governo ele precisa estar muito atento a isso. Né? Então, foi um volume de contratação muito alto. E aí a gente pegou as notas fiscais do que foi comprado pelas construtoras. Às vezes até a gente vê assim, a construtora ela está aumentando o preço porque ela quer lucrar mais. Existem vários problemas por parte dos construtores, né? Falta de mão de obra, aumento dos custos, burocracia, mesmo no FA, que é o imóvel doado pela prefeitura e o governo federal. Há uma burocracia envolvida. Você tem que fazer projeto, você tem que aprovar projeto, tem projeto regras, executivo. Né? Tem toda uma regra envolvida em cima daquilo, que eleva o custo do construtor. E, em paralelo, ainda tem uma guerra lá do outro lado do mundo que impacta diretamente no preço. Porque impactou no preço do petróleo e tem alguns produtos que são derivados do petróleo. Então, a gente fez esse apanhado geral do que ele comprou em 23 e do que ele está comprando hoje em 26. Uhum. Fizemos uns comparativos com o preço do CUB, que é o preço que faz o norte de quanto custa o metro quadrado do construtor. Também avaliamos a tabela do SINAP, que é a tabela que a Caixa Econômica utiliza para fazer o pagamento do material de construção. E dentro desse contexto geral, foi um relatório ali de quase 40 páginas que foram apresentadas lá para o Ministério. O Ministério, muito bem, diga-se assim, eu não estou defendendo um governo, tá, Natália? Assim, até como uma empresa de pesquisa e dados, eu preciso ser muito apartidário. Eu sempre digo dentro da empresa o seguinte, quem escolhe um lado acaba ou puxando demais para um lado ou perdendo o outro. Então,
0: a finalidade do trabalho,
3: não é essa. A finalidade do trabalho é puramente econômica e estatística.
0: Pegar os dados e avaliar o que está acontecendo.
3: Exatamente. Mas o governo foi muito receptivo a isso. Viu os desafios que são enormes. Os preços aumentaram de uma forma bem exponencial. Contratações que foram feitas em 2023 que não foram iniciadas por conta das burocracias. Veja, eu contratei com preço em 2023. As prefeituras têm contrapartidas. Tem prefeituras que não realizaram as contrapartidas. E aí os construtores não conseguiam construir. Em paralelo a isso, 23 era um preço, 26 é outro. Completamente diferente. E isso há uma preocupação, de certa forma, dos construtores, com razão, do que foi contratado. E o sentimento que a gente teve, o presidente Marcos pode falar um pouco mais, a Betinha, que está dentro da SEBIC, que também está direto lá dentro do Ministério, pode falar um pouco mais sobre isso, que o Ministério ele foi muito receptivo pelo ministro Vladimir sobre o estudo, sobre o que está se passando hoje dentro do mercado da construção civil. E, assim, precisa ser muito humano para entender isso, porque a gente está falando de uma família que não tem a menor condição de ter uma casa própria, se não for doada, ou ela vai continuar morando no morro, ou em situação de risco, sem nenhum tipo de infraestrutura e de serviço. E o Ministério hoje das Cidades, ele está muito envolvido em resolver o problema e aumentar, inclusive, o programa, que foi anunciado agora, mais 80 mil novas unidades contratadas. Então, é um sentimento que a gente ficou na reunião que a gente teve lá com o Ministério, é que vem novidades aí para o setor da construção.
0: Uma expectativa, o que é bom. Ao mesmo tempo, e aí doutor Marcos já entra no papo, eu tenho aqui uns dados, que inclusive são do estudo, Bruno, são dessa apuração que vocês fizeram, que dão conta, por exemplo, assim, bem na prática aqui do percentual para o povo entender. Cabo de cobre.

0: Pobre subiu 64%. Isso. Tela soldada, 54% de aumento. Tubo de PVC, que são itens assim muito básicos, né, minha gente? Não é luxo nenhum na construção, é básico. Tubo de PVC, aumento de 33%. E as regiões norte e nordeste do país, o que nos atinge aqui, bastante afetadas por esse aumento. E a gente sabe, né, doutor Marcos, que precisamos, assim como o Bruno falou, a região nordeste, Pernambuco, precisa muito dessas habitações. Tem muita gente que necessita. Só que quem está nos ouvindo agora não quer saber. Porque, por exemplo, pensando, e aumentou...
1: Natália, não, ele... foram 70 mil unidades contratadas em Pernambuco.
0: 70 mil, ó, o povo...
2: Ainda teve aumento de mão de obra, né?
0: Também. O povo quer saber o seguinte, quando eu vou receber a chave? Eu quero saber quando eu vou passar a morar onde eu preciso ter mais segurança para minha família. E as pessoas, você fala, não, porque aumentou. Não é a população que tem que resolver esse problema, não é? A gente está aqui trazendo os dados para tentar explicar o que está acontecendo, mas é uma situação, gente, que é séria e é urgente, porque são pessoas que precisam, é o básico da moradia.
2: Veja bem, Natália.
0: Betinha.
2: Veja bem. Perfeito. Eu gostaria de ir um pouquinho mais além, certo? Pela Câmara Brasileira da Indústria da Construção, nós tivemos um mês passado o ENIC, que nós temos esse evento anualmente, onde já 3 ou 4 vezes o presidente Lula compareceu e nós fizemos uma reunião com ele, com 8 ministros, inclusive a Miriam Belchior, que hoje é quem está com essa ligação diretamente com o setor da construção civil, com o Fórum, conosco, com o SECOV. Por quê? Porque isso é uma demanda nacional. Para você ter ideia, só São Paulo cresceu 20% do Minha Casa Minha Vida, do FAR, que não tinha, porque isso aqui realmente era mais nas nossas regiões do Norte e Nordeste.
0: Até, perdão interromper, Betinha, mas a gente fala bastante do FAR e nem todo mundo sabe exatamente o que é. É uma sigla, não
2: é? É, Fundo de Arrendamento Residencial.
0: Fundo de Arrendamento Residencial, um instrumento do governo federal executado pela Caixa, financia a construção das moradias para as famílias de baixa renda.
2: Exatamente, as empresas são contratadas, tá certo? Para fazer a obra. A obra não é nossa, a obra é do FAR com o governo. Perfeito. Mas eu também gostaria de endossar, tá certo, o incentivo do Ministério e da Caixa Econômica, que estão em parceria, realmente eles estão entendendo o nosso problema, nós levamos os assuntos para eles e o nosso presidente Renato Correa, tá certo, que está terminando o mandato dele agora no fim do mês, que a partir de agosto será o Eduardo Arueira e nós vamos continuar aqui por Pernambuco, representando a CEBIC através do Sinduscom, que Paulo Vanderlei nos indicou. E nós temos o compromisso de, até o fim do mês, eles darem esse número. Já aceitaram um realinhamento, um índice de realinhamento, porque sabe que nós não temos culpa. Os aumentos dos insumos estão altíssimos, a mão de obra nacional já está tendo também um reajuste e a gente não pode deixar a nossa população sem moradia.
0: Então, a promessa do governo federal é até o fim de julho. Ok, do mês que está começando já, então... Até o fechamento desse primeiro semestre, até o fim de julho.
2: Não, desculpa. Até o fim de junho.
0: Junho? É. Ok. Então, hoje, dia 25.
2: Até o dia 30.
1: Até terça-feira.
0: Até semana que vem. Isso. Certo? Então, a promessa é: até a próxima semana, quando fecha-se o mês de junho, o governo federal anuncia se vai conseguir fazer um reajuste.
2: Perfeito.
0: Se vai conseguir reajustar e pagar um pouco mais para dar conta dos aumentos.
2: Exatamente.
0: Equilibrar um pouco essa conta.
2: Eles já, inclusive, já assinaram que realmente já estão estudando e acham que vão dar. A gente só está na expectativa de como vai ser.
0: Porque é um ano eleitoral, né, doutor Marcos? E por mais que aqui a gente esteja falando de maneira muito técnica...
3: É verdade, vamos lá.
0: E pensando na população, isso também interfere.
2: Isso.
0: Simbora, doutor.
3: É isso aí. O Norte e o Nordeste, é só para complementar a discussão, teve grandes avanços na questão do Minha Casa Minha Vida, faixa 1 FAR. Isso. E do Casa Minha Vida, faixa 1, FGTS, porque também nós temos o FGTS, né, que tem tido um avanço significativo, né, porque o FGTS ele tem um comportamento diferente. Há um incremento de ajuda, a pessoa que quer comprar a sua unidade habitacional, ela tem chance de ter um recurso, um aditivo de recurso para complementar a sua renda.
0: Sim.
3: Então, no caso do FGTS, né, que gira mais ou menos em média nas grandes metrópoles aí, R$ 225 mil, reais, o governo federal chega até R$ 65 mil reais de complemento da renda para o mutuário que quer comprar os que

queira comprar o seu imóvel. Além disso, no caso, por exemplo, de Pernambuco, o governo estadual dá um complemento de R$ 20 mil para também ajudar a compra do imóvel. Além disso, você tem também as emendas parlamentares, que pode complementar esse valor. Então, só para a gente fazer aqui uma,

0: e o parlamentar der 30 mil complementar através de uma emenda parlamentar para o comprador do imóvel, ele não vai ter sinal. Olha que maravilha. Ele só vai pagar a sua prestação ao longo do mês. Então, a pessoa vai ter, né, 115 mil de complemento de renda. Isso é um espetáculo, tá? Isso foi uma conquista, uma renovação do Minha Casa Minha Vida, e é uma estratégia extremamente inteligente do governo, né, através do Ministério das Cidades e da Caixa Econômica. Essa é a questão do FGTS, que é o Faixa 1 Venda. Com relação ao Faixa 1 FAR, também teve avanços significativos, a Betinha até comentou sobre isso, né? Mais uma vez, o Norte e o Nordeste teve avanços, contratações, né, incidentes maravilhosos. Você vê, só aí em Pernambuco teve uma quantidade enorme de novas contratações e novos empreendimentos.
1: 70 mil,
2: é que, não só contratação, não só, presidente, desculpa, só interromper, não sim, só contratação, sim, mas a retomada de vários empreendimentos que foram abortados. Isso. Então, diga-se
0: isso de passagem, é muito importante, sabe, Natália? Isso é muito importante, porque muitos empreendimentos que estavam paralisados foram retomados e estão andando. Então, isso é um sucesso absoluto. Graças ao quê? Graças dessa conexão, né, que é fundamental do setor com o governo. O governo tem discutido muito com o setor e a gente tem colocado de forma muito transparente, né, para o Ministério, para a Caixa Econômica, né, essas nossas necessidades. Então, assim, o programa Minha Casa Minha Vida vem avançando à medida do que passa, né? Teve uma definição de 2 milhões de unidades e agora já está se prevendo 3 milhões, né, Betinha?
3: Exato.
0: E uma das coisas fundamentais...
3: Isso nível país, né, gente?
0: Também,
3: nível Brasil.
0: É isso aí, okay. No país.
2: Mas a metade e uma das disso praticamente foi no Norte e Nordeste, né?
0: Isso. E uma das coisas fundamentais, sabe, Natália, que vem acontecendo, é a preocupação com as novas tecnologias. Os avanços construtivos têm dado um impulso muito importante para que essas obras elas cumpram, né, os seus devidos cronogramas para que o governo faça as suas entregas. Então, isso é muito importante, essa preocupação da qualidade. E uma outra coisa também, que é um outro desafio, é a questão da mão de obra, que a gente precisa ficar muito atento, porque o servente que antigamente ele trabalhava na construção, ele não quer ser mais servente, ele quer evoluir. Então, eu acho que o setor tem que estar preocupado e investir na mão de obra para que você possa ter maior capacidade produtiva e, com isso, avanço nas tecnologias para que a gente possa cumprir as nossas metas que foram estimadas. E, evidentemente, que com tudo isso, né, a questão dos custos também, que são de extrema importância, precisa ter preocupação.
3: Claro.
0: Nós temos quatro itens aí que a gente se preocupa bastante e que são discutidos profundamente. É a questão da taxa dos juros, que hoje ela está realmente muito alta. É a questão da carga tributária que a gente está discutindo, né, Betinho?
3: Isso.
0: Muito profundamente, o setor discute, o Brasil todo está discutindo. É a questão da insegurança jurídica e também esses desafios externos que o Brasil enfrenta com essa questão, por exemplo, da guerra do Irã e Estados Unidos, que é uma coisa muito complicada, mas que a gente sente hoje que há uma tendência de isso ser resolvido. Então, assim, é muito importante essa conversa, essas questões que foram colocadas pelo Bruno, né, assim, nos deixa muito feliz pela competência com que o Bruno desenvolveu esse trabalho para o fórum, né. Nós tivemos o cuidado de mais uma vez discutir com o setor, discutir com o Ministério, discutir com a Caixa Econômica e ver do Ministério, né, essa capacidade que ele tem de escutar. Isso é muito bom. Está todo mundo de parabéns.
3: Bom, o Marquinho, gostaria de dar uma palavrinha aqui, acrescentando o que você falou, que hoje o Sinduscon tem uma parceria imensa com o SESI, SENAI, onde nós fazemos, entendeu, cursos, e exatamente para poder colocar o pessoal para trazer treinados para poder a gente botar na mão de obra.
1: A formação, a formação mudou com o passar do tempo? Porque hoje a gente vê muitas pessoas querendo ser empreendedores. E, nossa, isso. Com maior razão de querer ser, todo mundo pode querer melhorar, crescer na vida, ganhar dinheiro, ter as suas...

0: que isso, tem bronca nenhuma com isso, problema nenhum, né, Betinha?
1: Hoje em dia a gente...
0: Agora, o que mudou? Porque no passado sempre se falou sobre mão de obra, mas eu sinto que hoje se fala mais sobre essa dificuldade da mão de obra. O que mudou? Por que tá difícil?
1: Agora nós estamos treinando montadores, entendeu? Antes era servente, pedreiro, agora são montadores, porque a gente, as novas obras com essa tecnologia moderna, que realmente agiliza, a obra fica mais limpa, e aí você realmente vai treinando eles a trabalhar com essa parte das formas, tá? Uhum. Tanto é que hoje a Caixa Econômica, Banco do Nordeste, Banco do, do Brasil, todos estão financiando essas formas, para poder exatamente já agilizar a pequena e média empresa. E
0: são,
1: né,
0: concretos, são cubos
2: entrega,
0: assim, né?
2: Que a entrega antigamente que se dava em 36 meses, hoje tem construtor entregando com 18, 24.
0: 15, mas ainda, Betinha,
2: 24
0: porque
2: meses.
0: É a questão do rendimento, é o salário que está afastando
1: não,
0: as pessoas?
1: Não, o salário é
0: por
1: bom.
0: Por quê? Porque tem tanto... A gente sempre fala, tem a vaga, mas não consegue preencher. O que está acontecendo?
1: Eu acho que... depois do Uber, né? Você
0: os
1: não quer
0: aplicativos.
1: Os aplicativos, você não quer mais ir.
2: Tem várias escalas dentro da construção civil.
0: Não é uma
2: civil,
0: resposta,
2: né,
0: fácil, sim.
2: Então,
0: né,
2: assim, você tem a base um pouco mais baixo, que ganha realmente mais baixo, mas existe um piso salarial e uma piso... produtividade que aumenta. Existem as escalas do meio, que hoje seriam os pedreiros, né, de obra. Que, diga-se de passagem, estão ganhando muito bem.
1: O piso da Pernambuco é maior.
2: A construtora com produtividade aqui pagando mais de 12 mil reais para um pedreiro.
0: E o servente?
1: 12 a 15.
2: Aí o servente aí, Betinha, pode falar um pouco melhor do que eu.
1: Realmente, 3,5, 4.
0: Ok.
1: O salário realmente deu
2: isso
1: uma melhorada.
2: É CLT, né?
1: CLT. E hoje, Pernambuco é um dos maiores salários do Nordeste. Entendeu?
3: Isso agora é ótimo. Isso é muito bom.
2: Tem muita vaga. Tem um déficit muito grande.
1: Imenso,
0: e
1: imenso.
0: Que também está travando, de certa forma, um pouco esse mercado, né, gente? Bom, a gente
3: isso tem... é muito bom. Eu tive...
0: Fale, seu doutor
3: Marcos. Eu participei de um evento da CEBIC, e a CEBIC, ela fez uma feira, né, do setor, e a gente visitou lá vários estandes, né, com propostas extremamente interessantes na questão de obras tecnológicas. Né? E isso empolgou o governo. E o governo está muito atento a essa preocupação das novas tecnologias, né, Betinha?
1: Está,
3: então, isso é muito importante. Né? E eu fiquei muito feliz de ver, não é só uma tecnologia nova, são várias sugestões de novas tecnologias. E isso aprimora a evolução da construção, ganha-se tempo e também melhora o salário daqueles que estão trabalhando. Isso é fundamental dentro desse conceito estratégico que a gente está conversando. Uma outra coisa, sim, Natália, doutor, que eu queria comentar e que eu estou muito satisfeito, né, com as discussões que nós temos feito lá em Brasília, é que nós precisamos ajudar ao governo, ao Ministério, à Caixa, a criar alternativas para que você possa estruturar as cidades, né? E com isso, você transformar o urbano em urbanidade. Na prefeitura de Recife e nas cidades metropolitanas, o ISPER, né, que é uma entidade muito, muito técnica na área de engenharia, tá fazendo um curso envolvendo as empresas construtoras, envolvendo, né, as cidades, né, os secretários de Estado, né, e os movimentos sociais, para que possa discutir as necessidades da cidade. Então, é muito importante que o desenvolvimento urbano ele não seja transformado em bolsões, porque muitas vezes o empresário, com toda a razão, ele vai buscar uma área para construir um imóvel que tenha tudo que ele necessita, que é a água, que é o esgoto, que é a energia. Mas se a cidade puder ter capacidade de criar o eixo do desenvolvimento e dar oportunidade ao empresário de construir o Minha Casa Minha Vida dentro de uma situação de crescimento uniforme, com urbanidade, isso vai dotar a cidade de uma capacidade muito melhor. E isso é uma discussão que está sendo feita no governo federal através do Ministério e da Caixa Econômica. Isso. Então, assim, além dos projetos estratégicos que estão sendo desenvolvidos em Pernambuco,

0: Pernambuco, a gente já tem esse trabalho aí do INSPER, que está fazendo um sucesso maravilhoso aí, junto da ADEME, com o Sinduscom, né? E a Betinha com certeza participa de tudo isso. E isso é uma coisa maravilhosa. E nós estamos trabalhando para fazer em todos os estados do norte e do nordeste. Isso é um projeto em parceria com o Ministério das Cidades e a Caixa Econômica Federal, para que a gente possa ter realmente, né, os empreendimentos, né, desenvolvidos com o interesse das prefeituras e do estado. E com isso, dá velocidade nas aprovações.
1: Claro.
0: Porque eu não sei se foi a Betinha, mas foi alguém que falou aí, né? A dificuldade, né, Betinha, de você aprovar um projeto
2: grande,
0: e o tempo que a gente demora.
2: Grande.
0: É duro, é difícil.
1: Parece tão óbvio, né? A gente falar, eu vou chamar o intervalo já, mas parece tão óbvio, mas não é só você entregar a moradia, não. Mas é o contexto da moradia. Numa cidade que tem tanto congestionamento, que alaga fácil, você precisa ter uma escola próxima, uma creche próxima, um mercado perto, você tem que ter acesso para as pessoas, é muito mais do que só entregar a moradia.
3: A gente já tinha debatido isso aqui há um tempo atrás sobre isso.
1: É pauta recorrente.
3: E o governo do estado tomou a frente nisso, com o CODEM-FIDEM, que está encabeçando junto com a ADEME, Sinduscom, aqui esse projeto.
2: Isso aí foi fundamental, o governo e a prefeitura nos ouviram muito.
1: E eu fico feliz que estejam ouvindo, porque precisa.
2: Cidade de Recife não tinha moradia, para você ter ideia. Então, nós falamos com o prefeito João Campos, e aí, de imediato, ele ouviu o setor, tá certo? Pagou a fundação, porque realmente não batia o preço. Porque a fundação de Recife é muito problemática. E aí, quando ele realmente percebeu isso...
1: Para fazer a estrutura da casa, gente? A base.
2: A gente faz a base, mas a partir da fundação, a prefeitura está bancando. Entendi. Aí viabilizou. Nós assinamos 3 mil unidades.
3: Para
2: fazer o FA. Isso é no FA. Entendeu?
1: Bom, vamos fazer o seguinte, a gente vai fazer uma pausa, um intervalo rápido, mas antes gerar um pouco a nossa pauta, mas é tema de agora, então a gente aproveita que está aqui ao vivo para dizer que o presidente Lula acaba de confirmar a senadora Tereza Leitão, que é pernambucana, como a nova líder do governo no Senado. Lembrar rapidamente para você, o senador da Bahia, Jacques Wagner, saiu do cargo em comum acordo com o presidente Lula, então Tereza Leitão, que é senadora pernambucana, está assumindo essa função, é notícia de agora e a gente atualiza para você. Voltamos já.
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1: Voltamos, gente, com o debate aqui na Supermanhã da Rádio Jornal. Hoje falando sobre os custos da moradia, especialmente as moradias via Minha Casa Minha Vida. Voltadas, claro que a gente já falou aqui de algumas categorias, mas voltadas para aquelas pessoas que realmente não têm renda, que são viabilizadas através do FAR, que é esse fundo, envolve o governo federal, caixas, prefeituras, todo mundo entra para conseguir entregar essa moradia para as pessoas e tem muita gente precisando. Só que tem alguns entraves aí no setor. Então eu quero agora avançar com Bruno Cantalupo, diretor executivo da BCB Inteligência de Mercado e especialista em inteligência de mercado, pesquisa e mercado imobiliário. Por quê? Falamos antes que existe uma expectativa para a próxima semana, encerramento de junho, se o governo federal possa, não é, Betinha, dizer, olha, vou reajustar, não vou reajustar. A BCB fez o estudo através também do fórum que Marcos está aqui representando. Mas tudo bem, vamos supor que esse anúncio não aconteça ou que esse anúncio não dê conta das expectativas, seja abaixo daquilo que o setor está esperando em reajuste, porque os preços aumentaram dos insumos, do material para construir. E aí, qual é a previsão, a expectativa, se caso todo esse desejo positivo não se concretize? O que pode acontecer?
3: Eu não acho que vai haver uma paralisação das obras, tá? Eu acho que o setor privado...

0: motivado e produtivo, ele tem se esforçado muito com tudo isso que a gente ouviu aqui, tecnologia, acessos, a parte de obra, a ajuda dos próprios municípios, com algumas contrapartidas, feito Betinha falou aqui, que a Prefeitura do Recife está fazendo a fundação, está bancando a fundação.
1: Governo do Estado também,
0: o
1: viu,
0: governo,
1: Bruno?
0: Do Estado também. Então, assim, eu acho que a situação mais crítica hoje é o Norte, né? Na questão de preço, o Norte está mais complexo por questões de logística mesmo.
1: A pesquisa, inclusive,
0: então,
1: apontou que lá os preços aumentaram mais.
0: Bastante, bastante. Uhum. Comparado com o Nordeste, uhum, o Norte aumentou muito, muito mesmo. E ainda tem problemas ambientais muito fortes lá. A gente tem problemas aqui com o IPHAN, com o Patrimônio da União, com a SPU. Tem também muitos problemas ambientais, marinha, etc. Mas o Norte, ele sofre também muito com isso. Então, eu acho que hoje um pouco mais complexo é o Norte. Mas eu não acredito hoje numa paralisação das obras. Logicamente, que se os preços continuarem subindo da forma que está, o setor privado é privado, ele precisa ter lucro. Uma empresa, ela vive de lucros e resultado. Ninguém é filantropo ao ponto de produzir, de arriscar o seu dinheiro, de arriscar perder o seu capital sem ganhar dinheiro. Todo mundo precisa ganhar dinheiro. Até porque uma empresa, ela não vai contratar, não vai fazer novos empreendimentos se ela não tem lucro. E eu acredito que possa complicar um pouco mais. Mas como a gente mesmo falou, o próprio Ministério, ele está muito sensível a isso. O nosso estudo, a gente fala num índice que a gente batizou do IRFA, para ver se consegue ter um ajuste automático dessas obras. É um pouco complexo, porque se trata de uma licitação pública, se trata de uma contratação, o governo federal, ela contrata,
1: um valor, um pacote,
0: fecha um pacote ali. Isso. Então, imagina que contratou em 2023, que por problemas de concessionárias,
1: não começou ainda, né, Bruno?
0: De problemas com prefeitura, não conseguiu iniciar a obra e o valor lá de trás. Então, fica bem complexo. Existem muitas variáveis na construção civil, uhum, que a gente não vê. Tem gente que diz assim, a obra do meu empreendimento não começou. Opa, a tua obra começou há 3 anos atrás, com toda a questão de projetos, de aprovações, de legalização. Isso tudo faz parte de uma obra e de um orçamento de obra. Então, um prédio, quando é lançado hoje, às vezes o construtor, ele fez esse projeto há 3, 4, 5 anos atrás.
1: E as fundações que ninguém vê?
2: Pois
1: mas
2: estão
1: lá sendo feitas.
0: E ainda tem as fundações.
1: Né?
0: Tem fundação hoje que às vezes é maior do que a altura do prédio. Principalmente numa cidade como Recife.
1: Principalmente em Recife, verdade.
0: Então você vai para algumas regiões aqui de Recife, Jequié, Jequiá, né? Acho que é Jequiá ou Jequié. Ipsepe, que você vê poucos prédios. Moribeca, que teve os problemas
1: de
0: cair.
1: Dentro do Recife
0: aqui
1: também.
0: Tem várias fundações muito, muito profunda.
1: E se não tivesse tido essa ajuda da prefeitura, não teria
0: não
1: viabilizado.
0: Não ia
1: Betinha Nascimento, para a gente explicar mais para o pessoal sobre essa questão da fundação. E aí, de uma forma bem até leiga aqui, perguntar, porque realmente não sou do setor, e as pessoas podem estar com a mesma dúvida. O que leva o Recife a ter essas condições tão específicas e o fundamento tem que ser tão aprofundado? É o solo? É a areia? É a questão do mangue?
2: É o solo.
1: O que faz com que seja
2: dessa
1: forma?
2: Veja bem, Natália, eu não sou engenheira, eu sou administradora. Mas de tanto ouvir em casa, né? Não se induzir, a gente já sabe. O solo de Recife, tá certo? É muito ingrato. Então, isso é conhecido. Por isso que não tinha habitação de interesse social. Na hora que nós tivemos na prefeitura, que eles ouviram o setor, juntamente com o Sinduscom e a ADEME, e realmente, bom, o que é que eu posso fazer para a gente viabilizar a fundação?
1: Você ficou anos sem entregar habitacional.
2: Anos. Tem 3 mil em construção e tem previsão de assinar mais 3 mil.
1: Esse momento que está se vivendo agora é por conta disso.
2: Decisão política.
1: Dizer, ó, sim, a gente vai
2: decisão
1: ajudar com a fundação,
2: pronto,
1: porque
2: foi,
1: senão vai ficar muito caro
2: não faria.
1: O empreendimento e não sai.
2: Tanto tivemos na prefeitura, como também tivemos no governo do Estado. O Morar Bem foi também exatamente daí.
1: Que porque a entrada, de,
2: a entrada de que o cara não tinha.
0: O FGTS, por exemplo, se lançou mais nos últimos 2 anos em Recife do que nos últimos 15.
2: Exatamente.
0: Do FGTS.
1: O cidadão que pega o seu FGTS e faz o vínculo
0: que é o comercial,
1: com a minha casa, minha vida.
0: Que é o que você compra. Isso. A unidade.
1: Não é o FAR.
0: Não
1: é
0: o FAR.
1: Outro modelo.
0: E aí teve
1: faixa
0: o crescimento
1: 2,
0: de toda 3. A região metropolitana e os habitantes de Recife saíram.
2: Pernambuco, né? É o canteiro de obras hoje.
0: Hoje é.
2: Tanto em Recife como no estado todo. Você vai para o interior também, está lá Minha Casa Minha Vida. Então, no Nordeste, realmente, deu um upgrade muito grande. E por isso que a gente está com muito emprego, tá certo? Faltando mão de obra, à disposição do setor.
0: Quer ver um caso emblemático de fundação aqui em Recife, né? Que porque é tão ruim, cavou 1 metro aqui da água. A gente tem um túnel da abolição ali na continuação da Madalena. Que quando chove, se a bomba não tira água, é interdita
2: isso,
0: lá.
2: Isso, é verdade.
0: Então, veja, isso é uma situação que o construtor tem. Porque ele vai ter que descer muito mais a estaca, às vezes usar a estaca metálica, que encarece ainda mais a obra, para poder fazer o apartamento para que ele não caia, né? Então tem que ter uma fundação
1: de segurança,
0: bem feita.
1: Né? Não. Ó, a dona Marileide, e aí é o que eu entendo a preocupação dela, ela está dizendo que já se inscreveu em 2 oportunidades para conseguir o imóvel, não conseguiu. Se não me engano, ela é de Olinda e ela está aqui colocando a sua preocupação com o tema. Então, dona Marileide, a gente sabe que tem muita gente nos ouvindo agora e está pensando isso. Poxa, tentei conseguir, tentei buscar o recurso. Não consegui, doutor Marcos, aquele 65 mil, que é até, né, gente? Não quer dizer que todo
0: 75.
1: Mundo... 75. Não aqui, quer dizer que todo 75. Mundo vai conseguir 75 pelo governo federal para abater lá do valor. Então, assim, o importante aí, vocês são especialistas, podem ajudar também, é procurar a prefeitura sempre, manter seus dados atualizados, porque aí envolve questões de renda, você
2: CEAB,
1: lá
2: procura... A
1: CEAB, que é do governo
2: que
1: do
2: é do governo do estado.
1: Então, dona Marileide, eu sei que é um trabalho trabalhoso, né, da gente tem que ficar buscando as informações, mas mantenha sempre o seu cadastro atualizado, vá buscando as oportunidades, eu torço que em algum momento a senhora consiga, viu? Mas, doutor Max Holanda, eu comecei esse bloco fazendo a provocação aqui.
3: Eu quero voltar.
1: Pronto, eu comecei a provocação
3: aqui. Eu quero voltar.
1: Dizendo a ele, olha, o que pode acontecer caso a expectativa, né, de um reajuste não seja confirmada? O que o senhor pensa, o que o senhor projeta para os próximos meses? Fica à vontade.
3: Vamos lá. Pela experiência, né, que o fórum tem em toda essa progressão do Minha Casa Minha Vida, eu tenho certeza que o governo federal vai tomar essa iniciativa positiva. Não tenho a menor dúvida disso, porque o Minha Casa Minha Vida é um sucesso e essa necessidade dessas correções também são. Tá? Eu queria puxar um pouco o assunto do Minha Casa Minha Vida na região norte, que é uma referência, é uma coisa à parte, né? Já foi delineado pelo Ministério da Cidade, junto com a Caixa, um aumento de 10% no valor da unidade habitacional. Isso foi uma discussão que foi feita pelo setor, né? E foi um entendimento do governo de que isso deveria acontecer, porque os preços dos materiais lá na região norte realmente são totalmente diferentes do que comparado com as outras regiões. Né? Então isso aconteceu. Evidentemente que com essas obras, voltando às obras que já foram iniciadas, já estão em andamento, tem obra que está com 20%, obra com 50%, obra com 70%. Evidentemente que isso o governo vai analisar para ver esse percentual que ele pode, que ele pode aferir para resolver o problema que poderá acontecer no futuro. Ora, se você tem hoje, que eu considero, né, um dos maiores programas do Brasil, né, ele não pode sofrer uma crise em função de uma solução que a gente acredita que o governo vai dar, porque o governo tem capacidade, né, Betinha, de resolver essa questão.
2: Sim.
3: Então a gente, eu particularmente, o fórum particularmente, né, inclusive o Bruno da BSB também é nosso diretor do fórum, ele fez um trabalho maravilhoso, porque eu acho que o empresário, o setor, tem que ajudar. A BCP fez um trabalho muito interessante, né? E está ajudando o setor, está ajudando ao governo, porque a gente é que está vivendo o dia a dia das necessidades das construtoras. Então, assim,

0: Eu acho que a gente está conectado, né? Isso vai ser, não é que vai ser resolvido, vai ser equacionada essa necessidade futura e atual dos empreendimentos que estão acontecendo. E o Minha Casa Minha Vida, né, assim, com certeza vai continuar brilhando como brilhou ontem a nossa seleção brasileira, amarelinha.
1: E que brilhe mais, né? Precisamos.
0: E que brilhe mais.
1: Não, é. Eu vou dizer para vocês, agora eu estava assim um pouco, não estava acreditando muito, mas agora, como diz, eu já estou completamente iludida. Estou acreditando demais. A gente quer o Hexa.
0: A gente está...
2: Natália, eu gostaria de colaborar aqui jeito, também na... com o Marquinho.
1: Fale, Betinho.
2: Sobre o otimismo. Eu acho que também não tenho dúvida, tá certo? Até porque quando nós tivemos agora, sim, mês passado, com o presidente Lula e Miriam Belchior e os outros ministros lá na reunião, ele, muito sensível, o programa Minha Casa Minha Vida realmente começou com ele, né? A gente sabe disso, e é um setor que ele tem olhares diferentes. E disse a gente, realmente, eu acho que ele está muito consciente, e disse para os ministros, realmente, para poder ter esse estudo. E eu acho que para não dizer 99%, tá certo?
3: A gente praticamente está toda semana lá em Brasília.
1: Sim, e por essa
3: pressão, para passar um dia lá em Brasília, estou indo muito.
1: O que é um setor organizado? E aí, aqui, bater palmas para vocês. Porque você pega um estudo, faz um levantamento, entrega e diz, ó, a realidade é essa. Não é apenas, e já é importante você reivindicar, mas não é apenas reivindicar, é você mostrar números.
2: Claro.
1: Então, isso é fundamental.
2: E a gente convenceu. Eu acho que a gente convenceu.
1: Entendeu o que pode ser feito. O que pode ser bom para quem está de um lado e é bom para quem está do outro, né?
2: Todo
1: que pode alinhar. Ah, conseguimos se ajustar em tanto. Enfim,
2: isso,
1: tem que se entrar no consenso.
3: São 52 bilhões de reais em investimento no FA nas 125 mil unidades que ainda não foram entregues.
1: 52 bilhões.
3: É um dos maiores investimentos em moradia que
2: nunca
3: o Brasil
2: teve
3: já teve hoje. Isso
1: como
3: eu tô falando de entrega.
1: Essas obras pararem?
2: Não,
3: não
2: vai.
3: Tem como.
2: Não tem como.
3: O Minha Casa Minha Vida hoje é o maior programa habitacional do mundo. Não é do Brasil, é
2: exatamente,
3: do mundo. E o nosso déficit habitacional é altíssimo. Então a gente viu agora, até pelos dados novos do PNAD, que aumentou muito as famílias morando de aluguel por conta da alta de juros, que não consegue financiar. Agora imagine uma família que ganha um Bolsa Família, 600, 700, 800, mil reais. Quando é que essa família vai ter uma moradia digna?
2: Não vai, né?
3: De qualidade.
2: Se não tiver,
3: ela, se não tiver
2: federal,
3: não vai.
2: Problema.
3: E o governo ele está muito voltado consciente.
2: Tá muito consciente
3: a essa parte que realmente essas famílias precisam de moradia. É, mais uma vez,
0: minha
3: eu não estou defendendo
0: vida,
3: nenhum governo, só
0: minha
3: botando
0: casa, minha
3: fatos.
0: Vida, Bruno, traz... O Minha Casa Minha Vida traz dignidade. Para as pessoas de baixa renda. Isso
2: exatamente.
0: É uma coisa importante.
2: A habitação de interesse social é hoje prioridade.
3: É, gera emprego, gera
0: então,
3: renda,
0: assim, é um orgulho,
3: gera imposto.
0: É um orgulho, é um orgulho
3: volta,
0: do setor,
3: né?
0: E é um orgulho do brasileiro.
1: Inclusive,
0: essa questão do Minha Casa Minha Vida é uma coisa fantástica. E aí, essa questão a gente tem que reconhecer que o governo Lula... é realmente o grande padrinho, o grande avalizador de todo esse trabalho que está sendo feito.
1: E a própria importância, vou chamar mais um intervalo, mas a própria relevância do programa nos mostra que, independentemente de quem estiver à frente de uma gestão nacional, como, de um país como o Brasil, precisa desses programas.
3: Precisa.
1: Eles são
3: tanto que
1: necessários.
3: Precisa, Natália, que mesmo sem ser o governo Lula, o governo Dilma... O governo Michel Temer continuou o programa Minha Casa Minha Vida, reduziu a questão do FA, do programa Minha Casa Minha Vida Entidades, mas ele continuou Minha Casa Minha Vida Comercial. O próprio governo Bolsonaro foi que aumentou o subsídio para 55 mil reais e o governo Lula manteve e estuda outras possibilidades também.
2: É um programa consolidado,
3: né? É um programa que hoje ele é um programa nacional, não é um programa de governo. Agora, o governo hoje que está... ele está voltando muito mais os olhos à moradia de interesse social. Ele está focando na moradia, que é o do FA.
2: E quem mais precisa.
3: Exatamente.
1: Que
3: é o do FA
1: e
3: do Faixa 1.
1: Muito bem. Vamos para o intervalo, a gente volta já.
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2: Voltamos, gente, quase na hora de dar tchau, mas eu tenho uma pergunta que rapidamente nós vamos tentar respondê-la. Chegaram vários, mas a gente vai aqui atender ao Canidé da Iputinga. Ele pergunta, por que se demora muito para entregar as chaves quando a obra já parece estar pronta? Quando o imóvel já parece estar pronto para morar? Aí o Canidé fala, o Ministério das Cidades deveria fiscalizar um pouco mais isso. Bruno Cantalupo, de forma bem rápida, porque o horário nos manda quase embora. Isso acontece mesmo e por que acontece?
3: Muito. Inclusive, a gente teve com o fórum, acho que há uns 2 meses atrás, não foi, presidente? Falando sobre isso junto na Caixa Econômica Federal e ao Ministério, é que as obras estão lá de pé, mas precisa do papel, sendo muito popular. Precisa das concessionárias públicas de água e energia. Tem empreendimento que, acho que teve até um debate na ADEME, no Sinduscon, esses dias com a Neo Energia, porque tem empreendimento que a Neo Energia está demorando um ano para ligar. Exato. Então, eu não consigo entregar uma obra, está pronto, mas eu preciso ligar a energia.
4: Aí chega, vê a obra pronta.
3: Aí é um absurdo isso. Exatamente. Aí ele diz assim, mas tem energia ligada.
5: Não tem menor sentido.
3: Não é energia ligada para todas as unidades.
2: Sim, para a estrutura.
3: Energia ligada para a obra. Então, a Neo Energia está demorando muito. Não é só a Neo Energia.

0: não, tá? Isso eu tô falando norte, nordeste, Brasil inteiro. Certo. As companhias energéticas, elas estão demorando muito para ligar. Ainda tem algumas obras de contrapartida de municípios que não fizeram, entorno, então precisa, né, ter o entorno. Então, obras do FA, por exemplo, eles precisam de obra do entorno. Precisa que chegue o ônibus, precisa que chegue o saneamento, a água, a companhia de água das cidades não entregam dentro do prazo. Uhum. A gente tem um déficit muito grande. A construtora, ela faz a parte dela, ela termina. Que para ela isso é péssimo, porque ela não recebe o dinheiro,
1: claro,
0: da obra.
1: Exatamente.
0: Ela tem um alto custo, porque precisa manter a obra com segurança, enfim, com outras coisas lá dentro. Então ela perde muito dinheiro. O que ela quer é entregar, mas ela precisa do poder público para isso.
1: Esse tema dá um outro programa, não dá?
2: Dá.
1: A gente
2: com
1: tem
2: certeza
1: que se encontrar para esses e outros que são sempre importantes, e recebê-los é muito bom. Meu querido Bruno Cantalupo, Betinha Nascimento, Marcos Holanda, obrigada por estarem com a gente e nós vamos aguardar as novidades
2: com
1: da próxima
2: certeza.
1: Semana,
2: sim,
1: viu?
2: Obrigada.
1: Tá certo? Doutor
2: nós
1: Marcos,
2: que agradecemos.
1: Um abraço, até a próxima.
2: Um abraço.
3: Obrigado a todos. Um abraço. Abraço, Betinha. Um abraço,
2: Bruno.
3: Marco, e Natália, obrigado por esse carinho que você teve conosco e por essa maravilhosa condução.
1: A gente que agradece, estamos aqui para somar. E lembrar o seguinte, que o programa vai ficar à disposição lá no YouTube e também no site da Rádio Jornal para você assistir quantas vezes quiser. Até amanhã.
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5: 3:03.
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6: 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Deixa eu começar dando boas-vindas a Ricardo Rodrigues, Terezinha Nunes e Pedro Beija, já estão conosco aqui agora. Eu vou começar falando sobre Michele Bolsonaro. Tem muito assunto hoje. A gente vai falar sobre metrô daqui a pouquinho com Maurício Pina. A gente vai conversar também sobre a possibilidade do Jair Bolsonaro voltar para a prisão em regime fechado. Tem essa possibilidade, está lá no STF para resolver. E no meio disso tudo, Michele Bolsonaro grava um vídeo. Todo mundo já sabia que existia um atrito ali, um problema entre Michele Bolsonaro e os enteados, no caso, os filhos do Jair Bolsonaro. O principal motivo ali eram divergências sobre quem apoiava quem nos estados, quem era que ia ser apoiado nos estados, principalmente no Ceará. Esse era o principal problema. Por causa disso, houve uma disputa ali entre eles. Michele Bolsonaro chegou a dizer que não teria apoio no Ceará para Ciro Gomes. O Flávio Bolsonaro tentou um acordo para fazer o PL apoiar Ciro Gomes e ficou nessa briga por ali. Todos dois dizem que estão seguindo as ordens de Jair Bolsonaro. Mas como ninguém escuta Jair Bolsonaro, fica na boca dos dois. Os dois dizendo isso. Só que no meio dessa confusão, se falava muito disso nos bastidores, que tinha tido uma briga dela com

0: Flávio e que ela não aceitava declarar apoio a Flávio enquanto Flávio não pedisse desculpas a ela. E aí, ontem, ela resolveu gravar um vídeo. E nós temos dois trechos desse vídeo agora que a gente vai trazer para você aqui, que é o seguinte. Esse vídeo foi divulgado ontem, tá? Pela ex-primeira-dama Michelle Bolsonaro. E no vídeo, a presidente nacional do PL Mulher afirma ter sido humilhada pelo enteado, que teria recomendado que a mesma ficasse fora de decisões partidárias. Vamos ouvir.
1: Eu não vou trocar valores por pragmatismo político oportunista. Também não estou impedindo ninguém de fazê-lo, mas acho errado fazê-lo no primeiro turno. Ciro não terá meu apoio nunca e, na minha opinião, não deveria ter de ninguém da direita que apoia Bolsonaro. Mas essa é apenas a minha opinião e eu tenho direito de tê-la. Voltando ao Flávio, telefonei para ele, tentei algumas vezes, mas ele não atendeu. Algumas horas depois da postagem, ele retornou à ligação. Mas, sinceramente, para falar o que ele me falou, seria melhor se ele não tivesse ligado. Ele foi muito ríspido, me desrespeitou e me maltratou ao telefone. E eu não tinha feito nada contra ele. Ele disse que seria melhor eu ficar fora das decisões do partido. Disse que eu havia chegado ontem e não entendia nada de política. Diante dessa humilhação, eu disse a ele que estava tudo bem. Entendi que ele não queria o meu apoio ou que este era insignificante. E então eu me recolhi. Fiquei na minha e assim permaneço.
0: Tá aí, então. É realmente Terezinha Nunes.
2: Pesado. Oi, falou e disse.
0: É.
2: Eu quando escutei ontem esse pronunciamento de Michelle, em pleno jogo do Brasil, bem, eu fiquei imaginando, Igor, como é ruim envolver família em política. Né? O Brasil tem essa mania de tá envolvendo família em política. Então dá nisso. Se a família tem uma certa estrutura, até que ainda se consegue contornar os problemas. Se não tem, como parece ser essa questão da família Bolsonaro, que é conhecido de todo mundo que nunca os enteados se deram bem com a primeira-dama, então dá nisso aí. Eu acho que é muito grave isso para a campanha de Flávio. Não é? Ele que já vem enfrentando diversas dificuldades, tem agora uma dificuldade realmente muito mais difícil de atravessar, porque mexe com a mulher, não é? Ele já não tem um bom relacionamento com a área feminina da política. Então, tudo isso vai piorar a situação dele. O que vai acontecer, não se sabe. Né? Era importante, mas eu acho que pode até acontecer algum pronunciamento de Bolsonaro, em termos de pelo menos mandar alguém falar alguma coisa, enfim, porque a situação está difícil, essa eleição está cada dia mais complicada e dessa vez foi difícil demais para Flávio sustentar seu nome, até já se fala da possibilidade dela própria ser a substituta de Flávio. Eu não me admiro disso. Isso tem uma briga dentro do PL também. Ela é apoiada pelo Valdemar Costa Neto, que tem se metido muito nas coisas. Então, é complicado. Muito complicado.
0: A gente tem, hoje, 25 de junho. Hoje é 25 de junho. A gente tem pouco mais de um mês aí, pouquinho mais de um mês para as convenções, no prazo das convenções. Então, um mês e 10 dias, mais ou menos, e aí a gente tem o prazo final das convenções. Até lá, ninguém sabe o que é que pode acontecer. Ninguém sabe o que é que pode acontecer. Porque pode mudar tudo, tá? Pode mudar tudo nas chapas. E, inclusive, na chapa do Flávio Bolsonaro, que está aí sofrendo problemas de todos os lados. Essa história do PL no Ceará, foi colocado aí, é porque publicamente a direção do PL no Ceará havia dito que o apoio a Ciro Gomes havia sido autorizado por Jair Bolsonaro e que o objetivo seria derrotar o PT no Estado. Então, se é para derrotar o PT no Estado, vai lá e apoia até o Ciro Gomes. E eu digo até o Ciro Gomes porque o Ciro Gomes fez campanha contra Bolsonaro em 2022, e aí tem coisas que o Ciro Gomes disse que a Michelle Bolsonaro não aceita na época. Michelle é contra esse apoio por causa dessas críticas, e a ex-primeira-dama

0: Lama defende a candidatura de Eduardo Girão ao governo do Ceará. Eduardo Girão é do Novo. Flávio acusou Michele de ter atropelado o direcionamento do ex-presidente. E ela, nesse vídeo, inclusive, ela nega. Ela diz que não fez nada contra a vontade do Jair Bolsonaro, não. Escuta.
1: Não estou exigindo que se desfaça nenhuma aliança no Ceará, mas que adie para o segundo turno. Eu sou contra ela, mas essa é apenas a minha convicção. Se a direita quer se unir para derrotar o PT, tudo bem, mas a coerência obriga que isso aconteça apenas no segundo turno. É preciso dar chance ao candidato que verdadeiramente se enquadra e defende os nossos valores. Já disse que considero um erro, uma traição aos valores das pessoas de bem. Mas os caciques do partido no estado estão ignorando o perigo. Cada um responderá pelos seus atos. Ciro Gomes já provou inúmeras vezes não ser confiável. E ele não esconde isso. Semana passada, declarou na revista Veja que Bolsonaro e Lula são iguais.
0: Aí, mais um trecho da fala da Michele. E falando sobre essa situação lá no Ceará. O impacto maior para o Flávio Bolsonaro é que mostra realmente um descontrole da campanha. Você não tem, ele precisa do apoio da... Se ele não tem o apoio da própria família, e a Michele Bolsonaro, queira ele ou não, é família, então, se ele não tem o apoio da própria família, fica numa situação realmente de legitimidade questionada. A legitimidade dele vai sendo questionada por causa disso. E aí é mais uma crise num momento em que ele estava tentando sobreviver, ele está tentando sobreviver, depois da divulgação do áudio com o Daniel Vorcaro, onde ele chama o Vorcaro, que é um banqueiro, um ex-banqueiro bandido, está preso, metido ali com uma coisa que parece ser, como disse o ministro do STF, o André Mendonça, ali é uma máfia, realmente, tem contornos de máfia, e o Eduardo Bolsonaro aparece num áudio pedindo dinheiro a ele para o filme sobre o pai. A gente vai falar do Jacques Wagner também daqui a pouquinho, que Jacques Wagner do PT, líder do PT, agora é ex-líder do PT, deixou a liderança do PT, então vai falar sobre isso também, que também tem envolvimento com esse caso do Master e com o Daniel Vorcaro. Mas nesse caso aqui, o que a gente tem é mais uma crise. E sabe o que é que eu fico pensando, Pedro Beja? Eu fico pensando, sabe o quê? Kassab, Gilberto Kassab. Ele, toda vez que acontece uma coisa, ele deve mandar uma mensagem para o Tarcísio de Freitas dizendo assim: tá vendo? Você podia ser presidente, sabe? Porque o Kassab ficou irritadíssimo com o Tarcísio de Freitas, está irritado até hoje, porque ele queria que o Tarcísio fosse candidato a presidente e o Tarcísio não teve coragem de enfrentar, porque ia ficar contra a família Bolsonaro, não queria, e o Kassab dizendo, vamos que dá certo, que isso aí, essa candidatura de Flávio não vai dar certo. Mas o Tarcísio não teve coragem e o Kassab deve estar mandando mensagem para ele todo dia. Tá vendo? Eu avisei. Hein, Beijo?
2: Exatamente. Porque ficou mesmo com essa impressão de que Tarcísio não quis se indispor com os Bolsonaro, né? Vamos deixar todo mundo bem aqui, né? Vamos ser um bom aliado, você fica no seu lugar, eu fico no meu. Daqui a 4 anos eu penso no que eu vou fazer. Só que a oportunidade estava posta, né? Tava aberta aquela, a janela estava aberta para aquilo ali. E ele não acreditou nessa possibilidade. E agora você vê que em menos de um mês, ou pouco mais de um mês, no intervalo, são duas bombas aí para a campanha de Flávio Bolsonaro, que eu não sei se ele vai conseguir se recuperar da forma que a campanha imaginaria que ele pudesse, né? Porque o tempo é muito curto até começar a campanha de fato. Como você mesmo falou, tem muita coisa para acontecer em torno das campanhas, inclusive a dele. E esse é um sinal dado para o eleitor muito negativo, de desunião no grupo político. E ninguém sabe qual o projeto que vai ser defendido para uma campanha de direita, né? Fica a dúvida no eleitor bolsonarista. Qual é o projeto que vai ser defendido? É o projeto de Flávio? É o projeto de Michele? Esses dois vão se juntar em algum momento? Pelo visto, não. E aí Tarcísio tinha essa oportunidade de aparecer como um candidato que agradaria esse eleitorado e ter uma boa votação e fazer frente a Lula. Hoje, eu já vejo que Flávio não vai ter condição de fazer frente a Lula como ele imaginou que podia.
0: Sabe o que é que me chama a atenção? Eu ontem estava acompanhando aqui no Congresso de Comunicação Política aqui o João Santana. O João Santana fez muita campanha para o PT, fez campanha para o Ciro Gomes, com o PDT e tudo.

0: Mas é na área ali de marketing político e tudo, ele é reconhecidíssimo nacionalmente. Ontem estava lotado o centro de convenções aqui em Florianópolis para acompanhar ele. Eu estou no mesmo hotel que ele, então encontrei com ele no café, conversamos rapidamente, fizemos uma foto e tal. Mas depois ele fez uma palestra, e nessa palestra ele fala sobre polarização. E ele defende que não existe polarização ideológica no Brasil. Ele diz, olha, não existe polarização ideológica. Isso é uma ilusão que estão tentando importar de outros países para cá, mas não é uma polarização ideológica. E aí ele traz um pouco da ideia de polarização mais afetiva por causa dos problemas. Ele diz que o brasileiro, ele tem necessidades, que ele quer que essas necessidades sejam resolvidas, e ele acaba ali, tem um pouco de rejeição a um lado ou ao outro, e ele acaba se apegando àquele que ele acredita que vai resolver as suas necessidades. Isso é mais, ele diz que não é uma polarização ideológica, eu aposto de qualquer jeito realmente ali que vai ser desse jeito e acabou. Não é. Ele diz que tem muito a ver com isso. E aí qual é a questão? Pedro levantou agora um ponto que é importante, Ricardo, que é o seguinte: as pessoas querem que as suas necessidades sejam satisfeitas e apostam naquele determinado candidato, num lado ou no outro, para poder resolvê-las. Quando esse candidato que você, que está ali no lado que você quer, está apostando, ele começa a se meter em muita confusão, é briga, confusão o tempo todo, você começa a questionar, será que esse grupo tem condição de resolver as minhas necessidades? E aí esquece a ideologia e você começa a pensar se aquele grupo ali tem condição de governar as suas necessidades. E aí vale para a direita ou para a esquerda? A esquerda é muito questionada, o Lula é muito questionado por não ter projeto de futuro. Os Bolsonaro, e aí não estou falando nem do Flávio especificamente, mas os Bolsonaro, eles têm esse questionamento que eles sofrem o tempo todo. Na eleição de 2022, muita gente diz que Jair Bolsonaro só perdeu a eleição por causa de todas as confusões que os aliados dele criaram ali, Carla Zambelli, Roberto Jefferson, tudo, briga, tiro, confusão, correria. E aí disseram, esse grupo tem condição de resolver meus problemas? E aí acabou que o Lula ganhou a eleição. Pode estar acontecendo algo parecido agora, Ricardo?
1: Bom dia, Igor, bom dia, Pedro, bom dia, Terezinha, e bom dia a todos que nos ouvem aqui na rádio. Bom, o que acontece é o seguinte: eu não sei se eu concordo com o João Santana quando ele diz que não há polarização. Eu penso que com o advento das redes sociais, muita coisa mudou na política, e uma das coisas que mudou foi exatamente essa tendência de você ter bolhas de eleitores, e você então ter uma polarização. A polarização não veio assim, sem mais nem menos. Ela chega no momento em que nós temos a consolidação das redes sociais como uma mídia aceitável por todos. Então, não sei se concordo. Agora, eu penso também que não tenha dúvida de que existe isso que você falou, está compreendendo? Que os eleitores, na realidade, as pessoas estão querendo ter os seus problemas resolvidos. E não é à toa, então, que em qualquer eleição nós temos temas que são os temas principais. Quando a gente olha, por exemplo, para o caso do que está acontecendo na América Latina, aqui na América do Sul, com as eleições no Peru, a eleição na Colômbia, o resultado dessas eleições, o que nós conseguimos ver é que essas sociedades estão amplamente polarizadas, até porque as eleições elas não são vitoriosas, o candidato vitorioso não é vitorioso assim com uma gama muito superior de votos, não. As eleições são extremamente disputadas, vão até o último voto. Isso aconteceu na Colômbia e aconteceu no Peru. E quem terminou ganhando foi aquele que era mais identificado com a questão da segurança pública. Então, o que acontece é o seguinte: o eleitor está interessado em que o seu tema, em que as suas preocupações sejam atendidas? Estão. Os eleitores estão interessados nisso. No momento, o que está interessando, pelo menos na Colômbia e na

0: no Peru, qual foi o principal tema que levou à eleição do candidato da direita foi segurança pública. Possivelmente isso também deve ocorrer no Brasil, ou será que não? Eu acredito que sim, eu acredito que segurança pública vai ser um tema importante. Mas aí vamos ver se o Brasil vai ser diferente desses dois casos que a gente está falando, Colômbia e Peru, ou se vai andar pelo mesmo caminho. De todo jeito, a única coisa que eu queria deixar aqui claro é que eu não sei se eu concordo com o João Santana. Eu acho que tem polarização, sim.
1: Só para fazer justiça ao que ele defende, que é o seguinte, o João, ele diz que não existe polarização ideológica, porque ele diz o seguinte, ele diz, nos Estados Unidos existe uma polarização. Na Europa também existe. Por que isso? Porque se você tem, principalmente nos Estados Unidos, meio a meio mesmo, e as pessoas votam ou escolhem um candidato de acordo com aquilo que elas pensam, de acordo com a visão de mundo que elas têm. Ele diz, você não tem como dizer que tem uma polarização se, por exemplo, o candidato da direita defende o porte de arma e você tem 70% da população que é contra o porte de arma. Então, tem gente que vota no candidato da direita, mas que é contra o porte de arma. Eles não fecham as questões realmente ideológicas. Eles não fecham essas questões. O aborto também é outro caso também que ele cita. E ele diz que existe sim, existem essas bolhas, mas que elas são diminutas, elas são pequenininhas. Então você tem um grupo de 10%, 12%, no máximo 15% de cada lado, que você tem isso, mas o resto, a grande massa, ela quer é que suas necessidades sejam satisfeitas. E aí elas afetivamente se ligam a um lado ou ao outro, de acordo com as suas visões de mundo, mas que isso não... Mas que, assim, ele disse, olha, você tem gente que votou em Lula e que em 2018 votou em Bolsonaro. E você tem gente que votou em Bolsonaro em 2018, mas em 2022 votou em Lula. Você tem muita gente que faz isso. Então, se existe esse pêndulo, esse movimento pendular, ele defende que não é uma polarização ideológica, que seria mais uma polarização por ligação afetiva. Mas aí é uma discussão muito longa para a gente chegar nisso. E eu queria falar agora também sobre a questão, Terezinha, que ainda sobre Michelle Bolsonaro, ela faz uma reclamação ali da forma como as mulheres são vistas também. Ela diz que, no vídeo, ela diz que, olha, ele ligou para mim para dizer que eu não me metesse porque eu cheguei agora e eu não entendo de política. Tem muito esse preconceito também? Olha, mulher não entende de política, então não adianta, não venha discutir com a gente?
2: Tem. E aí talvez seja a solução do Brasil. Por quê? Porque como a política no Brasil desandou completamente, quem sabe se as mulheres não vão encontrar um caminho para o Brasil. Né? Porque realmente entender dessa política aí realmente não está sendo uma coisa boa. Se for para caminhar com essa mesma política de sempre, corrupção, todo tipo de desvio na política como está acontecendo, é sinal de que a mulher tá no caminho certo. Se estão culpando as mulheres, é porque elas estão num caminho diferente, claro. Elas são muito menos levadas à corrupção, elas são mais levadas aos compromissos assumidos e honrados. Então, nesse ponto de vista, realmente, as mulheres estão, no meu entendimento, encontrando um novo caminho. Se é com Michelle Bolsonaro, não sei. Não sei se ela é preparada. Ela não, realmente não é questão de ser Michelle Bolsonaro. É a questão do preparo dela, do ponto de vista geral. Não é do ponto de vista político, não. Do ponto de vista geral. E aí, sim, pode ser até que... Mas não de dizer que você não se meta. Ora, se está tudo errado, as pessoas têm que se meter mesmo. E tem que falar o que pensam e tentar mudar.
1: Gente, aconteceu um terremoto na Venezuela, tá? Terremotos na Venezuela. Número de mortos, são dois terremotos. O número de mortos chega a 164 já. Ao menos 971 pessoas estão feridas. Existe a possibilidade desse número de mortos chegar aos milhares. ainda.

tem ainda informações, essas são as primeiras informações, mas o número de mortos pode chegar aos milhares ainda. Existe uma preocupação de que exista mais gente por debaixo dos escombros, de estruturas que desmoronaram lá na Venezuela. Os Estados Unidos estão dizendo que vão ajudar, já estão se colocando lá para ajudar. O Brasil se colocou também à disposição para ajudar, o Lula se colocou à disposição para ajudar no que for necessário, no que for preciso. Pode ter certeza que vai ser necessário.

0: acontecendo, que aconteceu e está acontecendo por lá. Essa influência dos Estados Unidos e essa ajuda dos Estados Unidos que vem agora, num momento em que os Estados Unidos estão aliados à Venezuela, daqui a pouquinho a gente vai falar sobre Estados Unidos com Ricardo Rodrigues também. Agora, vamos aguardar e torcer para que minimizar ao máximo os efeitos dessa tragédia com a ajuda humanitária nesse momento. O Pedro Beja.
1: Oi.
0: Estou vendo também aqui que o Jacques Wagner deixou a liderança do governo. Teve uma conversa com o Lula, disseram que ele foi lá para pedir para ficar. O Lula deve ter dito a ele da porta, ele disse, nem entre, porque a situação está difícil.
1: Teve uma reunião ontem, né, no Palácio da Alvorada, uma conversa que durou por volta de 2 horas... E aí o que ficou decidido, né? Tipo, veja, no que Jacques Wagner fala publicamente, ele diz que teve uma ótima reunião com o presidente Lula e conversando entre amigos, foi decidido em comum acordo que ele vai se afastar da liderança. Isso é o que ele está dizendo, né? Então, mas assim, a gente sabia que o clima já não era favorável para que ele continuasse, né? E ele diz que a prioridade absoluta dele é provar a inocência e se dedicar à reeleição do presidente Lula e do governador Jerônimo Rodrigues, além da reeleição junto com o Rui Costa para o Senado. Então, prioridades estão estabelecidas, se afaste da liderança, tudo certo. Mas já era esperado que isso acontecesse, né, Igor? Porque a situação era insustentável. Você, depois de uma operação do jeito que foi, o que foi revelado, tudo... Eu só não sei se a conversa foi de fato entre amigos e com muita com toda essa cordialidade para decidir sobre a liderança do Senado, né? Não sei se foi tão amistosa desse jeito, porque até onde se sabe, o pessoal não estava muito feliz com o que aconteceu, não.
0: Não, eu ouvi gente, até citei ontem aqui, eu ouvi gente no PT, gente a quem eu perguntei sobre o assunto no PT. Assim que aconteceu, pouco tempo depois que aconteceu, eu estava em Brasília, aí... Perguntei a uma pessoa, a pessoa só virou para mim e disse assim, aquele canalha. E aí e era uma pessoa da direção nacional do PT. E aí eu disse, rapaz, o clima não deve estar muito bom, não.
1: Mas eu ouvi coisa parecida do lado de lá também, tá vendo?
0: É, pois é, eu disse, rapaz, quando a pessoa ela chega, sabe quando você enche a boca assim para falar, aquele canalha? E aí eu disse, rapaz, acho que o clima não está muito bom. Eu ia até perguntar sobre o clima, mas é melhor não perguntar mais depois disso. Agora eu fico imaginando como é, Terezinha, quando eu tenho essas conversas assim, e aí eu fico imaginando quando diz, a conversa foi muito boa, o sujeito saiu de lá demitido, mas a conversa foi muito boa.
1: Em comum acordo foi decidido entre amigos.
0: Comum acordo. Eu fico imaginando, em comum acordo. Ele gritou comigo e eu ouvi. Estávamos em comum acordo.
2: Inclusive foi uma conversa rápida, né? Pelo que está na mídia, foi uma conversa rápida, não foi uma conversa muito longa. O que deixa a entender que já estava tudo resolvido, né? Na verdade foi só para constar aquela conversa, né? Uhum. Eu imagino que o Jacques Wagner entregou o cargo, que viu que foi convencido mesmo antes da conversa com Lula, e Lula devia estar louco para resolver isso, para se livrar desse problema, né? Porque, sinceramente, né, essa campanha está difícil, né? Está muito difícil, por dois lados.
1: E existe a possibilidade. Desculpa, Igor. É só porque existe a possibilidade também da liderança ficar com Tereza Leitão no Senado. Uhum. Tem isso.
0: É, tem isso também, né? Tem que ficar acompanhando, porque pode ser uma pernambucana aí a assumir essa liderança. Por falar em liderança, tem uma informação agora que é a seguinte. O Silvio Costa Filho, deputado federal Silvio Costa Filho, foi escolhido para assumir a liderança da maioria na Câmara dos Deputados. O que é a liderança da maioria? Tá? Ele não é o líder do governo, nem o líder da oposição, nem o líder... É o líder da maioria. O que é a maioria? A maioria é um grupo... É um grupo suprapartidário, ou seja, de vários partidos, certo? Tem vários partidos ali de centro, de direita, de esquerda, de tudo. E esse grupo ele tem quase 300 parlamentares, são 270 e poucos parlamentares, que hoje é a maioria da Câmara. Esse grupo é o que as pessoas chamam de centrão, que muita gente chama de centrão. Então, o Silvio Costa Filho assume a liderança da maioria. Esse

0: centrão ampliado, digamos assim, não é exatamente o centrão, mas o centrão ampliado. É aquele grupo que foi formado lá atrás pelo Arthur Lira, que hoje você tem o Arthur Lira, o Ciro Nogueira no Senado, né? Mas tem o Arthur Lira, tem o Hugo Mota, você tem aquele grupo ali de cerca de 270, perto de 280 deputados que são essa maioria. E o Silvio Costa Filho está confirmado agora, eu tinha essa informação desde ontem, mas estava sem poder usar, mas a gente tem essa informação agora sendo oficializada, que é a maioria na Câmara dos Deputados, um bloco suprapartidário formado por quase 300 parlamentares, que o Silvio Costa Filho, viu, Terezinha, está assumindo a liderança.
1: É, Silvinho, ele realmente se... tem um bom relacionamento, isso não se pode negar, ele agrega muito no parlamento, então é um posto importante para ele. Ele está sempre ocupando os lugares importantes, esse é um lugar importante. Quanto à liderança do governo, né, no Senado, ontem à noite, eu escutei já muito tarde da noite, que há uma parte do PT que defende que a liderança só seja escolhida mais para frente, que no momento não tem muitas pautas para serem colocadas, que o próprio Randolfe Rodrigues, que é o líder do PT, né, ele pode aí fazer um trabalho substituindo o Jacques Wagner. Porque acharam que podia haver alguma divisão no PT, na base do governo, na escolha da liderança do Senado. Já tem mais candidatos, além do nome de Tereza Leitão, que é um nome importante, que é uma mulher, seria a primeira mulher a assumir esse posto. Sim. Mas existe já uma disputa dentro da base do governo e estão aconselhando a esperar mais um pouco para definir isso.
0: Muito bem. A gente já está na linha, já está conectado aqui com o Maurício Pina, que é engenheiro civil, para conversar com a gente aqui sobre o metrô do Recife. O que é que acontece sobre o metrô do Recife? O Maurício Pina é engenheiro civil e é membro do Comitê Tecnológico Permanente, ligado também ao metrô. Professor, muito bom dia para o senhor, tudo bem?
2: Bom dia, ouvinte da Rádio Jornal, apresentação da Língua.
0: Tá, vai acontecer no próximo dia 30 de junho, no auditório da FIEP, uma palestra. São três palestrantes, entre eles o senhor, Maurício Pina, e também Marcelo Bruto, que é secretário executivo de parcerias e projetos estratégicos do governo de Pernambuco, e o Matheus Freitas, que é engenheiro civil, presidente do Grande Recife Consórcio de Transportes, e o senhor vai participar também sobre o processo de modelagem da concessão do metrô. E muita gente está de olho nisso, para saber como é que vai ser essa concessão e tudo. O que é que o senhor tem acompanhado até agora? E eu queria que o senhor me dissesse o que é que vai ser discutido nesse evento do próximo dia 30, professor.
2: Perfeito. Veja, esse evento no próximo dia 30, terça-feira, próximo, à tarde, lá no auditório da Federação das Indústrias, ele é uma iniciativa do CREA. Eu faço parte do Comitê Tecnológico Permanente do CREA, e nós temos dedicado uma atenção muito grande, não só a essa questão do metrô, mas também a outros temas de relevante e importante aqui para o nosso Estado. A Transnordestina, a 232, a parte de concessão de saneamento, especificamente no que diz respeito ao metrô, nós vamos exatamente tratar do processo de concessão do metrô. Para isso foram convidadas pessoas para proferir palestras, são uma delas, Marcelo Bruto, que é o secretário executivo de parcerias estratégicas do governo do Estado, e Matheus Freitas, que é o presidente do Consórcio Grande Recife. Veja, o que nós vamos apresentar, e volto a dizer, esse evento é a iniciativa do CREA, é o seguinte: foi aberto um processo de consulta pública referente à concessão do serviço público de gestão, operação e manutenção da rede metroviária da região metropolitana do Recife, ou seja, o processo de concessão do metrô do Recife. Aberto esse processo de consulta pública, nós, o CREA, enviamos 44 contribuições visando o aperfeiçoamento do processo. Dessas 44 contribuições, nós selecionamos 7 que foram consideradas as bandeiras principais.

0: principais, sem prejuízo das demais. Apenas nós não podíamos tratar de 44 assuntos de uma só vez e resolvemos selecionar 7. Então, exatamente, são essas 7 bandeiras, esses 7 tópicos que nós vamos abordar na reunião da próxima terça-feira lá no auditório da FIEP. Temas de importância muito grande para a região metropolitana do Recife, no que diz respeito ao nosso tema de metrô, que hoje se encontra realmente numa situação precaríssima, oferecendo um péssimo serviço à população. Aberto esse processo de concessão, nós estamos exatamente procurando contribuir com o governo do estado, em especial, para que o sistema de metrô da região metropolitana passe a oferecer realmente um serviço adequado à população, coisa que hoje não oferece.
1: Ô, então, professor,
0: esses 7 tópicos envolvem o seguinte: primeiro tópico,
1: sim,
0: a questão da necessidade de expansão do sistema metroviário na região metropolitana do Recife. Observe que nós temos um metrô que é o mais antigo do norte e nordeste do Brasil, começou a sua operação em 1985, portanto há mais de 41 anos, e na época era realmente um metrô que tinha por objetivo melhorar o atendimento da população no que diz respeito aos seus deslocamentos na região metropolitana. Mas ele atende apenas a uma parte da cidade. Inicialmente foi construída a linha centro, Recife, Coqueiral, com Coqueiral Tipe, posteriormente estendida até Camaragibe, e Coqueiral Jaboatão. Mais adiante foi construída a linha sul, até Cajueiro Seco, mas ela não atende as outras áreas da cidade. E nós entendemos que esse processo de concessão, que é um processo que vai estender até quase o ano de 2060, porque a licitação da concessão está sendo feita agora, ela deverá estar concluída com mais 2 anos, e vamos chegar no ano 2028, e mais 30 anos de concessão, ou seja, nós vamos chegar no ano 2058. E é inadmissível chegar no ano 2058 sem que o sistema de transporte tenha realmente uma rede adequada para atender a população. É inimaginável nós pensarmos no sistema do metrô sem que essa expansão ocorra, principalmente para a nossa cidade. E o edital de concessão não contempla essa expansão. É um dos pontos principais que nós relacionamos.
1: Muito bem.
0: Aqui no documento,
1: professor,
0: que o CREA enviou para contribuir com esse processo de concessão.
1: Muito, muito bem, professor. Eu acho que é muito importante o senhor, a gente poder resumir aqui alguns pontos principais, mas eu tenho certeza que na palestra, no próximo dia 30, vai dar para falar bem sobre todos esses 7 pontos. É muito importante. Eu ia lhe fazer uma pergunta exatamente sobre se o senhor acha, o senhor como é um estudioso da área, o senhor que acompanha essa área há muitos anos, há décadas já, se o senhor vê como existe solução, e vê que existe solução, porque quem é usuário do metrô hoje olha e pensa, meu Deus, isso aqui não tem jeito, mas tem solução, tem como resolver, e pelo que o senhor disse, tem. Quando você apresenta propostas para que tenha solução, é porque tem solução. Mas eu vou passar para a Terezinha Nunes, que ela tem pergunta para fazer para o senhor também sobre o assunto.
2: Bom dia, Maurício. Eu acho que deve sair coisa boa dessa discussão, porque as pessoas que vão se apresentar, que vão fazer conferência, entendem do assunto, como é o seu caso. Quando se fala nessa concessão do metrô, vem a primeira pergunta: quem vai pagar esse preço? Porque o governo federal, pelo menos pelo conhecimento que a gente tem hoje, ele não está disposto a complementar todos os recursos necessários para que haja realmente uma melhoria, pelo menos, do sistema de metrô. Eu não falo nem expansão. Resolver os problemas de hoje, de agora, né? E como é que você enxerga isso? Existe essa disposição? Que recursos existem disponíveis e qual é a necessidade real do metrô para uma recuperação da parte atual, sem nem falar em expansão?
0: Sua pergunta é excelente, Terezinha, porque é exatamente a oportunidade de abordar o seguinte. Eu encaro o metrô nosso hoje, que era para ser uma solução para a cidade, se transformou num problema, como um paciente que se encontra na UTI e ele precisa sair da UTI. Então, a recuperação do metrô é urgente. Agora, a gente também não pode pensar que até o ano de 2058 a gente vai estar com o sistema de transporte da cidade como está. São as duas coisas: recuperar e expandir. Com relação a essa questão de recursos que você abordou, é previsto um acordo, um investimento de 4 bilhões de reais. Mas nós estamos mostrando, e o secretário

0: Marcelo Bruto, que é uma pessoa muito competente, que trabalha nessa área de parceria estratégica há muito tempo, já incorporou essa ideia nossa. Os recursos previstos são insuficientes para a recuperação do sistema existente. Eu vou dar um exemplo. Por exemplo, material rodante. Material rodante é o quê? São aqueles trens de unidade elétrica, 4 carros do metrô, cada composição daquela. Nós temos aqui operando na região metropolitana do Recife uma frota de TUS, que a gente chama TUS, trem de unidade elétrica, insuficiente. Em 1985, foram adquiridos 25 trens desses, Santa Matilde. Essa frota vai ser totalmente desativada. Tem mais de 40 anos em operação. E mais recentemente foram adquiridos, mais recentemente que eu digo, há mais de 12 anos foram adquiridos mais 15 TUEs. E desses, apenas 12 vão ter condição de ser aproveitados. Então, veja, vai ser necessário adquirir 18 trens novos aqui para o nosso sistema de metrô. E o valor que consta no acordo que foi assinado pelo Estado nos parece insuficiente. Para adquirir esses 18 trens novos para a nossa cidade, seriam necessários, baseando no que o metrô de Salvador está adquirindo 10 trens, cada trem desse custa R$49 milhões. Então, os 10 trens de Salvador vão custar R$490 milhões. Para adquirir os 18 trens que nós vamos precisar para ter o nosso sistema operando de forma adequada, vão ser necessários R$882 milhões. Só que o valor que consta alocado no documento firmado é de apenas R$588 milhões, ou seja, cerca de 2/3 do necessário. É um ponto que já foi levantado junto ao governo do Estado, que em função disso o governo do Estado está justamente pleiteando um aumento de recursos por parte do governo federal. Tem outros pontos também, sabe, Terezinha, e demais ouvintes da Rádio Jornal, por exemplo, a questão das novas viagens especiais ao longo do metrô. Nós temos 8 pontes, 30 viadutos ferroviários, 46 passagens de pedestres, e não há previsão de recursos para fazer a manutenção dessas obras durante todo o período da concessão. Então não tem sentido a gente esperar mais de 30 anos, quando essas obras já têm um tempo de vida razoável, para que esses investimentos sejam feitos. Outro problema que nós temos também, que vai exigir não só mais recursos para a recuperação do metrô, mas também antecipar o cronograma de investimentos, é o seguinte: a rede aérea da linha Centro tem mais de 40 anos de idade. E a da linha Sul tem cerca de 20 anos. Nós vemos com frequência paralisações no sistema do metrô, a maioria causada por pânico na rede elétrica. Então, o documento prevê um prazo de 10 anos para substituir toda essa rede elétrica, o que nos pareceu um prazo excessivamente longo, em vista dessas constantes pânicos que têm ocorrido. Então, veja, o que nós estamos no momento trabalhando e o que nós estamos exatamente propugnando junto ao governo do Estado é uma colaboração, uma contribuição de um grupo de engenheiros, que nós fazemos parte do CREA, o Conselho de Engenharia, e que nós estamos voluntariamente prestando esse trabalho, essa contribuição para o governo do Estado. São exemplos de que é realmente necessário aumentar esses investimentos previstos para a recuperação do nosso sistema de metrô, sem prejuízo, evidentemente, de nós pensarmos na expansão dele.
1: É importantíssimo. Isso é muito bom que a sociedade civil esteja realmente empenhada em ajudar o poder público, porque senão a coisa não anda, a coisa não funciona. Tem que ter gente, as entidades, elas precisam, o CREA faz parte disso, elas precisam realmente entrar nas discussões, e o CREA está nessa discussão já faz tempo, a gente sabe disso. O senhor está nessa discussão já faz muito tempo também, nessa discussão pela melhoria, pela recuperação e melhoria e ampliação do metrô, professor. Então, e a gente sabe muito bem disso. Então é muito bom que vocês estejam se unindo para ajudar. Tem muita gente que só aparece na hora de reclamar. Vocês estão realmente se unindo para ajudar, para contribuir, e isso é muito importante. Maurício Pina é engenheiro civil e membro do Comitê Tecnológico Permanente do CREA, vai discutir aí, está discutindo o metrô do Recife. Pedro Beja, tem pergunta, Pedro?
2: Maurício, basicamente sobre enquanto usuário também do transporte público, né, que é acaba sendo uma discussão que se arrasta há muito tempo sobre como melhorar isso aqui em Pernambuco, e o metrô ele é parte fundamental disso, porque ele poderia ser uma válvula de escape, né, para muitas áreas da cidade, e ele termina não sendo, e ele tem muitos problemas, é uma crise operacional que se arrasta há muito tempo. E o usuário ele acaba ficando com a mesma pergunta: por quanto tempo a gente vai ficar esperando uma solução que venha a ser

0: gelado e onde for. E aí são duas perguntas em uma. Primeiro, quanto tempo o usuário vai precisar esperar por essa solução, a que seja a mínima possível para melhorar o serviço? E a segunda pergunta seria, existe diálogo aberto com o governo já por parte do seu grupo? Existe algum diálogo aberto com o governo para conversar sobre isso, ou é algo que vai ser definido após essa reunião?
1: Perfeito, Pedro. Você é uma pessoa realmente que interessa muito pelo sistema de transporte coletivo, eu sou testemunha disso. Veja, com relação à questão do tempo necessário, está sendo previsto que esse processo de consulta está sendo concluído, nós estamos contribuindo nessa parte e vai ser realizada a licitação da concessão. Há quem diga que esse processo de concessão estaria pronto no próximo ano. Eu tenho minhas dúvidas, eu acharia mais razoável lá para 2028, início de 2028. E somente a partir daí é que a concessionária que vier a ganhar a licitação vai poder investir no sistema, vai poder adquirir novos trens, vai poder investir na rede aérea, vai poder, enfim, tratar de todos os pontos que são importantes para que o sistema tenha uma infraestrutura adequada. Provisoriamente, é bom que se diga provisoriamente, porque houve, na verdade, um hiato aí, tendo em vista que há 6 anos atrás estava sendo tratado, eu na época era diretor de planejamento do consórcio Grande Recife, nós estávamos tratando dessa questão da passagem do governo federal para o governo do estado, não só aqui do Recife, mas também de Belo Horizonte, de Porto Alegre, e naquela ocasião o governo do estado decidiu não continuar com o processo. Houve essa paralisação, Belo Horizonte prosseguiu e lá já tem uma concessionária que está operando. Então veja, devido a esse tempo decorrido, o nosso sistema degradou, houve uma degradação muito grande do sistema, testemunhado isso por quase semanalmente nós temos paralisações no sistema do metrô por motivos mais diversos. Então, esse ato que houve causou, sem dúvida, prejuízos aqui à operação do metrô. Nós estamos trabalhando no sentido de que, a partir de 2028, quando a concessionária tiver, digamos assim, um contrato assinado e puder investir, os novos trens sejam adquiridos, aqueles 18 trens novos a que eu me referi. Pelo menos 18. Na verdade, nós estaríamos precisando de 30, porque desses 30, 12 são de uma frota que já tem uma certa idade. Bom, mas esses investimentos só vão ser feitos a partir do momento que o contrato de concessão for assinado. Por essa razão é que estão vindo aí alguns trens usados de Belo Horizonte para suprir essa deficiência até que haja condições de a concessionária ter esses novos trens em operação. A população vai ter um pouco de paciência, mas está se tentando trabalhar para recuperar esse tempo perdido.
2: Muito bem.
1: Falo em nome do CREA, não falo em nome do metrô, não. Estou falando aqui como uma pessoa que faz um trabalho voluntário junto ao CREA, especificamente no nosso Comitê Tecnológico Permanente. Por isso é importante que as pessoas que se interessam pelo assunto participem desse seminário que vai ocorrer na próxima terça-feira lá no auditório da PIE. Todos esses pontos vão ser tratados. Infelizmente, aqui no programa, pelo tempo escasso que se tem, a gente não pode tratar, são 44 contribuições, das quais 7 principais, mas nós vamos ter a oportunidade de apresentar todas elas lá na próxima terça-feira, de modo que ficam todos convidados a participar desse evento lá no auditório da FIEP, na terça-feira, dia 30.
2: Muito bem, na próxima terça-feira, dia 30, então, é o dia que será... acontece essa palestra terça-feira agora já das 3 da tarde no auditório da FIEP. Oi?
1: Das 15 às 18 horas.
2: Das 15 às 18, exatamente. Marcelo Bruto, entre os palestrantes, que é secretário executivo do governo de Pernambuco, de parcerias e projetos estratégicos. Matheus Freitas, engenheiro civil, presidente do Grande Recife Consórcio de Transportes. E o Maurício Pina, que está conversando aqui conosco, que é engenheiro civil e também é alguém que trabalha há muito tempo e acompanha a situação do metrô e conhece do metrô do Recife como poucos aqui em Pernambuco. Obrigado, professor, e volto sempre aqui ao Passando a Limpo.
1: Foi uma satisfação participar do programa de vocês, sempre é ótimo. Um abraço.
2: Obrigado. O Ricardo Rodrigues, eu vou chamar um intervalo. Na volta, a gente vai falar sobre Estados Unidos, sobre Donald Trump e sobre guerra do Irã, que parece que não acabou ainda não. Pelo menos tem a coisa de acabou, mas o Congresso disse que era para acabar, depois não disse mais. A gente vai explicar isso na volta. Intervalo bem rapidinho.
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1: De volta com o Passando a Limpo, Ricardo Rodrigues. Professor, a gente viu o Congresso americano primeiro aprovando uma resolução para acabar com a guerra no Irã. Depois disseram, não, desista aqui, parou, a gente aprovou, mas vamos desaprovar. Por enquanto, não. Afinal, a guerra no Irã acaba ou não acaba?
2: Olha, todo esse imbróglio que a gente pôde acompanhar lá nos Estados Unidos, isso mostra como a dinâmica das relações internacionais também está ligada com a dinâmica da política interna. As coisas não são separadas. Veja bem, na hora que o Senado vota para pôr fim à guerra, ou seja, por lei, a determinar o fim da guerra, de uma certa forma, está tirando do Trump as condições de pressionar para que o acordo seja o mais favorável possível à posição dos Estados Unidos e assim por diante. Então, isso aí não é bom do ponto de vista das relações internacionais, da política externa do Trump, isso não era bom. Agora, por que que aconteceu? Veja bem, isso não era uma coisa desejável pelo governo Trump. E pegou, inclusive, o governo Trump de surpresa. Por que que aconteceu? Bom, aconteceu também por conta de política doméstica, política interna. Porque 4 senadores republicanos que não concordam com a política de Trump e o Trump fez questão de fazer campanha contra eles nas primárias de seus respectivos estados e eles perderam as campanhas, ou seja, eles não voltam para o Senado após a eleição, eles não voltam no ano que vem. Esses 4 senadores se mobilizaram, se juntaram aos democratas e impuseram, vamos dizer, essa derrota ao Trump. E aí o que acontece é o seguinte, o Trump resolveu jogar pesado. E o que é que foi jogar pesado? Foi simplesmente se recusar a participar da cerimônia, uma cerimônia que estava totalmente, iria ser uma cerimônia festiva, de assinatura da lei da sanção, sancionar a lei de habitação, a nova lei de habitação criada pelo Congresso americano, e essa lei iria melhorar a situação econômica dos americanos no sentido de tentar baixar o preço da habitação e tornar a habitação um pouco mais acessível ao americano médio. E isso seria bom para os republicanos que estão em campanha, até para se reeleger e tudo mais, e manter manter os republicanos à frente do Senado. E aí o que aconteceu foi o seguinte, o Trump disse, não, pode derrubar aí toda essa festividade aí, essa festa, não vou assinar. Evidentemente que não assinar significa o seguinte, não significa que necessariamente a lei teria acabado, não, mas teria 10 dias. Se não houvesse algum tipo de recesso, teria 10 dias para a lei vigorar sem assinatura do presidente. Seria um veto que não seria um veto. Ele não está vetando, ele simplesmente não está assinando. Mas o que acontece é que a gente vai ter um pequeno recesso agora, a partir do dia 4 de julho, e esse pequeno recesso poderia fazer com que essa lei fosse vetada, vamos dizer assim, simbolicamente vetada. E aí o seguinte, isso daí foi o suficiente para fazer com que os senadores republicanos se unissem e votassem ontem voltando atrás, ou seja, para que a guerra possa continuar. Então, veja bem, o fato de nós termos o Senado assinando embaixo da continuidade, da possível

0: possível continuidade da guerra tem dois significados. O primeiro significado é o apoio a Trump para que Trump continue a pressionar por um acordo que reflita melhor os seus interesses na região. Mas segundo, significa o seguinte, que se o acordo não sair da maneira como o Trump quer, a guerra continua.
1: É. E também tem o seguinte, tem que lembrar que esse ano tem eleição nos Estados Unidos. E é uma eleição, a que é chamada eleição de meio de mandato, é aquela eleição que vai trocar muitos parlamentares no Congresso americano. E isso tem influência também nessas discussões todas. E às vezes o mundo paga o preço, né? Porque lá vai ter uma eleição, o mundo acaba pagando o preço, de alguma forma. A gente vai voltar a falar ainda sobre assuntos internacionais no programa. Eu quero também, daqui a pouquinho, Terezinha e Pedro Beja, já se preparem aí também, que eu quero informações sobre política de Pernambuco. Passou o São João. Sério que tinha muita coisa que só ia se resolver depois do São João. E agora? Está para se resolver? Vaga no Senado, na chapa de Raquel Lira? Vai ter candidato ou não vai ter candidato lá no PL? A gente vai falar sobre isso daqui a pouquinho ainda no programa. Daqui a pouquinho, agora a gente já está na linha, já está conectado com o... Pronto, está ok já, com o Vitor Pontes. Vitor Pontes é advogado para conversar com a gente aqui, advogado criminalista, mestre em direito, para conversar com a gente sobre essa possibilidade do Jair Bolsonaro voltar à prisão na papuda, sair da prisão domiciliar. O STF, o ministro Alexandre de Moraes, já mandou consultar a PGR para saber o que é que a PGR acha. Foi o que aconteceu. O Jair Bolsonaro, preso, foi para prisão domiciliar. Ok, porque está com problema de saúde e tudo, vai para a prisão domiciliar. Chega lá, depois aparece uma arma, que seria a arma do Jair Bolsonaro, que alguém levou para fazer uma manutenção, alguma coisa do tipo, pegaram essa arma, de quem é essa arma? É de Jair Bolsonaro. Eu disse, opa, que maluquice é essa? O cara estava preso, estava em prisão domiciliar e estava armado lá na casa, e aí o Alexandre de Moraes disse, bom, e agora? É para voltar para a papuda ou não volta para a papuda? Doutor Vitor Pontes, muito bom dia para o senhor. Se não estivéssemos falando de um ex-presidente da República, o que é que aconteceria nesse caso?
2: Bom dia, Igor. Bom dia a todos os ouvintes da Rádio Jornal. Bem, essa é uma situação que ocorre cotidianamente. Um indivíduo que está ali cumprindo pena, ou que está, por exemplo, em uma prisão preventiva, uma prisão cautelar, e descumpre a medida cautelar, né? Talvez esse seja o primeiro ponto que a gente deva colocar aqui em questão, se de fato existia essa determinação quando ele foi colocado em prisão domiciliar, se o ministro Alexandre de Moraes havia determinado que, por exemplo, ele não pudesse fazer uso de qualquer arma de fogo, que ele tivesse que se desfazer da arma de fogo. Porque, Igor, a prisão domiciliar nada mais é do que uma prisão, né? O indivíduo ele está preso, né? A diferença é que, em razão de condições, por questões humanitárias, como no caso do ex-presidente, né? Questão de doença grave, comorbidades graves que ele tem, ele está cumprindo a pena em regime domiciliar, mas ele está cumprindo pena. Então, é como se ele estivesse na unidade prisional e, diante disso, ele tem que cumprir algumas condições, né? A questão aí que deve ser perguntada é: na decisão que converteu a prisão dele, prisão pena em prisão domiciliar, havia determinação de que ele teria que se desfazer de arma de fogo, de que ele teria que colocar isso em outro local? Porque havia registros, né, ele é militar aposentado, de que ele tinha arma de fogo, né? A questão aí é saber se ele de fato descumpriu uma medida cautelar determinada anteriormente ou se não.
1: Olha, isso é muito importante o que o senhor está trazendo aqui, porque a primeira coisa que as pessoas pensam quando dizem, ah, mas ele não estava preso, então ele não podia ter arma. Ele não podia estar com uma arma dentro de casa. Ele foi preso, então prisão domiciliar é prisão.

0: ele é um militar reformado, aposentado, mas ele é militar. Ele tem porte de arma, ele tem autorização para carregar arma. Então, pressupõe-se que ele esteja com a arma ali naquele local. No local, no domicílio dele, vai ter arma. Então, o juiz, no caso, o ministro do STF, o ministro Alexandre de Moraes, teria que ter dito especificamente que é necessário que se retirasse a arma dele, tirasse a arma de dentro de casa, não é isso?
1: Exatamente, Igor. Eu tenho essa compreensão. É, como eu falei, de fato, se fosse qualquer outra pessoa, foi muito feliz a sua pergunta, porque se fosse qualquer outra pessoa, a gente, obviamente, se questionaria, né? Ah, e por que? Porque ainda estão intimando a Procuradoria-Geral da República para falar, né? Se ele descumpriu. A questão aí que talvez, e aí eu até confesso que eu nem conheço a decisão em si, eu nem sei se de fato existiu isso como medida cautelar anteriormente. Mas, é algo que se espera, como você muito bem disse. Como ele é militar, ele ia ter uma arma em casa, né? Até porque as armas de fogo que são registradas, elas estão registradas no sistema, né, no SINARM, e que você consegue verificar onde é que elas estão, né, número de série, registro e tudo mais. Então, esse elemento, esse fato, era conhecido por parte do STF, né? Então, assim, tem que analisar essa minúcia jurídica, né, essa questão jurídica, para saber se ele descumpriu alguma medida ou não.
0: Também tem que ver aí se não teve essa medida, se isso não ficou explícito na ordem de prisão e tudo, então precisa ver, não dá para punir ele por algo que o juiz não se apercebeu na hora, não pensou na hora. Né? Terezinha Nunes.
2: Bom dia, doutor Vitor. Por que o ministro Alexandre de Moraes, que deve estar tendo conhecimento de tudo isso que a gente falou aqui, Ele imputou como uma falta grave a posição de Jair Bolsonaro de ter uma arma em casa, uma falta grave, ou seja, já deixando a entender que ele cometeu uma falta grave e pode ser que volte para a prisão normal. Por que o ministro Alexandre Moraes insistiu nisso e por que ele está pedindo ao PGR um pronunciamento?
1: Bom dia, Terezinha. Veja, a falta grave, ela é uma medida disciplinar, que está prevista lá na Lei de Execuções Penais, que é justamente quando o indivíduo ele descumpre alguma condição na execução. Né? Quando, por exemplo, dentro da unidade prisional, ele pega um celular, faz uma ligação, ele está cometendo uma falta grave. Ou ele pratica algum tipo de baderna, né? Falta grave também. E aí, quando há o reconhecimento dessa falta grave pelo juiz, no caso, pelo ministro, né? Essa falta grave, ela traz algumas implicações na execução, como regressão de regime, como revogação de livramento condicional, revogação de benefícios, de forma geral. Então, o que o ministro Alexandre de Moraes entendeu, a partir do momento em que ele trouxe essa condição de que o ex-presidente Jair Bolsonaro estava com a arma de fogo em casa, é que ele estaria praticando essa falta grave e, com isso, ele teria, por exemplo, que voltar, né, à unidade prisional, porque seria revogada a sua prisão domiciliar, né? Enfim. E esse movimento de intimar a Procuradoria-Geral da República, isso é uma cautela, porque a prisão, como nesse caso aqui, ela deveria preceder, né, da Procuradoria-Geral da República, de manifestação da Procuradoria, tendo em vista que é a Procuradoria o órgão acusatório de fato. Então, com isso, o ministro está querendo mostrar a sua imparcialidade. Ele quer falar assim: olha, não sou eu quem vai decidir se esse benefício vai ser revogado ou não. É você, Procuradoria-Geral da República, que é responsável, né, por processar o indivíduo, que é responsável por pedir uma prisão, por pedir a revogação de um benefício. Você que vai dizer se é para revogar ou não. Eu só estou colocando aqui um fato que eu tive conhecimento e quero que você se manifeste. Então, ele quer dar esse ar de imparcialidade à coisa.
0: Ricardo Rodrigues, tem pergunta?
3: Eu tenho uma curiosidade. Bom dia, Victor. Bom revê-lo por aqui. A minha curiosidade é: se, como você falou, sabe-se que

0: um ex-militar teria, um militar aposentado teria uma arma. Então, se teria essa arma, e uma das condições para para a prisão domiciliar fosse exatamente a entrega da arma, quer dizer, estaria tudo registrado no sistema penitenciário, no sistema de justiça, que havia uma arma, sim. Por quê? Porque sempre houve uma arma. Porque, como você mesmo falou, o militar aposentado dispõe de uma arma, tem uma arma. Ou seja, então, se havia essa ideia de que a arma teria que ser entregue, então isso estaria já nos arquivos, nos registros, etc. E essa era a arma. Inclusive, a gente, eu acredito que a defesa colocou que havia, num primeiro momento, tirado da arma algumas peças para deixá-la não funcional. Mas a minha questão é, essa arma não deveria, levando-se em consideração que um ex-militar, um militar aposentado, tem uma arma, essa arma, com registro, etc., no nome dele, não deveria já estar registrada também no sistema penitenciário, de forma que estaria fora do alcance, a não ser que ele tivesse direito a permanecer com a arma? Me tira essa curiosidade aí.
1: Bom dia, Ricardo. Também é uma satisfação estar aqui mais uma vez, conversando com vocês. Veja bem, de fato, é curioso, né? É uma situação curiosa. Eu particularmente confesso que na minha prática, né, na advocacia, nunca vi nada parecido, né, em relação a isso. De fato, como eu já havia falado, quando você tem uma arma de fogo, essa arma de fogo ela está registrada, né? E aí, naturalmente, quando se faz uma... por exemplo, no caso dele, que foi condenado, né, que já teve uma pena executada, né, uma prisão definitiva, é natural que se façam consultas a registros, né? Se ele já teve antecedentes criminais, se já foi processado antes, se é reincidente. Inclusive isso, né? Se ele tem alguma arma de fogo, principalmente nesse caso, que se sabia da condição dele de militar e que se sabia, né, se estava colocando ele na prisão domiciliar. Então, me parece que foi até um erro do Estado nesse aspecto, né? O agente, no caso o Jair Bolsonaro, ele não teria a obrigação de dizer: olha, Estado, eu tenho arma de fogo aqui, você vai querer que eu fique com arma de fogo na minha casa? Veja, o Estado está impondo a ele uma pena, uma sanção, né? O Estado que deveria dizer: olha, além disso, além de você estar em prisão domiciliar, você não vai poder fazer uso da arma de fogo. Então eu vou consultar aqui no Sinarme, no sistema, para ver se você tem de fato essa arma de fogo, se ela está ao seu alcance. Então me parece que foi um erro do Estado nesse aspecto. A gente fica pensando, né? Como é que ele tinha essa arma de fogo em casa, como ele estava preso, tinha essa arma de fogo em casa, né? Meu Deus, coisa absurda, né? Só que é como eu estou dizendo, talvez não, provavelmente foi um erro do Estado nesse aspecto, que deveria, desde o início, ter percebido essa questão e ter já dito: olha, a gente vai pegar essa arma de fogo e vai colocar aqui no local, no quartel, até você cumprir a pena. Então, acho que foi isso que aconteceu.
2: Agora, eu não quero falar mal do Alexandre de Moraes, não, que a gente já fala muito mal do Alexandre de Moraes ultimamente, mas não quero falar mal dele de novo, não, mas assim, ele não está acostumado a ser juiz, né? Ele resolveu ser juiz, ele é promotor, não está muito acostumado a ser juiz. Aí resolveu ser juiz agora e talvez esteja atrapalhado com algumas questões básicas, porque você vai prender um militar, a primeira coisa que você pressupõe é que ele tem uma arma. Então você vai ter que apontar isso, tem que ver se isso está apontado. Se não está, foi uma falha aí do juiz, no caso. Dr. Vitor Pontes, obrigado, volto sempre aqui ao Passando a Limpo.
1: Muito obrigado, Igor, obrigado a todos e um bom dia.
2: Bom dia. Eu vou chamar um intervalo rapidinho, mas na volta Pedro Beja tem uma novidade sobre a confusão da Michelle Bolsonaro com o Flávio Bolsonaro. Parece que agora ela está dizendo: não, nunca houve nada não, está tudo certo. Vamos para o intervalo, a gente já volta.
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1: De volta com o Passando a Limpo, Pedro Beja. Michele Bolsonaro, depois de gravar o vídeo, que a gente inclusive trouxe áudio aqui desse vídeo que ela gravou, criticando o Flávio Bolsonaro, falando da confusão, da briga entre eles, agora disse que não tem briga, que vai estar todo mundo unido contra o governo Lula e tal. Ela fala em desgoverno. Ok, beleza, mas como é que foi essa mensagem hoje?
2: É, operação para apagar o fogo. A gente conversava aqui, enquanto a gente conversava sobre o vídeo dela, ela postou nos stories no Instagram, ela botou aqui: para ficar claro, eu não tenho raiva de ninguém, apenas esclareci uma situação que estava sendo deturpada. Aí ela fala: vamos todos trabalhar juntos para derrotar o atual desgoverno. Não há briga nem competição. Peço apenas que não retirem trechos da minha fala de contexto para gerar confusão. Uma nova história será escrita com verdade, clareza e respeito. Fiquem em paz. E aí fica a dúvida no ar. Depois que você faz um pronunciamento de meia hora, é um pronunciamento extenso, você elenca situações que aconteceram, questões políticas, tudo, tá tudo muito bem detalhado ali. A confusão tá na mesa. E aí, de repente, não, vamos trabalhar juntos, não tem briga, não tem nada. Ela falou literalmente no vídeo que Flávio humilhou ela. Ela falou que foi humilhada ao falar com Flávio no telefone. Ela usou essa palavra. Não é a gente que está inventando. Então fica a dúvida. Por que que agora vão decidir trabalhar juntos? Em menos de 24 horas, está todo mundo amigo de novo, todo mundo está bem, todo mundo se ama e vai junto na caminhada. É difícil,
1: agora, Igor. Sabe o que é engraçado? É que ela gravou esse vídeo, a reclamação dela é que ela gravou o vídeo porque as frases, algumas coisas, informações estariam sendo deturpadas, que seria o quê? Ela diz que os filhos do Jair Bolsonaro estariam espalhando que ela disse que só iria declarar apoio a Flávio Bolsonaro se ele pedisse desculpas a ela, e que isso era mentira, que ela não estava exigindo que ele pedisse desculpas, coisa nenhuma. Era essa a grande questão, e por isso ela gravou o vídeo. O que foi que aconteceu depois que ela gravou o vídeo? Flávio Bolsonaro pediu desculpas, isso, publicamente. É. E aí ela faz uma mensagem, ela cria uma mensagem dizendo que não tem briga, que está tudo bem, vamos todos unidos e tal. Não fala mais no Flávio Bolsonaro, mas diz que está tudo bem e vão todos unidos. Ou seja,
2: agora, Igor,
1: ele pediu desculpas, ela mudou ali de opinião na hora e já disse que está tudo bem. Então, realmente era para pedir desculpas.
2: Mas, em teoria, só isso, né? Porque, veja, antes da mensagem do Flávio Bolsonaro, é importante lembrar que ele publica um vídeo, ou é uma live, se eu não me engano, aí não sei ao certo, mas houve um vídeo onde ele fala que ninguém vai me aborrecer hoje, porque hoje tem jogo do Brasil. Ele fala desse jeito assim: hoje ninguém vai me aborrecer, ninguém vai me tirar do sério, não. Então, assim, ele não estava muito predisposto a fazer pazes com ninguém ontem às 7 da noite. Depois vem um pronunciamento dele nas redes sociais, faz tudo um texto que ele fala que é casado há não sei quantos anos, tem 2 filhas, nunca desrespeitei ou maltratei uma mulher na minha vida. Aí disse que convidou Michele Bolsonaro por meio de Damares Alves, né? E, enfim. Aí fica...
1: Ele fez um evento com as mulheres do PL.
2: Isso.
1: Ele chamou a Damares Alves, que é senadora, para fazer um evento com as mulheres do PL, e parece que só depois ele mandou chamar Michele Bolsonaro, que é a presidente do PL Mulher. E isso deve ter afetado também, deve ter criado um problema entre eles.
2: Ele fala de gestos não correspondidos também. Ele diz que ligou para ela, inclusive no dia que ela publicou o vídeo, e ela não retornou. Né, ele queria convidar pessoalmente, aí ele fala: fiz mais um gesto não correspondido. Ou seja, até nisso tinha uma mágoa.
3: Eu acho que foi Bolsonaro que agiu depois do jogo ou durante o jogo e mandou os dois fazer as pazes.
1: É possível. Agora, Terezinha Nunes, tem definição, tem alguma coisa? Eu soube que João Campos estava com Lula ontem, teve uma reunião, alguma coisa, e depois disso parece que a situação está se resolvendo lá em São Paulo?
3: Sim, está praticamente resolvida. não é, fizeram um acordo ontem, né,

0: Na verdade, João foi para uma reunião sobre isso, né, sobre São Paulo, em Brasília, com Lula e com Haddad e com Márcio França. E ficou acertado que Márcio França vai participar da chapa de Haddad e aceita, inclusive, se for o caso, ser o vice. Então, está pacificado, né? E a foto de João hoje com Lula demonstra como se ele tivesse ido para Brasília só assistir o jogo, mas na verdade foi resolver a situação de São Paulo e praticamente está resolvida.
1: Então o Márcio França vai aceitar ser o vice do Haddad?
0: Aceita. Não disse ainda que será o vice, mas que aceita, inclusive, ser vice. Então,
2: ou seja, ele estaria na chapa de Haddad, ou como senador ou como vice. Né?
0: Por enquanto está assim.
2: E o mesmo valeria para Simone Tebet e Marina Silva nessa mesma composição, né?
0: Sim.
1: E isso resolve a situação lá em São Paulo, porque e é exatamente o que o PT queria. A chapa que o PT queria era Fernando Haddad como candidato a governador, Márcio França como vice, e as senadoras seriam Simone Tebet e Marina Silva. O problema todo é que o Márcio França estava ali dizendo: não, eu quero ser candidato ao Senado. Depois disse: não, eu vou ser candidato a governador. E agora fizeram as pazes, resolveram. Não é?
0: Exatamente.
1: Então, é isso. Tá bom. Qual é o reflexo que isso tem em Pernambuco, Terezinha?
0: Olha, melhora a situação de João, né, em relação ao PT, né, porque existia aí essa dificuldade em São Paulo e que estava sendo colocada como uma forma de Lula ter que ternurar o João Campos em função disso. A situação estando resolvida, vai ficar praticamente, eu acho que Lula, nesse momento, vai continuar de alguma forma apoiando o próprio João Campos, e acho que no decorrer da campanha a previsão é de que ele também faça algum gesto com Raquel, né? Porque eu tenho informação, inclusive, de pessoas de dentro do PT que Lula teria manifestado preocupação com Raquel depois que ele fez aquele vídeo, né? O que é que ela podia estar pensando, estava preocupado com ela, etc., deixando a entender que não quer ficar longe de Raquel. Então, agora é aguardar o que ele vai fazer. Feito o acordo de São Paulo, ele não precisa mais do PSB para grandes dificuldades, para grandes problemas a serem resolvidos, que o maior problema era São Paulo.
1: É, vamos ver se realmente resolve, né, em São Paulo.
0: É.
1: E vai esperar as convenções também. Tem que esperar as convenções.
2: Agora, Igor, acaba. Ele resolve um problema com o PSB, mas ele tem problemas com o PSD em outros estados, como o Rio de Janeiro, né? Uhum. Ele tem que estar também na conversa com o Kassab. O Rio de Janeiro é um estado-chave, né? Inclusive o PL também tem suas intenções no palanque do Rio de Janeiro, e o PT ainda não resolveu muito a situação por lá.
1: Então, na Bahia também, viu?
2: Bahia também, exatamente. Bahia, ainda mais agora na situação de Jacques Wagner.
1: Sem o PSD e na situação agora do Jacques Wagner, sem o PSD, o PT da Bahia vai ter dificuldade. Vai ter muita dificuldade.
0: Vai ter.
1: E aí ele precisa também conversar bastante com Gilberto Kassab. Então, vamos lá. Ricardo, para a gente só finalizar aqui uma questão sobre os Estados Unidos. Eu acho que vai ser muito importante agora, com esse terremoto que aconteceu na Venezuela, os Estados Unidos vão ter que chegar junto, realmente, vão ter que são os melhores amigos da Venezuela nesse momento, que é para poder influenciar, continuar influenciando, do jeito que eles querem influenciar aqui a política na América do Sul, mas na América Latina, mas para isso eles vão gastar bastante dinheiro. Isso é um problema para ele, nesse momento?
3: Eu acredito que não. Eu acredito que, inclusive, pode até ser. Veja bem, é uma calamidade.
1: Uma oportunidade.
3: Sem sombra de dúvida, é uma calamidade. Como é que está o meu som? Está chegando,
1: não,
3: Igor?
1: Tá,
3: meu
1: ótimo.
3: Som
1: está chegando. Eu estou dizendo que pode ser uma oportunidade, né?
3: É uma oportunidade. Então, a calamidade termina sendo uma oportunidade que dá não apenas a justificação para colocar dinheiro lá, mas colocar investimentos e trazer investimentos. Então, é a oportunidade.

0: de realmente fazer com que o famoso Don't Roll, ou seja, a doutrina de Trump para a América Latina, venha a ser implementada, inclusive com recursos. Por quê? Porque você vai ter uma situação de ultra calamidade, porque veja bem, como você mesmo falou no início do programa, nós temos 35, 36 mortos, mas nós temos muita gente desaparecida e muita gente ferida. E, infelizmente, dois terremotos de 7,5 magnitude, isso é catástrofe natural realmente de primeira ordem. Então, nós vamos ter milhares de falecimentos, infelizmente, e toda a infraestrutura e logística de Caracas vai estar comprometida. É o momento, sim, para os Estados Unidos virem com investimentos, com dinheiro, e isso vai ser uma oportunidade, então, para a implementação da doutrina Monroe do Trump. Então, é oportunidade mais do que qualquer outra coisa.
1: Uhum, muito bem. Ô, Terezinha, só para encerrar, que eu tinha falado aqui no assunto e a gente acabou não entrando nisso, só para a gente encerrar, dois minutinhos, bem rapidinho. Alguma novidade sobre o Senado na chapa de Raquel, sobre a governadora, sobre o candidato a governador no PL? Tem novidade sobre isso?
2: Olha, em relação ao candidato a governador do PL, a questão vai estar sendo discutida daqui a pouco, mas eu senti, conversando com Anderson Ferreira ontem, ele me disse que não há uma questão fechada sobre o candidato a governador. Né? Pode ser que saia um candidato ao Senado também, mas não tem essa questão fechada em relação a candidato a governador. Senti que o PL, de alguma forma, está refluindo dessa provável decisão. Mas tudo vai depender dessa reunião. E quanto à questão da federação, vai ser na próxima segunda-feira, vai sair o nome de Eduardo da Fonte, não tem como não sair como pré-candidato ao Senado. E a informação que eu tenho é que a governadora vai aguardar a definição da federação.
1: Então, o que a federação definir, ela vai aceitar, no caso?
2: Até agora, sim. Até agora, o que está acertado é isso. A não ser que Miguel tome a iniciativa de ir à direção nacional, de recorrer até a própria justiça, etc. Uhum. Vai depender de Miguel.
1: Entendi. Muito bem, gente, deixa eu agradecer aqui a vocês, Pedro Beja, Terezinha Nunes, Ricardo Rodrigues, muito obrigado a vocês aqui na nossa bancada do Passando a Limpo. O Passando a Limpo vai ficando por aqui, lembrando que os trabalhos técnicos do Passando a Limpo são de Avanildo Cerqueira e Evandro Chaves, e a produção do Max Augusto. Agradecer a vocês, amanhã estamos de volta às 8 da manhã. Tchau, tchau, até amanhã.
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4: Rádio Jornal 4:25.
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5: Gente, em menos de 24 horas, duas pessoas foram atacadas por tubarões na região metropolitana do Recife em 2026. A gente acompanhou. E todo mundo muito surpreso, né? Um menino de 11 anos, na Praia de Piedade, em Jaboatão, dia 31 de maio, um domingo. No dia 1º de junho, a segunda, uma jovem, Marcela, de 19 anos, na Praia de Boa Viagem, no Recife.

se a gente for contabilizar, desde 1992, quando começaram a ser registrados os casos, a gente já tem 84 pessoas vítimas de incidentes com tubarões. Mas como é a vida depois de um ataque de tubarão, né? Como é que se convive com as sequelas? O que é que pode ser feito? Aquelas primeiras horas ali depois do ataque? O que deve ser feito? A gente vai saber tudo isso agora no consultório do Rádio Livre. Nós estamos com o Dr. Petros de Andrade Lima, médico cirurgião, atual diretor-geral do Hospital da Restauração. Dr. Petros é mestre em cirurgia geral e cirurgia do aparelho digestivo, é doutor em medicina translacional, também

0: Médica, docente da Faculdade Pernambucana de Saúde e diretor da Ortopedia Boa Viagem. Boa tarde, doutor Tiago Bessa, seja bem-vindo também.
1: Boa tarde, Anne, é um prazer estar aqui.
0: Prazer todo meu poder conversar com vocês. Aos ouvintes que tiverem também dúvidas, perguntas, curiosidades, mandem pelo nosso WhatsApp, número 99147-8520, tá? Para vocês participarem aqui do consultório com a gente. Vou começar com o doutor Petros. Doutor Petros, quando tem um ataque de tubarão, todo mundo fica muito surpreso, mas o primeiro lugar que se pensa é leva para o hospital da restauração. E nesses últimos casos, a gente percebeu muito na sua fala a importância daqueles primeiros socorros ali, quando tira a vítima da água, as pessoas querem ajudar. O que de fato faz diferença nesses primeiros socorros, doutor?
2: No primeiro momento, o que faz a diferença é parar o sangramento. Toda a quantidade de sangue que a gente deixa de perder importa. Então, nesse primeiro momento, qualquer pessoa deve ter como pensamento imediato parar o sangramento. Então, quando for um membro, passar um torniquete, amarrar para parar o sangramento. Se não for no membro, um pano limpo, colocar por cima e apertar de forma a reduzir a perda de sangue ao máximo possível. O que mata de imediato naquele momento é a perda de sangue.
0: Isso pode também fazer diferença, por exemplo... O senhor falou assim, o que mata é a perda de sangue, mas muitas vezes essas pessoas, elas perdem um membro. Se não for já uma em que o ataque já tenha arrancado esse membro, pode ser que aquela pessoa também não perca o membro? Há essa possibilidade?
2: Sim, há essa possibilidade. O fato de colocar um torniquete amarrando o membro não quer dizer que obrigatoriamente esse membro vai ser amputado. Torniquetes, eles podem ser passados e demorar até 2 horas sem grandes repercussões, uhum. Certo? Então, é o tempo suficiente para a equipe do SAMU chegar, para levar para uma unidade hospitalar e para fazer o tratamento adequado. Então, de imediato, retirou a vítima de dentro da água, parar o sangramento e, a partir daí, aguardar a equipe de socorro.
0: Doutor, quais são as lesões mais frequentes que o senhor, na sua experiência, inclusive como médico, percebe em casos de incidentes com tubarões?
2: No nosso meio, a gente vê muitos membros inferiores, né? Então, é mostrando que são animais que realmente atacam nas águas mais rasas. Então, a gente vê perda de parte das pernas ou amputação completa. É muito comum as lesões em mãos e membros superiores tá relacionado quando o paciente informa, a vítima informa, que tentou dar um soco no tubarão, bateu no animal e muitas vezes atingiu os dentes. Então, termina tendo essas lesões graves nos membros superiores, nas mãos. Mas o mais comum é, sem dúvida nenhuma, as lesões de membro inferior.
0: Vou conversar também com o Dr. Tiago Bessa, ele que é fisioterapeuta, porque aqui a gente está entendendo com o Dr. Petros o começo, né, de tudo, vai para o hospital, mas chega um momento em que essa pessoa vai para a fisioterapia. Precisa aí, por exemplo, perda de um membro inferior, perda de uma perna, né? Então, qual é o momento em que a fisioterapia entra nesse pós-ataque, doutor Tiago?
1: Boa tarde. Então, a fisioterapia entra no ambiente hospitalar ainda, né? Com orientações do paciente, como posicionar o membro residual, que a gente chama de coto de amputação, né? Fortalecimento, mobilização das articulações, regular a muleta, incentivar o paciente, quando liberado pela equipe médica, a ficar em pé, a se mobilizar, andar, caminhar, uhum, com as muletas. Então, começa já aí nesse ponto. Para a parte da protetização, que é a colocação da prótese, só quando o paciente retira os pontos. Então, tem a liberação médica, a retirada dos pontos, e aí que a fisioterapia começa o trabalho mais efetivo,
0: né? Entendi. Quando o senhor fala assim, por exemplo, no hospital, né? A pessoa está lá, teve um membro amputado, ficou uma parte ainda, né? Vamos pensar assim, teve a perna amputada e ficou um pedacinho da perna, que vocês chamam de coto. Quem está ouvindo, quem não é da área, pode pensar assim, e precisa fazer alguma coisa ali, já não serve mais, mas é preciso fortalecer essa parte.
1: Exatamente. Esse membro residual é importantíssimo nesse processo aí. Ele tem que ter uma boa cicatrização, tem que ter um comprimento, uhum, minimamente adequado para poder se adaptar à prótese. Uhum. Então, ele é uma área que é muito cuidada, é muito trabalhada e principalmente precisa ser fortalecida, que é esse membro residual que vai impulsionar a prótese para poder caminhar.
0: E quando é na parte superior do corpo? Por exemplo, o doutor Petro estava falando aqui das mãos, né? Se a pessoa for tentar... Claro, no ato, eu acho que é muito natural que a gente vai se defender, né? É o instinto, né? Então,

0: Então, você pode ali tentar tirar o tubarão e a mão ser levada, uma parte do braço, não sei. Quando é a parte superior? Como é que funciona?
1: Segue os mesmos princípios, né? A gente precisa preservar o movimento articular, a amplitude da articulação, posicionar de forma adequada para que não tenha um encurtamento musculares graves. Enfim, segue o mesmo princípio dos membros inferiores.
0: Mas também dá para colocar prótese?
1: Sim, dá, sim. Existem, vai depender também do nível da amputação, mas existem próteses estéticas para membro superior, existem próteses funcionais, próteses com cabos, com tirantes, que são mais antigas, e existem as próteses mioelétricas, próteses que o paciente, a gente vai posicionar um eletrodo internamente no encaixe da prótese, e esse paciente vai contrair esse membro residual, uhum. O eletrodo vai captar essa informação, mandar a informação para a mão, processar, e a mão vai abrir e vai fechar. Então, tem grupos musculares que vão trabalhar na abertura da mão e grupos musculares que vão trabalhar no fechamento dessa mão protética.
0: Então tem muita tecnologia, por exemplo,
1: muito.
0: Né? Nossa, tá vendo, gente? Eu vou continuar aqui conversando com o doutor Tiago, mas, doutor Petros, qual é a janela mais importante de tempo para o senhor como médico quando chega um paciente que sofreu um incidente com tubarões? Por exemplo, são as primeiras 24 horas, as primeiras 48 horas, o que é mais delicado e mais importante para vocês ali?
2: Na verdade, nas primeiras horas, né, nas primeiras 6 horas, é o momento mais grave para a gente, porque a grande maioria desses pacientes, eles estão em um choque hemorrágico grave. Então, eu tenho que tirar o paciente desse choque. O que é o choque hemorrágico? É a perda sanguínea de grande volume. Em geral, a gente chama choque classe 4, ou seja, perdeu mais de 40% da quantidade de sangue do corpo todo.
0: Uhum.
2: Eu preciso repor esse sangue, garantindo que o organismo se recupere para estancar naturalmente os sangramentos. Então, existe o que a gente chama protocolo de transfusão maciça, que nós fazemos, faz o grande volume de hemocomponentes, e isso leva a alterações orgânicas graves, e eu preciso resolver tudo em poucas horas para garantir que o paciente permaneça vivo, com pressão normal. Depois dessas primeiras horas, são as agudas mais graves, a gente vai correr atrás da possibilidade de infecção. Né? Então, a gente vai fazer antibiótico terapia para impedir a infecção. A infecção, além de ser uma infecção grave, ela faz com que o paciente precise de reabordagens cirúrgicas, muitas vezes podendo perder partes desse coto ou partes desse membro, e que podem tornar ainda mais difícil a reabilitação,
0: uhum.
2: Que é o objetivo final. Né? Então, assim que o paciente chega no hospital, nosso objetivo, claro e imediato, é salvar a vida dele. A partir de então, a gente vai tentar reduzir a infecção, mas já pensando na reabilitação. Então, eu tenho que evitar a infecção para evitar amputações maiores, para evitar desbridamentos maiores e que tornem uma reabilitação inadequada posteriormente.
0: Por exemplo, a gente viu nesses últimos dois casos, do menininho de 11 anos, da jovem de 19, o menino ele ainda ficou, né, com uma perna, por exemplo, já ela não. Ela já teve um membro arrancado, foi um tubarão de grande porte, então ela já teve ali na própria mordida, né, no próprio incidente. É mais complicado quando tem essa retirada do membro já no ataque, ou é mais complicado quando ainda fica, doutor? Ou isso não interfere? Vai depender de pessoa para pessoa.
2: Vai depender da lesão. E isso não necessariamente é a amputação, como aconteceu com a jovem, é mais grave. Muitas vezes, quando a gente faz uma amputação daquela forma, que a gente chama quase em guilhotina, as artérias e os vasos tendem a colapsar, a fechar e sangrar menos. E também a decisão, normalmente, das pessoas de passar um torniquete, ela é mais rápida.
0: Uhum.
2: Eu vou passar o torniquete.
0: Uhum.
2: Quando a gente ainda tem um membro, mas essa lesão aconteceu da artéria e da veia, que jorram muito sangue, mas o membro está lá, ou às vezes a veia não fecha naturalmente, então sangra mais, ou as pessoas, por medo de perder o membro permanentemente, não param o sangramento.
0: Uhum.
2: E aí deixa o paciente sangrar mais vezes. Como a gente falou, qualquer quantidade de sangue é precioso e a gente tem que parar o mais rápido possível. No caso do jovem, a despeito da criança, a despeito dele ter saído do mar com o membro, se mostrou que o membro não tinha viabilidade, por isso ele foi desarticulado.
0: Uhum.
2: Foi uma amputação, digamos, mais alta do que a menina, a jovem.
0: Entendi. Doutor Tiago, quando essa amputação é mais alta,

0: alta, por exemplo, né? Quando fica menos ainda o coto, é mais difícil a questão da prótese?
1: Mais difícil, né? Mas não impossível.
0: Uhum.
1: Né? Então, a gente, quanto mais alto esse nível de amputação é, mais gasto energético o paciente vai ter, por exemplo, para poder caminhar. Né? Uhum. Menos articulações que ele tem.
0: Uhum.
1: Então, no caso, ele não tem articulação do quadril, nesse caso que vocês estão comentaram agora. Então, a prótese é mais alta, ela pesa um pouco mais do que se fosse uma amputação mais baixa. Mas sim, existe possibilidade de reabilitação.
0: Bem, a gente vai falar ainda sobre essa reabilitação aqui no consultório, vou precisar fazer uma pausa, mas quem quiser participar, 991478520 é o número do nosso WhatsApp. Ainda hoje a gente também vai trazer aqui o relato de uma pessoa que sofreu um ataque de tubarão, mas que está refazendo a vida, já faz um pouquinho mais de tempo, e aí ele topou contar um pouquinho de como ele está. Daqui a pouquinho a gente vai trazer também esse relato. Até já.
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0: O consultório do Rádio Livre hoje está falando sobre como é a vida de uma pessoa, né? Depois do ataque do tubarão, desde os primeiros minutos, as primeiras horas, até muito depois mesmo, em que a pessoa, por exemplo, se tiver a perda de um membro, ela vai ter que passar por uma fase de reabilitação. E a gente está conversando aqui com o fisioterapeuta Tiago Bessa, que é fisioterapeuta, protesista e ortesista, especialista em fisioterapia traumato-ortopédica, e também com o Dr. Petros de Andrade Lima, que é médico cirurgião e atual diretor-geral do Hospital da Restauração. Dr. Petros, o senhor falou que uma das grandes preocupações, depois, claro, de conter sangramento, de estabilizar o paciente, é a infecção, né? Daquele ferimento e tudo mais. Quanto tempo depois, assim, o senhor considera, tipo, o risco de infecção agora é mínimo?
3: A gente só vai realmente considerar o risco mínimo quando tem o fechamento completo da ferida.
0: Uhum.
3: Né? Então, mordedura animal, em geral, nem sempre a gente faz o fechamento que a gente chama primário, ou seja, a gente faz a sutura simples da ferida. Muitas vezes essa ferida fica aberta para fechar por segunda intenção. Porque exatamente a boca do animal, a mordedura animal, a saliva tem muitas bactérias. Então a gente precisa ficar acompanhando isso daí. A gente só considera que está livre, completamente livre, se a ferida está completamente cicatrizada. Aí a gente tem a tranquilidade de ter um coto, uma ferida livre de infecção.
0: Isso aí demora em média quanto tempo?
3: Vai depender da extensão da ferida. Então, feridas que a gente conseguiu aproximar a borda, conseguiu fazer uma sutura melhor, digamos assim, é mais rápido, com 15 dias a gente tem isso daí. Feridas que ficaram completamente abertas, vão precisar enxerto, vão precisar retalho, então isso aí pode ser mais semanas, até 4, 6 semanas. Vai realmente depender da extensão e do tipo de ferida que ficou.
0: E aí ainda existe risco de morte para esse paciente?
3: Veja, toda infecção pode se tornar grave, né? Uhum. Mas dentro do hospital é pouco provável que essa infecção ela se alaste tanto para gerar uhum. essa preocupação. Obviamente, como a gente tinha comentado antes, a infecção num coto ela pode necessitar desbridamentos, retirada de tecido e às vezes ampliação da retirada do coto com desarticulação. Então isso realmente é algo que atrapalha a vida do paciente posteriormente na reabilitação. Como o Tiago falou desde o começo, saindo da fase ultra-aguda, o paciente já entra na fase de reabilitação com a equipe intra-hospitalar de fisioterapia e também da psicologia, né, que a gente sabe que não é incomum que esses pacientes fiquem extremamente abalados pelo incidente, pela perda do membro e pelos medos futuros de como vai ser a vida depois do retorno às suas atividades.
0: Eu acho que é impossível não pensar, né, de como vai ser a vida depois que

0: sair ali do hospital. E aí vem a fisioterapia, vem essa reabilitação. Doutor Tiago Bessa, o senhor como fisioterapeuta, especialista, inclusive, nesse assunto, o que é mais difícil para esse começo? Assim, é realmente o emocional ou os pacientes estão com vontade, por exemplo, dizem, vamos fazer para ver se eu consigo ter uma normalidade dentro de uma realidade que eu nunca imaginei?
1: Existem pacientes que chegam com aquela vontade, aquele desejo de serem reabilitados logo, de voltarem a andar, né? E existem alguns outros que ainda estão nesse processo de luto, né? E às vezes perdura por mais tempo, e é claro que a gente precisa do suporte da psicologia, né, de uma forma mais efetiva, né? Então a gente vai ter situações distintas, assim, mas a grande maioria dos pacientes chegam com aquele desejo, aquela vontade de retomar a sua vida, retomar a sua rotina. Acham que muitas vezes que vão colocar a prótese rapidamente já vão andar, já vão voltar suas atividades de forma natural, né? Mas requer tempo, requer um tempo, um processo, né, até a gente chegar naquele objetivo final, que é devolver o paciente, né, para a sociedade, digamos assim, de uma forma funcional.
0: Vamos falar sobre essa reabilitação com a prótese. Saiu do hospital, já pode ir tentar essa prótese?
1: Teoricamente, sim. A gente pode avaliar esse paciente para poder explicar para o paciente, para os familiares, quais são os recursos, né, protéticos que existem, por exemplo, joelhos protéticos, pés, tipos de encaixe, que é a parte que a gente considera a parte mais importante da prótese, que é o elo de ligação entre o paciente com a prótese, o encaixe, né? Então, a gente vai explicar tudo o que existe, tudo que tem disponível no mercado, o que é indicado ou não para o paciente, que muitas vezes ele vê na internet aquilo que viu uma pessoa caminhando com um determinado tipo de prótese, ah, eu quero igual a essa. Uhum. Muitas vezes não é, né? Então, a gente tem que entender cada caso, indicar os tipos adequados, e esse paciente vai poder escolher e começar esse processo. Então, o processo se inicia após a alta hospitalar, retirou os pontos, a gente já começa de forma efetiva essa reabilitação.
0: Doutor, o que interfere, assim, por exemplo, a altura do paciente, peso, não sei, para o senhor dizer, ó, aquela prótese não serve para você, mas serve essa outra, o que vai interferir ali?
1: As características do coto, né, do membro residual, sim, o tipo de cicatriz, se houve enxerto ou não, o comprimento do coto, se ficou um coto muito curto, um terço médio, um terço distal, se foi desarticulado ou não, né, o tipo de material que a gente vai utilizar para vestir esse coto, a gente também vai, são liners, são materiais que criam uma proteção maior. A gente vai entender o estilo de vida do paciente, se é um estudante, se é um paciente que é atleta, que gosta de praticar esporte, se é um paciente idoso, por exemplo. Uhum. Então, a gente vai entender o nível de funcionalidade desses pacientes para poder indicar. O local de moradia também é importante. Se o paciente, para chegar na sua casa ou para ir para o trabalho, ele enfrenta muitas barreiras arquitetônicas, muitas rampas, muitos degraus. Então, a gente vai ter componentes protéticos também mais indicados para esses tipos de perfis de pacientes.
0: Essa prótese, quando ela é escolhida, ela precisa ficar sendo trocada ou ela pode ser uma prótese? Isso falando de uma pessoa adulta, né? Uhum. Que não vai crescer, né? Quando a gente fala de criança, imagina que tem que trocar mesmo. Mas uma pessoa adulta, ela precisa ser trocada em algum momento da vida ou ela pode acompanhar esse paciente?
1: Ela vai acompanhar durante muito tempo, né? Então, a depender do tipo do, por exemplo, vamos falar de um joelho protético. Uhum. Tem joelhos mais simples que vão ter uma durabilidade menor, vamos falar de 3 anos, uhum, 2 anos. Há joelhos melhores, que têm uma robustez maior, têm mais funcionalidade, eles têm uma tendência a durar mais tempo, 5 anos, 8 anos, às vezes 10 anos. Então, vai depender muito. Então, vamos imaginar como um carro, por exemplo. Se você precisa trocar um pneu, você vai lá, troca um pneu. Se precisa trocar uma bateria, a prótese funciona fazendo esse comparativo, uhum, aí. Eu não vou trocar a prótese inteira daqui a um tempo. Eu vou trocar algum componente que se desgastou, entendi, pelo uso, né, natural. E outras peças não, a gente vai demorar mais tempo para poder trocar.
0: E se for, exemplo, uma perna inteira, aí tem a questão do pé, do joelho, é tudo isso? Esses componentes que você está falando?
1: Esses componentes, né? As peças principais, entendi, o encaixe. A parte que troca mais, né, digamos assim, com mais frequência, é a parte do encaixe. Porque esse membro residual, ele sofre modificações com o passar, sim, do tempo. O paciente pode ganhar peso, ganhar massa corpórea, então vai aumentar o volume e aquele encaixe já não vai mais comportar, uhum, aquele volume.

0: lá vai ficar apertado, por exemplo, o paciente que perdeu peso. Então, o membro residual diminuiu e aquele encaixe que foi feito para o peso de anos atrás já não consegue controlar esse volume. Vai ficar folgado, vai ficar caindo. Então, esse paciente vai ter que estar sempre observando e fazendo essas trocas.
1: E se for uma criança?
0: Criança, a gente tem um cuidado ainda maior com esses componentes e, sobretudo, com a altura.
1: Isso.
0: Para que a gente não tenha compensações e, principalmente, desníveis na coluna. Esse paciente está utilizando uma prótese, essa prótese não acompanhou o crescimento, que são feitas regulagens para isso aí. O paciente, depois que ele recebe alta, ele fica indo na clínica a cada 2 meses para poder a gente reavaliar. E a gente ensina os pais a poder observar o sinal que a prótese está mais baixa, por exemplo, e a gente vai regulando. Se isso não acontece, ele vai estar caminhando com a prótese mais baixa e vai provavelmente desenvolver uma escoliose, por exemplo, um desvio na coluna.
1: E o que é bem no momento do crescimento, né?
0: No momento do crescimento.
1: Que tem essa escoliose. Exatamente. Vou precisar fazer mais uma pausa, mas a gente volta já.
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1: Consultório do Rádio Livre hoje falando sobre como é a vida das pessoas depois que elas passam, por exemplo, por um incidente com tubarão. A gente vê tantos ataques, né, acontecendo de tubarão, isso assusta muita gente, mas quem está passando aquilo ali, né? Desde o momento em que acontece o ataque até o hospital e até o pós mesmo, a reabilitação, a fisioterapia. A gente está com o Dr. Petros de Andrade Lima, médico cirurgião e atual diretor-geral do Hospital da Restauração. Também com o Dr. Tiago Bessa, ele é fisioterapeuta, protesista e ortesista, especialista em fisioterapia traumato-ortopédica. Dr. Petros, o Dr. Tiago falou que a pessoa já com a prótese, ela precisa continuar sendo acompanhada. Mas para os médicos, também precisa ficar acompanhando esse paciente depois que ele sai do hospital? Precisa ter um acompanhamento durante um tempo ou não?
4: Inicialmente sim, posteriormente não. Mas aí vai depender se, por exemplo, o couro tiver alguma lesão, se machucar, passar a ter dificuldade na adaptação da prótese, pode ser que o fisioterapeuta peça que procure o médico para a gente revisar esse couro. Então, isso pode acontecer sim, se tiver um couro que, digamos, que a gente chama de má qualidade e que não está permitindo a adaptação à prótese.
1: Esse ferimento, saiu do hospital, já está liberado para fazer a fisioterapia, a reabilitação com a prótese, por exemplo. Esse ferimento, ele pode apresentar assim, dor para o paciente, para a pessoa?
4: Pode. Existe uma situação que é a dor fantasma, do membro fantasma, né? Isso pode acontecer em situações de amputação, que os nervos desse couro, durante seu restabelecimento, ele fica dando sinais de dor, como se ainda existisse um membro. E isso pode acontecer e vai precisar, sim, da intervenção médica nessa situação.
1: Qual seria a intervenção, doutor?
4: Aí, inicialmente, desde medicações, para que a gente chama dor neuropática, e até procedimentos operatórios para que a gente chama neurólise, para atuar sobre esse nervo.
1: Entendi. Agora, passado tudo isso, e aí já como prótese, doutor Tiago, o senhor que acompanha muitos casos, se eu ver as pessoas assim ressignificarem a vida, eu sei que é difícil pensar quando você foi vítima de um incidente com tubarão. Você tem muitas dúvidas na cabeça, mas é possível recomeçar, ter uma outra vida?
0: Totalmente, Anne, totalmente. Pacientes dão um novo rumo na vida, né? Tem muitos pacientes que, por exemplo, eram sedentários antes da amputação e passam a se importar com a saúde, cuidar mais da saúde, passam a praticar esportes, passam... Enfim, a vida, na grande maioria dos pacientes, muda.
1: Uhum.
0: E muitos relatam que muda para melhor. Né? Muda para melhor porque enxergam a vida também por um outro, com outro olhar.
1: Né? Não é fácil, mas é possível. Né?
0: Não

0: É fácil, mas é possível, exatamente isso aí.
1: A gente entendeu que são realmente situações bem delicadas, mas que as pessoas podem levar uma vida comum. Eu não vou dizer normal, porque você pode dizer assim, mas não é normal porque não foi a vida que você tinha antes. Mas pelo menos comum, fazendo as coisas que outras pessoas também fazem. Há essa possibilidade. É uma esperança. E o maior desafio é deixar a pessoa viva, como disse aqui Dr. Petro de Andrade Lima. Tem uma dessas vítimas de ataque de tubarão, o André Stewart. Ele sofreu ataque em Olinda em 2023, sobreviveu. Ele foi, inclusive, para o Hospital da Restauração. E ele mandou um áudio para a gente contando como está a vida dele. Então, vamos ouvir.
2: Sou André Stewart, sou vítima do incidente de tubarão no ano de 2023, na praia do Del Chifre, onde ocorreu um trauma no nervo, uma lesão no nervo ciático, onde rompeu minha femoral e fraturei a fíbula. E daí, então, foi uma nova jornada de vida, né? Após o incidente, veio sofrimento na recuperação e até hoje ainda sinto dores, ainda minha perna incha muito, problema com a circulação. A minha recuperação foi bastante dolorosa, muito difícil, bastante dor mesmo. E assim, eu fui na minha raça, meramente Deus. Eu já sou sobrevivente também de um câncer. Eu tinha 11 anos de idade, Deus me curou de um tumor. Fiz quimioterapia, caiu o cabelo, fiquei em cadeira de roda, mas venci, graças a Deus. Então isso aí, automaticamente, eu já venho passando situações pesadas desde criança, né? E meu coração, Deus já vem me preparando para essas coisas.

0: coisas que eu fazia antes e não consigo fazer, mas para o trauma que foi, eu fiquei muito bem, graças a Deus. E assim, através disso, a gente lançou um projeto na praia, lá do Del Chifre mesmo. Não só lá, a gente faz trabalho em escolas, em várias outras praias também, mas específico lá na praia do Del Chifre. A gente tem um projeto chamado Del Mar, que vem trabalhando na conscientização ambiental e na conscientização em questão de evitar incidentes com tubarões, entendeu? Porque a área lá, a gente sabe que até após o meu incidente já teve outro, que o rapazinho, uns 15 dias antes, infelizmente aconteceu com ele e foi trágico, né? Ele chegou a óbito. Mas, graças a Deus, fiquei com a lesão de dorsiflexão do pé esquerdo, mas estamos aí, seguindo a vida.
1: Que bom, André, que você está seguindo a vida. Eu acho que o seu relato muito sincero de não é fácil, mas é possível seguir a vida, né? E você aí criou um projeto, você deu um novo sentido para tudo isso. Então, que bom que você está vivo. Eu acho que a maior comemoração é essa, como disse o Dr. Petros, é o primeiro objetivo, deixar a pessoa viva. E essa força de vontade dele faz toda a diferença, não faz, Dr. Petros?
2: Sem dúvida. Querer retomar a vida, né? Facilita muito a reabilitação. Como o Tiago já colocou aqui, a reabilitação não é curta, leva muito tempo, mas força de vontade facilita muito.
1: Doutor Petros, eu vou lhe agradecer muito. O senhor, como diretor, o senhor é médico cirurgião e diretor-geral do Hospital de Restauração. O senhor é muitíssimo ocupado. Então, eu agradeço demais o senhor por estar aqui trazendo detalhes desse trabalho que vocês fazem no Hospital de Restauração. Também de muita luta para poder salvar muitos pacientes, inclusive as pessoas que têm incidentes com tubarões. Muito obrigada, viu?
2: Obrigado a você pela oportunidade para esclarecer a população sobre as atividades que a gente faz lá no Hospital da Restauração, inclusive que, infelizmente, o incidente do tubarão se torna uma das grandes referências.
1: Verdade. Doutor Tiago Bessa, também eu quero agradecer muito. Ele que é uma referência na reabilitação de pacientes, principalmente para quem precisa de uma prótese, de uma órtese. Pode chamar doutor Tiago, que doutor Tiago é realmente referência. E deixe um contato, uma rede social, doutor, porque eu sei que tem muita gente que pode estar precisando também do seu serviço.
3: Ana, obrigado pela oportunidade também. Mostrar para as pessoas que sofreram amputações, familiares, que existe uma vida após a amputação, né, doutor Petros? Então, existe a possibilidade, sim, de viver uma vida com qualidade, né? O Instagram da clínica é Ortopedia Boa Viagem.
1: Quem quiser entrar em contato, né?
3: Isso, e o meu Instagram é Thiago L. Bessa.
1: Tá certo. Obrigada, doutor
3: Obrigado
1: Tiago, doutor
3: também.
1: Petros. Obrigada aos ouvintes. E, claro, reforçando, né? Não entre na praia, no mar, na área que é proibida, que tem placa, principalmente nessa época do ano que está chovendo, que a água está mais turva. A gente não pode brincar, porque o mar é realmente o habitat do tubarão. Então, mesmo em águas muito rasas, a gente pode se deparar com um. Então, não entrem e tudo, se acontecer alguma coisa também, não desistam, porque a gente ouviu aqui que há sim possibilidade de viver uma vida após um incidente com tubarão, uma vida com qualidade. Obrigada a todos os ouvintes, esse foi o consultório do Rádio Livre, a produção foi de Gabriela Bento, trabalhos técnicos de Edilson Lima, Big Alves e Daniel Lira, na coordenação de jornalismo, Vitor Tavares.
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5: Hora certa, minha gente, são 5 horas no Recife.
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0: Boa brasileira, sextou, né, gente? E a vida nos propõe o livre-arbítrio. Você sabe disso, não sabe? A vida nos propõe o livre-arbítrio, não é verdade? É como um grande horizonte que se abre diante de nós a cada amanhecer. Não se trata apenas de escolher entre o bem e o mal. Presta atenção, hein? Não se trata apenas de escolher entre o bem e o mal em grandes decisões, mas de como construímos o mundo através de cada pequeno passo, palavra ou pensamento. Portanto, minha gente, nossas escolhas ecoam muito além do nosso núcleo familiar. Quando você escolhe a gentileza em vez da pressa, a paciência em vez de reação impulsiva, ou a honestidade em vez de caminho mais fácil, você está plantando sementes. E o bem que você cultiva transborda para todos, seja no trabalho e para a sociedade. É uma corrente invisível de luz. A liberdade do sextou é maravilhosa, mas ela vem acompanhada de responsabilidade muito grande. A responsabilidade de ser um agente de transformação. Escolher o bem significa também ter a coragem de ser voz e acolhimento dos que sofrem. Este propósito maior. E a vida deixa de ser apenas uma sequência de dias e passa a ser uma jornada de propósitos. Viver bem não é a ausência de problema, é a sabedoria de escolher como vamos responder a cada desafio que a vida nos apresenta. Escolher bem, você está deixando o mundo um pouco melhor do que você encontrou. É uma missão linda e poderosa, não concorda você? Reflita e muito bom dia.
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0: E que linda família brasileira, bom dia, boa tarde, boa noite, onde você estiver. Sextou, minha gente, dia 26 de junho de 2026. Já se passaram 177 dias do ano, faltando 188 para o ano acabar. Hoje é Dia Internacional contra o Abuso e Tráfico Ilícito de Drogas. Dia Internacional de Apoio às Vítimas de Tortura. Dia Nacional do Diabetes e Dia do Metrologista. Santos do Dia, João e Paulo. Com trabalhos técnicos de Avanildo Cerqueira.
2: Bom dia!
0: Aí Cerqueira e produção de Kevin Weiss em rede pela Rádio Jornal Recife. Limoeiro, Caruaru, Garanhuns, Pesqueira e Petrolina. Estamos começando mais um programa A Voz do Povo.
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0: Eita, você canta com Alceu Valença, Anunciação.

0: teu bom dia.
1: E acordou com o sextão, minha gente. E você fica sabendo, o choro pode durar uma noite, mas a alegria vem pela manhã. 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Onde você estiver, vem comigo. Acorda para arrasar. 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

0: Sextou com você de Limoeiro, aqui pertinho, 99.5 FM. A alegria dessa gente boa de Caruaru, o melhor São João do mundo, terminando, né? Terminando com muito sucesso. E você participa, você caruaruense, você que mora em Caruaru, você também faz a festa. A nossa musicalidade junta e o frevo e o nosso forró.
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0: Entra nessa folia em Pesqueira. 90.9 FM, você que nos escuta. Um abraço para todos os indígenas dessa região e de todas as demais. Deveres e direitos deles, que sejam respeitados.
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0: a diferença para você em Garanhuns, 107.5 FM. Tá chegando o Festival do Inverno, né? Faça o São João, então vem o Festival do Inverno em Garanhuns. Tá tudo se arrumando. Deixa rolar o frevo, deixa rolar o frevo junto com o São João. Tudo em homenagem aos nossos grandes compositores, grandes cantores. E Petrolina, 90.5 FM, cuida do Rio São Francisco, essa cidade bacana, aí as margens do Rio da Integração Nacional, porque isso vale.

0: para você dos bares e restaurantes, vocês dos bares e restaurantes do Recife. Só isso, aí no Oião, Bar do Oião e o irmão Luiz, um abraço.
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0: atrás do cinema São Luís também, meu amigo Antônio, da Ótica Perla. Ótica Perla, um abraço.
2: Vale
0: um abraço sim para vocês. Caldinho do Neném, tudo pronto, né? Para a conversa boa com Ciro Bezerra. Cuida da terra.
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0: Meus amigos queridos de Caruaru, já se aprontando nos bares e restaurantes. Manazinho do Trevo, um abraço com toda essa turma boa. E um sentimento pelo sargento Tarcísio, né, rapaz? Nosso sentimento, ele que partiu para um outro plano, né? Mas está bem melhor. E que haja conforto para a família.
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0: Josazinho do Queijo, aí no Parque 18 de Maio. Um abraço para você, Batatinha. Pedro Moura, aí na Feira da Moda. E o Gordo na Soparia.
1: Vem pra cá.
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0: Será que vai chover? Será? E você confere com Kevin Paes.
4: Olá, muito bom dia para você, bom dia também aos ouvintes da Rádio Jornal. Sexta-feira chegou e vamos saber como é que vai ser a previsão do tempo para esta sexta-feira com informações da Agência Pernambucana de Águas e Clima, APAC. Na região metropolitana do Recife e também nas zonas da Mata Norte e Sul do estado, teve alerta da APAC, mas a expectativa é de tempo nublado com pancadas de chuva de forma isolada ao longo do dia, com intensidade moderada. Os termômetros ficam entre 19 e 28 graus. No agreste do estado, a previsão é de clima parcialmente nublado a nublado, com pancadas de chuva de forma isolada ao longo do dia, com intensidade fraca a moderada. As temperaturas ficam entre 17 e 26 graus. No sertão, a previsão é de tempo parcialmente nublado, com pancadas de chuva de forma isolada no período da tarde e noite, com intensidade fraca. Os termômetros ficam entre 14 e 32 graus. E no arquipélago de Fernando de Noronha, a previsão é de clima parcialmente nublado, a nublado com pancadas de chuva em toda a região no período da tarde e noite, com intensidade fraca a moderada. As temperaturas são mais estáveis, ficam entre 24 e 28 graus. Falando agora sobre a Tábua das Marés, a mínima será às 7h10 da manhã e também vai ser às 7h45 da noite. Já o ponto máximo da maré vai ser às 1h30 da tarde. Kevin Paes, Rádio Jornal, Rádio Notícia.
0: Eita, quanta gente boa ouvindo a Rádio Jornal o tempo todo. Meus amigos queridos de Cachoeirinha, cidade das Celas, Luciene da Carne de Sol, um abraço para você, obrigado pelo carinho da audiência e toda a família. Olha aí, o Dodô sempre passando as informações também para a gente, né? O Alemão dos Bolinhos Esperança e o Boi de Pai, na sexta-feira, ele vem para cá, no condomínio Quinta de São José, Quinta do São José, em San Martín. E a hora certa, são 5h15.
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0: Jornal do Comércio, a diferença é enorme. Venezuela contabiliza mortes após pior terremoto do século. Meu Deus. Tereza Leitão é escolhida para liderar bancada do governo Lula no Senado após saída de Jacques Wagner por investigação da Polícia Federal. Procap celebra 2 décadas de alta complexidade em atendimento cardiológico e mais. Japão empata com Suécia e vai encarar o Brasil na segunda fase da Copa do Mundo. Japão, vamos pegar Japão. Segunda-feira, 2 horas da tarde, viu? A corrente continua. Brasil rumo ao Hexa. Japão empata com Suécia e vai encarar o Brasil na segunda fase da Copa do Mundo. É segunda-feira, você acompanha tudo com a gente. Destaque de capa da edição de hoje do seu Jornal do Comércio. 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
0: para você que está aniversariando hoje em todo o Brasil. Parabéns para você nessa data querida, felicidade, mas igualmente a você, tem gente importante também, importante igual a você, aniversariando hoje, Gilberto Gil.

você com Gilberto Gil. Aniversariando com você, Gilberto Gil.

0: Então, parabéns para vocês, juntos aí com Gilberto Gil e Vilcinho, parabéns.
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0: E essa informação, Polícia Federal realiza nova fase de operação sobre rombo nas Americanas. É isso, Solimar Luz.
2: A Polícia Federal iniciou nesta quinta-feira, com apoio do Ministério Público Federal, a segunda fase da Operação Discloser, que apura supostas irregularidades da gigante do varejo brasileiro, as Lojas Americanas, cujo prejuízo pode chegar a 54 bilhões de reais. Agentes e procuradores saíram para cumprir 9 mandados de busca e apreensão em endereços no Rio de Janeiro e em São Paulo. A 10ª Vara Federal Criminal do Rio de Janeiro também determinou o sequestro de bens e valores em nome dos envolvidos. A operação, que em português significa divulgação, é um desdobramento de uma outra que ocorreu em 2024, quando policiais federais cumpriram mandados de prisão preventiva e de busca e apreensão contra ex-diretores da Americanas. Na época, a PF informou que as investigações tiveram a colaboração da atual diretoria da empresa.
0: Muito bem, agora são 5 horas e 24 minutos, 5h24. E tem o WhatsApp da Rádio Jornal no apoio. Se você tem algum tipo de problema, transporte público, iluminação, tem entre outros problemas aí para você reivindicar na sua rua, no seu bairro, na sua cidade, tem o WhatsApp da Rádio Jornal assim.
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0: E também você manda o seu abraço. Daqui a pouquinho vou passar para você aqui o seu abraço. E o Nelson Barros de Maranguape. Maranguape 2 diz o quê? Vem comigo.
3: Bom dia, Paulo Roberto.
0: Bom dia.
3: É Nelson Barros de Maranguape 2. Paulo, a situação de Maranguape 2 está difícil. É lixo por todo canto, velho. É muito lixo mesmo. É lixo nas ruas, é lixo nas avenidas, é lixo nos canais. Esse prefeito está bem ruim, Paulo. Esse prefeito aí não vem mais nunca a eleição. Bom dia, Paulo. Um abraço.
0: Para você também, meu amigo. E aqui, ainda no WhatsApp da Rádio Jornal, tem muita gente. Eita, Paulo Roberto, chovendo nesse momento aqui em Rafael, em Rafael Tracunhaém. É Rafael de Tracunhaém, está dizendo aqui, olha. Aqui em Tracunhaém está chovendo muito nesse momento. Eita, chuva é coisa boa, mas a gente tem que estar preparado para isso. Eita, deixa eu ver mais aqui. Quem é que está chegando aqui? É o Heron, fiscal da transportadora Globo, mandando um final de semana abençoado por Deus para todo mundo. Para você também, meu amigo. Deixa eu ver quem está chegando mais aqui. Olha, continuo pedindo para a prefeitura limpar o mato da rua Minas Gerais, na Vila Abaixo, na Vila Rica. Na Vila Rica, na escola Marechal Castelo Branco. Beijos para a Rose. Rose de Farias, Jaboatão dos Guananapes. Tem mais por aqui. Deixa eu ver quem é que vem aqui agora. WhatsApp da Rádio Jornal. Eita, que o Rafael já falou que está chovendo muito em Tracunhaém, a terra de grandes artistas artesãos, né? Um abraço. E o professor Josenildo Salles de Gravatá. Tá frio por aí, professor? Deve estar frio, gostoso, né? Chovendo também, né? Um abraço para todos vocês aí de Gravatá. E a hora certa, agora são 5 horas e 27 minutos e a inflação, minha gente. A inflação desacelera, mas alimentos e habitação seguem em alta, não é isso, Tatiana Alves?
4: O Índice Nacional de Preços ao Consumidor Amplo, 15, IPCA 15, considerado a prévia da inflação oficial do país, desacelerou pelo segundo mês consecutivo. De acordo com dados divulgados pelo IBGE, o IPCA 15 de junho ficou em 0,41% abaixo dos 0,62% registrados em maio e dos 0,89% de abril. Apesar da perda de ritmo, a inflação acumulada em 12 meses avançou para 4,8%, acima dos 4,64% observados no mês anterior. Os principais responsáveis pela alta dos preços em junho foram os grupos de alimentação e bebidas e habitação, que junto responderam por cerca de 2/3 do resultado do indicador. Nos supermercados, os alimentos continuaram mais caros, mas com aumento menor do que o registrado em maio. Entre os produtos que

0: aumentos expressivos no semestre. É o caso do tomate, da cenoura e da batata, que mais do que dobraram de preço, influenciados principalmente pelas condições climáticas. Outro destaque foi a conta de luz. A energia elétrica residencial avançou 2,04% e teve o maior impacto individual sobre a inflação do mês. O aumento foi motivado pela adoção da bandeira tarifária amarela, determinada pela Agência Nacional de Energia Elétrica, a ANEEL, em razão da previsão de menos chuvas e do crescimento do consumo. Por outro lado, o grupo dos transportes ajudou a conter a inflação. Os combustíveis ficaram mais baratos, com queda de 1,22%. O etanol recuou mais de 5% e a gasolina teve redução de 0,73%. Em sentido contrário, as passagens aéreas ficaram em média 7,24% mais caras. O IPCA 15 considera a variação de preços coletada entre 16 de maio e 16 de junho.
1: Copa do Mundo 2026, Turquia vence Estados Unidos com gol no final. Jogão, hein? Jogão que não valia nada na Copa, mas foi um jogão. 3-2 para a Turquia, 3-2 para a Turquia, em cima do dono da casa, os Estados Unidos. E o Brasil? Brasil e Japão, Holanda e Marrocos. Então esse é o chaveamento que você acompanha aqui com a gente. O Brasil vai enfrentar o melhor Japão de todos os tempos, viu, gente? Você viu, Abunedo? Que jogaço, rapaz. Os meninos estão correndo muito, jogando. Então aí, olha, o melhor Japão de todos os tempos. Tem que ter resistência para acompanhar. E a gente vai acompanhar com o Brasil na segunda-feira, às 14 horas. E o Brasil é muito especial, diz o zagueiro da Holanda, falando sobre não enfrentar a seleção na segunda fase. Olha, minha gente, está aqui o sentimento com relação à Venezuela, né? Mulher, jogador confirma morte de mulher após fortes terremotos na Venezuela. E a hora certa, são 5 horas e 31 minutos. Empresas têm maiores desigualdades salariais por sexo e escolaridade. Não é isso, Cristiane Ribeiro?
2: Em apenas 2 anos, o número de empresas e outras organizações em funcionamento no Brasil aumentou em cerca de 1 milhão e 200 mil. Em 2022, eram 9 milhões e 400 mil, passando para 10 milhões e 600 mil em 2024, um aumento de 12,5%. Nesse mesmo período, o número de empregados nas empresas e outras organizações cresceu 8,4%, chegando a 68 milhões, enquanto o número de assalariados teve aumento de 7,9%, chegando a 54 milhões e 200 mil. Os dados são do SEMPRE, as estatísticas do Cadastro Central de Empresas 2024, e foram divulgados pelo IBGE. O estudo aponta que as pequenas empresas com até 9 empregados predominam no país, representando 93,4% do total, mas são as grandes entidades com 250 ou mais funcionários que concentram mais da metade do pessoal assalariado. Entre as atividades com maior número de funcionários, destacam-se a administração pública, o comércio e as indústrias de transformação. Em 2024, os maiores salários médios foram pagos pela administração pública, tanto para homens quanto para mulheres. Já em relação ao nível de escolaridade, os maiores salários foram pagos pelas entidades empresariais e os menores pelas entidades sem fins lucrativos. De acordo com a pesquisa, as maiores desigualdades salariais foram verificadas nas entidades empresariais, onde o valor dos salários médios das mulheres corresponde a 78,1% dos salários médios dos homens. A diferença também é grande entre os trabalhadores com ou sem nível superior, chegando a 31,5%. Regionalmente, o Sudeste concentrou quase a metade, 49%, do pessoal ocupado e também pagou a maior massa de salários e outras remunerações, 52,3%.
1: Pois é, minha gente, está aqui no WhatsApp da Rádio Jornal, muitas gravações aqui, muitos áudios gravados. Eu já falei para vocês o seguinte.

0: E nesse horário fica mais fácil a gente conversar, a gente se comunicar e lhe atender. Você mandando a sua mensagem, você manda uma mensagem curtinha e fica mais fácil da gente se comunicar, tá certo? Porque aí você me pergunta, mas acontece que tem gente que gravou. Bom, gravou ligando para o WhatsApp da Rádio Jornal, gravou com antecedência durante a programação e tal, e a gente atendeu nesse horário. Mas você que está ligando agora, você manda a sua mensagem por escrito, tá bom? E o Albino? Albino é o nome dele. Eu penso que vocês da Rádio Jornal chamam a atenção do Grande Recife, que os ônibus não estão mais parando para os senhores de idade. Eita, tá aqui ele reclamando. Meu amigo, deixa o nome dele, é o Albino. Eita, André Albino. Está reclamando dos ônibus que não estão parando para os idosos. Deixa eu ver quem mais está aqui. Vou atendendo por aqui também. Nelson Barros, Maranguape, torcedor do Esporte, mandando um abraço para todo mundo e para você também. Agora são 5 horas e 34 minutos. Lula anuncia Tereza Leitão, líder do governo no Senado. Sayonara Moreno.
1: Senadora Tereza Leitão, do PT de Pernambuco, foi a escolhida pelo presidente Lula para assumir a liderança do governo no Senado. O anúncio foi feito na rede social do presidente. Com isso, a parlamentar passa a ser responsável pela articulação entre o Executivo e as pautas no Senado. De acordo com Lula, ela assume a missão de articular o debate e a aprovação de projetos de interesse da população brasileira, que estão em tramitação, como o fim da escala 6x1 e a PEC da Segurança Pública, entre outros. Tereza Leitão ocupa o cargo deixado pelo senador Jacques Wagner, que anunciou a decisão em comum acordo com o presidente Lula. O parlamentar e o empresário Augusto Lima foram alvos de mais uma fase da Operação Compliance Zero da Polícia Federal. Jacques Wagner é apontado como possível beneficiário de pagamentos, favorecimentos e aquisições patrimoniais vinculadas a Augusto Lima ou ao Banco Master por intermédio de familiares e pessoas de confiança. De acordo com o senador, a relação dele com o banqueiro Daniel Vorcaro é praticamente zero e ele nunca recebeu dinheiro do Banco Master. Ao anunciar a saída da liderança do governo no Senado, Jacques Wagner disse que a prioridade no momento é provar ser inocente e se dedicar às eleições. Além de Tereza Leitão, no Senado, o governo representado pelo deputado Paulo Pimenta na Câmara e pelo senador Randolfo Rodrigues no Congresso Nacional.
0: Tem futebol, tem política, tudo misturado, tudo junto e misturado, né? Então tá aqui, olha, Brasil, país especial, já disse aqui o zagueiro da Holanda sobre enfrentar o Brasil a seleção na segunda fase. Tem mais aqui, olha. E na política, campanha de Flávio aposta em vice-mulher para tentar conter efeito de crise com Michele. Por outro lado, Guilherme Boulos sai em defesa de Érica Hiltons contra o PSOL sobre fundo eleitoral. E hora certa para você. Agora são 5 horas e 35 minutos, 5h37. Lula chega a Garanhuns para a inauguração de hospital. Não é isso, Ed Carlos?
2: O presidente Luiz Inácio Lula da Silva deve visitar Garanhuns ainda neste mês de junho. A informação foi confirmada pelo prefeito Civaldo Albino por meio de um vídeo publicado nas redes sociais. A vinda de Lula a Garanhuns tem como objetivo a inauguração do Hospital de Amor, que está em fase final de preparação para o início das atividades. A unidade, construída em parceria entre governo federal e prefeitura de Garanhuns, está localizada no bairro Dom Helder Câmara e será voltada ao diagnóstico, prevenção e tratamento do câncer pelo Sistema Único de Saúde, SUS. 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
0: Que hora certa para você? São 5 horas e 38 minutos, 5h38.
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0: Jornal do Comércio, para saber, tem que ler o JC. Venezuela contabiliza mortes após pior terremoto do século. Tereza Leitão é escolhida para liderar bancada do governo Lula no Senado após saída

0: Jacques Wagner por investigação da Polícia Federal. Procap celebra 2 décadas de alta complexidade em atendimento cardiológico e mais. Japão empata com Suécia e vai encarar o Brasil na segunda fase da Copa do Mundo. Destaques de capa da edição de hoje do seu Jornal do Comércio. Para saber, tem que ler o JC.
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0: Em destaque hoje, Camaragibe amplia sistema de alertas sonoros para informar os moradores de áreas de risco sobre a intensidade das chuvas e das medidas preventivas. E mais, festa do fogo com cânticos, rezas, fogueira e degustação no Pátio de São Pedro. É o destaque hoje da retomada das celebrações do ciclo junino no Recife. Olinda inicia na próxima segunda-feira a aplicação da vacina Pneumovinde para crianças menores de 5 anos, sendo necessária a apresentação da caderneta de vacinação, hein? Feira da Reforma Agrária na Praça do Arsenal, no bairro do Recife, hoje e amanhã, vai reunir produção de alimentos, cultura e combate às desigualdades sociais. Empate! Empate por um a um, coloca o Japão no caminho da seleção brasileira rumo ao Hexa. Partida eliminatória será na próxima segunda-feira. Agora é mata-mata, viu? Perdeu, dançou, voltou. Pronto, tem mais pra você. Redator de plantão, 6 horas.
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0: Acordando você para mais um belo sextou. Terminou, minha gente, a voz do povo, mas você continua agora com Bola de Primeira.
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0: Aí, torcedor, enfrentando o Goiás. Outras informações com Raudinei Alves.
5: Muito bom dia para você e para todo mundo que está nos acompanhando aqui na Rádio Jornal. Hoje o elenco do Náutico continua no período da tarde o trabalho de preparação para o duelo que o Timbu vai ter contra o Goiás. Partida marcada para o próximo domingo, às 18h30 da noite, no Estádio dos Aflitos. O Náutico chegará para esse jogo com alguns problemas no departamento médico. O atacante Paulo Sérgio ainda se recupera de uma lesão grau 2 na coxa. Paulo Sérgio não disputou nenhuma partida no mês de junho. A última partida que ele entrou em campo foi no final de maio. Ao todo, vai ser mais um mês de Paulo Sérgio sem entrar nos gramados. Outros jogadores que preocupam também no departamento médico são o lateral direito Arnaldo, constatado uma lesão na coxa, e o atacante Júnior Todinho, também com um problema na mesma região. Betão tem sido reavaliado diariamente. Betão é zagueiro, saiu sentindo dores no jogo passado, depois que acabou a partida, mas não teve nenhuma lesão constatada. A tendência é que ele continue sendo reavaliado para que o departamento médico saiba a condição do jogador e defina se há a possibilidade de enfrentar o Goiás ou não no próximo domingo. O Náutico tem 2 pontos de desvantagem em relação ao G6 da Série B e busca voltar a vencer nessa que é a pior fase do clube na competição, nos últimos 4 jogos sem nenhuma vitória. Depois de 2 jogos fora de casa, o Timbu volta a atuar no Estádio dos Aflitos. Uma última informação é que o meia Jean Carlos já se despediu da Chapecoense, fechou um acordo com o Náutico e vai voltar a vestir a camisa do Timbu nessa temporada de 2026. Mas agora aqui no Bola de Primeira a gente escuta Luiz Cláudio, atacante da base do Náutico, que falou sobre a briga por posição no setor.
6: Uma disputa sadia, cada um buscando seu espaço. Respeito muito o Derek, Paulo Sérgio, são atletas que, independente de disputar a vaga comigo, me ajuda bastante, me dá conselhos, além de eu ser novo também. E isso aí é questão do treinador, de Hélio, Guilherme, eles que fazem a escolha, e eu estou aqui para trabalhar, e o que eu puder ajudar na equipe, eu vou fazer dentro de campo. Sim, eu cheguei há 1 ano aqui no Náutico, no Sub-20, disputei a Copa Pernambuco, o Pernambucano. Graças a Deus a gente foi campeão estadual sub-20, fui artilheiro do campeonato. Sofri uma lesão na Copinha esse ano, na minha estreia com 3 minutos de jogo. E aí passei 3 meses lesionado, me tratando. E aí voltei a treinar, ganhei a confiança do professor nos treinos, me deixou no grupo, me deu oportunidade. E é isso, claro, o objetivo é buscar meu espaço sempre. Se a gente, nesse mundo do futebol, não buscar o melhor, não buscar ser titular, não buscar... querer jogar, a gente está no lugar errado. E é isso que é o mesmo. Claro, respeitando o processo, respeitando as escolhas do treinador, respeitando tudo que eu tenho que respeitar no meio do futebol. E é isso.
7: Já integrado ao elenco agora, você já sofre a pressão, todo mundo está sofrendo.

0: É a pior fase do Náutico no Campeonato Brasileiro, o maior número de jogos sem conseguir uma vitória. E como é que tem sido isso no dia a dia? O trabalho de vocês, o que é que o Hélio e o Guilherme têm falado com vocês sobre essa pressão que acaba acontecendo do Náutico tentar voltar a vencer o quanto antes?
1: A pressão é normal, isso é futebol. A gente está trabalhando, a gente sabe do momento que a gente está vivendo, mas tudo é questão de trabalho, tudo é questão de evolução, dia a dia. Nós temos um jogo agora no domingo contra o Goiás e não vai mudar nada. Vamos trabalhar e buscar o resultado.
2: Muito bem, palavras de Luiz Cláudio, atacante da base do Náutico, subiu recentemente para o profissional. São os destaques do Timbu aqui no Bola de Primeira.
3: Ela contra o Paysandu. Outras informações com Leonardo Boris.
4: Bom dia para você, amigo. Bom dia para você que está ligado no Bola de Primeira. E os jogadores corais já estão viajando para Belém do Pará. À tarde, treinam na capital paraense. O Santa Cruz, que não conhece vitória, jogando como visitante contra o Papão da Curuzu. O Santa Cruz, em 9 jogos, perdeu 7 e empatou 2. No histórico de confrontos, Santa Cruz e Paysandu se enfrentaram 20 vezes, sendo 12 vitórias do Papão, 5 empates e 3 vitórias do tricolor do Arruda. O Santa Cruz é o nono colocado, está fora do G8, tem 15 pontos ganhos, enquanto que o Paysandu está na terceira posição, com 20 pontos ganhos. Para a partida deste sábado, técnico Christian Souza não conta com Alex Juan e zagueiro William Alves. Os dois tomaram o terceiro cartão amarelo na partida contra o Ipiranga. E Renato foi expulso. Técnico Coral tem como opção a escalação do lateral direito Thiago Enes, colocando Eurico ao lado de Edson Miranda na zaga. Na vaga de Alex Juan, Zé Mário. Outra dúvida que surge é em relação a dois meio-campistas, Vitinho e Patrick Alain. Será que continuam escalados? Mas o técnico Christian de Souza pode fazer voltar Fabinho, jogando com Pedro Favela, e um dos meias sendo escalados, ou Patrick Alain ou Vitinho. No ataque, Ronald, Everaldo, Thiago Marques ou Heron ou mesmo Quirino. Zagueiro Eurico fala da expectativa, já que na última partida fora de casa, o Santa Cruz venceu o Brusque por 1-0.
5: A gente sabe, a gente queria muito pontuar em casa, mas infelizmente não conseguimos. Mas para esse jogo a gente tem que estar mais antenado ainda, muito mais concentrado do que a gente jogou em casa, que a gente precisa dessa vitória. Então a gente tem que ir para lá com foco total, buscar os 3 pontos o tempo todo, respeitando o adversário. Então é isso que a torcida pode esperar, muita entrega, garra e determinação, que a gente vai fazer de tudo para sair lá com os 3 pontos.
4: Aí a palavra do zagueiro Eurico, falando aqui no Bola de Primeira. Bom dia!
3: E a gente volta depois dos comerciais para você do esporte.
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6: É o terceiro lugar no Brasileiro Série B, enfrenta o Fortaleza. Outras informações com o Alex Santos.
7: Muito bom dia para você que acompanha o Bola de Primeira. E o esporte segue na reta final de preparação para o jogo do próximo domingo contra a equipe do Fortaleza, pela 15ª rodada do Campeonato Brasileiro da Série B. O esporte que vem de 3 empates seguidos, desde a rodada de número 11, a 11ª, que o Leão não sabe o que é vencer. Nessa rodada, inclusive, a última vitória foi sobre o Náutico no Clássico Pernambucano na Ilha do Retiro, quando o Leão venceu o Tibur por 2-0. Mas de lá para cá não conseguiu mais encontrar o sabor de ter 3 pontos na tabela de classificação. E falando em tabela, é muito importante para o esporte pontuar nesse domingo contra o Leão do Pici. Até mesmo um empate é considerado sim um bom resultado. O que não pode acontecer é um tropeço leonino, porque se perder para o Fortaleza e os adversários que estão vindo logo atrás na tabela de classificação vencerem, o Leão pode terminar inclusive a 15ª rodada fora do G6. Times como Operário, Criciúma e o próprio Fortaleza vencendo ultrapassam o Sport no quesito vitórias. Consequentemente, ultrapassam também na posição na tabela de classificação. E o que chama mais atenção é que esses adversários todos jogam dentro de casa. O Sport que tem um bom retrospecto jogando fora dos domínios da Ilha do Retiro. Está invicto ainda como visitante na Série B. Mas toda cautela é pouca. O Leão que, além desse jogo contra o Fortaleza, tem outra parada duríssima na semana que vem, também jogando fora de casa, que é o Criciúma, adversário direto também por posições entre os melhores classificados da Série B. E o técnico Márcio Goiano, ele sabe dessa pressão. Para cima dele por falta de bons resultados e por falta do bom futebol do Sport. E diante dessas pressões, a equipe deve sofrer algumas modificações no meio de campo e também no ataque. Ele que ganhou durante a semana o retorno de 2 atacantes, o Cleison e o Zé Roberto, que estão à disposição. E também do lateral direito, Madison, né, que cumpriu suspensão automática e pode atuar, sim, nesse jogo contra a equipe do Fortaleza. E falando em disputas no meio de campo, vamos ouvir o volante Pedro Martins, que pode pintar, sim, nesse jogo contra o Fortaleza no próximo domingo.
8: Ah, cara, a disputa é sempre boa. Acho que desde que eu pisei o pé aqui no profissional, eu cheguei para sempre estar disputando minha posição. Né, seja contra quem for, logicamente respeitando todos, pô, a gente tem um carinho enorme um pelo outro aqui, o clima é muito bom, como você falou, dia a dia é maravilhoso, mas a gente, ali dentro de campo cada um quer mostrar um pouco do que sabe, do que tem, para que possa colocar um pouco de dúvida na cabeça do professor, né, na cabeça de quem está fora também. Então a gente tem disputado a posição, né, e tem sido bom, e graças a Deus eu tenho conseguido alguns minutos. Né? O professor Márcio tem me dado alguns minutos e eu tenho aproveitado também da melhor maneira possível. Né? Talvez, logicamente, a gente trabalha para sempre entregar um pouco mais, mas é isso que a gente tem feito, né, no nosso dia a dia, assim como foi nessa semana.
7: Leões que voltam a trabalhar nessa sexta-feira, sendo o penúltimo treino antes da viagem para a capital cearense. Destaques do esporte para o Bola de Primeira. Bom dia!

0: E você que fez a sua fezinha na Mega Sena acumulou, minha gente, acumulou no sorteio desta quinta-feira, ontem, com as dezenas 22, 25, 30, 31, 39 e 6060. Anote 22, 25, 30, 31, 39 e 6060. Juntando dinheiro, acumulou em 7 milhões, 7 milhões a Mega Sena. E fica sabendo o seguinte, que a Quina do São João, 260 milhões de reais. O sorteio vai ser amanhã, dia 27. Então você que fez a sua fezinha, boa sorte para você. E se você não conferiu ainda, as dezenas, as últimas dezenas, né? Do dia 14 de junho, 24, 36, 61, 66 e 74. 24, 36, 61, 66 e 74. Terminou, minha gente. Bola de primeira. Você fica agora com a gente no Redator de Plantão.
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4: Olá, muito bom dia! Em Pernambuco, 6 horas, 2 minutos. Um abraço para você que estava acompanhando até agora a Voz do Povo. A partir de agora tem um programa Hora da Justa. Sexta-feira, dia 26 de junho de 2026. Seja muito bem-vindo, seja muito bem-vinda. A partir de agora a gente tem muita coisa, um resumo sobre as principais notícias da área policial. Aquilo que aconteceu nas últimas 24 horas no mundo da segurança pública, você vai ficar sabendo aqui no programa Hora da Justa. Neste dia 26 de junho, que é comemorado o Dia Internacional contra o Abuso e o Tráfico Ilícito de Drogas. Hoje também é o Dia Internacional de Apoio às Vítimas de Tortura, Dia Nacional do Diabetes, Dia Nacional pela Educação Sem Violência, Dia Nacional do Metrologista. Hoje também é o Dia do Professor de Geografia e, para os católicos, Dia de São José Maria Escrivá. Seja bem-vindo, seja bem-vinda. Estamos ao vivo a partir de agora para a Rádio Jornal de Caruaru, FM 91.3. 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Em Pesqueira, neste momento, céu nublado com a temperatura de 19 graus. A máxima hoje será de 24 graus e tem previsão para chover no período da manhã, período da tarde e também à noite no município de Pesqueira. E tem

0: Um alerta amarelo para chuva intensa em Pesqueira. Caruaru tem neste momento céu nublado, a temperatura é de 21 graus. A máxima hoje em Caruaru vai ser realmente de 24 graus, também com possibilidade de chover agora pela manhã, à tarde com céu nublado e à noite tem previsão também para chover e tem um alerta amarelo para chuva intensa também aqui no município de Caruaru. Então você já sabe que hoje vai ser um dia mais frio, né, com esse clima um pouco mais chuvoso, tanto em Caruaru como em Pesqueira e também em algumas cidades da região, tá certo? Bom, olha gente, estamos realmente já com o programa pronto, preparadíssimo e tem muita coisa, muitos assuntos da área policial. A produção técnica do programa é do Dr. Givaldo Bezerra de Lima Júnior. E eu registro um abraço para você que está nos acompanhando através da FM e também através das redes sociais. Estamos falando para o mundo através da internet www.radiojornalcaruaru.com.br. Bom dia, boa tarde, boa noite. Onde você estiver nos acompanhando em qualquer parte do planeta. Estamos ao vivo também em áudio e vídeo através do aplicativo da Rádio Jornal e também estamos ao vivo através das demais plataformas ou aplicativos que estão retransmitindo o nosso som. 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Essas são as plataformas digitais do Sistema Jornal do Comércio de Comunicação, Grupo JCPM. 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
0: 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Vamos agora trazer o que vai ser notícia, o que vai ser destaque daqui a pouco aqui na Hora da Justa.
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0: Daqui a pouco, no programa Hora da Justa, vamos a falar sobre mais um homicídio registrado na cidade de Caruaru. Um adolescente de 17 anos foi morto na Vila do Aeroporto. Os detalhes daqui a pouco. Também daqui a pouco a gente vai falar sobre um assassinato que aconteceu em Pesqueira. Um jovem de 26 anos foi morto a golpes de faca. Dois homicídios, aliás, teve esse homicídio e depois já teve outro, também na cidade de Pesqueira. É o mundo da polícia realmente pegando fogo em Pesqueira, viu? A bruxa tá solta em Pesqueira. Dois homicídios registrados em menos de 24 horas em Pesqueira. Daqui a pouco também a gente fala sobre uma ação do pilotão tático do 4º BPM em Caruaru, resultando na apreensão de aproximadamente 1,5 kg de maconha. Isso aconteceu no bairro Centenário. Daqui a pouco também a gente vai trazer detalhes com relação ao seguinte, gente. Fica atento, viu? Porque a ação da PM em Catende termina com a apreensão de drogas, munições e um rádio comunicador, aquele rádio da polícia. Estava com a bandidagem. E daqui a pouco também a gente vai trazer detalhes dentro da nossa programação. Daqui a pouco também a gente vai falar sobre um homem de 41 anos que morreu após sofrer um acidente de moto na PE-160, município de Jataúba. Também os detalhes completos em instantes aqui dentro da nossa programação. Daqui a pouco também a gente fala sobre um homem que foi morto a tiros dentro de uma residência na comunidade de Singapura. Isso aconteceu no Recife, tá? Essa comunidade fica no Recife. Duas motocicletas foram tomadas de assalto no bairro Nova Caruaru. Os detalhes também daqui a pouco a gente vai entender

0: Dessa histórica, um mototaxista foi assassinado no bairro Tancredo Neves, município de Cachoeirinha. Os detalhes é também daqui a pouco. Daqui a pouco a gente fala sobre o seguinte: um elemento que estava praticando crime de furto duas vezes seguidas na mesma residência. Que coisa, hein? Ele roubou a primeira vez, aí depois viu que a situação estava fácil, voltou para roubar novamente. E daqui a pouco também a gente vai estar falando sobre esse assunto aqui dentro da nossa programação. Daqui a pouco também, olha só, gente, presta atenção nessa notícia, viu? Um revólver calibre 38 foi apreendido durante fiscalização de trânsito em Catende. Drogas são apreendidas após suspeitos fugirem de abordagem em Ribeirão Preto. Daqui a pouco também a gente traz detalhes sobre um homem de 41 anos que foi preso após agredir a companheira de 36 anos e um enteado dela de 16 anos que é autista. Essa situação aconteceu no município de Santa Cruz do Capibaribe. Tá pela tampa. O programa hoje tem muitos assuntos e claro que você vai ficar muito bem atualizado, muito bem informado a partir de agora aqui na Hora da Justa, porque o programa só tá começando.
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Muito bem, 6h10. Olha, antes da gente trazer essa primeira notícia da área policial, vamos aqui trazer um resumo sobre essas principais notícias que estão em destaque nesta sexta-feira aqui na cidade de Caruaru. As notícias mais acessadas, mais buscadas nos sites, blogs e nas redes sociais. Reta final do São João. A cidade celebra o penúltimo dia do maior e melhor São João do mundo. A programação e as festividades continuam movimentando o Parque de Eventos Luiz Gonzaga e polos descentralizados. O Polo Azulão já começou a ser desmontado, não tem mais festa no Polo Azulão. Combate a assaltos a ônibus. A Guarda Municipal deteve suspeitos de cometer uma série de assaltos ao transporte coletivo no município de Caruaru e a Polícia Civil segue investigando os casos. Segurança Pública. Adolescente de 17 anos foi morto a tiros na noite anterior na Vila do Aeroporto. É o assunto que a gente vai estar trazendo daqui a pouco aqui na nossa programação. Educação e oportunidades. O governo de Pernambuco abriu mais de 8 mil vagas para cursos técnicos subsequentes, ampliando as opções de qualificação profissional na região. E previsão do tempo, alerta amarelo para toda a região agreste para chuvas mais intensas. São os destaques, as pessoas estão buscando aqui as notícias e os destaques desta sexta-feira aqui em Caruaru são esses. Você pode acessar as nossas plataformas digitais, tanto da Rádio Jornal como da TV Jornal, para ficar atualizado com relação a esses e outros assuntos. E mais tarde, às 8 horas da manhã, a Supermanhã vai trazer tudo para você com Sócrates da Silva. 6h12. E é o seguinte, gente, vamos começando o programa e antes da gente também trazer as primeiras notícias da área policial, o destaque que vem chamando a atenção não só no Brasil, mas como no mundo inteiro foi o terremoto que aconteceu na Venezuela. E o Brasil vai enviar hoje à Venezuela uma missão humanitária de busca e salvamento para auxiliar nos trabalhos de resgate das vítimas do duplo terremoto que aconteceu naquele país. Um avião da Força Aérea Brasileira vai decolar nesta manhã no Aeroporto Internacional de São Paulo, em Guarulhos, com 36 bombeiros de 3 estados, além de técnicos federais. A aeronave militar brasileira também vai levar 9 toneladas de insumos, que incluem equipamentos especializados para localização de sobreviventes. Amanhã, um segundo voo da FAB vai transportar estruturas para a montagem de um hospital de campanha, medicamentos de uso cirúrgico e purificadores de água. O balanço oficial divulgado pelo Ministério da Saúde venezuelano aponta que o número de mortos subiu para 235, incluindo 2 cidadãos

0: brasileiros. Mais de 4.300 pessoas ficaram feridas. Cerca de 200 estão sob os escombros e as equipes de resgate correm contra o tempo para encontrar sobreviventes. Um site independente criado para reunir informações sobre desaparecidos registra quase 40 mil pessoas procuradas após os terremotos. O número não foi verificado de forma independente, mas foi confirmado pelo governo venezuelano. A região mais afetada é o estado de La Guaira, ao norte de Caracas, que foi classificado pelo governo como zona de desastre. Hospitais ficaram lotados, milhares de pessoas passaram a noite fora de casa e moradores relatam falta de máquinas pesadas para retirar vítimas dos escombros. Equipes de resgate internacionais começaram a chegar na Venezuela enquanto governos e organizações seguem anunciando o envio de ajuda humanitária. Aqui no Brasil, o Itamaraty informou ontem que as vítimas brasileiras são uma mulher e um homem que não eram da mesma família e eles morreram em desabamentos distintos na região de Caracas. O presidente Lula disse que conversou por telefone com a líder da Venezuela, Delcy Rodrigues, para discutir a melhor forma de prestar apoio.
1: Eu falei com a presidenta Delcy da Venezuela de manhã do carro para perguntar para ela o que ela precisava que a gente fizesse. E nós estamos reunidos, vários ministros, para a gente mandar tudo o que for necessário mandar para a Venezuela. Água, bombeiro, defesa civil, comida, remédio. E todos nós temos que fazer todo o esforço possível para ajudar a Venezuela a sair dessa confusão do terremoto.
0: Delcy Rodrigues, que é a presidente da Venezuela, anunciou a criação de um fundo especial de um bilhão de reais, para financiar a reconstrução integral das áreas devastadas pelos terremotos. Segundo o comunicado oficial, o montante é proveniente de linhas emergenciais do FMI e vai servir para reestruturar moradias, hospitais e serviços públicos destruídos. O governo dos Estados Unidos confirmou o fornecimento de US$ 150 milhões em ajuda humanitária ao país sul-americano, por ordem direta da Casa Branca e sob coordenação do Departamento de Estado. Uma equipe norte-americana composta por 80 socorristas especializados foi enviada para reforçar os trabalhos nas frentes de desabamento. O jornalista Pedro Panúzio conversou com a imprensa, é morador de Caracas, na Venezuela, e relata um momento de desespero com o duplo terremoto. Vamos acompanhar.
2: A gente hoje observou muitas pessoas reclamando ali de demoras na chegada da Defesa Civil, de demoras na chegada das autoridades que pudessem fazer os resgates. E há também uma outra situação vivida por muitos moradores de Caracas e La Guaira, com quem eu tenho conversado nesses últimos dias, que é a questão da incerteza sobre o que fazer nos próximos dias. E as pessoas não sabem ao certo se podem ou não entrar e voltar para suas casas.
0: Só destacando que os dois terremotos foram de magnitude 7.2 e 7.5 na escala Richter. 6:18, vamos ao intervalo, a gente volta já já.
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2: Alô Brasil, 6 horas 23 minutos. Bom dia para você que ligou o rádio agora. Por aqui tem Berg Santos apresentando hoje o programa Hora da Justa até 7h30. A partir das 7h30 a gente continua aqui na programação porque tem o Papo Sem Pauta. E uma equipe do Batalhão de Polícia Rodoviária realizava fiscalização na PE-126 em Catende, na zona da Mata Sul de Pernambuco, quando abordou um veículo Celta de cor prata. Durante a inspeção, o condutor informou que não possuía arma de fogo no interior do automóvel. No entanto, ao realizar buscas no veículo, os policiais encontraram um revólver calibre 38 carregado com 5 munições intactas, escondido sob um dos bancos. Diante da situação, o suspeito foi conduzido à delegacia de polícia para adoção das medidas cabíveis. E o corpo de um bebê recém-nascido foi encontrado boiando em um canal do município de Goiânia, na Mata Norte de Pernambuco. O caso está sendo investigado pela Polícia Civil como morte a esclarecer. A vítima foi localizada ontem às margens do canal de Goiânia, na

0: Essa proximidade é da ponte da comunidade Baldo do Rio. A Polícia Militar informou que equipes do 27º Batalhão foram acionadas para atuar na ocorrência e, ao avistarem a vítima, chamaram o Serviço de Atendimento Móvel de Urgência, o SAMU, que retirou o corpo do rio. A área foi isolada pela PM. Após o resgate, os socorristas confirmaram a morte da criança e o corpo foi levado para o Instituto de Medicina Legal, no Recife. De acordo com relatos que circulam nas redes sociais, o bebê estava inchado quando foi encontrado. Até a última atualização desta reportagem, os pais da criança não foram identificados. Também não se sabe se a vítima foi abandonada na própria comunidade ou em outro lugar, sendo arrastada pela correnteza. A Polícia Civil disse que o caso foi registrado pela 16ª Delegacia de Homicídios, sediada em Goiânia, que instaurou um inquérito. As investigações seguem em andamento, segundo a corporação. E um adolescente de 17 anos foi morto a tiros ontem à noite na Vila do Aeroporto, em Caruaru. A vítima foi identificada como José Guilherme da Silva, que, de acordo com informações iniciais, trabalhava na feira do gado ao lado do tio, atuando na comercialização de animais. Equipes da Polícia Militar estiveram no local, isolaram a área e acionaram a perícia. Após os procedimentos, o corpo foi encaminhado ao IML de Caruaru. Até o momento, não há informações sobre quem cometeu o crime nem sobre a motivação. O caso está sendo investigado pela Polícia Civil. As informações completas sobre mais um crime de morte em Caruaru com Manuel Ricardi.
1: Este homicídio aconteceu no início da noite de ontem, na rua Júlio Fernandes, na Vila do Aeroporto, aqui em Caruaru. A vítima foi identificada como José Guilherme da Silva, de 17 anos. Ele estava prestes a completar 18 anos, né, que seria agora nos próximos meses, em agosto. E ele era usuário de drogas e também já teve passagem pelo CENIP, o Centro de Internação Provisória aqui em Caruaru. Ele já respondeu por atos infracionais análogos ao tráfico de drogas. Ele foi assassinado com pelo menos 2 disparos de arma de fogo. No local do crime estiveram presentes efetivos da Polícia Militar, da Polícia Civil, da Polícia Científica e também do IML. O corpo foi periciado inicialmente lá no local e encaminhado para o Instituto Médico Legal aqui de Caruaru. Eu conversei com a mãe dele, que traz mais relatos desse caso. O que você ficou sabendo da morte do seu filho?
2: Eu fiquei sabendo porque minha cunhada ligou para mim, dizendo, olha, mataram teu filho agora ali na praça, na invasão.
1: Ele tem 17 anos?
2: 17 anos ele tem, mas eu não sabia que ele vinha para aqui. Eu fiz o café, ele ia para lá, agora estava arrumado para ir para lá, para tomar café mais eu. E dormiu comigo ontem e foi trabalhar hoje, de manhãzinha.
1: Agora em agosto ele completa o aniversário, né? Esses 18 anos.
2: Agora em agosto ele completa 18 anos, em agosto agora, é sim.
1: Ele, o que o pessoal comentou aqui, alguém correu atrás dele, qual foi a história que contaram para a senhora?
2: Não, eu não sei se alguém correu atrás dele não, porque eu não moro aqui não. Eu moro em São Caetano, mas eu não estava aqui, eu fiquei sabendo que mataram ele. Foi minha cunhada que disse e minha irmã que me disse também. Que disseram, ah, mataram teu filho agora. Eu falei, ah, pô, eu vou agora. Peguei um Uber e vim descendo, correndo.
1: A senhora tem mais filhos além dele?
2: Tenho minha filha, minha esposa e o meu filho, esse aqui, esse gordinho aqui.
1: Ele, no caso, era o do meio, né? Mais ou menos isso, a idade dele?
2: Ele era o caçula, o mais novo. Era o caçula ele.
1: E qual o seu sentimento agora de mãe, tendo que vir aqui e ver o seu filho nessa situação?
2: É, né? Assim, né? Eu vi a cena, né? Assim, morto no chão, vou fazer mal o quê? Não volta mais. Volta mal ter minha filha e ter outro meu filho.
1: E ele usava droga, bebia? A senhora sabia de alguma ameaça que estava sofrendo?
2: Não, nunca ameaçou eu não.
1: Ou alguém ameaçou ele? Ele comentou que estava sendo ameaçado?
2: Não, nunca ninguém, ele me contou nada, que ele vivia ameaçado, ninguém me contou nada, nunca, nem ele mesmo falava nada. Eu dava conselho a ele, sabe dessa vida? Ele fez, vou sair, vou mudar. Aí passou uns dias morando comigo em São Caetano, mas no que certo aí, eu vi a cena agora.
1: Quando a senhora disse para ele sair da vida, ele fazia o quê?
2: Ele dizia, eu vou sair, vou mudar a minha vida, mais nada de sair.
1: Mas o que, ele usava droga, ele praticava algum tipo de crime, o que era?
2: Não, só usava maconha, somente, mais nada. Ele não matava, não matou ninguém, não.
1: Nem roubou nada?
2: Não, não roubava ninguém, não. Fui pra audiência dele e tudo, deu tudo certo, graças a Deus, a audiência dele.
1: Essa audiência foi por quê?
2: Foi por causa que foi pegar ele com maconha, só. Mas matar ninguém, nunca matou ninguém, não.
1: E assim, a senhora veio agora, viu toda essa,

0: situação.
1: Vi agora a cena completa todinha. Fazer o quê? Não volta mais. Mas agora eu tenho o quê? Tenho uma filha e tenho um filho que tá morando comigo. Aí eu disse, bora lá, vem-se embora. Eu mandei um áudio pra mulher do meu irmão, aquele que tava aqui, que me deu o documento. Eu fiz, mandei ele vir-se embora, falei com minha cunhada, mandei ele vir-se embora. Tinha café e feijão e cuscuz lá

0: Aqui.
1: E trabalhava lá em quê?
0: Pegando bode, carregando os bichos pro povo lá.
1: No caso, ele morava com a senhora?
0: Morava, sim.
1: Aí, a senhora mora em São Caetano e ele foi assassinado aqui em Caruaru, nessa área aqui, perto do...
0: Foi assassinado aqui, porque ele gosta de tivesse embora pra tomar café, mas ele fez, daqui a pouco eu chego. Foi a despedida dele agora.
1: Ele conversou com a senhora por telefone, foi?
0: Conversou comigo por telefone, mandou áudio e tudo pra mim. Mandou mensagem de tudo, mas quando eu vi, acabei agora a cena.
1: A senhora quer justiça?
0: Eu quero justiça, porque meu filho não matou ninguém, eu quero justiça, né? Eu vou querer justiça, que não é a lei de chegar e matar ele. Eu falei com a minha cunhada, eu falei, olha, viesse embora, pronto, aí ele falou, eu vou ali na invasão, daqui a pouco eu chego. Quando eu penso que não, a notícia, o telefone, olha, mataram teu filho agora, me tira. Eu digo, manda foto. Eu digo, me tira, eu não acreditei não, só acreditei mesmo quando me disseram a verdade. A mãe dela que disse, da minha sobrinha.
1: E a senhora ainda não está acreditando que ele está morto?
0: Não estou acreditando que ali não é ele. Ele não está, ele tá arrumado, ele ia para lá. Eu estou acreditando que não é ele, agora eu quero justiça. Por a morte dele.
1: E agora os procedimentos que a senhora vai fazer, né? Procurar agora juntar a família para... Que...
0: Não, a família dele é eu. E minha mãe está no céu, Deus levou. A família dele sou eu. Eu e minha esposa e meu filho. Agora...
1: Pois é, Deilson, esse caso aconteceu aqui na Vila do Aeroporto, perto aqui do muro do autódromo, né? E a vítima foi o José Guilherme da Silva, de 17 anos.
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3: Ok, 6 horas e 31 minutos. Muito obrigado pelas informações de Manuel Ricardi. Trazendo detalhes com relação a mais este homicídio registrado aqui na cidade de Caruaru. O detalhe é que a gente pôde perceber que a ficha não caiu para essa mãe. Esse adolescente, lamentavelmente, envolvido nas drogas, lamentavelmente, sendo vítima da violência. 17 anos, rapaz. 17 anos. E foi assassinado a tiros. É muito triste, viu? É lamentável. E a ficha dessa mãe ainda não caiu. 6 horas e 32 minutos... Olha, gente, morreu a segunda vítima do tiroteio que deixou 3 pessoas baleadas numa festa de São João na Bomba do Emetério, zona norte do Recife. A segunda vítima assassinada foi José Carlos Lacerda, de 27 anos. A primeira foi a jovem Liviane Miranda Viana, de 19 anos, vítima de bala perdida. O tiroteio aconteceu na rua Chã de Alegria. Liviane foi atingida na cabeça, perdeu massa encefálica e morreu na hora. Já José Carlos foi atingido por diversos disparos. Ele foi socorrido e levado para o Hospital da Restauração, no Derby, onde morreu pouco depois de dar entrada. A morte de José Carlos foi confirmada ontem pelo Hospital da Restauração. O hospital informou ainda que segue internada a terceira vítima, um adolescente de 17 anos, que também foi vítima de bala perdida. O rapaz foi atingido na perna. Segundo a Secretaria de Saúde do Recife, a jovem que morreu no local foi levada para a Policlínica Amauri Coutinho, na Campina do Barreto, também na Zona Norte. Entretanto, já chegou morta ao local. O corpo foi levado para o IML, em Santo Amaro, região central, onde passou por perícia. E um jovem de 26 anos foi assassinado a golpes de faca em Pesqueira. A vítima, Adriano Ricardo Teixeira, teria saído para beber com um grupo de pessoas, entre elas um adolescente de 16 anos que é apontado como suspeito de cometer o crime. Josival Ricardo tem as informações.
4: Um homem foi assassinado a golpes de faca na madrugada da quinta-feira. O crime aconteceu na conhecida Rua da Linha, em Pesqueira, no Agreste do Estado. O Adriano Ricardo Teixeira era conhecido por Wesley. Ele estava bebendo no início da noite com aproximadamente 5 pessoas e durante a madrugada teria saído com 2. Acontece que, juntamente com Wesley, um adolescente de 14 anos de idade que foi o suspeito de ter praticado o homicídio. Nós estamos com a Ana Teixeira, que é irmã do Adriano, era irmã do Adriano, do conhecido Wesley, Ana. O seu irmão, ele morava em Toritama e tinha se mudado há algum tempo para Pesqueira.
5: Foi, justamente ele saiu de lá, a gente não sabia por onde ele andava, aí fiquemos sabendo que ele estava lá.

0: Quanto tempo?
1: Eu não sei dizer quanto tempo fazia, mais ou menos, que ele tinha ido. Eu sei que eu vi ele fazia uns 9 meses.
0: Você mantinha contato com o seu irmão?
1: Tinha um contato, mas depois que meu irmão faleceu, que a última ligação que ele fez para mim, eu não podia atender, que eu estava indo justamente para o médico. Eu disse, quando eu chegar, eu atendo. Aí ele não quis mais falar comigo.
0: Ficou chateado?
1: Ficou chateado. Aí depois, quando eu olhei, o contato dele não pegou mais.
0: Sobre o seu irmão Adriano, ele, por volta de 11 horas da noite, ele saiu com 5 pessoas. Em seguida, retornou, saiu com mais 2 e uma delas teria sido o adolescente.
1: Assim, está saindo um comentário e a contar, né? Porque eu não moro lá, não.
0: Você chegou aí ao local?
1: Cheguei, não. De Toritama, eu vim para aqui.
0: Quem foi para lá, Ana?
1: Quem foi lá reconhecer o corpo foi meu pai.
0: Ele disse se o seu irmão foi atingido por muitos golpes de faca?
1: Diz que foi muitos golpes de faca.
0: Inclusive, o seu irmão, ele morava com uma mulher mais velha do que ele, lá em Pesqueira, né?
1: É, disseram que era.
0: E esse adolescente é o que da mulher?
1: Estão dizendo que era neto. Aí eu não estou entendendo. Porque, pelo que eu imaginava, eu sei dizer não.
0: Teve briga, teve discussão?
1: Não sei. Não sei dizer. Eu sei que eles saíram para ir comprar a bebida. De 11 horas. Aí aconteceu isso.
0: O seu irmão era envolvido com alguma coisa ilícita?
1: Não. Não.
0: A profissão dele, costureiro, né?
1: Costurava, costurava.
0: Aí saiu de Toritama para morar em Pesqueira.
1: Saiu andando pelo meio do mundo.
0: Do nada, sim.
1: Do nada.
0: E por que ele era conhecido por Wesley? Ele se apresentava como Wesley? Inclusive, inicialmente, a identificação seria essa.
1: Eu até brincava com ele, quando disseram Wesley, eu achei. Aí depois foi que eu me lembrei que ele brincava comigo, ele dizia, meu nome é... Eu dizia, ô Adriano, deixa de brincadeira. Aí eu não entendo.
0: Foi uma surpresa grande para você?
1: Para mim foi um choque, né, por ter perdido um faz pouco tempo e passar por isso aqui agora, está sendo muito difícil para mim.
0: Saber, Ana, que quem matou seu irmão a golpes de faca seria uma pessoa que dividia a mesma casa, convivia... Um adolescente de 14 anos de idade é muita frieza.
1: É, né? Mas entregar nas mãos de Deus, né? A justiça de Deus tarda, mas não falha, né?
0: Tá, gente. Com relação à vítima, o Adriano Ricardo Teixeira, de 26 anos de idade, conhecido Wesley, saiu de Toritama, estava morando em Pesqueira e acabou sendo assassinado a golpes de faca. Com relação ao suspeito, o adolescente de 14 anos de idade, ele foi apreendido pela polícia, prestou depoimento e será apresentado ao Ministério Público. A polícia segue para tentar descobrir qual teria sido a motivação do crime. Com informações, Josval Ricardo para a Rádio Jornal, Rádio Notícia.
2: Tá certo, muito obrigado pelas informações. Josival Ricardo teve este primeiro homicídio e o segundo homicídio em Pesqueira. Aconteceu no bairro Caixa d'Água. Adenildo Ferreira de Araújo, de 34 anos, foi encontrado morto em uma trilha, também com ferimentos causados por golpes de faca. Não houve testemunhas que pudessem fornecer informações sobre a autoria ou a motivação do crime. Após os procedimentos periciais, o corpo dessa segunda vítima também foi encaminhado para o IML de Caruaru. 6 horas e 38 minutos. 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

0: Em Pernambuco, 6 horas 44 minutos, 6:44. Ô, saudade do colega Ivan Bulhões. Tive a oportunidade de trabalhar muitos anos com Ivan Fernandes de Bulhões. Meu trabalho de conclusão de curso, meu TCC da faculdade como jornalista, foi falando sobre a trajetória, a vida, a carreira de Ivan Bulhões. Eita, saudade do colega. E que teve, por muitos anos, também a oportunidade de estar aqui na Rádio Jornal, né, apresentando a Hora da Justa, comandando o programa Hora da Justa. Veja só que honra para mim estar aqui neste microfone, neste horário. Microfone que também foi imputado, foi aqui de forma muito forte, aberto para a comunicação de Ivan Bulhões. Que saudade do colega. Vamos seguindo por aqui, 6:44, e uma ação da Polícia Militar resultou na apreensão de drogas, munições e um rádio comunicador no município de Catende. A ocorrência foi registrada durante uma operação realizada por policiais do 10º Batalhão de Polícia Militar. De acordo com a PM, o efetivo foi acionado após receber informações sobre disparos de arma de fogo na localidade conhecida como Bambu Luar. Ao chegar ao endereço indicado, os policiais avistaram um homem armado que, ao perceber a presença da equipe, efetuou 2 disparos contra os militares e fugiu. Um segundo suspeito também conseguiu escapar. Durante as diligências na região, os policiais localizaram uma casa abandonada que estaria sendo utilizada pelos criminosos como esconderijo. No imóvel foram encontrados 44 papelotes de cocaína, 58 pedras de crack, porções e cigarros de maconha, além de 6 munições de calibre 380 e um rádio comunicador. Todo o material apreendido foi encaminhado à Delegacia de Polícia de Catende, onde a ocorrência foi registrada e serão adotadas as medidas cabíveis. A Polícia Civil dará continuidade às investigações para identificar e localizar os suspeitos envolvidos na ação criminosa. Olha, gente, um homem de 41 anos morreu após sofrer um acidente de moto na rodovia PE-160, município de Jataúba. De acordo com as informações, a vítima foi identificada como Cícero de Rege. Conduzia uma motocicleta sem capacete quando perdeu o controle do veículo e caiu na pista. O repórter Furão e Reginaldo Souza conversou com a sobrinha da vítima no IML. Vamos acompanhar.
1: Verdade, por volta da meia-noite desta quinta-feira, esse acidente acontecendo na PS-160 lá em Jataúba. A vítima aqui foi o Cícero de Rege. A informação de que ele se encontrava em uma motocicleta. Vou conversar aqui com a Thaís da Silva, que é a sobrinha da vítima. Ô, Thaís, com relação ao acidente, como foi que a informação chegando para vocês naquele momento, né?
2: Foi bem próximo ao sítio da mãe, do filho dele. Ela entrou em contato com a minha mãe, avisando que ele tinha sofrido um acidente, que a gente se retirasse até o local. Aí quando a gente chegou lá, assim que a gente chegou, a SAMU também chegou, ele ainda estava vivo. Aí levaram para o hospital, mas fizeram o possível, mas não teve como.
1: Demorou muito para chegar a óbito ou foi tão rápido ali o óbito dele?
2: Não, foi rápido. Tudo indica que a picada foi totalmente na cabeça. Ele vinha sem capacete.
1: Era acostumado a guiar a moto?
2: Isso.
1: Mas sem capacete é complicado, né?
2: Na cidade de Jataúba não tem esse costume de usar capacete.
1: Principalmente nessa PE, que muita gente já morreu, né?
2: Isso.
1: Agora me diga uma coisa, por se tratar, ontem teve futebol, jogo da seleção brasileira, ele assistiu o jogo, ele bebeu ou não?
2: Sim, tudo indica que ele tinha bebido, ele estava com os colegas assistindo o jogo. Aí depois do jogo, a notícia que a gente teve foi essa.
1: Será que ele já estava indo para casa ou para outro local? Ninguém sabe, não?
2: Não, para casa ele não estava indo, não, que não era direção à casa dele, não.
1: Distante, né?
2: Era.
1: Casado, solteiro?
2: Solteiro.
1: Ele trabalhava em quê, Cícero?
2: Era agricultor.
1: Lamentar porque muitos acidentes acontecendo ali, chovendo também às vezes, né? À noite e a pessoa se encontrar uma motocicleta e sem capacete aí, é complicado, né?
2: Isso.
1: Tá aí, lamentamos mais um acidente, vítima fatal, PS-160, quando a vítima, 41 anos, Cícero de Rege. Bastante conhecido lá, era agricultor, chegando a óbito assim que chegou no hospital. É com você.
0: Tá certo, muito obrigado, Reginaldo Souza. Duas motocicletas roubadas foram recuperadas pela Polícia Militar durante uma ação que resultou na descoberta de um imóvel utilizado como desmanche clandestino de veículos no município de Belo Jardim. A operação teve início após o monitoramento do sinal de GPS de uma motocicleta Honda Bros roubada no último dia 23 na zona rural de São Bento do Una. Com base nas informações de localização, os policiais chegaram até uma residência onde funcionava o desmanche. No local, além da Honda Bros, foi encontrada uma Honda Pop 110, também roubada na mesma data, na zona rural de Belo Jardim. Os policiais ainda apreenderam três aparelhos celulares, sendo dois com registro.

0: registro de roubo, além de diversas peças de motocicletas, ferramentas utilizadas para desmontagem dos veículos, materiais empregados na adulteração de sinais identificadores e notas falsas de leilão de veículos. As vítimas foram acionadas para reconhecer as motocicletas recuperadas. Todo o material apreendido foi encaminhado à Delegacia de Polícia de Belo Jardim, onde foram adotadas as medidas cabíveis. E um elemento que estava praticando o crime de furto foi duas vezes na mesma residência. Foi a primeira vez, gostou, roubou, aliás, furtou, aí voltou para fazer novo furto. Duas vezes em Santa Cruz do Capibaribe. Ademilton Silva.
1: A equipe da Guarda Municipal de Santa Cruz do Capibaribe, através da viatura da Romu, esteve capturando um indivíduo, esse indivíduo que praticou um furto a uma residência no dia de ontem, achando pouco ainda, no dia de hoje ainda acabou indo lá novamente, mas desta vez foi surpreendido por populares. Nesse momento eu me controlado no GCM Lotério e ele traz detalhes como se deu essa ocorrência ali no loteamento Dona Arlinda. Meus cumprimentos, bom dia.
2: Bom dia a todos os ouvintes. Infelizmente, no dia de ontem, esse indivíduo entrou nessa residência, né? Achando pela facilidade que não estaria para apertar o local, subtraiu alguns bens lá, entrando pela uma janela, afastando uma parte da janela, uma grade, conseguiu entrar e pegou os produtos. E no dia de hoje ele retornou mais uma vez, pela manhã, mas só que hoje não deu muita sorte, né? Os proprietários, os vizinhos, no caso, visualizaram ele pulando o muro e conseguiram deter o mesmo também uma vez que o proprietário chegou na mesma hora.
1: O elemento chegou a confessar que teria ido lá no dia de ontem também e hoje em seguida?
2: Exato. Tanto ele confessou que foi no dia de ontem, tanto também confessou onde estariam os produtos escondidos para pegar e fazer o bem que ele acha que seja de vender e comprar droga, que ele é viciado. Segundo ele mesmo, ele disse que era viciado e pegava os produtos para vender e comprar as drogas.
1: Ele chegou a subtrair o que da residência e o que foi recuperado?
2: Teve infelizmente, umas fraldas que o filhinho do senhor ainda vai nascer, a esposa dele ainda está grávida. Pegou umas fraldas, pegou um equipamento de som, pegou dois relógios. Teve outras coisas a mais que ele não sabe nem identificar ainda, que a gente não encontrou, né? Que eu acho que ele já tinha repassado para alguém já, enfim. Mas graças a Deus a gente foi capturado e está aqui na delegacia.
1: Infelizmente, né, até fralda o indivíduo chegou a levar.
2: Isso, é. É uma fatalidade, rapaz. Ele não pensa o que vai pegar, o que vai subtrair. E pegou as fraldas do bebezinho que ainda vem a nascer. Mas graças a Deus a gente encontrou e principalmente a população conseguiu deter o mesmo e a gente trouxe até a delegacia.
1: Infelizmente eles só praticam esse tipo de furto porque tem alguém que compra. Ou seja, compra qualquer tipo de material ou até mesmo troca por um entorpecente.
2: Exatamente. As pessoas pensam que pode estar comprando essas coisas assim e tem que desconfiar até pelo valor que é repassado, né? E uma pessoa que vende os produtos, que é uma pessoa que já é viciada, vende os produtos novos, lacrados, que não tem condições alguma de estar com esses bens e repassar pelo produto um valor pela metade do preço, está também pegando produto de ilícito. E se for constatado, vai ter que ser conduzido até a delegacia, da mesma forma.
1: Esse indivíduo, ele é de algum bairro aqui da cidade ou é de outro município?
2: Segundo ele, é daquela região ali, da favelinha do Papelão, de Santa Agostinha, aquela região ali.
1: Aqui na delegacia, quais os procedimentos adotados?
2: A gente pegou o indivíduo, também com o proprietário da residência, e trouxe os produtos que foram recuperados onde ele teria deixado escondido, e está apresentado na delegacia e vai ser tomado as medidas diante da autoridade policial.
1: O Eleutério, deu para observar se o indivíduo conduzido à delegacia já com alguma passagem pela polícia ou é a primeira vez?
2: Isso, ele nos informou que foi conduzido como até de menor, com tráfico de drogas, e de maior ele já está até respondendo, está assinando o processo, respondendo o processo, como furto também. Já é profissional da área já.
1: Qual o efetivo presente da ocorrência?
2: Minha pessoa, GCM Eleutério, o GCM Douglas e o GCM R. Azevedo.
1: Estas são as palavras do GCM Eleutério, da equipe da Romu, da Guarda Municipal de Santa Cruz de Capibaribe, onde relatou para a gente a respeito dessa ocorrência apresentada na delegacia e agora ficou à disposição da autoridade policial. Com informações, Ademilton Silva.
0: É isso, muito obrigado, Ademilton Silva. 6:54 em Pernambuco. E durante a operação de segurança realizada no período de São João de Carpina, a Polícia Rodoviária Federal recuperou um veículo roubado e prendeu um homem por suspeita de adulteração de sinal identificador de veículo automotor e receptação. A ação ocorreu ontem na BR-408 no município de Carpina, na zona da Mata Norte. Durante patrulhamento tático na rodovia, os policiais abordaram um carro ocupado apenas pelo motorista.

0: Na inspeção, foram identificadas diversas irregularidades nos elementos de identificação do automóvel. A consulta ao QR Code das placas não retornou informações nos sistemas oficiais, o que motivou uma verificação mais aprofundada. Os policiais encontraram indícios de adulteração nos sinais identificadores. A partir dos elementos remanescentes de identificação, foi possível descobrir a verdadeira origem do veículo. O automóvel havia sido roubado em junho de 2023, no Recife. Questionado sobre a procedência do carro, o condutor informou que havia adquirido o veículo por R$ 38 mil, reais, mas não apresentou documentação que comprovasse a negociação. Diante dos fatos, o homem foi detido e encaminhado à Delegacia de Polícia Civil de Nazaré da Mata, onde foram adotadas as medidas cabíveis. E uma ação do pilotão tático do 4º Batalhão de Polícia Militar resultou na apreensão de aproximadamente 1,5 kg de maconha. Isso aconteceu no bairro Centenário, em Caruaru. De acordo com o tenente Eduardo, a equipe realizava rondas em uma área conhecida pela prática de tráfico de drogas, quando recebeu uma denúncia anônima informando que um suspeito conhecido pelo apelido de Mascote havia entrado em uma casa abandonada carregando uma sacola e saído do imóvel sem ela, o que despertou a atenção dos policiais. O efetivo seguiu até o local na tentativa de localizar o suspeito, mas ele não foi encontrado. Porém, a droga foi apreendida. Josival Ricardo tem as informações.
1: Os policiais do tático do 4º Batalhão estavam fazendo rondas nas imediações do bairro Centenário, em Caruaru, quando receberam a denúncia de que um tráfico de drogas estava acontecendo na localidade. Os policiais foram até ao local informado e conseguiram apreender 1,3 kg de maconha. Nós estamos aqui com o tenente Eduardo. Tenente, foi a informação de uma pessoa que levou os policiais a essa droga.
2: Perfeitamente. O efetivo do Tato estava em ronda no bairro do Centenário quando recebeu informações que um indivíduo já conhecido na localidade, né, com alcunha de Mascote, tinha entrado numa casa abandonada com uma sacola e ao sair, saiu sem essa sacola, né, o que levantou a suspeita. Então, o colaborador ligou para o nosso efetivo e relatou a respeito. O efetivo fez deslocamento até o local, na tentativa até de apreendê-lo também, mas não lograram êxito. Mas ao adentrar no imóvel abandonado, encontraram um vasilhame de plástico lá, quase 1,5 kg de maconha.
1: É uma quantidade significativa.
2: Com certeza. Isso aí, quando fracionado, dá uma quantidade bastante substancial.
1: O indivíduo já conhecido de vocês, do seu efetivo, dos outros policiais também. Agora é uma questão de tempo para ele ser alcançado e responder pelo crime.
2: Perfeitamente. As diligências continuam na tentativa de capturá-lo também.
1: Droga apreensada.
2: Isso, droga apreensada que provavelmente, com certeza, ia ser fracionada e ia colocar à venda.
1: A gente sabe que nesse período junino, período de festa, onde vem muitos turistas, onde o fluxo é muito grande aqui em Caruaru, os traficantes tentam intensificar essa prática criminosa e vocês estão para combater.
2: Perfeitamente. Infelizmente, né, dado o fluxo de pessoas, eles tentam intensificar o tráfico, mas a polícia está aí para combater.
1: Tenente, vocês têm realizado outras apreensões de drogas também nos últimos dias. A gente tem percebido que o número de apreensões, de operações, de ações desse tipo tem aumentado de forma significativa. É a parceria, é a confiança da população no trabalho da polícia.
2: Com certeza, a colaboração da população é imprescindível para nosso êxito, né, nas ocorrências. E também assim, vale registrar que agora nesse período a gente teve um incremento, né, de policiamento que nos deu nessa, né, ampliar as ações, né, por determinação do nosso comandante, Coronel Oliveira Costa. Né, ele tem gerido nesse objetivo, né, ampliar cada vez mais o policiamento e as operações.
1: Okay, muito obrigado pelas informações. Nós conversamos com o tenente Eduardo e agora a polícia tenta localizar o suspeito.
3: Com informações, Josval Ricardo para a Rádio Jornal, Rádio Notícia.

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0: Em Pernambuco, 7:06.
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0: Beleza, vamos agora com a prestação de serviço, trazer informações sobre o pagamento do Bolsa Família, mês de junho. O calendário está mostrando que hoje tem dinheiro em conta para quem tem cartão final 8. Calendário de pagamento para aposentados e pensionistas do INSS. Hoje tem dinheiro em conta para quem tem cartão final 3. Vamos agora com as loterias. A gente começa aqui com a Mega Sena, concurso de número 3.023, que acumulou. A estimativa de prêmio para o próximo sorteio da Mega é de R$ 7 milhões de reais. Vamos agora conferir as dezenas. 22, 25, 30, 31, 39 e 60. Loto Fácil, concurso de número 3.719. Teve 3 ganhadores na Loto Fácil. Uma aposta da cidade de Lauro de Freitas, Bahia, uma aposta de Fortaleza, Ceará, e uma aposta de Cataguases, Minas Gerais. Cada aposta vai receber a premiação de R$ 1.300.038,85. Estimativa de prêmio para o próximo sorteio é de R$ 10 milhões de reais. Vamos conferir as dezenas. 02, 03, 04... 08, 10, 11, 12, 14, 15, 18, 19, 21, 22, 23 e 25. A gente confere agora a Loto Maniga, o concurso de número 2.941 que acumulou. Estimativa de prêmio para o próximo sorteio é de R$ 5,5 milhões de reais. Vamos agora conferir as dezenas. 00, 01, 02, 05, 11, 13, 22, 25, 26, 29, 40, 45, 46, 47, 61, 65, 71, 77, 85 e 88. Time Maniga, concurso de número 2.408. Acumulou. Estimativa de prêmio para o próximo sorteio é de R$ 2 milhões de reais. Vamos conferir as dezenas. 08, 16, 32, 36, 43, 73 e 79. O time do coração foi o Atlético de Minas Gerais. A gente confere também o sorteio da Dupla Sena, concurso de número 2.974. Acumulou. A estimativa de prêmio para o próximo sorteio é de R$ 5,5 milhões de reais. Vamos conferir as dezenas do primeiro sorteio. 22, 27, 29, 32, 38 e 39. No segundo sorteio, as dezenas foram 11, 13, 18, 30, 33 e 39. Loteria Federal, concurso de número 6.077. Atenção!

0: Atenção para as dezenas. Primeiro prêmio: 01, 42, 91. Segundo prêmio: 02, 62, 08. Terceiro prêmio: 04, 63, 81. Quarto prêmio: 00, 78, 97. Quinto prêmio: 06, 33, 41. Vamos conferir também o sorteio da Loteria Dia de Sorte, concurso de número 1230. Teve um ganhador da cidade de Florianópolis, Santa Catarina. Essa aposta vai receber a premiação de R$1.807.039. Vamos a conferir agora as dezenas: 01, 02, 08, 10, 17, 18 e 27. Estimativa de prêmio para o próximo sorteio é de R$200.000 e o mês de sorte foi julho. E teve sorteio também da Loteria Super 7, o concurso de número 864, que acumulou. Estimativa de prêmio para o próximo sorteio de R$2.200.000. Vamos conferir as dezenas. Na primeira coluna, número 0, coluna 2, número 0, coluna 3, número 4, coluna 4, número 1, coluna 5, número 5, coluna 6, número 9, coluna 7, número 3. E a gente confere também o sorteio da Loteria Mais Milionária, concurso de número 366, que acumulou. Estimativa de prêmio para o próximo sorteio é de R$67.000.000. Vamos agora conferir as dezenas: 01, 11, 14, 22, 25 e 37. Os trevos sorteados foram 2 e 5. O destaque para o fim de semana, claro, é a loteria. É a quina de São João. Estimativa de prêmio é de R$260.000.000. O sorteio vai ser realizado no próximo domingo, quina de São João, com essa estimativa de prêmio, R$260.000.000. 7 horas a 12 minutos. Vamos agora com mais uma sequência de notícias da área policial aqui no programa Hora da Justa. E um mototaxista foi assassinado no bairro Tancredo Neves, no município de Cachoeirinha. A vítima foi José Orlando da Silva, de 35 anos, tinha saído de um mercadinho e ido para um bar. No banheiro do local, ele foi surpreendido e morto. Reginaldo Souza, o repórter Furão, tem os detalhes.
1: O crime de morte aconteceu no bairro Tancredo Neves, lá na cidade de Cachoeirinha. A vítima foi um mototaxista. José Orlando da Silva, 35 anos, o corpo nesta manhã de quinta-feira aqui no IML. Carlos Alberto é o irmão da vítima. Ele estava chegando em casa, estava no mercadinho, como foi?
2: Ele vinha saindo do mercadinho, aí parou no bar para tomar alguma bebida, né? Aí chegou três indivíduos, logo atirando nele, logo. Aí mataram ele dentro do barzinho, do banheiro do bar, lá.
1: Ele tinha alguma bronca, não?
2: Não, não tinha bronca, não. Ele vinha do trabalho, pronto, só pra casa dele. Só, não tem bronca, não.
1: O caso, ele trabalhava em que, ele?
2: Ele trabalhava de predeiro e de mototáxi, ele.
1: Chegou a trabalhar ontem ainda, não?
2: Chegou não, porque ontem ele ia pra casa da minha mãe, aí, pra comemorar o jogo do Brasil ontem. Aí chegou lá, mataram ele assim, covardamente.
1: Até o momento não se sabe a motivação?
2: Até não.
1: Ninguém foi preso até agora, né? Ninguém
2: foi preso. Mas o que eu quero é justiça e eu quero que a polícia procure.
1: Investigue para saber quem é a motivação, né?
2: Verdade, é.
1: Tem filmagem lá não, no local, para saber qual foi o veículo, qual foi o carro. Já sabe qual foi o carro?
2: O carro dele era um Fuse preto.
1: Esse é o carro dele, né?
2: Isso.
1: E esse pessoal que chegou lá, esses três, chegaram também em carro, né?
2: Não, chegaram a pé, de capacete, encapuzado.
1: Será que ele foi por engano, levaram algum pertence dele, alguma coisa, subtraíram algum dinheiro dele?
2: Não, acho que não.

0: Acho que vieram executar ele mesmo, né? Já mandado já.
1: Você acredita que foi pro mandado? Foi talvez?
0: Sim, tu.
1: Foi a execução.
0: Execução.
1: Por causa de quantos disparos nele já se sabe que houve lá no local?
0: A população diz que foi 6 tiros, mas um diz que foi 3, aí não sei explicar direito.
1: Ele trabalhava muito tempo com o mototáxi lá?
0: Ele cidadão de bem, ele e ela, cidadão de bem.
1: Trabalhador, trabalhava como servente de pedreiro também e mototaxista, né?
0: Era. A população lá gostava dele, muito trabalhador.
1: Muito conhecido lá?
0: Conhecido lá.
1: Era querido lá, né?
0: Isso.
1: Ele era casado, deixando filhos?
0: Ele deixou 2 filhos, com outras mulheres que ele tinha.
1: Você como irmão dele, quanto foi que você conversou com ele faz tempo?
0: Eu cheguei a conversar com ele ontem, no telefone. Conversei com ele, ele falou, olha, eu estou indo para aí, pagar de mãe, para nós comemorar o jogo do Brasil. Está certo. Aí, quando ele saiu de casa, fui no mercado comprar alguma bebida, alguma coisa, né? Passou num barzinho lá. Aí chegou 2 cabos capuzados de capacete e atiraram nele.
1: Da casa para esse mercadinho, é distante lá ou não?
0: É distância um pouco.
1: Nossos sentimentos, viu?
0: Obrigado.
1: Lá no bairro Tancredo Neves, na cidade de Cachoeirinha, quando a vítima assassinada com disparo de arma de fogo e a polícia investigando esse crime.
2: E é necessária a investigação, né, Reginaldo? Porque, de acordo com essa testemunha, uma pessoa do bem, uma pessoa tranquila, trabalhadora, né? Saiu do trabalho, do mercadinho, foi para o bar. Então, uma pessoa do bem, de acordo com essa testemunha, e aí a polícia vai investigar o que de fato motivou essa situação bruta, esse assassinato que aconteceu, mais um, aqui no nosso estado de Pernambuco, né? Lamentavelmente, muita violência. E a gente tem, inclusive, o balanço da violência aqui no nosso estado. Somente em Caruaru teve aquele homicídio ontem do adolescente, mas nas últimas 24 horas foram 8 homicídios em Pernambuco, sendo um crime no Recife e 7 no interior. Entre as vítimas, uma mulher. Com estas mortes, chega a 196 o número de assassinatos no mês de junho. Este ano, de janeiro até agora, já mataram 1.370 pessoas em Pernambuco. Aqui em Caruaru foi o 8º homicídio registrado ontem no mês de junho. E de janeiro até agora, em Caruaru, mataram 61 pessoas. A apuração é do Galan de Itapetim. E um socorrista do SAMU chamou a atenção ao correr por uma avenida para abrir passagem para uma ambulância que transportava uma vítima de choque elétrico em estado grave. Em meio ao congestionamento, o técnico de enfermagem desceu do veículo e seguiu à frente, orientando motoristas e tentando evitar que a ambulância ficasse presa no trânsito. A cena foi registrada em Gravatá e repercutiu muito nas redes sociais. Josival Ricardo vai contar a história.
3: As imagens de um profissional da saúde desesperado para salvar uma vida no centro de Gravatá chamou a atenção e viralizou nas redes sociais. O Ezequiel Pedrosa trabalha no SAMU do município. Eles receberam um chamado para atender a uma ocorrência, onde uma vítima de 41 anos de idade havia sofrido uma descarga elétrica e estava em estado gravíssimo. A ambulância do SAMU saiu da base e socorreu a vítima. Só que quando chegou nesse local, no centro de Gravatá, na manhã da segunda-feira, o trânsito estava crítico. A sirene ligada, mas os carros não abriam passagem para a ambulância. Foi o momento em que, desesperado, Ezequiel desembarcou do veículo e saiu correndo por esta avenida, pedindo que os carros se afastassem e alguns não viessem para que a ambulância conseguisse seguir. As imagens foram registradas pela médica que estava atendendo a ocorrência e rapidamente viralizaram nas redes sociais. Nós estivemos na base do SAMU, conversamos com Ezequiel Pedrosa, que ele falou sobre esta ação e o amor que sente pela profissão.
4: Estávamos com um paciente bem grave, né? E aí a gente sabe que essas festas juninas o trânsito fica bem crítico, né? Tendo em vista da gravidade do paciente, foi uma atitude que só o que veio na cabeça foi descer da ambulância, né? Lógico, pedir autorização à equipe, né? Que somos um conjunto.

0: junto, pedi autorização à equipe, a equipe concordou e eu já de imediato já saí correndo para fechar os dois pontos críticos, para não vir mais carro do lado contrário, para que a ambulância tenha um acesso livre para chegar no destino da UPA, né? Que é onde o paciente estava precisando do apoio, entendeu?
1: Quando você desceu, que pediu que os veículos abrissem caminho e que alguns não seguissem naquele sentido para não atrapalhar a passagem da ambulância, qual foi a reação dos motoristas ao perceberem aquela atitude desesperada e heróica ao mesmo tempo?
0: É assim, quando eu correndo no meio dos carros, e aí quando os motoristas me vinham, eles ficavam tipo, acho que é isso. Ah, o SAMU agora tá correndo, tem atletismo, né? Mas não, aí escutava a sirene e associava. Aí que abria, né? Quem tava atrás, talvez quem tava lá na frente não desse para escutar a sirene, né? E aí eu tive que fazer o papel de uma ambulância, da motolância, né? Tive que fazer o papel da motolância. A motolância dava em outra ocorrência. E aí eu tive que dar o meu jeito de levar o paciente para a unidade de suporte, né? A UPA, com brevidade.
1: A sua atitude foi para dar celeridade ao socorro. Você imaginava que as imagens feitas pela médica da unidade de saúde iriam viralizar e ter uma repercussão tão grande a nível nacional, inclusive?
0: Ah, rapaz, não, né? A gente fica meio que... É, vamos postar, vamos ver o que dá. Até um tempo desse viralizou outro vídeo meu, né? Que eu consegui resgatar a menina aqui dentro do veículo. A menina ficou presa e eu consegui resgatá-la. Mas assim, a gente posta. É, mais do que essas visualizações, mais do que esse status todo, eu tenho certeza que eu e minha equipe estamos mais felizes também por ter conseguido realizar a missão que a gente estava, né? É, porque isso é o SAMU. O SAMU é isso. Para vestir esse macacão não é só você colocar ele, eu sou do SAMU, não. Você tem que ter querência. E aqui a base do SAMU Gravatal costuma dizer que é referência no meio, na região do Agreste, né? A gente é regulado pela Central de Regulação de Caruaru, inclusive a doutora Ana faz parte, né? E aí que sorte, né, doutora Ana, com toda a sua experiência aí, pode dar todo o suporte necessário ao paciente, né?
1: Você se mostra apaixonado pela profissão.
0: É, pois é. A gente, quando sai de casa, é sempre um... Quando eu chego aqui, a turma já sabe que eu tá, então vai vibrar. Porque, assim, o amor de alguém pode estar nas nossas mãos, né? Primeiramente, na mão de Deus, né? Que Deus nos dá a capacidade de poder ajudar. E eu digo sempre, aqui onde eu estou hoje, foi uma escola que vou levar pro resto da vida. Se eu for para outro SAMU, se eu for para outro tipo de área, não sei, só quem sabe é Deus, né? Mas eu agradeço demais a minha equipe, até mesmo ao sono, né? Porque salvar a vida é forte. Eu sempre digo, né? Quando um acerta, né? Somos uma equipe, todos acertam. Quando um erra, todos erram. Então não só foi eu que estava correndo ali. Eu acredito que eu e toda a base do SAMU estava... Eu senti que aquela energia, sabe, estava torcendo para a gente poder ter isso nessa ocorrência. Né?
1: Para a médica que estava no comando da ocorrência, a atitude do Ezequiel foi um divisor de águas. No momento em que vocês prestavam socorro à vítima de uma descarga elétrica, inclusive em estado grave, o seu colega de trabalho, técnico em enfermagem, o Ezequiel, desceu desesperado da ambulância para pedir para abrir o trânsito, para que o veículo passasse. O que representou isso para o socorro dessa vítima naquele momento?
2: Olha, a gente precisava chegar com brevidade, o paciente realmente estava muito grave. E, assim, eu acho que a população fica um pouco nervosa quando vê a gente e não sabe como agir naquele momento. Então ele foi dando direcionamento para poder abrir a passagem e a gente chegasse com maior brevidade na UPA.
1: O estado clínico da vítima, doutora?
2: Era crítico, era muito grave.
1: Bastante
2: grave.
1: Nesses casos, segundos fazem toda a diferença?
2: Sim, porque ele já tinha passado por um processo muito de alta intensidade, né, devido ao choque. Então, ele já estava fragilizado e a gente precisava dar continuidade àqueles cuidados, só que o tratamento definitivo mesmo é no hospital de referência.
1: A decisão de registrar tudo em vídeo?
2: Eu faço pequenos registros, principalmente quando o paciente está estável, né, que não depende totalmente de mim. Então eu faço pequenos registros da minha rotina para mostrar o nosso dia a dia, o nosso contexto que a gente vive e para estimular outras pessoas que querem viver da urgência e emergência também, como é o nosso dia a dia.
1: Mas não imaginava que fosse ter uma repercussão tão grande.
2: Não, de jeito nenhum, de forma alguma. A gente faz os registros assim, porque é o que a gente vive. Então, já é comum para a gente, talvez não seja comum para a população, essa adrenalina que a gente vive. Então, esses registros ficam marcados para o pessoal sentir o que a gente sente também.
3: Com informações, Josval Ricardo para a Rádio Jornal, Rádio Notícia.
4: Valeu, muito obrigado pelas informações, Josival Ricardo, 7 horas 25 minutos. E teve mais um caso, viu, de apreensão de drogas. A Polícia Militar foi informada sobre drogas. É a danada da droga, né? Durante rondas em Ribeirão, policiais e militares receberam informações sobre uma possível entrega de drogas na Rua H, bairro Alto da Fé, próximo a um beco. Olha o nome do beco, viu, Givaldo? Tchutchucão. Ao chegarem ao local, os policiais avistaram dois indivíduos com as características repassadas que fugiram ao perceber a aproximação da equipe. Durante buscas na área, um morador informou que os suspeitos haviam descartado uma bolsa preta na escadaria durante a fuga. No local indicado, os policiais encontraram uma sacola plástica contendo aproximadamente 125 gramas de maconha e 25 gramas de crack. O material apreendido foi encaminhado à delegacia de plantão em Palmares para adoção das medidas cabíveis. E um homem de 41 anos foi preso após agredir a companheira de 36 anos e um enteado de 16 anos autista em Santa Cruz do Capibaribe. Ademilton Silva.
5: A equipe da Patrulha Maria da Penha da Guarda Municipal de Santa Cruz do Capibaribe conduziu um indivíduo para a delegacia, esse indivíduo que chegou a agredir a companheira e também um enteado de 16 anos, que é autista. Nesse momento eu me encontro ao lado do GCM Renato e ele traz informações como se deu essa ocorrência ali no bairro Rio Verde. Nosso cumprimento, bom dia.
6: Bom dia a todos os ouvintes. De fato, Demetrio, a ocorrência se deu da seguinte maneira, né? A gente recebeu o acionamento via central, via CIMOP, informando sobre uma violência doméstica na localidade do Rio Verde. Fomos até o local, né, para averiguar a situação e ao chegar lá nós fomos recepcionados pela vítima, né, pela mulher, a qual confirmou que teria sido espancada pelo companheiro dela e que também no momento da briga, né, ele teria quebrado alguns objetos da casa, né, alguns eletrodomésticos, como uma caixa de som, um celular do próprio filho dela. Também teria batido nesse filho dela, que inclusive um dos filhos dela, né, que inclusive é um rapaz de 16 anos, ele é autista, certo? E na hora que ele estava batendo na mãe, né, o rapaz, ao ver aquela situação, ele foi tentar defender a mãe, né? Foi defender a mãe dele, até porque ele não é o pai dele, é o padrasto. E ao chegar para defender a mãe dele, o indivíduo passou a agredi-lo também, né, vindo a agredir demasiadamente ali o adolescente de 16 anos. Então, diante dos fatos ali, a gente pegou as vítimas, até porque o agressor já tinha fugado do local, né, já tinha foragido do local. Naquele momento, a gente recolheu as vítimas até a delegacia para dar seguimento no procedimento. Ao dar seguimento desse procedimento, quando a gente já estava voltando do traumatológico, né, da UPA com as vítimas, a gente acabou no percurso ali, né, em um determinado local, se deparando ali com um indivíduo. E aí, obviamente, as vítimas o reconheceram. Ele estava em uma motocicleta preta, inclusive embriagado também. Então fizemos um acompanhamento tático ainda e conseguimos abordar o indivíduo, né? Abordamos o indivíduo, fizemos o procedimento de praxe. Né? O indivíduo ainda tentou, na abordagem, né, se esquivar, né? Não quis de pronto ali atender a ordem, né, os comandos que foram dados a ele, chegando ali a ter uma certa resistência à prisão. No entanto, foi contido, devidamente contido, e foi dado seguimento aos procedimentos normais, que é trazer para a delegacia e seguir com a ocorrência.
5: A vítima chegou a relatar se é a primeira vez que tem agressão por parte dele?
6: Segundo ela, já teve outras discussões outras vezes, mas que ele nunca teria agredido. Agora que dessa vez, foi a primeira vez que ele tentou agredi-la, e aí, além de agredir ela, agrediu o rapaz de 16 anos, o filho dela.
5: O que chamou a atenção na situação é justamente a agressão dele por parte do enteado, já que é autista.
6: Pois é, né? Infelizmente aí um ato de covardia, né? Já tinha agredido ela, já estava havendo aí uma situação complicada, né, pelo fato da própria agressão contra a mulher. E ainda por cima foi agredir o adolescente, e sendo este o adolescente portador de autismo, né? Então, fato lamentável e covarde, né?
5: Aqui na delegacia foi constatado se ele já teve alguma passagem pela polícia, ou é a primeira vez que está sendo encaminhado?
6: Até então não foi localizada nenhuma passagem dele, não. Até então. Ele estava embriagado, segundo a família, quando ele bebe, né, fica embriagado, acaba perdendo a cabeça e fazendo algum tipo de besteira, algum tipo de coisa errada, porém, para a gente sair não justifica.
5: Quais os procedimentos aqui na delegacia sendo realizados no momento?
6: Ele foi apresentado, né, devidamente apresentado à autoridade policial competente, e a autoridade lavrou flagrante delito e ele ficou recolhido aí para a audiência de custódia.
5: Qual o efetivo presente da ocorrência?
6: O efetivo presente da Maria da Penha, né, de hoje, este que vos fala, o GCM Renato e o GCM Erivelte.
5: Restando as palavras do GCM Renato, da equipe da...

0: 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Vamos virar a chave, vem aí o Papo Sem Pauta.
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0: Muito bem, gente, 7 horas e 33 minutos. A partir de agora tem um Papo Sem Pauta. Sexta-feira, 26 de junho de 2026. A produção técnica é de Givaldo Júnior. Estamos até 8 horas da manhã. A partir de agora você manda sua mensagem de texto 819-9601-7448. Este é o WhatsApp da nossa Rádio Jornal. Olha, 7 horas e 33 minutos. 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Central de Adubos, a maior do Nordeste e a mais preparada para fazer o agro acontecer. 7 horas e 35 minutos. Deixa eu registrar aqui algumas participações. dos ouvintes da Rádio Jornal, que estão aqui com a gente sempre. Luiz de França está por aqui, bom dia. Emanuel Torres está marcando presença, bom dia. Bom dia também para o Rodrigo, que está aqui com a gente. Bom dia para o Adeilson, Adeilson Ribeiro, bairro São João da Escócia, também está aqui com a gente. Bom dia, Berg. O Japão será o novo adversário na próxima fase da seleção brasileira.

0: Ira para cima deles. É o Márcio Luiz, bairro Santa Rosa, que tá aqui também com a gente. É, Gil do Náutico tá marcando presença. Bom dia, Gil. É, Lopes também tá mandando mensagem. Bom dia, Lopes. Bom dia, Berg. Mande um abraço para Bita, Zé Grande, João Nanau, Ivone, Rafael, Doutor Ivan, Jeová Dionísio, César de Panelas. É o Lula de Maniçoba. Bom dia, estou sempre na escuta. Vaqueiro Flávio Cajazeira. É, o meu amigo Bradock, no universo Bradockiano, é o Irã Bradock. Tá aqui também. Bom dia, grande Bradock. Meu amigo Neto Cipriano também está aqui na audiência da Rádio Jornal. É o descobridor de talentos lá no Cedro. Um abraço, Netão. Bom dia, Berg. Roberto de Pesqueira, tá chovendo por aqui. Pronto. Valeu, Roberto. Bom dia, Berg. Aqui é Isaías. Quero parabenizar todos os profissionais que arriscaram suas vidas para salvar pessoas que nem conhecem, em especial os socorristas do SAMU Gravatá. Um ótimo dia para você, meu amigo. Um abraço, meu amigo Isaías. Bom dia, Berg. É, Raquel do José Liberato, graças a Deus, está chegando água aqui na rua Macionilo Amanso de Moura. Viva, que coisa boa! Aleluia, está chegando água. Maria Joaquina de São Caetano também está aqui na audiência da Rádio Jornal. Bom dia, bom dia. Zé de Amaro está ouvindo a Rádio Jornal. Ouvindo e à tarde vai acompanhar o Boquinha, é isso? Sítio Bandeira, Riacho das Almas, pronto, tá registrado também, obrigado pela participação. Bom dia e um abraço aqui para o Orlando Queiroz, que também tá na audiência da Rádio Jornal. Mande a sua mensagem, 819-9601-7448. 7:37, o Papo Sem Pauta tem um oferecimento do Dr. Walter Ferraz Filho, especialista em ginecologia, obstetrícia e prevenção, 3045-4588. 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Deixa eu dar mais uma passagem aqui nas mensagens dos ouvintes da Rádio Jornal, viu, meu caro Givaldo? Porque tá bombando aqui o nosso zap zap, 819-9601-7448. Tem mais uma mensagem, um bom dia aqui para Iraci de Ameixa, que tá aqui com a gente, acompanhando a programação da Rádio Jornal. Meu amigo Júnior do Pastel tá sempre na nossa audiência também. Marcos Antônio do Vassoural tá aqui prestigiando a Rádio Jornal. Bom dia, Berg. Que Deus te abençoe grandemente, que ele possa nos proteger, viu, Marcos? Nos abençoar e nos livrar de todo mal. Nosso Deus aqui é sempre o nosso protetor. Um abraço aqui para o ouvinte que mandou uma mensagem de áudio. De Agrestina, rapaz, daqui a pouco eu vou lembrar o nome dele, daqui a pouco eu vou ouvir o áudio, mas tá aqui com a gente também, acompanhando a nossa programação, ok? Olha, Givaldo Júnior, vamos aqui com mais uma citação, não é isso? Vamos lá, 7:39, minha gente, a época mais gostosa e animada do ano está chegando, e com ela, o Arraiar Atacadão. 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
0: Ok, 7:46. 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Deixa eu dar mais um lapadão aqui nas mensagens. Meu amigo Paulo do Caldo de Cana, no terminal rodoviário de Agrestina, tá acompanhando a gente. Alô, Paulão, um abraço. Manuel Segurança também tá aqui com a gente. Bom dia, Berg. Muito triste essa tragédia, esse terremoto na Venezuela. Com muitos mortos e desaparecidos. Mas aqui na Hora da Justa a gente fica por dentro de tudo. Ivan Bulhões nos deixa saudades até hoje. Eu fui algumas vezes buscá-lo na ambulância em sua casa e levá-lo para o hospital. Uma figura marcante e pioneira na rádio na radiofonia de Caruaru e região. Parabéns pelo programa hoje e um abraço. É o Dr. Ivan que está aqui com a gente também. Um abraço aqui para meu amigo Paulinho, que está dizendo bom dia, meu amigo Berg. Estou convidando a todos para o Arraiá do Bolo Barra Branca, o oitavo ano. Arraial do Bolo Barra Branca vai ser na Rua de Janira Maria da Conceição, no bairro do Salgado, às 7:00 PM. E acontece no próximo sábado, dia 4. E ao lado do Arraiá do Bolo vai ter também o 5º Festival do Caldo de Cana. Um abraço também aqui, um bom dia. Deixa eu ver aqui, o Sandro de Pesqueira. Tá dizendo que tá chovendo em Pesqueira, uma chuva boa em Pesqueira. Um abraço também para Ana Cristina em São Caetano. Alcoólicos Anônimos é com reuniões hoje. Olha, casa é no Grupo 21, na Casa dos Pobres São Francisco de Assis. Fica na Feira da Sulanca às 7:30. Grupo Serenidade no Salão por Trás da Igreja de São Francisco às 7:30. E Grupo Riachão na Rua da Alegria número 35, no bairro Riachão, às 8:00 PM. Olha, meu caro Givaldo Júnior, vamos lá? Vamos embora? Então é o seguinte, gente, 7:49. 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Antes do intervalo comercial, Givaldo, deixa eu ler aqui uma nota de falecimento. O Givanildo Silveira me passava essa informação mais cedo. Olha, faleceu com idade de 86 anos. O senhor Pedro Domingos da Silva. O mesmo morava na Rua do Cedro, número 666. A morte foi de causa natural. O corpo está sendo velado no cemitério Parque dos Arcos, com sepultamento no mesmo local às 16:00 PM. Então, os parentes e amigos familiares estão comunicando o falecimento do senhor Pedro Domingos da Silva, 86 anos, o pai do Cleones, ouvinte aqui da Rádio Jornal. Infelizmente, o papai dele faleceu. 7h50.
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7: 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Tá chegando a Supermanhã com Sócrates da Silva. Um bom dia para você, ótima sexta-feira. E que Deus abençoe.
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3: Sócrates da Silva.
4: 8:03 aqui na Rádio Jornal, 8:03. Está começando mais uma Supermanhã aqui na Rádio Jornal. Um abraço a todos que estão acompanhando a Supermanhã, a todos que estavam conosco aqui no Papo Sem Pauta e também na Hora da Justa. Obrigado, obrigado pela sua audiência, obrigado pela sua companhia aqui na Rádio Jornal sempre, né? 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É sexta-feira, 26 de junho de 2026, é a última sexta-feira do ano, aliás, do mês, né? 26/6/26, tá? São 177 dias do ano. Faltam 188 dias para a chegada de 2027. Hoje é o Dia Internacional contra o Abuso e Tráfico Ilícito de Drogas. É o Dia Internacional de Apoio às Vítimas de Tortura. É o Dia do Meteorologista e é o Dia Nacional do Diabetes. E agora, você confere as manchetes da Supermanhã de hoje.
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4: O comércio de Caruaru funciona ou não? Segunda-feira, em dia de jogo do Brasil. Como será? Divulgada a lista de candidatos aprovados no programa Minha Casa Minha Vida. PRF divulga balanço da Operação São João em Pernambuco. Mutirão de documentação para mulheres trabalhadoras rurais acontece em Caruaru. Secretaria de Saúde alerta para a reta final da estratégia extraordinária de vacinação contra o HPV. Estado convoca novos professores e servidores da educação. SUS pode passar a oferecer canetas para tratamento da obesidade. Secretaria de Educação do Estado inicia inscrições para exame supletivo. INSS paga benefícios e auxílios referentes ao mês de junho. Mundial Feminino de 27 será disputada em 8 cidades brasileiras. Olha a polícia! Hoje com ele. Alô, Berg Santos!
3: Olá, Sócrates! Bom dia!
4: Bom dia
3: pra você, bom dia pra todo mundo acompanhando a nossa Super Manhã. Sócrates, teve mais um homicídio registrado na cidade de Caruaru, 8º homicídio nesse mês de junho. Um adolescente de 17 anos foi morto a tiros ontem na vila do aeroporto. A vítima, identificada como José Guilherme da Silva, era usuária de drogas. Os detalhes nós vamos trazer ainda hoje aqui no programa Supermanhã. Você sabendo de tudo.
4: Pronto, daqui a pouquinho os detalhes aqui na Rádio Jornal.
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4: Vou dar uma olhadinha na previsão do tempo hoje para Caruaru, Garanhuns e Pesqueira. Em Pesqueira nós temos nesse momento 21 graus, garoando. Mínima de 19, máxima de 23. A cidade de Pesqueira está incluída naquele alerta, né, de chuva forte. Aliás, são dois alertas, né, para Pesqueira. Um com a possibilidade de chuva forte entre 20 e 30 milímetros por hora ou 50 milímetros durante o dia. Aliás, são dois com o mesmo alerta, né? Dois alertas de tempo forte ou de chuva forte para Pesqueira. A gente tem 95% de chance de chuva, ou seja, vai chover o dia todo em Pesqueira. Tem previsão de chuva até pelo menos às 8 da noite. Em Garanhuns, 20 graus, chovendo, mínima de 19, máxima de 22 graus. Garanhuns também tem alerta de chuva forte, os mesmos dois alertas da cidade de Pesqueira. 95% de possibilidade de chuva, ou seja, vai chover em Garanhuns. Em Garanhuns tem possibilidade de chuva direto até 7 da noite. E depois, durante a madrugada, também possibilidade de chuva em Garanhuns. Em Caruaru, 22 graus, chovendo, mínima de 19, máxima de 23. Caruaru também está incluída nos dois alertas de chuva que nós trouxemos aqui. E a previsão em Caruaru é de 100% de chuva, ou seja, chove, chove, depois chove de novo e depois continua chovendo em Caruaru, né? Direto, pelo menos até 7 da noite, certo? Essa é a previsão hoje para a capital do São João. Vivemos o inverno brasileiro. 8:08.
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1: E você fica conosco também no nosso site, onde você acompanha com imagens aqui a Rádio Jornal, também no nosso aplicativo, disponível para Android ou iOS, também com imagens você consegue acompanhar a gente, tá? Nas frequências, no aplicativo, no site, não tem desculpa para você não ouvir aqui a Super Manhã. E você pode interagir com a gente no nosso WhatsApp 819-9601-7448, 819-9601-7448, é o WhatsApp aqui da Rádio Jornal, tá? Vamos dar aquela circulada aqui nas primeiras mensagens do dia, o pessoal já participando com a gente, já conosco aqui na Rádio Jornal, participando, mandando aquele recado, aquele bom dia e tudo mais. Vamos lá. Bom dia, não consigo mais assistir Povo na TV pelo YouTube. O Daniel Douglas vai voltar, Daniel, depois do São João. Aliás, acho que depois da Copa. Acho que é depois da Copa, tá? Um abraço pra você, Daniel. Um abraço, obrigado pela audiência. Bom dia, Sócrates. Sextou. Tamo aí pra mais um final de semana. Que Deus nos abençoe, amém. Apesar que essa semana que tá terminando pra mim, quase todos os dias era domingo. Eita, Tam, mas cuida pra cuidar que amanhã já tem. Tá chovendo em Turitama. Valeu, Tam. Abraço pra você. Obrigado pela audiência. A semana foi d'água. Vamos embora. Bom dia, Sócrates, o Internacional. Finalmente ficamos conhecendo o adversário do Brasil, é o Japão. É uma seleção boa, é uma seleção muito, principalmente veloz, né? É uma seleção muito veloz. Veloz tanto na marcação quanto no ataque, e tem que ter cuidado na marcação, principalmente para jogadas não começarem, né? Para não terem início, para não deixar os pontas deles pegarem as bolas com liberdade. Porque como eles são muito rápidos, para acompanhar, dá trabalho, viu? Uma seleção perigosa, mas para mim o Brasil tem condição de passar sim. Bom dia, Sócrates. Sócrates, uma ótima sexta-feira pra você. O Adeiro da Funerária, doutor Ivan, dona Josina, dona Maria Joaquina, Marício Forró, lá na Juriti, o homem que não gosta de tomar banho, Zé de Otávio, mais conhecido como Zé do Grude, Zé de Zuzinha, Zé de Maria Nova, que tá lá no ponto do atacadão nesse momento, o Cristiano. Valeu, Delson, um abraço, obrigado pela audiência aqui na Rádio Jornal. José Ailton da Boa Vista, em Garanhuns, tá com a gente também, aí na chuva, em Garanhuns, né, Zé Ailton, um abraço. Bom dia, Sócrates, ali na feira do sábado, no Parque 18 de Maio, ao lado do açougue, as pessoas ficam transitando de moto em meio à feira, tirando fino nas pessoas. Onde estão os agentes da MC? Eu vou dizer, para fiscalizar e punir os responsáveis, é o Júnior do Vassoural. Sabe onde eles estão? Onde eles podem atrapalhar. Onde eles podem ajudar? Não. Onde eles podem atrapalhar? Sim. Ontem, inclusive, no Povo na TV, foi pedido que houvesse a participação de algum representante da MC para trazer uma simples explicação. Mas eles se esconderam. Por quê? Não sei. Mas se esconderam. Assim como hoje, tinha dois agentes da MC escondidos dentro de uma viatura porque estava chovendo. Aí eles não podem se molhar, não. Eles estavam dentro da viatura, ali pertinho do tiro de guerra, ali pertinho dos escombros do tiro de guerra, do que sobrou do tiro de guerra, que vai cair já já, né? O teto já está caindo. Então vai cair já já, mas eles estavam ali, dentro de uma Duster, trancadinhos, a Duster ligada, o ar-condicionado ligado, né, para que eles fiquem confortáveis. Enquanto isso, eu vi, não foi ninguém que me disse não, um carro ficando preso atrás da viatura da MC. Por quê? Porque eles param na pista de rolamento. Então, qual a função da MC? Atrapalhar a cidade. A função da MC é atrapalhar o trânsito na cidade. Esta é a função da MC. Eles se empenham em atrapalhar a cidade. Essa é a função da MC. Ô, Manuel Segurança dizendo bom dia. Bom dia pra você, Manuel. Pessoal dos Alcoólicos Anônimos, lembrando aqui as reuniões pra hoje. O Grupo 21 na Casa dos Pobres, São Francisco de Assis, na Avenida Lourival José da Silva, 483. Ali na Feira da Sulanca, reunião às 7h30. No mesmo horário tem o Grupo Serenidade, no Salão por Trás da Igreja do São Francisco. Tem também o Grupo Riachão, na Rua da Alegria, número 35, no Riachão, a partir das 8 da noite. Qualquer pessoa pode participar. Tem a linha de acolhimento 81999567356 e o site aa.org.br. Aqui com a gente a Lucy Clay dizendo bom dia, que a nossa sexta-feira seja abençoada por Deus, amém. Bom dia, aqui é o Fabinho de Cachoeira Seca, manda um abraço para minha filha Yasmin, a minha mãe Dona Laíde e para minha esposa Joyce. Um abraço aí para vocês quatro, para o Fabinho, para Yasmin, para Dona Laíde e para Joyce, obrigado pela audiência. Bom dia, Sócrates, Deus ilumine seu dia, o nosso, amém. É o Marcos Antônio, um abraço, obrigado pela audiência. Ô, Serjão do Indiana em Garanhuns, bom dia. Estamos sempre ligados na Rádio Jornal. Valeu, Serjão. Obrigado pela audiência. Bom dia, Sócrates. Uma ótima semana, uma ótima manhã de sexta-feira, aliás, para você e para todos da Rádio TV Jornal. Valeu, um abraço para você, Cícero. Obrigado pela tua audiência. Bom dia, família Jornal. Que Deus abençoe nosso dia. A Silvana, da Avenida Manuel Camelo, em Garanhuns. Alô, Silvana, um abraço. Obrigado pela audiência. Bom dia, Sócrates. Estou ligado na Rádio Mais Ouvida, é a Rádio Jornal. É o Dida Pintor. Valeu, Dida. Obrigado pela audiência também aqui na Jornal. Concordo com você plenamente, Sócrates. E quando é ali perto do tiro de guerra, quando não é ali, é na Avenida Agamenon Magalhães, trocando figurinha, ao lado do Hospital São Sebastião. Quando eles não estão trocando figurinha, ali da Copa, eles estão ali na porta da academia. Qual o motivo eles ficam na porta da academia? Eu não sei. Mas na porta da academia. Na porta da academia, eles ficam ali. Não sei olhando o quê. Né? Bom dia, Sócrates. Você escolhe entre os buracos e esgotos na avenida principal que vai para Gonçalves Ferreira, no trecho do bairro São José. Ela botou até aquela frase aqui, a Aninha, da música do Flávio Leandro, que ama, cuida. Entendi a referência. Tô vendo aqui, Aninha. Desmantelo gigante. Buraco, olha pra aí. É buraco, terra. É uma desgraça só. Mas não ajeitaram pra Gonçalves Ferreira, porque ia ter o São João na roça lá. Lembra do que a gente disse aqui? Ô, você que vai se doer, se doa agora, a hora de se doer agora. Ajeitaram pra fazer o São João na roça lá em Gonçalves Ferreira. Botaram cheiro de asfalto na pista. Essa vez não foi nem molho, foi cheiro. Botaram cheiro de asfalto na via que vai para Gonçalves Ferreira. A festa foi no final de semana, no outro já estava cheio de buraco. E agora que começou a chover de verdade, um pouquinho mais. Começou a chover um pouquinho mais. Agora é só buraco. Sabe quando eles vão mexer de novo aí? Ano que vem, no próximo São João na Roça. Tá se doendo, se doa mais, morde o dedo, viu? O serviço foi esse, mal feito, uma esculhambação apenas para o São João na Roça e nada mais. A prova está aí, tá? Bom dia, Sócrates. Ontem vi a entrevista de Santana defendendo o Petrúcio Amorim. Será que teremos pela primeira vez São João de 2027 sem Santana e sem Petrúcio? A possibilidade é grande, viu, Radamés? A possibilidade é grande. É grande. Aguardemos, a gente vai ter que aguardar para ver, mas a possibilidade é grande. Ah, Maria do Socorro tá com a gente também aqui na Rádio Jornal, que seu dia seja cheio de bênçãos. Um abraço para você, Maria do Socorro. Bom dia, Sócrates. A pista que liga Malhada para Serra Velha parece Sorrisal ou pista de vaquejada, porque a pista tá cheia de buraco. É o Bruno César, do sítio Azevém. Pronto, valeu, Bruno. Obrigado pela audiência também aqui na Rádio Jornal. 8h17.

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7: Oito horas 24 minutos aqui na Rádio Jornal. Domingo teve, aliás, segunda tem jogo do Brasil, né? E os jogos tinham acontecido, geralmente teve jogo no sábado, teve jogo de noite, né? Tudo tranquilo, então sem problema nenhum. Lá vê o outro querendo folgar, tu não folga não, né? Olha o outro aqui, e agora? Meu filho, tu não folga não, pronto. Mas vamos aqui pro comércio, né? Vamos pro comércio. Que o pessoal está tentando entender aqui. Veja, a legislação ela não diz que vai haver dispensa porque tem jogo do Brasil. É aquela, aquele meme que tem na internet, né? Ô, ô, fulano de tal, olha, o Brasil joga domingo. Aliás, o Brasil joga segunda. Eu tô dispensado. Se você foi convocado pelo Carlo Ancelotti, você tá, né? Porque aí não tem o que fazer, né? Não tem como, né? Mas vamos lá. O Sindiloja diz que as empresas, aquelas que conseguem

0: flexibilizar a jornada, né, elas podem ter uma formalização de um termo de compensação de horas. Veja, você vai sair mais cedo, ou a gente vai fechar, alguma coisa do tipo, mas depois, mais na frente, você vai ter que compensar essas horas. Ou então você já tem hora no banco, né, pode usar o banco, você tem, né, hora extra no banco, aí você pega e compensa, né? Isso vai depender aí de um acordo que é firmado de forma individual, por escrito, com cada colaborador. Deve ser registrado as horas de ausências para essa compensação, tudo direitinho. E aquelas atividades que não podem ser interrompidas, né? Então, o Sindiloja sugeriu, é uma sugestão, de uma pausa programada durante o horário dos jogos. Nesse caso aí, a empresa pode conceder um intervalo durante a partida. Dá um horário de almoço para todo mundo, né? Tô aqui generalizando, né? Dá um horário de almoço, aí ao invés das 2 horas de almoço, dá 3, né? Dá uma horinha a mais ali e tal. Tudo isso tem que ser acordado previamente, né? Porque esse tempo não será considerado tempo à disposição do empregador, contanto que os colaboradores estejam liberados das suas funções e depois do jogo eles têm que retornar normalmente à atividade. Agora, pelo amor de Deus... Se o seu chefe liberar, se controle, pelo amor de Deus, tá? Porque se disser assim, a cada jogo do Brasil eu viro, né, um copo de café, não é café. Ou então se o Brasil tomar um gol eu viro 2, não, ó, pelo amor de Deus, se aquete, coma bolo de milho, né, coma, toma café, toma um suco. Se quiser, volta a comer outras coisas, coma. Agora, nada acompanhado com substâncias diferentes, não. Pelo amor de Deus. Para você não chegar no trabalho com o povo pedindo um pedaço de charque. Olha, me dê um pedacinho de charque. Tem uma laranja quando você chegar. Não faça isso não, viu? Pelo amor de Deus, não faça isso não.
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0: Vamos saber dos níveis das barragens aqui da nossa região. Vamos saber como é que elas estão, porque está chovendo, é quadra chuvosa. Estamos na quadra chuvosa. Geralmente, por exemplo, a barragem do Prata, ela sempre verte, né, nesse período do ano. Vamos lá, alô Wesley Santos, bom dia.
2: Oi Sócrates, muito bom dia para você e bom dia para você que acompanha a Rádio Jornal. Sócrates, com essas chuvas, muita gente se pergunta, né, como é que tá a situação dos reservatórios aqui no estado de Pernambuco. E aí, de acordo com a Agência Pernambucana de Águas e Clima, a APAC, vou trazer agora, né, os níveis das barragens para você e também para o nosso ouvinte da Rádio Jornal. Vamos lá. Serra dos Cavalos, em Caruaru, atualmente está com 35,13% da capacidade. Manuíno, em Bezerros, está com 45,18% da sua capacidade. Pedro Moura, em Belo Jardim, está com mais de 100%, ou seja, está vertendo. Guilherme Azevedo, em Caruaru, está com 77,80%. Duas Serras, em Poção, está com 5,35%, portanto, está em estado de colapso. Cipó, aqui em Caruaru, está com 0,65%, inclusive foi a barragem que foi desativada, né? Mas ainda aparece no relatório da APAC. O Engenho Severino Guerra, em Belo Jardim, está com 83,38%. Pão de Açúcar, em Pesqueira, está em colapso, com 4,48%. A barragem de Itaquara, aqui em Caruaru, está com 96,1%. E Brejo dos Coelhos, na nossa querida São Caetano, está com 99,73%. Então, nós temos, Sócrates, uma barragem apenas vertendo, né, dessas que eu falei, 3 estão em colapso e as demais, elas estão estáveis. Ao todo, são 10 reservatórios que eu citei neste momento aqui na região do Agreste Central. Wesley Santos para a Rádio Jornal, Rádio Notícia.
0: Agora eu fiquei sem entender. Como é que uma barragem que não existe mais acumula água? É porque a barragem foi descomissionada. O Wesley acabou de dizer aí, a barragem não existe mais. Lembra? A barragem lá de Taquara, aquele negócio todo que ela foi descomissionada. E aí? Como é que... eu não sei não, eu não entendi esse negócio não. Bom, vamos embora. Tá lá na PAC, viu? Tá lá na PAC. Foi publicado no Diário Oficial aqui de Caruaru a lista dos candidatos aprovados para os residenciais Nova Baraúna 1 e 2, no Minha Casa Minha Vida. Os candidatos podem consultar a lista por meio do Diário Oficial, que fica na internet, ou então nos CRAs, né, do Centenário, das Rendeiras, Maurícia, Auxiliadora, Salgado e Vassoural. Ah, para facilitar a busca na versão digital, aí tem um monte de instrução aqui que o povo não vai entender. É, então,

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1: Indústrias empregaram 8 milhões e 700 mil pessoas em 2024. Solimar Luz.
2: Em 2024, o Brasil registrava 8,7 milhões de pessoas ocupadas na indústria, distribuídas em 358 mil e 400 empresas. Essas empresas geraram uma receita líquida de vendas de 6,8 trilhões de reais e VTI, valor de transformação industrial, de 2,6 trilhões de reais, dos quais 88,8% foram provenientes das indústrias de transformação. Os números fazem parte da Pesquisa Industrial Anual Empresa e Produto, divulgada nesta quarta-feira pelo IBGE. A maior empregadora foi fabricação de produtos alimentícios, com mais de 2 milhões de ocupados. Já a extração de petróleo e gás natural lidera o ranking de produtividade, como destaca o analista do IBGE, Marcelo Miranda Freire de Melo.
3: Fabricação de coque e produtos de petróleo são as atividades com maior porte, com aproximadamente ali 480 pessoas empregadas por empresa. Extração de minerais metálicos vem em seguida, com 342 pessoas em média, né, empregadas, e a fabricação de produtos farmacêuticos com 257. Em termos de volume, nós temos ali fabricação de produtos alimentícios empregando aí grande parte, né, das pessoas, seguido ali pela confecção de artigos de vestuário e fabricação de produtos de metal.
2: Os 10 principais produtos industriais brasileiros concentraram 20,9% da receita líquida de vendas da indústria. Os óleos brutos de petróleo mantiveram a liderança do ranking de receita em 2024, passando dos 5 trilhões de reais. A região Sudeste concentrou a maior parte da receita industrial, 55,3%, seguida do Sul, 20,5%, Nordeste, 9,8%, Norte, 7,4% e Centro-Oeste, 6,9%. Da Rádio Nacional, no Rio de Janeiro, Solimar Luz.

Entre os dias 19 e 24 de junho, a Polícia Federal realizou a Operação São João. Diversas ações foram realizadas e tal. Este ano foram registrados 59 sinistros que deixaram 63 pessoas feridas e 6 mortas nas rodovias federais do estado. Do total de mortes, 4 envolveram motociclistas e 2 ciclistas. No ano passado, a operação coincidiu com o feriado de Corpus Christi e foi realizada entre 18 e 24. Naquele período, foram atendidos 49 sinistros, com 53 feridos e 7 mortes. Então, no passado, 49, este ano, 59, tá? E esse ano com um dia a menos. Ano passado foram 7 mortes, esse ano foram 4. Nos 5 dias da operação deste ano, foram fiscalizados 5.329 veículos e 7.034 pessoas, 3.403 autos de infração e 331 toneladas de excesso de peso. A lei seca aqui teve 4.436 testes de bafômetro, com 120 autos de infração e 3 condutores detidos sob efeito de álcool. A principal infração verificada foi o excesso de velocidade, com 342 imagens de radar. Outras atuações foram emitidas durante a operação, como ultrapassar em local proibido, transitar pelo acostamento, não usar cinto de segurança, falta no capacete e ausência da cadeirinha. Além disso, foram emitidas 99 autuações por desrespeito à lei do descanso e por excesso de peso. As ações educativas alcançaram 3.782 pessoas. As atividades de combate ao crime resultaram em mais de 23 quilos de maconha apreendidos, 10 veículos recuperados e 136 metros cúbicos de madeira apreendidos. Foram detidas 36 pessoas por diversos crimes, como tráfico de drogas, uso de documento falso, receptação e adulteração de sinal identificador de veículos. Então, é isto. Ainda tivemos 247 veículos irregulares recolhidos ao pátio.

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1: INSS publica portaria sobre biometria para benefícios. Ernesto Pereira.
2: Nesta semana, o Instituto Nacional do Seguro Social, INSS, publicou uma portaria com diretrizes sobre a obrigatoriedade de cadastro biométrico para a concessão de benefícios previdenciários e assistenciais. A medida traz orientações técnicas e procedimentos operacionais sobre a biometria por parte dos servidores do INSS. O advogado previdenciarista Rafael Gondim ressalta que a exigência da biometria já valia desde 1º de setembro de 2024. O que muda agora é como ela vai ser aplicada na prática.
3: É importante a gente esclarecer que a portaria ela não criou uma nova exigência para o cidadão. A obrigatoriedade da biometria já estava prevista em lei e em normas anteriores. O que o INSS fez agora foi regulamentar como essa exigência será aplicada na prática. A portaria número 1347 estabelece quais biometrias serão aceitas, como, por exemplo, a carteira de identidade nacional, a biometria da Justiça Eleitoral e a CNH. Também define quais pessoas podem ser dispensadas dessa exigência. Em outras palavras, a principal novidade é a padronização do procedimento, trazendo assim mais segurança para evitar fraudes e garantir que o benefício seja concedido à pessoa correta.
2: O Dr. Rafael Gondim também destaca que a exigência da biometria não implica alteração dos demais requisitos.
3: A biometria não muda os requisitos dos benefícios do INSS. Quem tem direito à aposentadoria, ao BPC ou a qualquer outro benefício continua precisando preencher todos os requisitos previstos na legislação. A biometria funciona apenas como uma forma de confirmar a identidade daquele requerente, daquele beneficiário. Se a pessoa já possui biometria registrada em alguma base oficial do governo, essa etapa normalmente será validada durante a análise do pedido. Portanto, o direito ao benefício continua dependendo do cumprimento dos requisitos legais. A biometria é um mecanismo adicional de segurança para reduzir fraudes e evitar que terceiros solicitem benefícios em nome de outra pessoa.
2: Pela regra atual, são dispensados da apresentação do registro biométrico pessoas com idade superior a 80 anos, migrantes, refugiados ou apátridas, residentes no exterior, pessoas com impossibilidade de deslocamento por período superior a 30 dias em razão de motivo de saúde ou deficiência, mediante a apresentação de atestado médico emitido nos últimos 30 dias de sua apresentação, e pessoas que residem em localidade de difícil acesso. Além disso, a regra em vigor diz que são isentos da obrigatoriedade do registro biométrico requerentes dos benefícios de salário maternidade, benefício por incapacidade ou pensão por morte. Ernesto Pereira, Rádio Jornal, Rádio Notícia.
1: A Superintendência Regional do Ministério do Desenvolvimento Agrário e Agricultura Familiar em Pernambuco realiza entre 29 e 30, segunda e terça, e quarta, o mutirão de documentação das mulheres trabalhadoras rurais do Agreste Central. Isso aconteceu no assentamento Normandia, aqui em Caruaru. Durante os 3 dias de atividade, serão ofertados serviços de emissão de documentos, regularização cadastral, orientações sobre benefícios sociais e acesso a políticas públicas por meio da atuação integrada de órgãos federais, estaduais e municipais. A expectativa é atender mais de 700 pessoas, com foco nas mulheres agricultoras familiares, assentadas da reforma agrária, pescadoras artesanais, quilombolas e demais trabalhadoras rurais do Agreste Central.
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1: Vacinas nacionais podem reforçar o SUS contra surtos. Marcela Cunha.
4: Vacinas nacionais contra dengue, Covid-19, malária, chagas e outras doenças podem ampliar a autonomia do Brasil e fortalecer o SUS diante de surtos e futuras pandemias. Em audiência na Comissão de Ciência e Tecnologia, representantes do governo, da Anvisa, de instituições de pesquisa e de agências de fomento defenderam mais dinheiro e apoio à produção de imunizantes nacionais. O coordenador do CT Vacina da UFMG, Ricardo Gazinelli, afirmou que a legislação estabelece prazo para análise da Anvisa, mas que projetos nacionais ainda enfrentam demora para avançar nos ensaios clínicos. Ele citou a Spintec, vacina brasileira contra a Covid-19, que já concluiu as fases 1 e 2, mas ainda aguarda autorização para iniciar a fase 3, a que finaliza os testes.
5: As vacinas aprovadas no exterior, elas vão muito mais rápido, porque a Anvisa já aceita a avaliação dessas vacinas. Seja feito por uma companhia farmacêutica,

0: seja feito por uma universidade, enquanto a inovação nacional ela está parada.
1: Já o diretor do Instituto Butantan, Esper Calas, afirmou que a vacina contra a dengue levou mais de 15 anos de desenvolvimento e passou por estudos clínicos no Brasil. Segundo ele, os resultados mostraram segurança e eficácia e foram publicados em revistas científicas internacionais. Representante da Anvisa, Anderson Montai, disse que no caso da vacina da dengue, a análise foi feita em submissão contínua e incluiu discussões técnicas com o Butantan. Segundo ele, o estudo clínico envolveu quase 17 mil pessoas, com dados promissores e sem detecção de eventos adversos graves. Montai também afirmou que o registro de vacina segue padrões internacionais e envolve análise de segurança, eficácia, qualidade, boas práticas de fabricação e monitoramento pós-mercado. O senador astronauta Marcos Pontes, do PL de São Paulo, defendeu a confiança da população nas vacinas e afirmou que os imunizantes passam por protocolos de segurança acompanhados pela Anvisa e pelo Ministério da Saúde.
2: Às vezes eu ouço as pessoas falando com medo das vacinas e coisas assim. Então, deixa claro que tudo é feito conforme o protocolo. A Anvisa está aí, a Anvisa acompanha cada detalhe, as práticas de laboratório, depois de testes de produção, e o Ministério da Saúde acompanha tudo isso. Então, nós temos profissionais competentes acompanhando isso aí.
1: Segundo os participantes, os imunizantes desenvolvidos no Brasil podem reduzir a dependência de outros países, evitar falta de doses em emergências sanitárias e chegar mais rápido à população pelo SUS. Da Rádio Senado, Marcela Cunha.

0: Secretaria de Saúde de Pernambuco alerta que está na reta final da estratégia extraordinária de vacinação contra o HPV, voltada a adolescentes de 15 a 19 anos que não receberam imunizante anteriormente. O prazo para procurar uma unidade de saúde e garantir a vacina de dose única termina no próximo dia 30. A vacina contra o HPV é considerada a principal forma de prevenção contra o câncer do colo do útero, além de proteger contra outros tipos de câncer.
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0: Pesquisa aponta preocupação com o uso da inteligência artificial nas eleições. Pedro Pincer.
2: O Laboratório de Comunicação Projeto Brief fez uma pesquisa sobre inteligência artificial. E o resultado revela que 70% dos entrevistados acreditam que a IA pode ser usada para influenciar as eleições. Menos de metade dos participantes conseguiram identificar a origem de um vídeo como sendo de IA. A antropóloga e especialista em comportamento digital, Carol Luque, destaca as consequências disso. Ela aponta os segmentos da população mais vulneráveis à manipulação.
3: Quando a gente fala de reconhecimento, né, visual de um vídeo político, enfim, tem essa vulnerabilidade bem maior, né, entre as pessoas mais velhas, porque os mais jovens eles já nasceram, né, com a tecnologia aí presente no dia a dia. Então, isso é, enfim, especialmente importante porque nesse ano eleitoral, porque esses vídeos eles costumam circular muito em ambientes de confiança pessoal, né, como grupos de família, no WhatsApp, em redes de conhecidos.
2: De acordo com a pesquisa, um terço das pessoas vê as respostas geradas por IA como confiáveis como qualquer outra fonte, sem fazer o devido cruzamento de dados ou checagem de fontes. O estudo também destacou que a confiança no conteúdo é fortemente influenciada pela posição política de quem assiste, fazendo com que a IA seja muito eficaz em reforçar crenças pré-existentes. Carol Luque explicou de que forma pode ser evitado o compartilhamento de notícias falsas, especialmente no período eleitoral.
3: A resposta mais segura é parar antes de compartilhar. Procura a fonte original antes de compartilhar qualquer informação. Ver se há cobertura jornalística confiável, né? Checar, fazer uma checagem independente. A gente tem várias, né, agências de checagem também. Então é muito importante a gente passar por todos esses pontos, né?
2: Dados do estudo também apontam que apenas 23% preferem recorrer exclusivamente a fontes humanas, como jornalismo e debates, e 14% dizem não confiar em IA para informações políticas. A íntegra da pesquisa

0: está em www.projetobrief.com/especiais. Da Rádio Senado, Pedro Pinça.
1: A Secretaria de Educação de Pernambuco convocou 582 novos servidores e professores para tomarem posse referente às seleções simplificadas realizadas em 2025. A publicação das listas foi feita em edição extra do Diário Oficial, no feriado de São João. Os documentos têm um prazo de até 5 dias úteis após a publicação da lista para se apresentarem. Os documentos deverão ser entregues de forma presencial na Coordenação de Gestão de Pessoas da gerência para a qual realizaram a inscrição. As portarias afirmam ainda que o candidato que não comparecer com a documentação dentro do prazo será considerado desistente, sendo automaticamente excluído do processo. As portarias convocam professores de diversas disciplinas, como História, Língua Portuguesa, Matemática, Física e Biologia. A maior convocação é de 190 docentes, referente ao processo seletivo simplificado, que teve resultado divulgado no dia 14 de janeiro. As vagas foram distribuídas para GRS e todos os municípios do estado. Entre os convocados, estão 51 novos analistas de psicologia educacional.
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1: Lei estadual proíbe fogos com estampidos. Ernesto Pereira.
3: Em tempos de Copa do Mundo e de festas juninas, o que não faltam são motivos para comemorar e curtir. No entanto, entre as formas de comemoração, uma consegue incomodar e assustar. Aqui em Pernambuco, o uso de fogos de artifício com estampido, barulho, é proibido, conforme a Lei Estadual nº 17.195, de 2021. Essa medida tem o objetivo de proteger idosos, crianças, quem tem hipersensibilidade auditiva, pessoas com deficiência e até mesmo animais. No entanto, é inegável que esta lei não é respeitada e, vez ou outra, é possível escutar os barulhos de rojões em tempos de festas ou não. O barulho incomoda e afeta crianças autistas, como é o caso de Marina Vitória, de 7 anos, com nível de suporte 1.
4: Eu tenho muito medo de... Quando eu me assusto, meu coração fica batendo de forte, aí eu corro gritando pra mãe e pedindo, mãe, socorro!
3: Para além das crianças, responsáveis e pais também sofrem ao ver os filhos em desespero, com os altos barulhos. A mãe de Marina, a professora Márcia Bezerra, detalha as estratégias adotadas durante os rojões.
5: Ela chora, ela quer sair do ambiente, ela se agita. Eu procuro tirar ela do ambiente, porém, nem todo lugar a gente pode retirar. Então, como mãe, eu levo um pirulito, ou dou um abraço e procuro desviar o foco da Marina.
3: Para a especialista em desenvolvimento infantil, ITEA, Elizabeth Souza, a convivência social com as crianças nesse momento é mais do que necessária.
6: A gente traz para as famílias uma orientação, né? Primeiro, a orientação de como a família participar com essas crianças nesse momento. Essa participação tem que ter a previsibilidade, né? A gente orienta as famílias que elas consigam, antes do momento, preparar o ambiente para aquela criança chegar no ambiente já preparado. E a gente diz para os pais, acolham, abracem, conversem.
3: Em Pernambuco, a legislação proíbe a queima e a soltura de fogos com estampido em todo o território pernambucano. A multa para quem descumprir a lei varia entre R$ 10.000 e R$ 100.000, a depender das circunstâncias da infração nas áreas protegidas, e entre R$ 500 e R$ 1.000 para quem soltar os fogos com estampidos. Ernesto Pereira, Rádio Jornal, Rádio Notícia.
1: Venha ser cumprida. 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
0: Oito horas e 57 minutos.

0: Santinha, cobra coral. Eita, Santinha joga amanhã, né? É amanhã contra o Paysandu. Não é fácil não, não é fácil não. Deixa eu pegar aqui a escala do Scratch. Não é pra não esquecer. Scratch de ouro da Rádio Jornal. Pronto, vamos lá. Amanhã para Santa Cruz e Paysandu. Abertura de jornada às 4 da tarde. Narra o jogo Marcelo Araújo, comentários do Leonardo Borges, reportagens do Raulney Alves, no plantão o Alex Santos e as informações do Borges. O Santa Cruz vai tentar quebrar o tabu contra o Paysandu. Alô, Borges, bom dia.
1: Bom dia para você, grande Sócrates. Um abraço para os amigos que estão ligados aqui na Supermanhã. E os jogadores corais já estão viajando para Belém do Pará. À tarde, treinam na capital paraense. O Santa Cruz, que não conhece vitória, jogando como visitante contra o Papão da Curuzu. O Santa Cruz, em 9 jogos, perdeu 7, empatou 2. No histórico de confrontos, Santa Cruz e Paysandu se enfrentaram 20 vezes, sendo 12 vitórias do Papão, 5 empates e 3 vitórias do tricolor do Arruda. O Santa Cruz é o 9º colocado, está fora do G8, tem 15 pontos ganhos, enquanto que o Paysandu está na 3ª posição com 20 pontos ganhos. Para a partida deste sábado, técnico Christian Souza não conta com Alex Juan e zagueiro William Alves. Os dois tomaram o 3º cartão amarelo na partida contra o Ipiranga. E Renato foi expulso. Técnico Coral tem como opção a escalação do lateral direito Thiago Enes, colocando Eurico ao lado de Edson Miranda na zaga. Na vaga de Alex Juan, Zé Mário. Outra dúvida que surge é em relação a 2 meio-campistas, Vitinho e Patrick Alain. Será que continuam escalados? Mas o técnico Christian de Souza pode fazer voltar Fabinho, jogando com Pedro Favela, e 1-2 meias sendo escalados, ou Patrick Alain ou Vitinho. No ataque, Ronald, Everaldo, Thiago Marques ou Heron, ou mesmo Quirino. 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
0: Central, Central, Central. Patativa viaja hoje para Fortaleza, joga domingo contra o Ferroviário. As informações do Central com você, Berg Santos.
2: Muito bem, Sócrates, agora vamos destacar o Central. A delegação do Alvinegro viaja nesta sexta-feira para Fortaleza, no Ceará, para o duelo contra o Ferroviário no estádio Presidente Vargas. O jogo será no próximo domingo, às 5 horas da tarde. Nesta manhã, acontece um último trabalho com bola no estádio Lacerdão, sob o comando do técnico Leandro Senna. A viagem para o Aeroporto Internacional Gilberto Freire, no Grande Recife, será após o almoço. E o voo da Patativa, literalmente, está marcado para as 5 horas da tarde. A viagem tem aproximadamente 1 hora e 20 minutos. Neste sábado, o time alvinegro vai realizar um treinamento possivelmente no CT do Ceará. E tem boas notícias para o Central. O atacante Luiz Paulo e o meio-campista Erivelton estão à disposição do treinador e vão viajar com a delegação. Então, o provável time do Central que vai iniciar esta partida contra o Ferroviário será o mesmo que iniciou o jogo em Caruaru. Milton Rafael, Augusto Potiguar, Lazzarini, Ítalo e Felipe Ramon, Diego Aragão, Diego Viana, Felipe Jacaré e Erivelton, Caio Vinícius e Luiz Paulo. A situação é a seguinte: empate entre os dois times, o jogo vai para os pênaltis. Quem vencer no tempo normal, seja qual for o placar, avança para a próxima fase e carimba vaga para o Brasileirão da Série D de 2027. A diretoria do Central está prometendo gratificação em caso de vitória. O jogo vai ter transmissão da emissora que está ao lado a lado da Patativa. A narração de Marcelo Araújo, comentários de Sócrates da Silva. Reportagens desse que vos fala e no plantão esportivo Letícia Carneiro. Rádio Jornal Scratch de Ouro acompanhando a Patativa. Tá aí os destaques do Central aqui na nossa Supermanhã.
0: Vamos falar do Leão da Praça da Bandeira, do Rubro Negro Pernambucano. O jogo é domingo, né? O jogo é domingo, jogo do Esporte. O Beck já passou aí a escala do jogo do Central. Deixa eu passar a escala do jogo do Esporte. Fortaleza Esporte, narração de Haroldo Costa, comentários de Ralf de Carvalho, reportagens de Wallace Santos, a Letícia vai estar no plantão e o Wallace diz os detalhes do Leão, que viaja amanhã para Fortaleza, Wallace. Bom dia.
3: Bom dia, Sócrates. Bom dia, pessoal da Supermanhã.
4: E o Esporte Clube do Recife trabalhando nessa sexta-feira. É o penúltimo dia de trabalhos antes da viagem para Fortaleza, onde o Esporte, no próximo domingo, 18h30, pela 15ª rodada do Campeonato Brasileiro da Série B, encara o Fortaleza no Castelão. E para esse jogo, o técnico Márcio Goiano, ele sabe da importância de pontuar. Até mesmo um empate a essa altura do campeonato e pelas circunstâncias é considerado sim um bom resultado, porque se o Esporte perder e os adversários que vêm logo atrás vencerem seus respectivos jogos, vai ultrapassar o Leão, principalmente no critério de desempate. Se igualam em número de pontos, mas levam vantagem por terem uma vitória a mais que o clube pernambucano. E para esse jogo, o técnico Márcio Goiano vai se apegando no bom retrospecto que o Leão tem jogando fora de seus domínios. Até o presente momento, o Esporte não perdeu para ninguém jogando fora da ilha. Uma semana que foi produtiva porque o comandante Leonino ganhou dois atacantes, o Cleison e o Zé Roberto. Todos eles liberados pelo departamento médico e todos eles à disposição para esse jogo do próximo domingo. Destaques do Esporte para a Supermanhã, você sabendo de tudo.
0: E a escala do Náutico, hein? A gente vai acompanhar Náutico e Goiás com a narração do Alexandre Costa, as reportagens do Raulney Alves, no plantão a Letícia Carneiro. Deixa eu aproveitar aqui, né, para trazer as informações do Náutico com o Raulney Alves, já que o DM tá preocupando, né, Raulney? Bom dia.
5: Muito bom dia para você, Sócrates, e para todo mundo que tá com a gente aqui na Supermanhã. Hoje o elenco do Náutico continua no período da tarde o trabalho de preparação pro duelo que o Timbu vai ter contra o Goiás. Partida marcada pro próximo domingo, às 18h30 no Estádio dos Aflitos. O Náutico chegará para esse jogo com alguns problemas no departamento médico. O atacante Paulo Sérgio ainda se recupera de uma lesão grau 2 na coxa. Paulo Sérgio não disputou nenhuma partida no mês de junho. A última partida que ele entrou em campo foi no final de maio. Ao todo, vai ser mais um mês de Paulo Sérgio sem entrar nos gramados. Outros jogadores que preocupam também no departamento médico são o lateral direito Arnaldo, constatado uma lesão na coxa, e o atacante Júnior Todinho, também com problema na mesma região. Betão tem sido reavaliado diariamente. Betão é zagueiro, saiu sentindo dores no jogo passado, depois que acabou a partida, mas não teve nenhuma lesão constatada. A tendência é que ele continue sendo reavaliado para que o departamento médico saiba a condição do jogador e defina se há a possibilidade de enfrentar o Goiás ou não no próximo domingo. O Náutico tem 2 pontos de desvantagem em relação ao G6 da Série B e busca voltar a vencer nessa que é a pior fase do clube na competição, nos últimos 4 jogos sem nenhuma vitória. Depois de 2 jogos fora de casa, o Timbu volta a atuar

0: no Estádio dos Aflitos. Uma última informação é que o meia Jean Carlos já se despediu da Chapecoense, fechou um acordo com o Náutico e vai voltar a vestir a camisa do Timbu nessa temporada de 2026. São os destaques do Náutico aqui na Supermanhã, você sabendo de tudo.
1: E agora já sabemos também o adversário do Brasil na próxima fase, não é isso, Marcelo Araújo? Bom dia!
2: Bom dia, meu amigo Sócrates. Grande abraço a você, um abraço a todos que fazem a Supermanhã.
3: E a seleção brasileira já conhece o seu adversário na segunda fase da Copa do Mundo 2026. Japão será o adversário do Brasil. O jogo será realizado na cidade de Houston, nos Estados Unidos da América, na próxima segunda-feira. O horário, às 14 horas. A seleção japonesa terminou na segunda colocação do Grupo F ao empatar com a seleção sueca por 1-1. A definição do Grupo F, a Holanda terminou com 7 pontos em primeiro lugar, o Japão em segundo com 5, em terceiro a Suécia com 4, em quarto lugar a Tunísia, nenhum ponto ganho. Os tunisianos perderam para a Holanda por 3-1 e assim a Holanda está classificada também como primeira do grupo. A Holanda enfrenta também na segunda-feira, dia 29, às 10 da noite, a seleção de Marrocos. O jogo será realizado na cidade de Monterrey, no México. Os terceiros colocados do Grupo F, a Suécia, com 4 pontos, fica aguardando somente o desenrolar das rodadas e como ficarão os outros grupos da competição. Lembrando que dos 12 terceiros colocados, somente 8, por critérios técnicos, passam adiante na Copa do Mundo. 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
1: Brasil! Vamos trazer mais detalhes sobre esse jogo do Brasil contra o Japão? Alô, Júlio Gomes!
4: A seleção brasileira já tem adversário definido na segunda fase da Copa do Mundo. Vai ser o Japão. Acompanhamos de perto a seleção japonesa empatar com a Suécia na noite de quinta-feira na cidade de Dallas. Empate por 1-1. O grupo F acabou com a Holanda na primeira posição. A Holanda ganhou da Tunísia por 3-1. Tunísia vai embora da Copa com 3 derrotas e a pior campanha da Copa do Mundo. A Holanda ficou na primeira posição com 7 pontos. O Japão em segundo com 5. A Suécia se classificou como uma das melhores terceiras colocadas com 4 pontos. O jogo de Dallas teve um primeiro tempo xoxo, pouca coisa aconteceu, nenhuma chance de gol. O mais legal mesmo foi a torcida japonesa. Quem diria, hein? A torcida japonesa tá dando de 10 aqui em torcidas mais famosas, como a da Argentina, realmente cantando o nome Nippon, como se diz Japão em japonês, durante 90 minutos, o tempo inteiro, sem parar. Mas a torcida foi muito melhor do que o time no primeiro tempo. No segundo tempo, o jogo mudou, o jogo melhorou. O Japão fez um golaço numa grande troca de passes, com o Maeda completando para o gol, mas depois o Elanga empatou para a Suécia e a Suécia foi bem superior ao Japão na reta final do jogo. Poderia ter feito o gol, que mudaria tudo na classificação do grupo, mas o goleiro Suzuki, que havia falhado no gol do Elanga, fez duas defesas, se redimiu e no fim das contas segurou o 1-1 para o Japão. No final da partida, conversamos com alguns jogadores do Japão, o Maeda e o Nagatomo. O Maeda diz que vai ser um jogo muito difícil. Se o Japão jogar o nosso futebol, podemos vencer qualquer adversário, inclusive o Brasil. Já o Nagatomo, que jogou na Inter de Milão, respondeu em italiano. O Brasil é sempre uma seleção muito forte, será um jogo muito difícil, mas nós também temos uma boa equipe, precisamos acreditar, podemos vencer. Aliás, o Nagatomo elogiou também o Neymar, Vinícius Júnior e outros jogadores da seleção brasileira. Importante lembrar que o Japão ganhou recentemente do Brasil num amistoso já na era Ancelotti. Júlio Gomes, de Dallas, nos Estados Unidos, para a Rádio Jornal.
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1: Nove horas, 10 minutos aqui na Rádio Jornal. Juliana mandou para mim aqui resposta de ontem. Pronto, tá aqui. Aquela reclamação que a gente falou ontem aqui sobre a questão da caixa da Capitão João Velho. A polícia informou que a área tem policiamento ostensivo através do 4º Batalhão, por meio de viaturas e tal, e também o apoio do Biesp e da Cavalaria, e que tem as rondas preventivas e tal. E se a

0: a população sentir qualquer desconforto, deve buscar justamente o atendimento da Polícia Militar. É, e eles ainda dizem o seguinte, né, que o ato de pedir dinheiro em via pública, prática conhecida como mendicância, não configura crime no ordenamento jurídico brasileiro, não havendo previsão legal que autorize a intervenção policial. Né? Então, quem tiver se sentido ameaçado ou importunado, né, tiver presenciado dano ou uso ou tráfico de entorpecentes, essa coisa toda deve acionar a Polícia Militar. Até como dissemos ontem aqui, né, essa questão de pessoas em situação de rua, por elas estarem em determinado local, não configura crime. Mas a ação social, no caso o município, tem que agir para tentar retirar essas pessoas dessa situação e desses locais, levando para um local adequado, né? Levando para um local onde eles tenham condição de sobreviver com dignidade.
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0: Dia Nacional de Conscientização sobre Ataxias pode entrar no calendário oficial. Marcela Diniz.
2: O senador Flávio Arnes, do PSB do Paraná, apresentou o projeto de lei que cria o Dia Nacional de Conscientização sobre as Ataxias em 25 de setembro. Ataxias são condições neurológicas que afetam a coordenação dos movimentos, incluindo a fala e a deglutição. A inclusão da data no calendário nacional foi defendida por pessoas com ataxia, familiares e médicos durante a audiência pública da Comissão de Ciência e Tecnologia do Senado. Para a diretora-geral da Associação Brasileira de Ataxias Hereditárias e Adquiridas, Marla Maia, a visibilidade que essa data poderá gerar para a causa será positiva na luta por diagnósticos precoces, tratamentos mais efetivos e melhor compreensão das ataxias pela sociedade em geral e, de modo especial, por educadores, profissionais da saúde e pelo poder público.
3: A criação desse Dia Nacional da Conscientização das Ataxias, que já é reconhecido mundialmente, não representa apenas um gesto simbólico. É uma ferramenta de política pública. A experiência brasileira mostra que a visibilidade costuma anteceder as grandes conquistas. Quando uma condição passa a ser reconhecida pela sociedade, ela passa a ser discutida, estudada, planejada e finalmente incorporada às políticas públicas.
2: O autor do projeto, senador Flávio Arnes, também acredita que o Dia Nacional de Conscientização sobre Ataxias pode levar ao desenvolvimento de uma linha de cuidados na rede pública de saúde.
4: Quando uma família tem um filho com uma doença rara, no caso, a família ama o filho, a filha, quer o melhor para o filho e filha. O grande problema é que não existe uma política pública que acompanhe isso, dizendo, olha, é o diagnóstico, daí eu tenho, tem remédio, não tem remédio, está sendo financiado, não está.
2: Uma reivindicação das entidades presentes no debate foi a incorporação ao Sistema Único de Saúde do medicamento Omaveloxolona, que atrasa a progressão da ataxia de Friedreich, tipo genético mais comum da doença. O professor Paulo Ribeiro Nóbrega, da Universidade do Ceará, defendeu que o Brasil invista em pesquisas para novos medicamentos que contemplem outros tipos de ataxias.
5: E o Brasil tem um papel estratégico na pesquisa. O Brasil tem uma população gigantesca, tem um background genético muito variado, muito miscigenado, o que é extremamente interessante do ponto de vista de estudos genéticos. O Brasil tem vários centros de referência internacionais em pesquisa em doença genética e doença rara, vários ensaios clínicos internacionais têm buscado ter um pé aqui no Brasil para novas terapias em ataxias e em outras condições genéticas.
2: Para virar lei, o projeto que institui o Dia Nacional de Conscientização sobre as Ataxias precisará ser aprovado pelo Senado e pela Câmara dos Deputados e sancionado pela Presidência da República. Da Rádio Senado, Marcela Diniz.
0: Ah, não, Espírito São João, a gente descobre cada coisa, né, Paulo? A gente descobre algumas coisas interessantes. Né? Ajeita, a Pruma aí que tá fora da posição. Pronto. Até porque, foi bom, viu, Paulo? Porque aqui, ó, deixa eu mostrar aqui, porque o Paulo tá aqui com a gente, acompanhando nosso trabalho aqui, e eu tenho hoje aquele kit. Aí, pronto, agora, peraí, agora sim. Tô com crítica, eu tô mostrando aqui na tela, tá? Tô mostrando aqui na imagem. Pronto, vai lá, Paulo, mostra lá, pronto. O kit Gratícia, né? Gratícia com você em todos os momentos. É aquele bocado de salgadinho para você assistir o Jogo do Brasil com SBT na segunda-feira.

0: Brasil e Japão a partir das 14h, mas a abertura vai ser antes, né? Você vai acompanhar tudo movido a salgadinho. Eu não vou abrir não, porque depois eu não consigo botar o grampo de volta. Mas meu amigo aí, tem coisa aqui dentro, viu? Olha, tem coisa de todo, tem batata em ondas, né? Não, dá para dois jogos dependendo dependendo da capacidade, né, da pessoa, né? Se você tiver um eito menino, dá para meia hora, mais ou menos. Mas se você for sozinho, dá para uns dois jogos, né? Porque nunca vi menino gostar tanto de salgadinho, não. Então você manda aí seu nome completo, o bairro, dizendo assim, eu quero, tá? É, e depois a Juliana faz aqui a escolha da pessoa. Ah, rapaz, deixa eu mandar um abraço pro pessoal que tá aí próximo à rodoviária aqui de Caruaru. A gente tem aquele pessoal daquelas barracas de alimentação ali do outro lado, em frente àquelas concessionárias, onde tem a parada de lotação, né? O pessoal que faz lotação para cidades vizinhas. Eu lembro que ali para Palmares. Eu vou acabar esquecendo alguma, né? Mas o pessoal que para por ali. Pessoal do BlaBlaCar para também, marca ali para fazer o desembarque ou o embarque de passageiros. Então, obrigado mesmo pela audiência. Não sei o nome, né? Não sei o nome da pessoa, mas o Josival Ricardo esteve passando por lá, me deu esse toque, me deu essa informação. Eu sei que vocês ficam ligados o tempo todo ouvindo aqui a Rádio Jornal. Muito obrigado pela audiência. E a barraca é bem movimentada, sempre tem gente lá ouvindo a gente, né? Então, valeu. Obrigado pela audiência mesmo, obrigado pela companhia aqui na Rádio Jornal.
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0: 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Alô, Berg.
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0: Valeu, Berg. Obrigado aí pelas informações aqui na Rádio Jornal. Olo SUS pode passar a oferecer canetas de semaglutida para o tratamento da obesidade. O Novo Nordisk protocolou um pedido de inclusão do medicamento na rede pública, com desconto de 59% no preço. A proposta da empresa é vencer a barreira de preço que levou à recusa do pedido do ano passado. A semaglutida é uma substância usada no tratamento do diabetes e da obesidade. Ela age no cérebro, reduzindo o apetite e retardando o esvaziamento gástrico, o que leva à diminuição da ingestão de calorias e à perda de peso. O medicamento é visto como um passo importante na rede pública de saúde, que não tem nenhum medicamento para a obesidade.
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0: Festival de Quadrilhas Juninas anima Garanhuns. Alô, Ed Carlos.
3: Para celebrar a cultura nordestina com muita dança, tradição, cores e animação, o Sesc Garanhuns apresenta o segundo Festival Sesc PE de Quadrilhas Juninas. Reúna a família e os amigos e venha se divertir. O evento acontece de forma gratuita nos dias 27 e 28 de junho, a partir das 3 da tarde, na quadra da Escola Miguel Arraes, em Garanhuns. 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
0: A Secretaria de Educação do Estado inicia, a partir do dia 1º de julho, as inscrições para o exame supletivo de 2026. Podem realizar pessoas que tenham na data da realização da prova 15 anos com

0: completos e não tenham concluído o ensino fundamental, ou 18 anos completos e não tenham concluído o ensino médio. Os interessados devem se inscrever através de link. O exame é uma oportunidade para aqueles que desejam retomar os estudos ou obter certificação da conclusão do ensino básico. Mais informações podem ser adquiridas por meio dos canais de atendimento, como e-mail ou pelos números de telefone, né? É mais fácil. 81-31-83-83-75-83-82 ou 83-92.
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0: Casos de CIRAG continuam em alta em grande parte do país. Vitor Mendes.
2: O número de casos de síndrome respiratória aguda grave continua em alta em grande parte do país, com incidência em níveis de alerta, risco ou alto risco. Rondônia, Piauí e Pernambuco são as únicas exceções. A informação é da nova edição do Boletim Infogripe da Fiocruz, divulgado nesta quinta-feira. A atualização considera o período de 14 a 20 de junho. Esse aumento é justificado pela alta no número de casos de síndrome respiratória aguda grave e a maior circulação do vírus sincicial respiratório na região sul e em boa parte do sudeste, em alguns estados do norte, no nordeste e no Mato Grosso do Sul. Em alguns estados dessas regiões, a incidência continua alta, mas com sinal de interrupção ou queda. A influenza A continua com incidência alta no Acre e Roraima, mas com sinal de estabilização ou queda. Mas em Minas Gerais, Rio Grande do Sul, Paraná e Santa Catarina, as hospitalizações ainda estão em crescimento. Se tratando da influenza B, os casos continuam aumentando no centro-sul do país e nos estados do Ceará e Maranhão. No Amazonas, Pará e Ceará, casos graves de Covid-19 apresentaram um crescimento lento. Lembrando que a vacinação é a melhor forma de se proteger contra esses vírus. Neste ano, já foram registradas quase 98 mil hospitalizações por síndrome respiratória aguda grave, sendo 49 mil com resultados laboratoriais positivos, 34 mil com resultados negativos e 7 mil ainda não tiveram resultado confirmado. Com supervisão de Roberta Lopes, da Rádio Nacional em Brasília, Vitor Mendes.
0: O INSS está pagando benefícios e auxílios referentes ao mês de junho. As datas seguem um calendário de pagamento já divulgado. O cidadão deve verificar o número final do cartão de benefício para saber a data de pagamento sem considerar o último dígito verificador, que aparece depois do traço. Os pagamentos de até um salário mínimo começaram no dia 24 e estão previstos para terminarem no dia 7 de julho. Os benefícios acima de um salário mínimo começarão a ser pagos no dia 1º de julho e também estão previstos para se encerrar no dia 7. Hoje, recebe o pessoal que tem o dígito final 3.
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0: Mais de 10 mil professores já foram contratados com nota da PND. Tatiana Alves.
3: Mais de 10 mil professores já conseguiram uma vaga nas redes públicas de ensino usando a nota da Prova Nacional Docente, a chamada Prova dos Professores. Os dados são do INEP, o Instituto Nacional de Estudos e Pesquisas Educacionais Anísio Teixeira. Segundo o levantamento, mais de 220 mil candidatos que participaram da primeira edição do exame aproveitaram a pontuação para disputar oportunidades em seleções para o magistério público em todo o país. A prova foi criada para ajudar estados e municípios na contratação de profissionais para a educação básica. As redes de ensino podem usar a nota em concursos públicos, processos seletivos simplificados e outras formas de recrutamento. E o resultado continua valendo por 3 anos. Para 2026, o Ministério da Educação informou que mais de 2 mil entes federativos decidiram participar da iniciativa. A prova vem ganhando cada vez mais espaço. Neste ano, a adesão cresceu mais de 30% em relação à edição anterior. E mais de 600 municípios já anunciaram que vão usar a nota do exame na seleção de professores para o ano que vem. As inscrições estão abertas até o dia 3 de julho e devem ser feitas exclusivamente pelo portal do INEP. Podem se inscrever estudantes que estão terminando cursos de licenciatura e também profissionais interessados em disputar vagas em concursos e seleções de estados, municípios, do Distrito Federal ou da União, que utilizam

0: utilizem a nota da prova como etapa de admissão. A prova está marcada para 20 de setembro. O teste terá uma parte de formação geral, com questões objetivas e uma redação, além de um bloco específico voltado para a área de conhecimento escolhida pelo candidato. Com informações da Agência Brasil, da Rádio Nacional, no Rio de Janeiro, Tatiana Alves.
1: Deixa eu dar uma passadinha aqui no nosso WhatsApp, no 81996017448. Bom dia, ainda bem que tem vocês para falar sem medo, sem rabo preso. É o Naelson de Riacho das Almas. Um abraço para você, Naelson. Obrigado pela tua audiência, obrigado pela tua companhia também aqui na Rádio Jornal. Muito bom dia. Quem mais aqui com a gente? Bom dia, Sócrates, sou o Paulo do Caldo de Cana. Estamos na escuta da Rádio Jornal aqui em Agrestina, em frente à rodoviária, junto com a pessoa da Amalpac, do Transporte Alternativo Palmares Caruaru. Olha aí, né? Aí em Agrestina, o pessoal ouvindo a gente. Valeu, Paulo. Um abraço. Obrigado pela audiência também aqui na Rádio Jornal. Bom dia, campeão de audiência. Alegria da nossa manhã. Um bom final de semana para todos vocês e para todos os ouvintes. É o Ailton dos Passarinhos, valeu Ailton, um abraço. Nelson Bezerra, ele manda um abraço aí para Soares e para a família no sítio Antas. Valeu Nelson, valeu Soares, um abraço aí para todos vocês. Bom dia em Caruaru, a cidade só gasta, aliás, só toca no São João quem o gestor quiser. Quem ele não quiser, não toca, de jeito nenhum. Não tem nem presidente da Fundação de Cultura que mande. Valeu, um abraço para você. Cícero, obrigado pela audiência. Bom dia, Sócrates. Enquanto a gestão gasta milhões com festa, ontem passou um cidadão que faz 1 ano e 6 meses esperando por um eletro do coração. Não sou contra a festa, mas a prioridade é a saúde. Você faz o exame quando o médico chama. O exame já está vencido. Isso é um absurdo. Valeu, Luciano. É verdade, é um absurdo mesmo. Bom dia, Sócrates. Anteriormente, quando estava próximo de terminar o São João, eu ficava triste. Hoje já estou dando graças a Deus, pois já está terminando o mês, porque a bagunça em frente das casas, transtornos para os moradores terem o direito de entrar e sair em suas residências a hora que quiserem é impossível. Então São João vai embora e na próxima, e que na próxima seja para outros locais, né? Para o lado do Polo, Alto Moura e tudo mais. Valeu, Sérgio, um abraço para você, obrigado pela audiência também aqui na Rádio Jornal. Bom dia, Sócrates, um abraço para você, para o Berg, para o operador, hoje aqui é o Givaldo Júnior. É o Edivaldo Vigilante. Valeu, Edivaldo. Um abraço. Obrigado pela audiência também. Bom dia, Sócrates. Com Jesus no coração, a sexta-feira é cheia de bênçãos de Deus. Amém. Para todos nós. É o Júnior Motoboy, da rua Pedro Álvares Cabral, no Aloysio Pinto, em Garanhuns. Valeu, Júnior. Obrigado pela audiência aqui na Rádio Jornal. A Sônia do Vassoural dizendo aqui que quer o kit da Gratícia. Deixa eu mandar para a produção, para que fique lá registrado, bonitinho, guardadinho. Lembrando, manda o nome completo e manda o bairro, né? Justamente aqui para ficar nos registros. O Radames do Chique Chique dizendo que quer também aqui, já tô mandando, já tô encaminhando para a Juliana. Quem mais aqui com a gente? O Edmilson no Parque 18 de Maio, dizendo que quer ganhar também, manda o nome completo, viu? Isso é Edmilson, valeu, um abraço. Obrigado pela audiência aqui na Rádio Jornal também. A Maria de Lourdes também dizendo aqui que quer, manda o nome completo e bairro pra gente, tá? Nome completo e bairro, valeu, obrigado pela audiência também aqui na Rádio Jornal. Olha aí, rapaz, tá vendo aqui com imagens, né, o Delson? Valeu, Delson, tá vendo aqui com imagens, inclusive tirou o print, né, acompanhando a gente. Valeu, Delson, abraço. Sócrates, toda a escuta e a Cícera, manda nome completo e bairro também, Cícera, tá? Um abraço, obrigado pela audiência aqui na Rádio Jornal. Quem mais aqui, dá tempo de mais uma, dá? Roberto, manda um abraço para o meu xará, Roberto do Miami. Valeu, Roberto. É o Roberto de Pesqueira, mandando um abraço para o Roberto de Pesqueira, lá de Miami. Valeu, um abraço. A Maria de Lourdes já mandou aqui nome completo também, o bairro. Valeu, Maria de Lourdes. Obrigado pela audiência aqui na Rádio Jornal.

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1: Rapaz, homem chique é outra coisa. Romualdo de Souza, aproveitando esse tempo, pelo menos aqui na nossa região, com muita chuva, muito frio, para estar ao lado de uma lareira, esquentando o café na lareira. Romualdo de Souza, bom dia, Romualdo.
2: Bom dia, Sócrates. Você fala de esquentar o café na lareira, e eu digo para você o seguinte: eu me acostumei a ver o meu avô Alexandre Mariano, um afinador de sanfona. Aliás, abro um parêntese. Uma vez, Luiz Gonzaga foi tocar em Carnaíba e, quando estava se preparando, Sócrates, para fazer o show, percebeu que o fole da sanfona tinha rasgado. E aí disseram o seguinte: ah, vai lá na casa do Cigano, lá na Várzea da Cruz, 1 quilômetro do centro de Carnaíba. Imagina o centro de Carnaíba. Aí Luiz Gonzaga mandou a sanfona, meu avô foi lá, consertou a sanfona dele, devolveu, e Luiz Gonzaga tirou do bolso um patufo de dinheiro que ninguém nunca soube quanto era exatamente o dinheiro que Luiz Gonzaga deu. Mas tá, o meu avô fazia o seguinte: sentava-se no canto do fogão, botava um bule verde desses, bem verde, antigo, todo cheio de chamboque, e aí botava água e o café dentro. Mexia e subia tudo. Quando estava subindo, ele suspendia o bule e tomava o café. Ou seja, Sócrates, antigamente, que não tinha coador, o coador de café, mais explicitamente, é coisa do início do século XX. Mas antes disso, usava-se mais o chamado método café de soldado, ou café de tropeiro, também chamado de café de cigano, que é o mesmo café turco. Pó de café bem fininho, bem moído, junto com água, e mistura e bota no fogo. Quando está prontinho, sobe, você tira do fogo e deixa assentar um pouquinho, porque não está coado, e toma aquele café, Sócrates.

0: puxa coador.
1: Essa música de Luiz Gonzaga e Zé Dantas, natural Zé Dantas, natural de Carnaíba, no Vale do Pajeú, e Luiz Gonzaga, natural de Exu, foi uma das primeiras composições no Brasil falando de café, defendendo a cultura do café. Sobe o som, DJ.

0: Danosse, café como mulher, vou te falar. E aí, Sócrates, tudo bem?
1: Tudo certo, Romualdo. Você falou no bullying, esse bullying, bullying esmaltado, né, Romualdo? Aquele que tinha uma pintura, né, no ferro para que ele ficasse com aquele aspecto brilhoso e tal. Rapaz, tive lembranças agora com o bullying esmaltado, viu, Romualdo?
0: Você sabe que eu estive recentemente no como é que é o nome? No centro de Gravatá, no lugar que vende artesanato. Gastei o que não tinha de tanto artesanato.
1: No Polo Moveleiro, não?
0: Hã?
1: Foi no Polo Moveleiro?
0: Isso. E depois fui lá em Bezerros visitar o centro J. Borges. Mas aí encontrei uma xícara de ágata azul bem escura, bem escuro, porque o escuro é a cor, não a xícara, azul escuro, simplesmente maravilhoso. Olha, aquela xícara, ela, pela cara dela, quando ela me olhou e eu olhei para ela, eu diria que a bicha deve ter deve ser mais velha do que eu, de tanto usada que está, viu?
1: Rapaz, e o sabor, Romualdo, diga diferente quem quiser, né? Mas o sabor é diferente, Romualdo. Esse tipo de material propicia que você sinta o sabor mesmo, né? Quando você fala sempre, quando você coloca o café em recipientes de plástico, em contato com coisas de plástico, tem os microplásticos que acabam contaminando o café. Isso vale para o café, isso vale para um suco, isso vale para tudo, né, Romualdo?
0: Não, e tem um detalhe muito importante, Sócrates. Quando você... Eu tenho uma coleção de xícaras de diferentes partes do mundo. Todas elas são muito bonitinhas, tal, muito maravilhosas, mas uma que mais me marca, que aliás é que eu estou com ela agora aqui, é uma como se fosse um copo americano,

0: que tem uma asa. Que tem uma asa,
1: Sim.
0: Então é um copo americano com asa.
1: Sim.
0: E por que eu adotei, eu passei a adotar copo americano com asa? Porque tem um escritor argentino, da minha família, na Argentina. Ele mora hoje em Barcelona, na Espanha. Autor de muitos livros sobre neurociência. E o nome dele é Mariano Sigma. Um dos seus livros, eu tenho vários aqui, não dá para ler tudo que eu estou distante, mas um deles é O Mapa Secreto da Mente. E ele diz o seguinte: quando você vai tomar uma bebida envolvente e apaixonada, uma bebida envolvente e apaixonante, como um vinho e o café, seria bom que você se apropriasse de um recipiente que também lhe envolvesse com aquela bebida. Ou seja, eu prefiro recipientes transparentes, porque eu já vou me enamorando do café antes mesmo de tomar o primeiro gole. Mas, com razão, quando eu pego um bule de ágata, quando eu pego um bule esmaltado azul, o do meu avô parece que era verde, se não me engano. Mas tá, eu me lembro muito das histórias que o meu avô Alexandre Mariano me contava.
1: O Romualdo, hoje é dia do maior pão doce do mundo. Uma das comidas gigantes aqui. É pertinho da minha casa.
0: Onde?
1: É no bairro, aqui em Caruaru, é uma divisa entre Salgado e São João da Escócia. É numa rua chamada Rodopiano Florencio. É o arraial do pão doce. Eu levo minha garrafinha de café para acompanhar o pão doce, Romualdo, ou não?
0: Leve. Agora, tem uma coisa que eu gosto de pão doce com café. Eu não sei se esse pão doce daí tem açúcar por cima, açúcar cristalizado.
1: Eles fazem, Romualdo. Esse pão doce, pelo menos o do ano passado, foi assim. É aquele que tem um pouquinho de doce de goiaba por cima. Sabe qual é, né?
0: Rapaz, claro que sei. Nossa, nem me fala. Olha, pão doce com goiaba e café, eu faria o seguinte. Daria uma... enfia o pão doce na xícara... Toma como quem está comendo, assim, um pedaço de um manjar divino. Porque é divino. Pão doce, com aquele carinho com que o pessoal prepara o pão doce e o café. Ô, Sócrates. E eu tão distante de Caruaru hoje, meu amigo.
1: Eu gosto de pão doce, pegar o pão doce, abrir, passar manteiga mesmo, e colocar ele na chapa, para ele, né, ficar de um lado, assim, bem sequinho. Que ele fica de um lado doce, sem ter sido, né, prejudicado, vou colocar assim, e do outro lado ele bem sequinho, a manteiga bem sequinha, ele fica bem marronzinho. Aí eu gosto demais, viu, Romualdo?
0: Então vamos fazer o seguinte, anote aí na sua agenda que no dia 28, 29, no dia 28, Sócrates,
1: sim,
0: 28, eu vou passar em Caruaru.
1: Olha.
0: E aí a gente vai comer um pão doce, mesmo que não seja na sua rua, mas numa cafeteria, para tomar um café. Eu preparo o café para você, mas você se vira para arrumar esse pão doce com goiabada para mim.
1: Vamos se organizar.
0: Eu estarei indo para Taquaritinga, para o Festival Café Cultural.
1: Sim, nós trouxemos a programação até aqui, né, na Supermanhã. Eu acho que foi ontem que nós trouxemos a programação. Ou ontem, né? Foi logo depois da divulgação, nós trouxemos aqui. Sim. Tá certo, Romualdo. Bom café, bom final de semana, bom retorno também, e vamos nos organizar.
0: Um abraço. Bom café.
1: Bom café.
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Olha, faltando pouco menos de um ano para o início da Copa do Mundo feminina, né? O Mundial de 2027 terá jogos aqui em Pernambuco. Eu vou até olhar aqui quantos jogos, né, para a gente poder dizer direitinho. A Copa começa em 24 de junho do ano que vem, vai até 25. Pernambuco não vai ter a final, mas assim, a gente já espera, né? A final é no Maracanã. Inclusive vai ser o único estádio do mundo que vai receber três finais de Copa, né? Porque o Maracanã recebeu a final da Copa de 50, a final da Copa de 14 e vai receber a final da Copa de 2024. A gente tem o estádio Azteca do México, que... Aliás, 27. A gente tem o estádio Azteca do México, que está sendo utilizado em três Copas do Mundo, mas não recebeu, né, três finais, recebeu

0: só duas. É, e por aí vai. Então o Maracanã será o único estádio a receber três finais. Aqui em Pernambuco a gente vai ter 5 jogos da primeira fase, vamos ter um jogo das oitavas de final e vamos ter um jogo das quartas de final. Que conselho eu dou aqui, até porque a Juliana já estava se movimentando e eu também já me movimentei. Quem quiser assistir jogos da Copa do ano que vem, já entre no site da FIFA e cadastre o seu interesse nos ingressos, tá? É porque eu sei que, veja, é Copa do Mundo. A gente teve a Copa de 14 e depois da Copa eu vi muita gente dizendo: rapaz, eu devia ter ido para aquele jogo Portugal e Japão, eu deveria ter ido para o jogo, os jogos que aconteceram na Arena. Eu vi muita gente dizendo isso. Mas vamos ter uma outra Copa agora em 2027 aqui no Brasil e de novo na Arena de Pernambuco. Então se organize. Veja, os ingressos não estão à venda ainda, mas já tem preço, tá? Os ingressos, eles são em dólar, mas eu vou aqui converter na média, no real de hoje, tá? De hoje. Na primeira fase, a fase de grupos, que a Arena vai receber 5 jogos, os ingressos vão variar entre R$ 87 e R$ 195. Isso na primeira fase. A Arena de Pernambuco vai ter um jogo nas oitavas. Aí vai ter ingressos entre R$ 112 e R$ 236. E vai ter um jogo nas quartas de final. E os ingressos vão variar entre R$ 133 e R$ 292, tá? Então, esses são os possíveis valores. É claro que isso é a taxa do câmbio de hoje, né? Daqui a amanhã já vai ter outro valor diferente. Um ano que vem, né? A gente não sabe, mas deve ficar nessa média. Primeira fase, o ingresso mais caro na média de R$ 200. Nas oitavas, ingresso mais caro na faixa de 250. Nas quartas, o ingresso mais caro na faixa de 300. Então, se você pretende, tem intenção, quer, pensa em ir a um jogo de Copa do Mundo, o ano que vem tem a Copa Feminina aqui no Brasil. E Pernambuco vai sediar. Se você tiver, né, com condição de ir ao Rio de Janeiro, então já se organize e saiba que o ingresso da final deve ficar na faixa de o mais caro, na faixa de R$ 450, tá? Agora, isso é para quem compra no site da FIFA, para quem compra antes. Por um acaso, o Brasil chega numa final, esse preço aqui, ó, na mão dos outros, vai para lá para cima, entendeu? Mas é essa média para você se organizar, se você deseja ir, se prepare, se cadastre para você receber as informações o quanto antes e, quem sabe, conseguir, talvez, né, se for o caso, realizar esse sonho de ir a uma Copa do Mundo.
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0: Tem muito forró hoje em Garanhuns, é isso, Ed Carlos?
2: A sexta-feira vai ser de muito arrasta-pé, alegria e tradição nordestina. O cantor Maílson Sanfoneiro se apresenta hoje, dia 26, em Garanhuns, prometendo uma noite especial de muito forró e animação no clima de São João. O show acontece logo mais às 19h30 da noite no Centro Cultural Sesc Garanhuns, com entrada gratuita. Chame os amigos, a família e venha dançar ao som da sanfona em Garanhuns. 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

0: Olha, um asteroide vai passar perto da Terra amanhã. Tem risco de colisão? Não, mas ele pode ser visto até com pequenos telescópios, até com aqueles binóculos mais fortes, é possível de ser visto, né? A aproximação de um objeto grande à Terra ocorre apenas a cada poucos anos. Embora desta vez a Lua, que vai estar brilhante e próxima, possa dificultar a observação. Esse asteroide foi descoberto em 1997. Ele tem tamanho entre 750 e 1.650 metros, tá? E ele atingirá o ponto mais próximo da Terra às 8h14 da manhã, no horário de Brasília. Eu não sei se aqui no Brasil vai dar para ver, né? Porque vai ser durante o dia e tal. Mas enfim, fica pelo menos aí a dica para quem gosta de observar os astros.
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0: Lula escolhe Tereza Leitão para assumir liderança do governo no Senado. Sayonara, Moreno.

0: A senadora Tereza Leitão, do PT de Pernambuco, foi escolhida pelo presidente Lula para assumir a liderança do governo no Senado. O anúncio foi feito nesta quinta-feira nas redes sociais do presidente. Com isso, a parlamentar passa a ser responsável pela articulação entre o Executivo e as pautas no Senado. De acordo com Lula, ela assume a missão de articular o debate e a aprovação de projetos de interesse da população brasileira que estão em tramitação. Também pelas redes sociais, a senadora Tereza Leitão agradeceu ao presidente Lula pela confiança e anunciou compromisso com a lealdade, o diálogo, disciplina e o trabalho. A intenção, segundo ela, é atuar pela construção de consensos e para o avanço das pautas de interesse do governo e do povo brasileiro, como o fim da escala 6x1, a PEC da segurança pública e outras medidas voltadas ao desenvolvimento do país, à justiça social e à melhoria da qualidade de vida da população. Tereza Leitão ocupa o cargo deixado pelo senador Jacques Wagner, que anunciou a decisão em comum acordo com o presidente Lula. O parlamentar e o empresário Augusto Lima foram alvos de mais uma fase da Operação Compliance Zero da Polícia Federal. Jacques Wagner é apontado como possível beneficiário de pagamentos, favorecimentos e aquisições patrimoniais vinculadas a Augusto Lima ou ao Banco Master, por intermédio de familiares e pessoas de confiança. De acordo com o senador, a relação dele com o banqueiro Daniel Vorcaro é praticamente zero e ele nunca recebeu dinheiro do Banco Master. Ao anunciar a saída da liderança do governo no Senado, Jacques Wagner disse que a prioridade agora é provar ser inocente e se dedicar às eleições. Além de Tereza Leitão no Senado, o governo é representado pelo deputado Paulo Pimenta na Câmara e pelo senador Randolfe Rodrigues no Congresso Nacional. Da Rádio Nacional em Brasília, Sayonara Moreno.
1: Gente, coisa é outra rica, né? Já estão se fui falar aqui, já estão se programando para ir para a final da Copa. Eita. Olha, um estudo clínico publicado na revista Nature apontou resultados promissores para um novo medicamento oral da classe dos agonistas do GLP-1 no tratamento da obesidade e do sobrepeso. Segundo a pesquisa, participantes que utilizaram esse medicamento perderam, em média, até 12,1% do peso corporal. Então, tem essa novidade aí, esse novo, né, que não seria injetável, pelo menos pelo que eu estou vendo aqui, não seria injetável, mas um tratamento possível para a obesidade.
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3: 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Sócrates, eu volto com você.
1: Valeu, Berg, obrigado aí pelas informações aqui na Rádio Jornal. 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
1: Banco Central sobe previsão de crescimento em 2026. Gabriel Brum.
5: O Banco Central aumentou de 1,6% para 2% a projeção de crescimento econômico do Brasil em 2026. De acordo com o relatório de política monetária, divulgado nesta quinta-feira, a revisão do índice ocorreu por causa do surpreendente crescimento de 1,1% no primeiro trimestre. Além disso, as expectativas para a agropecuária e a indústria extrativa melhoraram. O documento também indica o dinamismo econômico interno a partir de estímulos fiscais e de crédito. Para a inflação, a previsão é de alta até o fim deste ano, ficando 2 trimestres seguidos acima do limite da meta, que é de 3% com teto de 4,5%. Então, no final de 2026, o índice pode chegar a 5,2%, mas em 2027 volta a cair, podendo ficar em 3,7% no último trimestre do ano que vem. Conforme o documento, todos os segmentos apresentaram inflação elevada, com destaque para as altas de alimentação em casa e preços administrados. Combustíveis, com o impacto da guerra no Irã sobre o mercado de petróleo, e também energia, que teve bandeira amarela em maio. Da Rádio Nacional em Brasília, Gabriel Brum.
1: Tenho 30 segundos, então deixa eu dar uma passadinha aqui nesses 30 segundos. Tem mensagem de áudio aqui do Zé Pinot, é isso? Será que é Pintou e ficou Pinot? Mas enfim, vou passar aqui para a Juliana para que ela possa ouvir a mensagem lá na produção da Super Manhã da Rádio Jornal. Valeu, um abraço, obrigado pela audiência também. O Edmilson mandou aqui o nome completo. Valeu, Edmilson, um abraço, obrigado pela audiência também aqui na Rádio Jornal. Quem mais com a gente? Andrew Patrick Justino da Silva, no José Carlos de Oliveira, também querendo aqui participar. Pronto, valeu, tô mandando aqui para a produção também. Pronto, Sócrates, deixa eu ver aqui. Bom dia, o posto Agamenon está um absurdo, 60 dias sem chegar água. Eita, o problema é a bomba, aquela informação, verdade. Que a Compesa trouxe que não suporta a capacidade das residências, pois são muitas, a bomba dispara e se desliga, pois não suporta, já foi reclamado, a reportagem da TV Jornal já veio e nada foi resolvido. Rapaz, a parte alta continua zerada de água. Que coisa, né? Que coisa, Rosa, que coisa. Deixa eu passar de novo, novamente, a sua reclamação aqui para a produção, para a gente tentar encontrar alguma resposta. Sócrates, bom dia. Na tua opinião, a seleção paneleira passa pelo Japão? Passa sim. Tá na hora de arrumar as malas, não. Vai passar pelo Japão. Já voltou, já jogou o que tinha que jogar. Se o Japão jogar a bola que jogou ontem contra a Suécia, aquilo ali que jogou ontem. Meu amigo, com aquilo ali que o Japão jogou ontem, o Brasil faz uns 4. É o Irã Schneider do São Francisco. Valeu, Irã. Obrigado pela audiência também aqui na Rádio Jornal.
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4: Sabia que hoje é feriado na Colômbia? Aliás, Colômbia não, no Equador. É, o presidente lá declarou, o presidente Daniel Noboa decretou feriado hoje, né? Por conta da vitória, né? Que colocou a seleção na segunda fase lá da Copa do Mundo, né? Em comunicado publicado nas redes sociais, o texto classifica o resultado como histórico e estabelece que a folga é válida para os setores público e privado, com o objetivo de celebrar um momento que enche de orgulho e união o país. Então, até feriado, né, no Equador, a vitória de ontem provocou.
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4: Inflação desacelera, mas alimentos e habitação seguem em alta. Tatiana Alves.
5: O Índice Nacional de Preços ao Consumidor Amplo, 15, IPCA 15, considerado a prévia da inflação oficial do país, desacelerou pelo segundo mês consecutivo. De acordo com dados divulgados nesta quinta-feira pelo IBGE, o IPCA 15 de junho ficou em 0,41% abaixo dos 0,62% registrados em maio e dos 0,89% de abril. Apesar da perda de ritmo, a inflação acumulada em 12 meses avançou para 4,8%, acima dos 4,64% observados no mês anterior. Os principais responsáveis pela alta dos preços em junho foram os grupos de alimentação e bebidas e habitação, que junto responderam por cerca de 2/3 do resultado do indicador. Nos supermercados, os alimentos continuaram mais caros, mas com aumento menor do que o registrado em maio. Entre os produtos que mais pesaram no bolso do consumidor estão a batata inglesa, que subiu quase 30%, o tomate, com alta superior a 17%, além do feijão carioca e da cebola. Segundo o IBGE, alguns itens já acumulam aumentos expressivos no semestre. É o caso do tomate, da cenoura e da batata, que mais do que dobraram de preço, influenciados principalmente pelas condições climáticas. Outro destaque foi a conta de luz. A energia elétrica residencial avançou 2,04% e teve o maior impacto individual sobre a inflação do mês. O aumento foi motivado pela adoção da bandeira tarifária amarela, determinada pela Agência Nacional de Energia Elétrica, a ANEEL, em razão da previsão de menos chuvas e do crescimento do consumo. Por outro lado, o grupo dos transportes ajudou a conter a inflação. Os combustíveis ficaram mais baratos, com queda de 1,22%. O etanol recuou mais de 5% e a gasolina teve redução de 0,73%. Em sentido contrário, as passagens aéreas ficaram em média 7,24% mais caras. O IPCA 15 considera a variação de preços coletada entre 16 de maio e 16 de junho. Com informações da Agência Brasil, da Rádio Nacional no Rio de Janeiro, Tatiana Alves.

0: Os padres Carlos Augusto Faria Ribeiro, de 30 anos, e Marcos Antônio Guimarães, de 31, permanecem internados na UTI do Hospital Eduardo Campos, em Serra Talhada, após sofrerem aquele acidente que nós falamos ontem aqui, um acidente que foi na BR-232. De acordo com o boletim médico divulgado ontem, nas redes sociais da diocese, os dois seguem em ventilação mecânica, apresentam estabilidade hemodinâmica e não precisam de medicações vasoativas nem de novas intervenções cirúrgicas. Segundo o hospital, ambos foram atendidos inicialmente pela equipe cirúrgica, passaram por procedimentos de urgência e em seguida foram encaminhados para a UTI para cuidados intensivos. O padre Carlos Augusto sofreu politraumatismo com lesões ortopédicas e no tórax. Ele passou por cirurgia para tratar uma fratura exposta no joelho esquerdo e também precisou de drenagem torácica. Ainda conforme a unidade de saúde, o sacerdote apresentou choque hemorrágico após o acidente, mas o quadro já foi revertido. Já o padre Marcos Antônio teve múltiplas fraturas na face e foi submetido a uma cirurgia realizada pela equipe de bucomaxilo. Exames descartaram lesões no cérebro, abdômen e pelve, sendo constatada apenas uma contusão pulmonar de pequena extensão. Os médicos já iniciaram a redução gradual dos medicamentos de analgesia, né? O procedimento é necessário para permitir uma avaliação mais precisa da evolução deles. Então, continuam internados os padres que se acidentaram lá em Serra Talhada.
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0: Compulsão em jogos traz risco à saúde. Lana Dias.
2: Cerca de 25 milhões de brasileiros tentam a sorte em plataformas de apostas online, conforme divulgação do Ministério da Fazenda. Esse número chama a atenção para o risco de ludopatia, uma condição caracterizada pela compulsão em jogos de azar. O transtorno, reconhecido pela Organização Mundial da Saúde, é associado à depressão, ansiedade, desejo de continuar jogando valores cada vez maiores e dificuldade de parar. Por lei, a pessoa diagnosticada com ludopatia é proibida de participar das chamadas bets. No Senado, o tema de apostas já foi tratado em comissões parlamentares de inquérito, em projetos de lei e em frente parlamentar. Os posicionamentos variam, a exemplo do senador Irajá, do PSD do Tocantins, relator de uma proposta que libera o funcionamento de cassinos e regulamenta outros jogos de azar no Brasil. Em plenário, ele afirmou que a legalização poderia impulsionar a economia nacional.
3: É isso que estamos propondo, um modelo baseado em experiências internacionais bem-sucedidas, como os resorts integrados, por exemplo, de Portugal, dos Estados Unidos, Singapura, entre outros países, inclusive aqui da América do Sul. Um modelo que no Brasil pode atrair mais de 100 bilhões de investimentos privados na nossa economia.
2: Já o senador Humberto Costa, do PT de Pernambuco, listou as consequências das apostas na vida dos brasileiros. Ele é presidente da Frente Parlamentar por um Brasil sem Jogos de Azar.
4: Pessoas que têm visto as suas famílias se desorganizarem completamente, por vezes assassinatos, inclusive, de gente que para apostar pede dinheiro emprestado, termina sem poder pagar e aí vem as consequências, enfim. Então, acho que é uma responsabilidade social de cada um de nós trabalhar esse tema, hein?
2: Para quem enfrenta problemas com as bets, é possível solicitar o bloqueio do acesso a todos os sites de apostas autorizados, por meio da plataforma de autoexclusão do governo federal. Além disso, o usuário pode procurar ajuda nas unidades básicas de saúde ou teleatendimento pelo Meu SUS Digital. Sob supervisão de Samara Sadek, da Rádio

0: Do Senado, Lana Dias.
1: 10 horas 16 minutos.
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1: Vamos passar a limpo com a Eliane Cantanhede. Alô, Igor Maciel.
3: Eliane Cantanhede, bom dia.
4: Oi, bom dia. Estão me ouvindo agora?
3: Estamos ouvindo, agora sim. Tudo
4: Oi,
3: bem?
4: Oi, bom dia, Igor, Fernando, Maurício, Romualdo e bom dia para você, nosso ouvinte.
3: Está tudo bem com você, Eliane?
4: Tudo bem, tudo muito bem. Aqui em Brasília está dando muito trabalho, né?
3: É, isso que está gente... tudo bem com você, porque assim, não está tudo bem com o Flávio Bolsonaro. Todo dia é uma confusão. Dessa vez foi a Michelle Bolsonaro que fez um vídeo e esse vídeo é contra o Flávio. Depois ela mandou uma nota ali, meio que, não, estamos todos unidos e tal, mas abalou o bolsonarismo, não só o bolsonarismo, mas a direita, né? Qual é o objetivo de Michelle Bolsonaro, Eliane?
4: É, essa é a pergunta que não quer calar. O que que ela pretende com isso? Porque, vejam bem, o Flávio Bolsonaro tem aí contra ele todo esse trabalho do Eduardo Bolsonaro lá nos Estados Unidos, jogando Trump contra o Brasil. Depois vem aí toda a história do Flávio com aquela cara mais cínica, dizendo, não sei, vorcar, não tem nada a ver com isso, e aparece o vídeo pedindo 134 milhões. Ou seja, a campanha do Flávio já estava ali num momento difícil, né, de reduzir danos. E, de repente, aparece a Michelle Bolsonaro, ex-primeira-dama, portanto, mulher de Jair Bolsonaro, que é o patriarca da família, num vídeo muito bem preparado. Não foi uma, assim, uma explosão, vou lá correndo fazer. Não, foi uma coisa pensada, calculada, em cada detalhe. É só ver como é que foi montada toda ali o espetáculo, né? Com recados para o eleitorado evangélico, para as mulheres, etc. E o fato é o seguinte, é um estrago muito grande na campanha do Flávio Bolsonaro. Isso é inegável, né? E tanto que no dia do jogo do Brasil, o Brasil inteiro parado assistindo a vitória do Brasil contra a Escócia, e está lá o Flávio Bolsonaro reunido com os aliados para decidir. E agora, o que fazer? Né? O que fazer? Eles não têm muito o que fazer, né? O Flávio Bolsonaro fez já dois vídeos dizendo que não é bem assim, que ele nunca fez isso e tal, mas o fato é que a Michelle não vai recuar, e a grande dúvida é essa que você me pergunta, Igor. O que que ela pretende com isso? Na minha coluna hoje no Estadão, eu faço essa pergunta e é o seguinte, é a dúvida tanto dos bolsonaristas quanto dos lulistas, quanto do Palácio do Planalto, quanto da campanha do Lula. Por quê? Né? O que está indicando, sugerindo, é que a Michelle calculou o tamanho do estrago que já vinha sendo feito na candidatura do Flávio e pensou, opa, eu tenho chance. Há uma dúvida se o interesse da Michelle não é só uma briguinha em família em público, né? É sim remexer aí a chapa, mudar manter o sobrenome, mas mudar o primeiro nome na chapa. Ou seja, que a Michelle teria interesse em se lançar candidata à presidência. É uma audácia e tanto, mas hoje surge uma informação no Globo de que o Jair Bolsonaro sabia que ela ia fazer o vídeo. Se ele sabia, ele de certa forma autorizou. E isso é um estrago em tanto na campanha do Flávio, e agora todo mundo bate cabeça com uma perda adicional para a candidatura dele. É que o escândalo Michelle e Flávio deixou em segundo plano o escândalo do Jacques Wagner, que faz sim um estrago do outro lado, no estrago na candidatura do PT. Ou seja, com Eduardo Bolsonaro, com Michele, com Carlos Bolsonaro, com essa gente toda, puxa, o Flávio não está precisando de inimigo, né?
3: É interessante essa informação de que o Jair Bolsonaro sabia, que esse vídeo ia ser gravado e tudo, que muita gente disse, não, isso ela fez sem falar com o Jair Bolsonaro, que Jair Bolsonaro apoia o filho. Se o Jair Bolsonaro sabia, sabia também do impacto que isso teria na campanha do filho. Então tem que ver como é que está essa relação, porque essa relação está começando a ficar esquisita, essa relação deles todos ali. O apoio do pai ao Flávio Bolsonaro, não sei. Realmente começa a se questionar sobre isso, né? O Fernando Castilho tem pergunta?
5: Tenho. Eu só queria fazer uma observação, Eliane. Aparentemente, o vídeo de Michele foi gravado com uma câmera de 4K e a resposta de Flávio Bolsonaro foi gravada num celular, né? Dá para ver a diferença de como é que as coisas funcionam. Mas eu queria que você falasse um pouco sobre essa decisão importantíssima que pode sair hoje relacionada com a própria prisão domiciliar do ex-presidente. Você acredita que o ministro vai mantê-lo em domiciliar?
4: Olha, essa decisão é uma decisão que o Alexandre de Moraes e o André Mendonça, na verdade foi o André Mendonça jogou para a PGR, né? Porque o Jair Bolsonaro foi ouvido pela Polícia Federal na terça-feira. E olha só, gente, eu sou mulher, vocês quatro são homens, mas eu sou mulher. E olha só o que que Jair Bolsonaro disse. Eu tinha três mulheres em casa, como é que eu ia ficar desarmado? Gente, é uma loucura isso. Então, todo mundo que tem mulher em casa tem
5: Tem
4: que
5: que ter
4: pegar uma
5: arma.
4: arma, né? Tem muita gente que pega arma quando tem mulher em casa para matar a mulher, não é? É assim, eu, homem, preciso estar armado para proteger as mulheres. É uma coisa de, sabe assim, tão sem pé nem cabeça. Mas a discussão é: o Jair Bolsonaro, que foi condenado, que está preso, né, em prisão domiciliar, mas é preso. Ele pode, um cidadão que foi condenado, está preso, portanto, cometer um crime, ele pode ter armas em casa? Essa é uma dúvida. A outra dúvida é: muita gente da direita diz, ah, ele estava em casa e tinha uma arma lá, porque sempre teve, e aí a arma vai ficando, então, o que que tem, né? E aí a PGR, a Procuradoria-Geral da República, pergunta, né, qual é o grau de gravidade disso, como é que está isso, enfim. O Supremo está jogando para a PGR está jogando para o Supremo, e é uma batata quente. Por quê? Porque devolver o Bolsonaro para a Papudinha, ou seja, para a Papuda 2, é complicado do ponto de vista jurídico, do ponto de vista humanitário e do ponto de vista político. Afinal das contas, o Jair Bolsonaro tem apoio de uma grande parte da população, né? Ele perdeu por muito pouco em 2022. Ele é um homem doente, né? Sabidamente doente. Inclusive, há a expectativa de que ele precise fazer mais uma cirurgia, da série de cirurgias depois da facada. Então, é uma decisão muito delicada. Vai que ele volta para a prisão e tem aí um quadro pior de saúde, tem algum evento de saúde, né? E como é que isso repercute no eleitorado? Então, é uma decisão, Fernando, eu não sei te responder, porque assim como nós todos temos essas dúvidas, os ministros que são de carne e osso também têm. Então, é uma decisão incerta e não sabida. Uma hipótese que vem sendo levantada aqui nos bastidores de Brasília é de que ele continue em domiciliar, mas com mais restrições, inclusive restrições de visita. Então, seria ali um meio termo, né? Nem passe em branco o fato dele ser condenado e ter uma arma em casa, nem manda de volta para a cadeia um cidadão com mais de 70 anos e que tem realmente uma saúde frágil.
3: Ontem nós conversamos com um advogado aqui, criminalista, a gente conversou sobre isso e ele levantou um ponto que é interessante. Tem que saber se no mandado de prisão, quando houve a ordem de prisão do Alexandre de Moraes, se ele dizia que a arma do Jair Bolsonaro tinha que ser recolhida. Porque se ele não diz especificamente que tem que ser recolhida a arma, foi passando. Passou
5: A
3: e aí é uma
5: condição do
3: falha.
5: militar dele permite.
3: A condição de militar dele permitia, mas aí teria que fazer o recolhimento dessa arma. Isso teria que ser recolhido, teria que ser expresso na ordem de prisão do Alexandre de Moraes, que é para recolher a arma dele. Porque, como ele é militar, todo mundo sabe que ele tem uma arma. Então, teria que ser recolhido. Se o Alexandre de Moraes não fez isso, aí fica difícil de agora querer punir o Bolsonaro porque, por causa da existência dessa arma. Agora, é claro que eu concordo, Eliane, a ideia de que não, tinha que ter uma arma porque tinha mulheres aqui. Ele, inclusive, está preso, está cercado de policiais por todos os lados. Ele está com medo de quê?
5: O que não falta é arma, né?
3: Que não falta por lá é arma. Não precisava exatamente estar na mão dele. O Maurício Garcia, você tem pergunta para Eliane?
6: Tenho sim. Bom dia, Eliane. E a gente está falando dessas decisões judiciais, e falando de Papudinha. Ao que tudo indica, Daniel Vorkaro voltou para Papudinha. Você pode explicar para a gente por que que ele voltou para Papudinha?
4: Olha, Maurício, o Daniel Vorkaro, diferentemente de Jair Bolsonaro, ele não tem o apoio de boa parte da população. Pelo contrário, eu acho que ele tem o apoio majoritário da população para voltar para Papudinha. E o Daniel Vorkaro, ele está brincando com fogo, porque ele já teve duas chances de fazer delação premiada, mas ele não conta o que ele sabe e não conta o que ele tem que contar, e, portanto, a delação premiada dele foi recusada tanto pela Procuradoria-Geral da República quanto pela Polícia Federal. E por isso ele perde o direito a uma cela especial e volta para Papudim. Aliás, ele já voltou ontem. A decisão foi anunciada e minutos depois ele já estava dentro do carro voltando para Papudinha. Ele está esperando acontecer alguma coisa. Ele acha que é possível algum tipo de acordão, já que tem PL na rede, tem PT na rede, tem Centrão na rede. Você vê, né? O Jacques Wagner era líder do governo no Senado. Aliás, uma das notícias da semana é que ele renunciou por pressão do próprio Lula, ele renunciou à liderança do governo no Senado. Então, ele é PT. O Ciro Nogueira, ele é do Centrão, presidente do PP, superpoderoso presidente do PP, ele é do Centrão. E o Flávio Bolsonaro é do PL, bolsonarista, etc, etc. Portanto, a sensação que se tem em Brasília é de que o Daniel Vorkaro não faz delações premiadas corretas, contando tudo, como, por exemplo, o tenente-coronel Mauro Cid, que livrou a cara no caso do golpe, porque o Vorkaro está esperando algum tipo de acordão entre eles que salve o pescoço de todo mundo e indiretamente o próprio pescoço dele. Mas a PGR e a PF estão jogando duro no caso das delações, porque acabam de recusar, por exemplo, a delação premiada, a proposta de delação premiada do ex-presidente do BRB, o Paulo Henrique Costa, né, que estava ganhando milhões e milhões em apartamentos para roubar do banco, roubar do público, porque o BRB é um banco estatal, né, em favor do Vorkaro. Então, as coisas estão andando, mas delação premiada dessa vez não está saindo, não. e fica lá o Vorcaro na papudinha. Vamos ver em que horas, em que momento ele vai ver que não tem acordão e aí decide sim contar tudo. E se essa hora vai chegar também, né?
3: É, eu soube que ele está indo atrás de um terceiro advogado para fazer uma terceira.

0: enrolando o judiciário. Ele resolveu que vai ficar enrolando o judiciário e se o Alexandre, o Mendonça, o STF, o PGR, o Gonê não perceberam ainda, é bom ficarem atentos, porque ele está enrolando o judiciário. É isso que ele está fazendo. Romualdo de Souza.
1: Eliane Cantanhede, como vai você? É importante dizer que, pelo menos por enquanto, o Rivotril baixou de preço aqui em Brasília. O ex-governador Ibaneis Rocha, que aguardava a delação premiada de Paulo Henrique, o ex-presidente do BRB, não vai ter delação, pelo menos por enquanto. Ibaneis respira aliviado. Aliás, eu encontrei com ele muito rapidamente e ele queria falar sobre blindagem da Land Rover dele, quando eu estava preocupado em saber o tamanho, a quantidade de remédio que ele está tomando, porque ele anda muito nervoso. Mas aí eu te falo o seguinte, Eliane, tem mais escândalo para vir pela frente? Porque, minha gente, o tamanho das ações dessa Polícia Federal no Brasil vai ter de contratar mais gente, viu, Eliane?
2: Olha, vai ter que contratar mais gente e vão ter que fazer uma escala melhor para jornalista, porque aqui a escala de jornalista é 7 por 7. Não é, a gente trabalha, não é 6 por 1, nem 5 por 3, nem coisa nenhuma, 5 por 2, na verdade a gente aqui trabalha 7 por 7. Olha só os escândalos, gente, olha as manchetes da semana inteira, né? Ali toda a crise do Vorkaro, o banco master que atinge todo mundo. Aí tem agora Americanas, 3 meses e meio depois de vir à tona todo o escândalo. O que que acontece? A justiça bloqueou 54 bilhões de reais por causa do escândalo das Americanas e fez busca e apreensão contra dois dos sócios, inclusive Carlos Alberto Sicupira. Carlos Alberto Sicupira é simplesmente o sexto homem mais rico do Brasil e sofreu busca e apreensão, assim como também altos executivos de bancos privados. Então, agora é o seguinte... Né? A justiça bloqueou 54 bilhões, mas só o patrimônio do Sicupira é 39,1 bilhões, ou seja, né? É quanto? É um pouquinho mais que 10% do que ele tem. Mas o fato é que o escândalo tem o escândalo master. Tem o escândalo das Americanas, que pegando gente da elite, da elite, da elite, e pegando ali a Faria Lima. E também a gente tem o Digimais, que embola com tudo isso a igreja ali do Edir Macedo. Né? Aí põe os evangélicos também sobre... não todos os evangélicos, evidentemente, mas setores evangélicos sob o holofote, porque o escândalo do Digimais segue toda a sequência, todo o script do Banco Master. É um escândalo de alto tamanho, sabendo que a origem do dinheiro do Digimais é a de gente pobre, desesperada, que busca... Deus, Jesus, que busca ali um consolo para sua alma machucada ou para o seu bolso machucado. Então, são três baitas escândalos e eu acho que a PF vai ter que ser multiplicada por três.
0: Eliane Cantanhede, hoje é sexta-feira, Eliane. E você tem dica? Fim de semana?
2: Olha, eu vou confessar para vocês que eu não estou tendo tempo nem de ver televisão, juro. Eu fico vendo ali, eu vi uma série muito bonita na semana passada, são 9 capítulos, são longos os capítulos, mas é muito bonita. Ela se chama Antártida, e é a história, eu vou resumir bem rapidinho, é uma história muito bonita, que tem muito amor, muita generosidade, mas ela é o seguinte, depois da derrota do Japão na Guerra Mundial, o povo japonês estava com a alma muito mal quebrada e se uniu para fazer uma grande operação. A Antártida

0: botar a bandeira do Japão na Antártica e mostrar que o Japão era ainda o grande Japão, mesmo depois da derrota. Eu sugiro essa série Antártida, mas na verdade, eu nessa semana eu tô por conta dessas crises todas e como também sou filha de Deus, estou aqui acompanhando a Copa na medida do possível, né?
1: Tem a Copa para acompanhar também, é verdade. Mas está anotado aqui, Antártida. Vou aqui trazer e repetir no final do programa. Eliane, muito obrigado e bom fim de semana para você. Descanse um pouquinho, até segunda-feira.
0: Tô precisando. Gente, bom fim de semana para vocês, para os nossos ouvintes. E olha, segunda-feira a gente volta aqui já na expectativa
1: Verdade.
0: do jogo contra o Japão, hein?
1: Verdade,
0: Beijão.
1: vamos ver.
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5: 10h59, aqui as pessoas que estão ganhando o kit da Rede Ouro e o kit da Gratícia. São dois hoje, tá? Givaldo Júnior foi quem fez as escolhas, Maria de Lourdes e o Radames. Né? O Radames e a Maria de Lourdes foram as pessoas escolhidas aqui. Vocês mandam aí um oi, por favor, no WhatsApp, né? Pra Juliana encontrar vocês mais fácil. Tanto você, Radames, quanto a Maria de Lourdes, manda aí um oi, sou eu, alguma coisa desse tipo aí pra Juliana encontrar vocês mais fácil, tá? Né, que aí vocês, só elas vão passar os detalhes, mas vocês podem me buscar aqui na portaria. Mas fala com ela lá, dá um oi, oh, tô aqui, alguma coisa desse tipo.
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5: Berg Santos.
6: Pois não, Sócrates, um adolescente de 17 anos foi morto a tiros ontem à noite na Vila do Aeroporto, em Caruaru. Essa vítima foi identificada como José Guilherme da Silva, que, de acordo com informações iniciais, trabalhava na feira do gado ao lado do tio, atuando na comercialização de animais. Equipes da Polícia Militar estiveram no local, isolaram a área e acionaram a perícia. Este adolescente era usuário de drogas. A mãe da vítima conversou com a reportagem da Rádio Jornal.
7: Eu fiquei sabendo porque minha cunhada ligou para mim, dizendo, olha, mataram teu filho agora ali na praça, na invasão. 17 anos ele tem. Mas eu não sabia que ele vinha para aqui. Eu fiz o café, ele ia para lá, agora estava arrumado para ir para lá, para tomar café mais eu. E dormiu comigo ontem e foi trabalhar hoje, de manhãzinha.

0: Fiquei sabendo que mataram ele. Foi minha cunhada que disse e minha irmã que me disse também. Que disseram, ah, mataram teu filho agora. A filha, ah, pô, eu vou agora. Peguei o Uber e vim assim, correndo. Eu dava conselho, sai dessa vida. Ele fez, vou sair, vou mudar. Aí passou uns dias morando comigo em São Caetano, mas no que certo aí, eu vi a cena agora. Eu só usava maconha, somente, mais nada.
1: Outras informações da área policial a partir do meio-dia no plantão de polícia. Até lá.
2: Até lá, até lá. 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Um abraço a todos, obrigado pela audiência. Vem aí o debate da Supermanhã.
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4: Acontecer e dá tudo certo. Porque é uma cultura linda, uma cultura que está se acabando, que se não for uma pessoa feita você, Sistema Jornal do Comércio, a gente fica assim, pessoas igual o professor aqui, né?
5: Documentam.
4: Que documentam, levam, e a gente fica feliz, como as cavalgadas que nos chamam. Fico muito triste quando eu chego numa cavalgada que não tem apoiador, tem paredões. Eu não tenho nada contra paredões, mas tem um paredões, aí o dono da festa diz, não tem o microfone. Puxa, não pensou no vaqueiro, não pensou no apoiador. Eduardo Zé Negão Limoeiro valoriza essa cultura, Gaiso, Moab, muita gente querida, Serginho da Água, não deixa cair a cultura, bota 3, 4, 5. Eu fiz uma cavalgada em Cumaru, botei 4 aboiador, sem eu, disse, eu não quero participar.
5: Sim, vou organizar.
4: Porque essa cultura não pode morrer, é linda, é maravilhosa. Luiz Gonzaga brigava por isso. Quando ele via um sanfoneiro ali, com aquela vontade, ele dizia, se aperrei não, daqui a 30 dias eu trago uma sanfoninha para você. E dava uma linda sanfona para valorizar a cultura. Isso é muito bom.
5: E aí, já que nosso Bill falou sobre essas questões, os desafios, não é? De se fazer essa cultura, eu peguei aqui um trecho, inclusive, que está no site do professor Armando, em que ele faz um resumo sobre o livro, esse livro que nos reúne aqui hoje, o livro de Jacó. E nesse trecho em que fala a importância da obra, chamou muita atenção, professor, porque o senhor diz assim, que esse livro surge para combater a carência existente em relação ao conhecimento da expressividade musical do vaqueiro nordestino. E aí traz aqui uma pesquisa de um alemão da década de 80 do século 20, e que, tirando essa obra, não há livros abordando o assunto de forma relevante no aspecto musical. Todo mundo conhece a figura do vaqueiro. Mas colocar linda. No papel.
4: Estudar
5: é muito importante.
4: O vaqueiro é maravilhoso.
5: Fale, professor.
6: Ultimamente tem sido feito algumas pesquisas né, sobre a origem do aboio, mas nunca a abordagem é musical. Geralmente a abordagem é uma abordagem histórica. Qual seria a origem do aboio? O mundo árabe, através da Ilha da Madeira, de Portugal, veio para cá. Né, é a versão mais estável. Né, a interpretação mais estável da origem. Tem gente que diz que veio da Índia, mas aí essas opiniões são mais especulativas, a gente não tem como comprovar, entendeu? Porque você dizer que na Índia também tinha canto de tratamento do gado, né? De lida do gado. Isso aí tem no mundo inteiro, na Suíça tem nos Estados Unidos, tem no mundo inteiro. Então a gente não pode dizer que a origem remonta à Índia sem ter uma conexão maior.
5: Porque quando você vai pesquisar, muitas, qual é a origem? E aí vem muita informação. Aí tem pessoas que falam de fato que tem a influência árabe, mas aí a influência indiana, a influência europeia, a influência espanhola. Mas e o que é de raiz daqui, professor?
6: Olha, há um mistério da passagem do aboi enquanto canto religioso para o aboi enquanto canto da lida, do trabalho, na natureza do vaqueiro, entendeu?
5: Sim.
6: Porque a origem mais possível é a chamada das orações nas mesquitas islâmicas. A passagem desse tipo de chamada para oração dentro da mesquita para um canto que faz parte do cuidado com o gado, essa que é o grande mistério. Como é que foi parar da prece para os humanos, para a invocação da natureza e do gado, entendeu? Então, isso aqui é isso aí, tem algumas interpretações, mas nada tão estável assim, não. A interpretação de Câmara Cascudo é que na Ilha da Madeira operou-se essa passagem.
5: Em Portugal.
6: Trazida pelos árabes, pelos mouros, né? Na verdade, pelos mouros, para Portugal, para a Ilha da Madeira, e o aboio que teria chegado no Nordeste seria o vindo da Ilha da Madeira. Né? Isso é uma interpretação interessante, né? Assim, é mais plausível. Né? Tem gente que diz que a origem é judaica, para você ver, porque, na verdade, os judeus não podiam orar em público pela perseguição religiosa, aí oravam no curral. Isso também, eu vi esse argumento de pesquisador falando, mas eu não vi nenhuma prova contundente sobre isso.
5: Nada,
6: né?
5: Então, documentado, nada.
6: Nada documentado. Me parece que é.
5: Uma tipo, sabedoria popular.
6: Alguém transmitiu isso e foi ficando, e as pessoas argumentam, mas sem dizer aonde viu.
5: Por isso a importância de pesquisar, né? Professor, o senhor sabe muito bem.
6: E agora sim, um aspecto da minha pesquisa que não é nem sobre a documentação musicológica do aboi quanto fenômeno cultural. É muito mais a transcrição de partituras da música dos vaqueiros através da partitura. É como se fosse um songbook. Essa foi a ideia, porque eu vi que a pesquisa histórica e etnográfica era até razoável sobre a boi. O Câmara Cascudo tem umas três obras que aborda, o Mário de Andrade também, mas pouquíssimas transcrições musicais. Eu sei que a fama de aboiar está mudando, está sofrendo a pressão da música comercial, dos paredões e do piseiro. Eu vi jovens vaqueiros que fazem piseiro. Né? Aí eu achei bom fazer um retrato atual.
5: Porque lá no livro tem as partituras. Inclusive no site do professor Armando tem lá, você pode ver essa prévia, né? Tem transcrições de algumas entrevistas e as partituras ao lado. Eu queria mesmo entrar nesse assunto e lembrar o nosso ouvinte que a gente está aqui no WhatsApp também, para você participar com a gente, 991478520, 991478520, é o nosso WhatsApp, e estamos aqui no YouTube também, YouTube também da Rádio Jornal, entra lá para a gente interagir. Hoje em dia você escuta muita músicas atuais, que estão aí nos paredões de sucesso, né, seu Bill? Falando do vaqueiro, a figura do vaqueiro, da vaquejada, mas é muito diferente, é uma sonoridade muito diferente. Como o senhor vê esse uso do termo vaqueiro e vaquejada em um estilo que é diferente? O que o senhor acha?
4: Olha, essa turma nova que entra na música, e ele sabe que o povo do Nordeste é apaixonado por vaquejada, por vaqueiro. Aí entra, às vezes vê a gente lá, chama para aboiar. Tá entendendo? Mas eu entendo por quê. Porque ele não aboia. Tem bandas aí que tem uns caras que aboia, Lulinha e Guinho aboia, porque já vem de uma origem disso aí. Mas a gente faz aquilo ali, faz a participação, eles ficam felizes. E eu sinto que eles, é aquele negócio, o almoço que faltou, a sobremesa. Ele vem cá, me ajuda aqui. Mas a gente está vendo uma decadência, por quê? Quando a gente vai trabalhar, pouca coisa no, que nos oferece, mas a gente vai para não cair a cultura.
5: Uhum. Tem uma responsabilidade também cultural
4: é maravilhoso. E o aboiador é o seguinte, ele faz os versos, você dá o tema e faz os versos. É, pode aboiar.
5: Agora
4: eu...

0: Então é isso.
1: É improviso.
0: É.
1: E emoção, porque você nunca
0: emocionou aqui. É essa cultura, e ele foi muito feliz quando fez essa cultura, quando iniciou esse livro, porque com certeza ele acertou na veia da nossa cultura, do nosso aboio, falando sobre o vaqueiro. E a gente só fica feliz
1: e agradecido. Eu sei que essa cultura, ela fala muito sobre o sertão, sobre essa vivência no sertão, sobre essa questão nordestina, né? É. Mas eu posso misturar um pouco os temas?
0: Misture.
1: Será que dá para fazer um aboio falando do Brasil na Copa do Mundo?
0: Olha, o aboio, ele dá para qualquer tema.

0: Já está nossa torcida aqui para segunda-feira.
1: E o que ele fez hoje em dia é a modalidade do aboio mais comum que se encontra no sertão.
0: Certo.
1: É uma introdução com a chamada do gado. Depois entra uma estrofe de versos improvisados. Às vezes a estrofe é improvisada, como ele fez aqui agora, ou às vezes é escrita de antemão, né? É elaborada de antemão e o vaqueiro vai, ou certo. O aboiador canta, né? Agora, na origem, o aboio era mais a chamada do boi. Até Júlio Duqueira, que é um vaqueiro bem conhecido da região de Serrita, ele é muito ativo nas missas lá, é uma figura emblemática lá. Ele mesmo disse que existe a diferença entre o aboio de vaqueiro e o aboio de poeta. O vaqueiro geralmente não faz verso, não. Não são todos que fazem verso. Eles cantam chamando o boi. Mais do que cantar estrofes com versos rimados ou metrificados, entendeu? Então é diferente. O aboio mais castiço é a chamada do boi. Hoje em dia a gente tem a chamada do boi pequena, seguida de uma estrofe ou duas ou três de improviso, com a métrica mais ou menos definida, e no final um pequeno aboio para terminar. Foi exatamente como ele fez. Exatamente como ele fez.
2: E tem aqueles que fazem a história do aboio. Como aconteceu, vamos dizer, seu pai criou, tem fazenda, e tinha um boi que se viu tanto a ele, ele não tem aquela alegria no coração e disse, não, eu vou vender para matar aquele boi. Aí o vaqueiro, o aboiador fez lamentando aquilo que ele fez. E depois que ele fez, que ele matou o boi, aí foi que ele viu o erro que ele fez. Botei luto na cerca dos currais, quando eu vi meu boi manso ser vendido para ser da

0: e Zé de Almeida.
1: Que lindo. Nossa, olha, eu até tinha separado aqui uma transcrição que o professor Armando colocou lá no site, um trecho do livro, fala um pouco sobre isso. É uma entrevista que o senhor fez com o Léo Aboiador, isso, que é um jovem, né, dessa cultura.

0: uma foto dele lá também no site. E aí, algumas perguntas são feitas. Por exemplo, o senhor pergunta, antigamente tinha mais vaqueiro, né? Hoje em dia não são tantos. É. Mas segue aqui a transcrição. Aí eu vou chegar num ponto em que o professor pergunta ao Léo, né? Ao Léo aboiador. E vocês, às vezes abatem o boi também? Aí o Léo responde, abatem. E o professor, e não dá dó não, cara? Aí ele responde, dá, mas só que para matar a gente não mata do que a gente cria. A gente compra fora, porque o cavalo não tá vendo ele direto, não tá cuidando dele, entendeu? Porque assim a gente tem que comer, né? Aí é melhor comprar. A Jovem conta também essa história pra gente. Essa relação do campo, o homem, mas sendo o gado, um elemento principal de toda essa cultura, como se dá essa relação também, professor?
1: Eles têm uma relação de intimidade com gado e com cavalo impressionante, né? Então, realmente, alguns aboiadores, eles conseguem criar o gado, mas não conseguem matar para comer, não. Às vezes, eles trocam com outro de outra pequena fazenda, outro que tenha, né,
0: como, algumas como vezes. Léo assim, como o Léo relatou na entrevista.
1: Agora, eu já entrevistei outro também que disse, não, o meu é mais gostoso.
0: Uma relação diferente.
1: Só que o Léo é um bom poeta também, né? Ele é uma pessoa sensível e talvez tenha sido o único jovem que tenha feito o transporte de gado a cavalo por vários dias, do Ceará até Pernambuco, não me lembro qual foi a cidade. Porque hoje em dia o gado vai no caminhão, às vezes o cara vai aboiar na moto. Vai tanger o gado na moto.
0: Isso também lembro que é retratado no livro, né, professor? Que muda, inclusive, essa característica de fazer esse chamamento através da música, do som. Não é?
1: O aboio do vaqueiro é feito no trabalho de dias e dias com o gado, né? Então, assim, se você mecaniza tudo, e é inevitável que se mecanize mesmo, o gado dentro do caminhão vai-se embora, não tem a relação do vaqueiro com a reis é totalmente
0: mudou.
1: Diferente, né? Então, acaba que o aboio é muito comum em show hoje, em evento, mas o aboio mesmo, da sua origem, é feito no trabalho anônimo do mato.
0: Sim. Viu, Kumaru, faz.
2: Mas quando chega com esse caminhão lá na fazenda, aí é onde que entra o vaqueiro. Ele monta no seu cavalo e sai tangendo, aboiando, como o professor falou. E o vaqueiro é muito importante na lida do gado.
0: Gente, tem uma mensagem aqui do Genivaldo João, que é de Ouro Preto. Ele diz assim, tem várias pessoas cantando músicas de vaquejada hoje, falando muito sobre a vida do gado, do dia a dia, da rotina com o gado. Mas não tem conhecimento dessa vida com o gado. Nunca tirou leite de vaca, não sabe o que é uma ordenha. Nosso ouvinte Genivaldo falando de Ouro Preto. De certa forma é o que a gente comentava antes, né, Genivaldo? Porque essa questão de você citar, falar da vaquejada, falar do vaqueiro, se tornou muito comercial. Ela vende hoje. A gente tá. Bom, São João, agora vários artistas cantando músicas falando disso, só vaqueiro, usando calça de couro. Mas na prática, na vivência do dia a dia, não está no sertão, não está fazendo essa arte que o senhor vem aqui nos apresentar. Como lidar com tudo isso e entender que todo mundo tem seu espaço, seu Bill?
2: Todo mundo tem seu espaço e eu fico feliz em ver qualquer artista se apresentando. Mas eu fico com pena porque eu nunca fui para Barretos, eu nunca fui no Rio Grande do Sul fazer a cavalgada, fazer festa, e aqui eles são tão bem recebidos, são pagos tão bem, e a gente aqui são excluídos. É feito ter um filho. Você lembra que é bíblico, é o filho da casa. Ah, tu já é de casa, fica. Às vezes ali está o ouro, está as coisas boas. Eu gosto de valorizar as coisas, as nossas coisas, nossos artistas. Eu faço uma rádio lá, em Riacho das Almas, Riacho FM, e o meu programa é levado para a cultura. Eu canto ciranda. Você vê a ciranda do João Limoeiro, do Anderson Miguel, deixar aquela cultura cair é o maior crime para o ser humano que ama a cultura do Nordeste. Então eu faço ciranda, participo com eles, faço pega de boi, vacino boi, corro, faço lá. Quanto é? Vamos embora, almoço, tchau, até logo. Mas é para não deixar a cultura cair.
0: Claro.
2: O Ronaldo Aboiador está meio preguiçoso, mas é porque ele está enfrentando um problema de saúde com a família, aí eu respeito. Mas o Ronaldo Aboiador, ele é um grande aboiador. Eu aprendi isso com ele. Eu estava numa vaquejada e sentado lá, assistindo um bolão, lá vem ele e Gaguinho vendendo os LP. Eu trabalhava no Detran, chegou perto de mim com 5 LP.

0: Quanto é? Aí ele disse, assim, que eu digo, me dê tudinho. Ele ficou olhando para mim assim. Eu digo, tem mais em casa? Ele disse, tem. Aí foi buscar, trouxe quatro. Eu comprei tudo. Tem mais? Tem não. Pronto. Aí dei aos meus amigos para valorizar aquela cultura que eu estava vendo tão bonita.
1: Claro.
0: E comecei a brincar. E depois peguei o rumo e Deus disse, é isso aí.
1: Esse é o caminho.
0: É teu caminho. Vai. E graças a Deus... Como admiro também as músicas, o forró, Flávio Leandro, Flávio José, Santana. Nossa, o Santana é demais.
1: Eles
0: coração não estava muito bom, doutor Roberto Domingos Sávio, meu cardiologista, disse, você está novo. Pronto. Posso levar um coice de um boi? Disse, pode, agora está bom.
1: Gente, eu vou chamar o intervalo já, mas antes aqui registrar a mensagem do Emanuel. Ele disse que está nos ouvindo, claro, e que, diante de tudo que está sendo falado, lembrou do seu pai. Ele era caminhoneiro do estado pela antiga DPA, Exposição de Animais. Viajava pelos estados do Nordeste com gados, e às vezes os gados ficavam pouco agitados durante a viagem. Ele então começava a aboiar e ele se acalmava.
0: Acalma.
1: Ó, que maravilha, que mensagem bacana. Obrigada, Emanuel. A gente vai para o intervalo e volta já.
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18: Essa manifestação cultural tão importante para o Brasil, para o Nordeste, para o Estado. Seja bem-vindo. Bom dia.
19: Ah, bom dia. Desculpa. Bom dia a vocês todos aí. Desculpa, eu não sei o que foi que houve. Que eu tava aparecendo aqui, mas não estava aparecendo para vocês.
18: Mas agora a gente está lhe vendo bem. Fique tranquilo.
19: Estamos aqui.
18: Vamos embora.
19: Então, vamos nessa.
18: A gente estava esquentando aqui o tema já e ouvindo, não é? Aqui da manifestação cultural, inclusive com o seu Bill, e ouvindo também o professor Armando. Qual a importância, Teles, dessa figura do vaqueiro em um momento em que a gente escuta tantas músicas, ouve tantas músicas hoje em dia falar de vaqueiro, mas não é esse vaqueiro que a gente está contando aqui, né? Qual a importância de manter viva essa tradição?
19: O abô evoluiu muito, né? Porque o abô no início, na época do começo, era o cara que mais ou menos que guiava os vaqueiros, né? Para pegar o boi, os bois extraviados e tal. E foi evoluindo, né? De princípio não tinha nem letra, né?
18: Sim.
19: Depois virou um novo tipo de improviso, uma poesia oral. E foi, por exemplo, o Luiz Gonzaga usou como um estilizou, foi o primeiro a estilizar o aboio, né? Depois, por exemplo, Bosma Monteiro fez isso bem, vendeu muito disco aí no começo dos anos 80. Chegou a vender 200 mil discos de um apoio misturado com forró e tal. E agora esse ano, por exemplo, está completando 50 anos da Missa do Vaqueiro, né? Gravado pelo Quinteto de Olado, que é de Genduim Finizola, né? Com exceção da música da Morte do Vaqueiro, que a Amanda, inclusive, gravou agora, né? De Nelson Barbalho. Quer dizer, o vaqueiro, o aboio, é um estilo musical que pode ser diversificado em música popular e continua vivo, eu acho, mais por causa da cantoria de viola dessas, né? Porque a vaquejada foi esculhambou totalmente, né?
18: É, aí já é outro.
19: Era um dos pontes do aboio, era a vaquejada, né?
18: Uhum.
19: E foi. O que tinha de violado fazia de surubim, né? Que era badaladíssimo, ainda é hoje em dia. Mas hoje está dominada por sertanejo, por esse tipo de coisa. Eu não sei mais nem se tem aboio nas vaquejadas hoje em dia. Eu nunca mais fui uma vaquejada.
18: Ó, o Bill tá fazendo
6: na
18: sinal
6: pega
18: que não.
6: Na pega do boi do mato tem.
8: Não, na pega do boi tem, mas numa das vaquejadas grandes, feito surubim, feito sovaca, lá a gente chega lá e o cara não dá espaço a gente. É. Vai embora, vai chegando na senha 34, mas vem José, vem Paulo.
6: Isso, a vaquejada é um evento de fazendeiro. A pega de boi do mato é evento do vaqueiro.
8: Evento do vaqueiro.
18: Aí tá a diferença.
6: Isso é, inclusive eu me interessei por causa disso.
18: Já vou chegar lá. Mas Zé Teles, tem uma pergunta aqui do Henrique no YouTube. Ele tá questionando qual é a relação entre o canto. Opa, acho que tá voltando o áudio aí, né? Mas vamos lá. Qual é a relação entre o canto do aboiador e o canto do mestre do maracatu rural? Vamos lá. Existe relação? Se existe, qual é a relação entre o canto do aboiador e o canto do mestre do maracatu rural, Teres?
19: Eu não vejo muita ligação. Pode até ser que tenha. O que eu me lembre, que eu saiba, não. Assim, não sei. Porque, inclusive, o aboio é uma coisa mais do sertão, né?
18: Sim, muda bastante da região,
19: começou,
18: né?
19: Começou a se criar gado no as plantações de cana-de-açúcar, depois foi indo para o sertão, né?
18: Sim.
19: E o maracatu, essas manifestações são nas

0: aprofundar e já em breve nos falar sobre isso. Mas, professor, se souber, fique à vontade.
1: Porque tem muita influência do repente no aboio, na toada, né? Na toada improvisada.
0: Aboio e toada, qual é a diferença?
1: Aboio é a chamada do boi introdutória. Uhum. Hoje em dia se mistura. Chama-se de aboio o aboio mais a toada, né? Mas há uma diferença. A toada é a parte poética, né? E o aboio mesmo é a chamada do boi.
0: Mas a toada, mas ela pode...
1: mistura.
0: A toada pode ter improviso, ou a toada pode ter também?
1: Ou ela é concebida antes, ele até cantou uma de um amigo, sim, né? Ou é improvisada, como ele também improvisou aqui, né?
0: Sim.
1: Aí tem influência bastante de repentista em cima da poética da toada.
0: Entendi. E agora, professor?
1: Agora, pro negócio do cavalo marinho, de maracatu rural, né? Eu acho que tem até uma certa intenção improvisatória nos versos, mas influência direta não vejo também, não. Eu concordo com o Teles.
2: Eles improvisam e, quando para, eles continuam no batuque deles ali, uhum, no improviso. Agora, são, como o professor falou, são mestre mesmo. Eles também aboiam, porque eu já aboiei muito com o mestre Anderson, da Ciranda e do Maracatu. Eu já aboiei com ele já, ali em Pau D'Alho. Ele é muito bom.
0: Já fez essa mistura, né? Que maravilha. Professor, mas o senhor queria nos contar o que foi a motivação, o que lhe provocou para escrever esse livro, para fazer essa pesquisa.
1: Eu estava fazendo doutorado na Europa e aí comecei a ouvir Luiz Gonzaga sem parar. Aí, nisso, vai pesquisando, chega ao aboio, chega à cultura do vaqueiro. O Luiz Gonzaga, com orgulho, manifestava isso, né? Quando eu volto para o Brasil, estava no Rio de Janeiro, estava entediado. Aí disse, não, vou para a Missa do Vaqueiro, que eu nunca tinha ido, né? Depois disso, eu já fui outras vezes, né? Uhum. Aí peguei o avião, cheguei na Missa do Vaqueiro, fui de ônibus para Exu, aí tinha uma pega de boi, eu me meti na pega de boi. Aí, rapaz, eu adorei a pega de boi, porque o cabra saiu da pega do boi todo esfolado, levou uma queda, quebrou o braço, a perna, sei lá. Aí ele sentou assim, pediu uma dose de
2: qualquer bebida.
1: De cavalo branco, né? White Horse. Porque eles tomam muito hoje. Não é cachaça, não. É White Horse. White Horse não, é Black and White. Black and White. Aí ele começou a tomar uísque, comeu uma carninha e começou a boiar, né? E ele com o sangue escorrendo aqui, eu achei aquilo maravilhoso, né? Aí teve uma hora que ele disse assim, ó, ele parou a boi e falou assim, olha, eu já tive um trabalho normal de segunda a sexta-feira, mas eu tava fugindo do sangue. Ele disse isso. Aí eu me arrependo.
2: O que era isso, né?
1: Parecia um herói do mundo arcaico, um Coriolano de Shakespeare, assim. Eu fiquei, que coisa linda isso aqui, que a galhardia, né? E a poesia, né? E a aventura, né? O risco na natureza, né? Aí eu fiquei encantado com isso, voltei para casa pensando, eu vou fazer alguma coisa para preservar isso aí.
0: E aí foi mergulho na história.
2: Aí foi muito, muito. Nossa, o senhor foi muito feliz, é lindo, é maravilhoso, o seu trabalho está excelente, muito bom. A diferença do aboio para o aboio. Aboio do vaqueiro, sim, do mato é. Esse é para o.
0: Para fazer a condução.
2: A condução do gado. E o aboio nosso aqui, com improviso, é.

0: É o aboio falando da pessoa no momento.
1: Viu? Gostou, Teles? Especial pra você.
2: Muito, gostei muito também, Armando, do seu disco. Eu achei muito bom o teu disco.
1: O disco?
2: Infelizmente a gente tá com pouco espaço pra escrever sobre, né?
3: Mas eu, o teu disco é muito bom. Eu tenho um disco que eu gravei, o A Morte do Vaqueiro.
1: Tá
3: e tem outra coisa que eu faço um aboio. Tem outra faixa que eu faço o meu último disco. Tem outra faixa que eu faço um aboio. No meu novo álbum vai ter um aboio cantado como João Gilberto. Eu inverti a coisa.
1: Que o professor mesmo faz.
3: É porque João Gilberto é o oposto do aboio, mas ele é sertanejo, né? Aí eu vi isso na minha cabeça. Será que João Gilberto continuou sendo sertanejo, mesmo depois que foi pro Rio e inventou a Bossa Nova, né? Vamos dizer assim, né? Sim. Aí eu pensei, fiquei imaginando como se ele fosse fazer um aboio camerinha.

0: risco, baixinho, numa boa, imagina, numa varanda em Copacabana. Será que ele levou esse sentimento do sertanejo para a Bossa Nova? Como? Eu acho que João Gilberto é extremamente sertanejo. Eu acho, eu defendo essa tese, ainda vou investigar sobre isso. Então aí eu fiquei com isso na cabeça, no meu próximo álbum vai ter um aboio João Gilbertiano.
1: É, Zé Teles falou, tem pouco espaço para escrever sobre isso. Fala, Teles.
2: O primeiro 78 de João Gilberto, de Bossa Nova, o lado B é um baião, né?
0: É.
2: O lado B de Cheio de Saudade é um baião, né? É só isso pro baião, não tem mais nada não. É. Mas eu pergunto a Bia o seguinte, depois que acabou o disco, como é que tá o aboio? Porque a gente ouviu antigamente muito Vavá Machado e Marcolino, por exemplo. Tocava até em rádio, né? E agora que acabou o disco, como é que ficou o aboiador, Bill?
3: Eu? Meu amigo, olha, eu faço um trabalho na Rádio Riacho FM e eu não deixo de botar três, quatro músicas de galego, Vavá Machado, Joãozinho Aboiador, e eu valorizo essa cultura. Agora, ela ficou um fiapinho, meu amigo, porque eu vou dizer a você, as bandas grandes, elas estão pisando assim, parece que vieram com sapato de ferro e saiu pisando nas culturas, e aquela que eles não faz, eles não valoriza, mas a gente briga, tá ali, e Deus manda o sol para todos. Eu quero que eles sejam muito felizes e façam bem muito show. Agora, que deixa a nossa cultura, deixa o meu amigo aí, o professor, deixa aquele que valoriza a ciranda, o baião, tem coisa mais linda. Ora, tem São João que ele não toca Gonzaga, de cadê o São João daqui? Isso não é São João. São João sem Gonzaga, como é São João, não é? Não é. Aí bota música esterilizada ali, tocando as quadrilhas de Gonzaga, porque não toca o original. Aí o cara disse, rapaz, tu me deu a ideia. Digo, faça isso, homem. Faça um pendrive de Gonzaga. Eu cheguei em São Paulo lá, fui visitar minha filha, aí cheguei na varanda dela, da casa dela, vi assim, uma coisa linda. Aí deu uma boa, uma coisa. Numa tarde bem tristonha, gado monge sem parar. Aí ia passando uma senhora com a bolsa, parou, olhou e disse, moça, rapaz, senhor. O seu canto, eu de vez em quando. Aí eu desci, falei com ela e fiz dois shows no CTN, que ela era quem apresentava lá. E foi uma coisa maravilhosa. Cantei ciranda, cantei. Olha, na entrada de lá eu chorei feito menino, antes de cantar. Ela me chamou, eu subi. Depois ia cantar Fala Mansa. O que é que você acha? Estava assim. Aí eu digo, pronto, fui sem dinheiro, Mariana Medeiros me ajudou, eu digo, agora eu vou. Aí cheguei lá, quando eu entrei, era Bill Comaru, eu entrei, aí eu peguei o microfone, na escada eu

0: Quando eu cheguei em cima no palco, travou. Eu olhei, tinha mais de 1000 pessoas. Eu arrepiei, feito um gato que vê um cachorro. Digo, meu Deus. Aí foi, eu tomei um negocinho aí.
1: Tudo bem.
0: O sangue chegou pro lugar.
2: Aí sim.
0: Aí foi uma festa maravilhosa.
2: Mas quem gosta de tomar, né?
0: Eu valorizo a minha cultura onde chego e respeito todas, mas eu respeito de coração.
1: E a gente percebe o quanto a própria história contada é musicada, né,
0: Isso aqui foi o quê? Você sabe o que é isso?
1: Ah, o óculos. Tá, mostra aqui no, na câmera.
0: Eu não uso, professor, isso aqui. Mas quando a menina me mandou, eu vinha no Uber, que ela me mandou a vinheta daqui, eu comecei a chorar. Aí eu digo, vou levar isso aqui para ver se passa a vergonha. Porque estar aqui, valorizar essa cultura, é a coisa mais linda, é o presente maior que eu podia receber, é isso aqui.
1: Vou, Vitelli, já antes uma mensagem aqui, viu, já que o senhor falou aqui da emoção e da alegria de estar aqui. Olha o pessoal mandando mensagem pra gente. A ouvinte Adriana, saudações aos mestres da cultura nordestina. Estou ouvindo o debate com Maninha. Ela tá me falando de como era na época dela em Caruaru. Obrigado pelo programa. A aula tá excelente. Viva o Nordeste, viva a nossa cultura, Adriana e a Dona Maria do Carmo, em Alto José Bonifácio. Obrigada.

0: meninas, por nos acompanharem. Tere, você ia comentar algo aqui de Bill?
1: É de Bill, não só de Bill, é boiador em geral, pelo
0: Sim.
1: seguinte, porque mudou muita coisa, né? Você não tem, por exemplo, hoje o cara que faz a vaquejada, que é o vaqueiro, né? Não é mais vaqueiro, hoje em dia é um profissional, né? Que ele sai inclusive de cidade em cidade, ganhando prêmio, ganhando dinheiro. Não é mais o vaqueiro que fazia, depois da apartação, ele fazia a festa, e essa festa tinha a brincadeira da roubada do boi, né? Que muita gente considera a crueldade, eu não vejo tanto assim, não sei. Mas, por exemplo, quando tinha mais festivais de cantoria, principalmente na época de Jarbas, então você tinha festivais de cantoria que tinha boiador, tinha o cara da embolada. A embolada praticamente acabou, né? Hoje você não tem mais embolada. Emboladas são raríssimos emboladores hoje em dia.
0: Sim, é
1: O
0: verdade.
1: Caju Castanho não faz mais embolada. São grandes emboladores, mas faz uma música estilizada, um forró estilizado, e também tem embolada, né? Isso é natural que aconteça, uma coisa que não tem como evitar. Mas o boiador não tem mais. O espaço dele hoje é mínimo, né? O
0: E aí,
1: espaço que era dele,
0: para você ver, viu,
1: era
0: professor
1: uma
0: Arnaldo, um
1: vaquejada.
0: detalhe interessante, assim, até pegando
1: Sim.
0: a questão do vaqueiro, né? Às vezes, rapaz, eu falava com algumas autoridades, né, culturais ou políticas do sertão, e eles diziam: não vai entrevistar fulaninho, não, porque ele não é boiador, não, ele só faz um a. É justamente esse o aboi da origem, né? Era esse que eu estava interessado,
1: Era
0: né?
1: aquele ali mesmo.
0: Aquele ali mesmo, porque a boi toada, a conversa, a gente encontra fácil, né? Mas aquele aboi da chamada do boi, que é o mais tradicional, era difícil encontrar. E aí a pessoa da cultura, da política, me diz: o que ele faz, até eu faço. Eu disse: não, pois eu quero é esse. Aí eu entrevistei alguns aboiadores, vaqueiros que moram no meio do mato, que tem um pequeno ranchozinho assim, e não só eles aboiavam bem, bonito, mais parecido com a origem árabe, como também faziam os versos ingênuos, mas muito engenhosos, tipo o gado que voava para pegar um novilho no ninho do pássaro. Umas imagens assim surpreendentes, entendeu? Que eu vi justamente nesses que eram tidos como não poetas. Que não saberia fazer aboio. Sabem sim. No interior do Ceará, Dantas Aboiador mora em Santana do Cariri. Também disseram para eu não entrevistá-lo, porque ele aboia sem verso, sem rima. Parece, rapaz, uma salmodia religiosa. Ele mistura cristianismo com a cultura da fazenda e do mato do boi, e não tem métrica, e não tem. É um grande improviso que ele vai. É uma prosa, é um aboio em prosa. Nossa.
1: Assim, foi o primeiro que eu vi fazer isso aí, aboio em prosa. Ele vai conversando e vai aboiando, entendeu? E disseram que, porque como ele não tinha o domínio da métrica, ele é uma pessoa muito simples, muito cristão, e muito virtuosa, assim, né? Bondosa demais, e ele, o aboio dele é aquele, aboio em prosa, a invenção dele.
0: Nossa,
1: Você vê.
0: incrível. A gente fica curioso para ouvir, né? Agora, Teles tocou em algum ponto aqui falando sobre a produção, sobre o que é gravado, sobre como é a realidade mesmo hoje, essa relação comercial que mudou, o cidadão que vai lá para fazer a vaquejada que é contratado, né? Como mudou. E aí, professor Armando traz esse relato para a gente de como é essa vivência do dia a dia da pessoa simples, que pratica, que faz isso. O que essas pessoas que o senhor entrevistou falam, de maneira geral, a respeito do futuro da vaquejada, do vaqueiro, dessa figura, do aboiador? Essas pessoas, o que elas pensam sobre o futuro dessa cultura?
1: Olha, quando é vaqueiro mesmo, ele não pensa como preservação, tanto quanto o poeta. O poeta sempre está falando das virtudes do sertão, da tradição e tudo. Mas o aboiador, ele não pensa com esse tipo de relação fim-preservação. Ele está lá vivendo.
0: A rotina, o dia a
1: A
0: dia, o
1: rotina dele, assim,
0: gado.
1: né? Ele vai, ele sai, faz versos simples e aboia lindamente, entendeu? Então, o aboiador, quando ele tem mais instrução e quando ele é mais poeta, ele tende a tentar defender o legado e a tradição e a preservar, entendeu? Isso aí eu encontrei aboiadores assim, que são poetas, né? Que são mais protetores da cultura.
0: Pro livro, você entrevistou quantas pessoas?
1: Eu entrevistei mais de uns 30 boiadores, assim, mas
0: Todos em Pernambuco?
1: eu compilei 14, eu acho,
0: Na
1: no
0: publicação.
1: que tinha uma diferença entre eles,
0: Claro.
1: né, para poder ficar diversificado, né?
0: Sim, perfeito. Vamos fazer o seguinte, ler mais uma mensagem aqui que chegou do nosso ouvinte, Romarcos. Romarcos, ele disse que tem 48 anos, é do bairro de Areias, Recife. Não é

0: vaqueiro, mas gosta de vaquejada. É fã de vaquejada, de aboios e toadas. Isso que é uma satisfação. Está acompanhando o programa e, claro, conhecer um pouco mais. A gente que agradece. Dona Maria José, também nos acompanhando lá de São Lourenço da Mata. Ela fala sobre as tradições nordestinas, do São João, da vaquejada. E o pessoal vai participando aqui também no nosso YouTube. Manda lá sua mensagem para o YouTube e a gente vai trazendo aqui para o ar. Tem muita mensagem. Então, vou fazer o seguinte, eu vou dar uma pausa para a gente conferir tudo. Tem ouvinte no WhatsApp, tem ouvinte no YouTube e já a gente volta.
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6: Quem mais? Neuza Lopes. Tá lembrando que temos bons aboiadores e forrozeiros e aboiadores poetas, como Maciel Melo e Alcimar Monteiro.
7: É bom, é bom. Eduardo Vaqueiro deve ser de Limoeiro, onde tem uma das maiores cavalgadas em abril, que ele pegou a tradição do pai dele, que era Zé Negão, um vaqueiro que, eu vou dizer a você, a origem do vaqueiro de Limoeiro do Nordeste era Zé Negão. Então, Eduardo continua nessa cavalgada. Tradição.
6: Muito bem. Tem vários ouvintes, eu não vou conseguir registrar todos, mas tem um áudio. Vamos ouvir rapidinho.
8: Natália Ribeiro aqui, quem fala é Mário Cipriano de Lima, de Jardim, São Paulo. Parabéns pelo programa. O aboiador, ele leva a linha do cantador. É um homem inteligente, faz o verso e agrada a todo mundo. Muito obrigado. Parabéns mais uma vez pelo belíssimo programa.
6: Obrigada, obrigada.
7: Obrigado, meu
6: Roberto
7: amigo.
6: Mauro mandou até fotos aqui pra gente, viu? Ó, a foto não, é vídeo, rapaz. Tá tudo acontecendo aqui, ó. É a vaquejada acontecendo. Então conta pra gente, Roberto, de onde é? Pesqueira, grande casamento matuto de Pesqueira. Tá certo. Gente, ó, uma pergunta aqui interessante. Vou fazer rapidamente pro professor Armando Lobo, ainda dá tempo. Existe aboiadora mulher?
7: Tem.
6: Aboiadora?
7: Tem.
9: Bem, deve conhecer também. Até mais. Tem. Eu pesquisei algumas, vi algumas, mas na Missa do Vaqueiro eu vi.
6: Na Missa do Vaqueiro.
7: Em Sairé, eu fui para umas duas cavalgadas, boiei com Mima Vaqueira. Tem uma mente fora de série, aboia muito, e tem muita, já encontrei muito nas festas de cavalgada vaqueira. Dia 27 vai uma para Passira, 27 de setembro. É lá em Mama, uma grande cavalgada, é onde está Galega Boiador, Bil Cumaru e Romário. E vai essa menina também a boiar.
6: Boa, foi a pergunta do Francinaldo, então a gente já está sabendo disso também. José Teles, jornalista, escritor e pesquisador de música popular. Zé, o povo falou aqui no estúdio que a gente precisava de mais 5 horas para continuar aqui no tema, mas infelizmente temos que ir embora já.
7: O tempo é ouro.
6: É, isso. Eu quero agradecer a Teles pela participação e ainda a gente tem tempo para uma consideração, Zé Teles.
10: Eu acho que você vê como é interessante o interesse do pessoal pelo aboio, né? Que é bem grande. E tem uma coisa lamentável que está acontecendo com a Missa do Vaqueiro, né? Lá em Serrita, que estão botando agora, virou uma festa de
9: um palco
10: de bagaceira, né? De música do bagaceiro. E está acontecendo, é isso, tem mais coisas fora isso. Mas essa eu acho mais terrível, porque foi uma missa que é uma coisa que era para ter um dos maiores eventos turísticos de Pernambuco, e não é, né? No tempo de Gonzaga era super badalado, tá, Luiz Gonzaga, depois foram esquecendo e praticamente agora inventaram uma festa de sertaneja, de banda de fuleiragem. E é uma pena que isso aconteça, né? Porque entra o Aboio na história, né?
6: Claro. E essa é a origem, né?
10: O Aboio fica em segundo plano, a missa fica em segundo plano, para um evento laico esculhambado, né?
6: É. Zé Teles, obrigada, viu, por estar com a gente, meu querido. Até a próxima, um abraço.
10: Eu que agradeço e desculpa aí o ataque, porque eu...
6: Fique tranquilo. Fique tranquilo. Estamos juntos. Obrigada mesmo pela participação. Professor Armando Lobo, artista, pesquisador, professor da Universidade Federal de Pernambuco, UFPE, autor do livro de Jacó, Expressões Musicais do Vaqueiro Nordestino. Esse povo todo que está mandando mensagem aqui quer saber também do livro. Tem como encontrar?
9: Olha, você pode ver a versão digital dele gratuitamente no meu site, é www.armandolobo.com.
6: Muito bem.
9: Aí, quem ficar curioso com o meu trabalho, tem muita coisa artística nesse site também. Tem coisas também no meu YouTube, Armando Lobo Music. Tem muitas coisas, que, incluindo Aboio também. Então, pode ficar por dentro, porque eu tenho interesses múltiplos, né? Eu gosto de música da Indonésia, de cultura africana, de música de vanguarda.

0: Música eletrônica, eu gosto de muita coisa. Então, e a boa é uma coisa que eu tenho um carinho muito
1: Oh,
0: especial.
1: maravilha. Então, inclusive, a versão gratuita consegue acessar lá no
0: Consegue,
1: site.
0: com certeza.
1: Para quem ficou interessado, muitas pessoas realmente mandando mensagem, então isso nos deixa felizes demais. Parabéns, inclusive, pelo
0: Obrigado.
1: trabalho, professor. Eu vou agradecer a Bill Kumaru, cantador e aboiador popular. Bill, é pedir demais que a gente possa aboiar um pouco
0: Você
1: aqui
0: pede,
1: no
0: não, rapaz,
1: finzinho?
0: você manda.
1: Eita, coisa
0: É,
1: boa.
0: quero lembrar meu telefone para quem
1: Opa.
0: quiser contratar nas cavalgadas. É 8745-9192.
1: Repete.
0: 8745-9192. Agradecer a Mariana Medeiros com o coração grande que ela tem.

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4: Olá, boa tarde. Sexta-feira, 26 de junho de 2026. Está começando a partir de agora o Plantão de Polícia. As notícias das últimas 24 horas do mundo da segurança pública, você vai ficar sabendo a partir de agora, ouvindo a Rádio Jornal de Caruaru, FM 91.3, Rádio Jornal de Garanhuns, FM 107.5, Rádio Jornal de Pesqueira, FM 90.9. Uma boa tarde para você, minha amiga, boa tarde, meu amigo, boa tarde, família Jornal. 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Bom dia, boa tarde, boa noite, onde você estiver nos ouvindo, em qualquer parte do planeta. 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
4: Muito bem, a produção técnica do programa é de Daniel Lira. 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A gente começa o programa hoje falando sobre um adolescente de 17 anos que foi morto a tiros ontem na Vila do Aeroporto, em Caruaru. A vítima foi identificada como José Guilherme da Silva, que, de acordo com informações iniciais, trabalhava na Feira do Gado ao lado do tio, atuando na comercialização de animais. Equipes da Polícia Militar estiveram no local, isolaram a área e acionaram a perícia. Após os procedimentos, o corpo foi encaminhado ao IML de Caruaru. Até o momento, não há informações sobre quem cometeu o crime nem sobre a motivação. O caso está sendo investigado pela Polícia Civil. Manuel Ricardi, tem os detalhes.
6: Este homicídio aconteceu no início da noite de ontem, na rua Júlio Fernandes, na Vila do Aeroporto, aqui em Caruaru. A vítima foi identificada como José Guilherme da Silva, de 17 anos. Ele estava prestes a completar 18 anos, né, que seria agora nos próximos meses, em agosto. E ele era usuário de drogas e também já teve passagem pelo CENIP, o Centro de Internação Provisória, aqui em Caruaru. Ele já respondeu por atos infracionais análogos ao tráfico de drogas. Ele foi assassinado com pelo menos 2 disparos de arma de fogo. No local do crime estiveram presentes efetivos da Polícia Militar, da Polícia Civil, da Polícia Científica e também do IML. O corpo foi periciado inicialmente lá no local e encaminhado para o Instituto Médico Legal aqui de Caruaru. Eu conversei com a mãe dele, que traz mais relatos desse caso.
7: O que você ficou sabendo da morte do seu filho?
8: Eu fiquei sabendo porque minha cunhada ligou para mim dizendo: "Olha, mataram teu filho agora ali na praça, na invasão."
7: Ele tem 17 anos.
8: 17 anos ele tem. Mas eu não sabia que ele vinha para aqui. Eu fiz o café, ele ia para lá, agora estava arrumado para ir para lá, para tomar café mais eu. E dormiu comigo ontem e foi trabalhar hoje, de manhãzinha.
7: Agora em agosto ele completa o aniversário, né? Esses 18 anos.
8: É, agora em agosto ele completa 18 anos, em agosto agora, é sim.
7: Ele, o que o pessoal comentou aqui, alguém correu atrás dele, qual foi a história contada para a senhora?
8: Não, eu não sei se alguém correu atrás dele não, porque eu não moro aqui não. Eu moro em São Caetano, mas eu não estava aqui, eu fiquei sabendo porque mataram ele. Foi minha cunhada que disse e minha irmã que me disse também. Que disseram, ah, mataram teu filho agora. Eu falei, ah, pô, eu vou agora. Peguei um Uber e vim descendo, correndo.
7: A senhora tem mais filhos além dele?
8: Tenho minha filha, minha esposa e o meu filho, esse aqui, esse gordinho aqui.
7: Ele, no caso, era o do meio, né? Mais ou menos isso, a idade dele?
8: Ele era o caçula, o mais novo. Era o caçula, ele.
7: E qual o seu sentimento agora de mãe, tendo que vir aqui e ver o seu filho nessa situação?
8: É, né? Assim, né? Eu vi a cena, né? Assim, morto no chão, fazer mal o quê? Não volta mais. Volta mal ter minha filha e ter outro meu filho.
7: E ele usava droga, bebia? A senhora sabe de alguma ameaça que estava sofrendo?
8: Não, nunca ameaçou eu, não.
7: Ou alguém ameaçou ele comentou não, que estava sendo ameaçado?
8: Não, nunca ninguém, ele me contou nada, que ele vivia ameaçado, ninguém me contou nada, nunca, nem ele mesmo falava nada. Eu dava conselho a ele, sabe dessa vida? Ele fez, vou sair, vou mudar. Aí passou uns dias morando comigo em São Caetano, mas no que certo aí, eu vi a cena agora.
7: Quando a senhora disse para ele sair da vida, ele fazia o quê?
8: Ele dizia, eu vou sair, vou mudar a minha vida, mais nada de sair.
7: Mas o que, ele usava droga, ele praticava algum tipo de crime, o que era?
8: Não, só usava maconha, somente, mais nada. Ele não matava, não matou ninguém, não.
7: Nem roubou nada?
8: Não, não roubava ninguém, não. Fui pra audiência dele e tudo, deu tudo certo, graças a Deus, a audiência dele.
7: Essa audiência foi por quê?
8: Foi por causa que foi pegar ele com maconha, só. Mas matar ninguém, nunca matou ninguém, não.
7: E assim, a senhora veio agora, viu toda essa situação?
8: Vi agora a cena completa todinha. Fazer o quê? Não volta mais. Mas agora eu tenho o quê? Tenho uma filha e tenho um filho que tá morando comigo. Aí eu disse, bora lá, vem-se embora. Eu mandei um áudio pra mulher do meu irmão, aquele que tava aqui, que me deu o documento. Eu falei, manda ele vir-se embora. Eu falei com minha cunhada, manda ele vir-se embora. Tinha café e feijão e cuscuz lá e peixe assado. Ele fez, daqui a pouco eu chego, por isso que ele tava arrumado pra ir pra lá.
7: Ele trabalhava em alguma coisa?
8: Trabalhava em cachoeirinha, que ele foi hoje de madrugada. Aí chegou, veio direto pra aqui.
7: E trabalhava lá em quê?
8: Pegando bode, carregando os bichos pro povo lá.
7: No caso, ele morava com a senhora?
8: Morava, sim.
7: Aí, a senhora mora em São Caetano e ele foi assassinado aqui em Caruaru, nessa área aqui, perto
8: ele
7: do...
8: Foi assassinado aqui, porque ele gosta de vir se embora pra tomar café mais eu. Ele fez, daqui a pouco eu chego. Foi a despedida dele agora.
7: Ele conversou com a senhora por telefone, foi?
8: Conversou comigo por telefone, mandou áudio e tudo pra mim. Mandou mensagem de tudo, mas quando eu vi, acabei agora a cena.
7: A senhora quer justiça?
8: Eu quero justiça, porque meu filho não matou ninguém. Eu quero justiça, né? Eu vou querer justiça, que não é a lei.

0: de chegar e matar ele. Eu falei com a minha cunhada, fiói, viesse embora. Pronto, aí ele falou, eu vou ali na invasão, daqui a pouco eu chego. Quando eu penso que não, a notícia, o telefone, olha, mataram teu filho agora, me tira. Eu digo, manda foto. Eu digo, me tira. Eu não acreditei não, só acreditei mesmo quando me disseram a verdade. A mãe dela que disse, da minha sobrinha.
1: E a senhora ainda não está acreditando que ele está morto?
0: Eu estou acreditando que ali não é ele. Ele não está, ele está arrumado, ele ia para lá. Eu estou acreditando que não é ele, agora eu quero justiça. Por a morte dele.
1: E agora os procedimentos que a senhora vai fazer, né? Procurar agora juntar a família para...
0: Não, a família dele é eu. E minha mãe está no céu, Deus levou. A família dele sou eu. Eu e minha esposa e meu filho. Agora...
1: Pois é, Deilson, este caso aconteceu aqui na Vila do Aeroporto, perto aqui do muro do autódromo, né? E a vítima foi o José Guilherme da Silva, de 17 anos.
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3: Muito obrigado, Manuel Ricardi. E um jovem de 26 anos foi assassinado a facadas. Isso aconteceu em Pesqueira. A vítima, Adriano Ricardo Teixeira, teria saído para beber com um grupo de pessoas, entre elas um adolescente de 16 anos apontado como suspeito do crime. Josival Ricardo está chegando e vai trazer as informações.
4: Um homem foi assassinado a golpes de faca na madrugada da quinta-feira. O crime aconteceu na conhecida Rua da Linha, em Pesqueira, no Agreste do Estado. O Adriano Ricardo Teixeira era conhecido por Wesley. Ele estava bebendo no início da noite com aproximadamente 5 pessoas e durante a madrugada teria saído com 2. Acontece que, juntamente com Wesley, um adolescente de 14 anos de idade que foi o suspeito de ter praticado o homicídio. Nós estamos com a Ana Teixeira, que é irmã do Adriano, era irmã do Adriano, do conhecido Wesley. O Ana, o seu irmão, ele morava em Toritama e tinha se mudado há algum tempo para Pesqueira.
5: Foi, justamente ele saiu de lá, a gente não sabia por onde ele andava, aí ficamos sabendo que ele estava lá.
4: Tinha quanto tempo?
5: Eu não sei dizer quanto tempo fazia, mais ou menos, que ele tinha ido. Eu sei que eu vi ele fazia uns 9 meses.
4: Você mantinha contato com o seu irmão?
5: Tinha um contato, mas depois que meu irmão faleceu, que a última ligação que ele fez para mim, eu não podia atender, que eu estava indo justamente para o médico. Eu disse, quando eu chegar, eu atendo. Aí ele não quis mais falar comigo.
4: Ficou chateado.
5: Ficou chateado. Aí depois, quando eu olhei, o contato dele não pegou mais.
4: Sobre o seu irmão, Adriano, ele, por volta de 11 horas da noite, ele saiu com 5 pessoas. Em seguida, retornou, saiu com mais 2 e uma delas teria sido o adolescente.
5: Assim, está saindo um comentário e a contar, né? Porque eu não moro lá, não.
4: Você chegou aí ao local?
5: Cheguei, não. De Toritama, eu vim para aqui.
4: Quem foi para lá, Ana?
5: Quem foi lá reconhecer o corpo foi meu pai.
4: Ele disse se o seu irmão foi atingido por muitos golpes de faca?
5: Disse que foi muitos golpes de faca.
4: Inclusive, o seu irmão, ele morava com uma mulher mais velha do que ele, lá em Pesqueira, né?
5: É, disseram que era.
4: E esse adolescente... É o que da mulher?
5: Estão dizendo que era neto. Aí eu não estou entendendo. Porque pelo que eu imaginava, não sei dizer não.
4: Teve briga, teve discussão?
5: Não sei, não sei dizer. Eu sei que eles saíram para ir comprar a bebida. De 11 horas. Aí aconteceu isso.
4: O seu irmão era envolvido com alguma coisa ilícita?
5: Não. Não.
4: A profissão dele, costureiro, né?
5: Costurava, costurava.
4: Aí saiu de Toritama para morar em Pesqueira.
5: Saiu andando pelo meio do mundo.
4: Do nada, sim.
5: Do nada.
4: E por que ele era conhecido por Wesley? Ele se apresentava como Wesley, inclusive inicialmente a identificação seria essa.
5: Eu até brincava com ele, quando disseram Wesley, sim. Aí depois foi que eu me lembrei que ele brincava comigo, ele dizia, meu nome é... Eu dizia, ô Adriano, deixa de brincadeira. Aí eu não entendo.
4: Foi uma surpresa grande para você?
5: Para mim foi um choque, né? Por ter perdido faz pouco tempo e passar por isso aqui agora. Está sendo muito difícil para mim.
4: Saber, Ana, que quem matou seu irmão a golpes de faca seria uma pessoa que dividia a mesma casa, convivia. Um adolescente de 14 anos de idade é muita frieza.
5: É, né? Mas entregar nas mãos de Deus, né? A justiça de Deus tarda, mas não falha, né?
4: Tá, gente, com relação à vítima, o Adriano Ricardo Teixeira de 26 anos de idade, conhecido Wesley, saiu de Toritama, estava morando em Pesqueira e acabou sendo assassinado a golpes de faca. Com relação ao suspeito, o adolescente de 14 anos de idade, ele foi apreendido pela polícia, prestou depoimento e será apresentado ao Ministério Público. A polícia segue para tentar descobrir qual teria sido a motivação do crime.
6: Com informações, Josival Ricardo para a Rádio Jornal, Rádio Notícia.
3: Ok, obrigado, Josival Ricardo. E um homem de 41 anos morreu após sofrer um acidente de moto na rodovia PE-160 no município de Jataúba. De acordo com as informações, a vítima foi identificada como Cícero de Rege. Conduzia uma motocicleta sem capacete quando perdeu o controle do veículo e caiu na pista. Reginaldo Souza, o repórter Furão, vai trazer as informações.
7: Verdade, por volta da meia-noite desta quinta-feira, esse acidente acontecendo na PE-160 lá em Jataúba. A vítima aqui foi o Cícero de Rege. A informação de que ele se encontrava em uma motocicleta. Vou conversar aqui com a Thaís da Silva, que é a sobrinha da vítima. Thaís, com relação ao acidente, como foi a informação chegando para você naquele momento, né?
8: Foi bem próximo ao sítio da mãe, do filho dele. Ela entrou em contato com a minha mãe, avisando que ele tinha sofrido um acidente, que a gente se retirasse até o local. Aí quando a gente chegou lá, assim que a gente chegou, a SAMU também chegou, ele ainda estava vivo, aí levaram para o hospital, mas fizeram o possível, mas não teve como.
7: Demorou muito para chegar a óbito ou foi tão rápido ali o óbito dele?
8: Não, foi rápido. Tudo indica que a picada foi totalmente na cabeça. Ele vinha sem capacete.
7: Era acostumado a guiar a moto?
8: Isso.
7: Mas sem capacete é complicado, né?
8: Na cidade de Jataúba não tem esse costume de usar capacete.
7: Principalmente nessa PE que muita gente já morreu, né?
8: Isso.
7: Agora me diga uma coisa, por se tratar onde teve futebol, jogo da seleção brasileira, ele assistiu o jogo, ele bebeu ou não?
8: Sim, tudo indica que ele tinha bebido, ele estava com os colegas assistindo o jogo. Aí depois do jogo, a notícia que a gente teve foi essa.
7: Será que ele já estava indo para casa ou para outro local? Ninguém sabe, não?
8: Não, para casa ele não estava indo, não, que não era direção à casa dele, não.
7: Distante, né?
8: Era.
7: Casado, solteiro?
8: Solteiro.
7: Ele trabalhava em quê, Cícero?
8: Era agricultor.
7: Lamentar porque muitos acidentes acontecendo ali, chovendo também às vezes, né? À noite e a pessoa se encontrar em motocicleta e sem capacete aí, é complicado, né?
8: Isso.
7: Tá aí, lamentamos mais um acidente, vítima fatal, PE-160, quando a vítima, 41 anos, Cícero de Rege. Bastante conhecido lá, era agricultor, chegando a óbito assim que chegou no hospital. É com você.
3: Muito obrigado, Reginaldo Souza. E um homem de 41 anos foi preso após agredir a companheira de 36 anos e um enteado de 16 anos que é autista em Santa Cruz do Capibaribe. As informações são na voz de Ademilton Silva.
9: A equipe da Patrulha Maria da Penha da Guarda Municipal de Santa Cruz do Capibaribe conduziu o indivíduo para a delegacia, esse indivíduo que chegou a agredir a companheira e também o enteado de 16 anos, que é autista. Nesse momento, eu me encontro ao lado do GCM Renato e ele traz informações como se deu essa ocorrência ali no bairro Rio Verde. Nosso cumprimento, bom dia.
10: Bom dia a todos os ouvintes. De fato, Demetrio, a ocorrência se deu da seguinte maneira, né? A gente recebeu o acionamento via central, via CIMOP, informando sobre uma violência doméstica na localidade do Rio Verde. Fomos até o local, né, para averiguar a situação e, ao chegar lá, nós fomos recepcionados pela vítima, né, pela mulher, a qual confirmou que teria sido espancada pelo companheiro dela e que também no momento da briga, né, ele teria quebrado alguns objetos da casa, né, alguns eletrodomésticos, como uma caixa de som, um celular do próprio filho dela. Também teria batido nesse filho dela, que inclusive um dos filhos dela, né, que inclusive é um rapaz de 16 anos, ele é autista, certo? E na hora que ele estava batendo na mãe, né, o rapaz, ao ver aquela situação, ele foi tentar defender a mãe, né? Foi defender a mãe dele, até porque ele não é o pai dele, é o padrasto. E ao chegar para defender a mãe dele, o indivíduo passou a agredi-lo também, né? Vindo a agredir demasiadamente ali o adolescente de 16 anos. Então, diante dos fatos ali, a gente pegou as vítimas, até porque o agressor já tinha fugado do local, né? Já tinha foragido do local. Naquele momento, a gente recolheu as vítimas até a delegacia para dar seguimento do procedimento. Ao dar seguimento desse procedimento, quando a gente já estava voltando do traumatológico, né, da UPA com as vítimas, a gente acabou em

0: no percurso ali, né, em um determinado local, se deparando ali com um indivíduo. E aí, obviamente, as vítimas o reconheceram. Ele estava em uma motocicleta preta, inclusive embriagado também. Então fizemos um acompanhamento tático ainda e conseguimos abordar o indivíduo. Né? Abordamos o indivíduo, fizemos o procedimento de praxe. Né? O indivíduo ainda tentou, na abordagem, né, se esquivar, né? Não quis de pronto ali atender a ordem, né, os comandos que foram dados a ele, chegando ali a ter uma certa resistência à prisão. No entanto, foi contido, devidamente contido, e foi dado seguimento aos procedimentos normais, que é trazer para a delegacia e seguir com a ocorrência.
1: A vítima chegou a relatar se é a primeira vez que tem agressão por parte dele?
0: Segundo ela, já teve outras discussões outras vezes, mas que ele nunca teria agredido. Agora que dessa vez, foi a primeira vez que ele tentou agredi-la, e aí, além de agredir ela, agrediu o rapaz de 16 anos, o filho dela.
1: O que chamou a atenção na situação é justamente a agressão dele por parte do enteado, já que é autista.
0: Pois é, né? Infelizmente aí um ato de covardia, né? Já tinha agredido ela, já estava havendo aí uma situação complicada, né? Pelo fato da própria agressão contra a mulher. E ainda por cima foi agredir o adolescente, e sendo este o adolescente portador de autismo, né? Então, fato lamentável e covarde, né?
1: Aqui na delegacia foi constatado se ele já tem alguma passagem pela polícia, ou é a primeira vez que está sendo encaminhado?
0: Até então não foi localizada nenhuma passagem dele, não. Até então, ele estava embriagado. Segundo a família, quando ele bebe, né, fica embriagado, acaba perdendo a cabeça e fazendo algum tipo de besteira, algum tipo de coisa errada, porém, para a gente sair não justifica.
1: Quais os procedimentos aqui na delegacia sendo realizados no momento?
0: Ele foi apresentado, né, devidamente apresentado à autoridade policial competente, e a autoridade lavrou flagrante delito e ele ficou recolhido aí para a audiência de custódia.
1: Qual o efetivo presente da ocorrência?
0: O efetivo presente da Maria da Penha, né, de hoje, este que vos fala, o GCM Renato e o GCM Erivelte.
1: Estas são as palavras do GCM Renato, da equipe da Patrulha Maria da Penha, da Guarda Municipal de Santa Cruz de Caparibe, onde relatou para a gente a respeito dessa ocorrência apresentada na delegacia. Agora fica à disposição da autoridade policial. Com informações, Ademilton Silva.
2: Muito obrigado, Ademilton Silva. E olha, gente, uma ação do pilotão tático do 4º BPM resultou na apreensão de aproximadamente 1,5 kg de maconha. Josival Ricardo tem os detalhes.
3: Os policiais do tático do 4º Batalhão estavam fazendo rondas nas imediações do bairro Centenário, em Caruaru, quando receberam a denúncia de que um tráfico de drogas estava acontecendo na localidade. Os policiais foram até ao local informado e conseguiram apreender 1,3 kg de maconha. Nós estamos aqui com o tenente Eduardo. Tenente, foi a informação de uma pessoa que levou os policiais a essa droga?
4: Perfeitamente. O efetivo do TAT estava em ronda, no bairro do Centenário, quando recebeu informações que um indivíduo já conhecido na localidade, né, com alcunha de mascote, tinha entrado numa casa abandonada com uma sacola. E ao sair, saiu sem essa sacola, né, o que levantou a suspeita. Então, o colaborador ligou para o nosso efetivo e relatou a respeito. O efetivo fez deslocamento até o local, na tentativa até de apreendê-lo também, mas não lograram êxito. Mas ao adentrar no imóvel abandonado, encontraram um vasilhame de plástico lá, quase 1,5 kg de maconha.
3: É uma quantidade significativa.
4: Com certeza. Isso aí, quando fracionado, dá uma quantidade bastante substancial.
3: O indivíduo já conhecido de vocês, do seu efetivo, dos outros policiais também. Agora é uma questão de tempo para ele ser alcançado e responder pelo crime.
4: Perfeitamente. As diligências continuam na tentativa de capturá-lo também.
3: Droga prensada.
4: Isso, droga prensada que provavelmente, com certeza, ia ser fracionada e ia colocar à venda.
3: A gente sabe que nesse período junino, período de festa, onde vem muitos turistas, onde o fluxo é muito grande aqui em Caruaru, os traficantes tentam intensificar essa prática criminosa e vocês estão para combater.
4: Perfeitamente. Infelizmente, né, eles, dado o fluxo de pessoas, eles tentam intensificar o tráfico, mas a polícia está aí para combater.
3: Tenente, vocês têm realizado outras apreensões de drogas também nos últimos dias. A gente tem percebido que o número de apreensões, de operações, de ações desse tipo tem aumentado de forma significativa. É a parceria, é a confiança da população no trabalho da polícia?
4: Com certeza. A colaboração da população é imprescindível para nosso êxito, né, nas ocorrências. E também, assim, vale registrar que agora nesse período a gente teve um incremento, né, de policiamento que nos deu nessa, né, ampliar as ações, né, por determinação do nosso comandante, Coronel Oliveira Costa. Né, ele tem...

0: gerido nesse objetivo, né, ampliar cada vez mais o policiamento e as operações.
1: Okay, muito obrigado pelas informações. Nós conversamos com o tenente Eduardo e agora a polícia tenta localizar o suspeito.
2: Com informações, Josival Ricardo para a Rádio Jornal, Rádio Notícia.
3: Tá certo, obrigado Josival Ricardo. Vamos ao intervalo, a gente volta já já na reta final aqui do Plantão de Polícia.
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5: Ok, de volta aqui com o plantão de polícia. Não dá tempo para mais nada, tá chegando a galera do futebol. Obrigado a todos pela audiência, obrigado pelo prestígio. Muito obrigado à produção técnica de Daniel Lira. 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Uma ótima sexta, gente. Bom fim de semana. Deus abençoe.
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3: Muito boa tarde para você que acompanha a programação da Rádio Jornal. Fim de semana com os times pernambucanos em campo no Campeonato Brasileiro. Vou começar com o jogo de amanhã entre Paysandu e Santa Cruz, que se enfrentam às 5 da tarde na Curuzu, em Belém. Não se espera jogo fácil para o time tricolor diante do papão da Curuzu nesse sábado. O Paysandu sempre tenta se impor jogando na Curuzu, tem o campo a seu favor, conhece muito bem os seus domínios. Isso dá muito trabalho para os adversários que vão para lá, dá muito trabalho mesmo. O Santa Cruz já sabe que vai ter um dos mais difíceis confrontos no Campeonato Brasileiro Série C. Na formação do time não tem o Renato, uma expulsão terrível, né, na partida contra o Ipiranga, uma entrada feia demais, tomando o cartão vermelho direto, tentando recuperar aí o Thiago Enes para ser uma opção na lateral direita. O Christian de Souza nunca teve um lateral direito de ofício, porque o Israel

Israel foi embora, preferiu jogar no Retrô, e tá aí parado, né, porque o Retrô praticamente já encerrou a temporada. E aí vamos ver se o Thiago Nunes se constitui em opção. Ali, a ideia, na minha opinião, é jogar um pouquinho mais fechado, não dá para ser ousado, não dá para tentar muita ousadia.

0: é mesmo favorito contra o Santa Cruz. Vamos esperar a bola rolar amanhã em Belém. No domingo, os pernambucanos voltam a campo. É bom também dar uma passadinha aqui na Série D para lembrar que o Maguari tem a vantagem contra o Piauí em Teresina. O Maguari venceu por 2-0 e pode até perder por um gol de diferença para se classificar para a terceira fase da Série D. Boa vantagem para o time de Bonito. Foi legal a vitória do Maguari no primeiro jogo na Arena de Pernambuco. Agora vai jogar em Teresina. Vamos para o domingo então? No domingo temos logo cedo o Central decidindo sua vida na Série D, num jogo que está bem movimentado nos bastidores, por causa dos erros da arbitragem na partida de ida, Central e Ferroviário, empate por 1-1. O jogo da volta agora em Fortaleza, o Ferroviário vai tentar se impor, vai para cima do Central, jogo duro para a Patativa para poder ficar com a vaga. Vai ter que lutar muito lá o Central contra o Ferroviário do Ciel, que é um jogador mais 40, né? E que está ainda num grande momento. Ele está sempre balançando as redes. Então, em princípio, realmente o Ferroviário é até favorito, mas o Central vai lutar lá por essa vaga. E às 6:30, os pernambucanos na Série B. Fortaleza e Sport se enfrentam na Arena Castelão. É claro que é jogo difícil. O Sport vai tentar repetir o feito da partida da Copa do Nordeste, semifinal, jogo de ida. Derrotou o Fortaleza dentro do Castelão. Dá para ganhar do Fortaleza de novo lá dentro? Dá. Mas ninguém espera que o Sport consiga impor um ritmo de jogo contra o Fortaleza dentro do Castelão. Naquele jogo lá na semifinal da Copa do Nordeste, o Sport até conseguiu construir uma vitória consistente, né, diante da equipe do Fortaleza. Mas para o jogo de domingo, eu vejo um jogo até um pouco mais complicado. O time do Fortaleza está tentando entrar no G6, o Sport tentando se recuperar de empates consecutivos dentro de casa. Acho que vai ser um jogo duro, um jogo difícil, um jogo até para comemorar um empate. Ou seria um bom resultado jogando na Arena Castelão. Mas isso não descarta o Sport sair vencedor do confronto. Mas não vai ser fácil enfrentar lá o time do Fortaleza, que vem com altos e baixos na temporada. Não é um Fortaleza tão consistente. O Sport é até mais consistente do que o próprio Fortaleza. Agora, nos confrontos entre Sport e Fortaleza, nos últimos anos e nos últimos 10 jogos aí, o Fortaleza realmente tem levado a melhor. Mas é jogo duro lá. Não se espera outra coisa. É clássico. E o Náutico? O Náutico enfrenta um Goiás. Aí sim, o Náutico pode levar um favoritismo para ser o vencedor do confronto. Mas o Náutico precisa provar que dentro dos aflitos, ele é forte. Esse Náutico tem sido trôpego jogando em casa. Às vezes não empolga, não embala a torcida. O caldeirão não ferve com o time, porque existem tropeços em casa. Aliás, o último foi uma derrota justamente para o Fortaleza. Depois vieram os confrontos contra o Novo Horizontino, um empate, e a derrota para o Vila Nova, tomando 4 gols lá em Goiânia. É hora do time do Hélio se estabilizar. O time de Hélio e de Guilherme. Esse time precisa se estabilizar e provar que em casa vai conquistar os pontos para chegar no G6. Detalhe, o Goiás está em crise. Trocou de treinador, demitiu lá o Daniel Paulista. Chance para o Náutico ser vencedor. Vem aí, o assunto é futebol. Primeiro tempo, apresentação, Alexandre Costa. Boa tarde para você.
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0: Pernambuco, 12:38.
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2: 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Alexandre
0: Costa. 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Sexta-feira, dia 26 de junho de 2026. 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

0: Belém do Pará. Técnico Christian de Souza começa a definir o time para a partida de amanhã, 5 da tarde, na Curuzu contra o Paysandu. A arbitragem será de São Paulo.
1: E reapresentação da seleção brasileira após vitória sobre a Escócia acontecendo neste momento aqui no Columbia Park, em Nova Jersey. Brasil já conhece seu adversário do primeiro mata-mata do Mundial. Japão empatou ontem com a Suécia e enfrenta em Houston a seleção. Segunda-feira, às 2 da tarde.
2: Além desse empate do Japão contra a Suécia, placar de 1-1. O Equador venceu a Alemanha 2-1. Curaçao 0, Costa do Marfim 2. Tunísia 1, Holanda 3. Turquia 3, Estados Unidos 2. Paraguai 0, Austrália também 0. Ontem teve Série B do Campeonato Brasileiro. Cuiabá e Londrina empataram 2-2. Trabalhos técnicos: Elivelton Henrique, Evandro Chaves e Edilson Lima.
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0: 13 minutos para uma da tarde em Pernambuco.
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0: Abraçando você, se ligando aqui na Jornal Recife 90.3, na faixa estendida 76.1, Caruaru sintonizando 91.3, Garanhuns 107.5, Limoeiro 99.5, Pesqueira 90.9 e em Petrolina 90.5. 13 minutos para uma da tarde, notícias do nosso futebol. Esporte é destaque para você no assunto é futebol desta sexta-feira. Alô, Alex Santos, boa tarde.
2: Valeu, muito boa tarde para você, meu amigo. Boa tarde para todo mundo que acompanha o assunto é futebol, primeiro tempo. Penúltimo dia de trabalho do esporte antes da viagem para o jogo contra o Fortaleza no próximo domingo, 6:30 da noite no Castelão. Um jogo importante para as pretensões leoninas dentro dessa Série B. Uma vitória é o céu. Uma derrota pode deixar o Leão complicado na posição da tabela. Porque, como nós falamos inicialmente, o clube pernambucano pode perder posições e ficar de fora do G6 ao final dessa 15ª rodada, caso não consiga trazer um resultado positivo do Ceará. Até o empate, essa altura do campeonato e devido às circunstâncias, é considerado sim um bom resultado. O Leão que viaja com um bom retrospecto de não ter perdido jogando fora da Ilha do Retiro. Está invicto, inclusive, na Série B. E o técnico Márcio Goiano sabe da importância dessa partida. Ele sabe da necessidade da vitória e sabe que precisa fazer com que o time volte a apresentar um bom futebol. O Leão, que está há 3 partidas sem saber o que é vencer, vem de 3 empates seguidos. A última vez que o Sport venceu no Campeonato Brasileiro da 2ª Divisão foi na partida contra o Náutico, 2-0 na Ilha do Retiro. Jogo esse válido pela 11ª rodada da Série B. Estamos chegando na 15ª rodada e de lá para cá o Sport não conseguiu encontrar o caminho das vitórias. E o que chama atenção é que nesses 6 pontos desperdiçados, hoje já começando a fazer falta, porque dependendo da combinação de alguns resultados, o Leão pode ficar de fora, como eu disse inicialmente, no G6. E isso desperta e chama muita atenção, porque além desse jogo contra o Fortaleza fora de casa, o Sport na próxima semana enfrenta o Criciúma também em Santa Catarina. O Criciúma, que é um adversário direto. Vamos repassar rapidamente a tabela de classificação para que o torcedor do Sport entenda hoje como está muito equilibrada essa Série B e qualquer ponto perdido pode significar também posições perdidas. O Vila Nova lidera com 28 pontos, o São Bernardo é o segundo com 25, o Sport é o terceiro também com 25, só que logo em seguida vem o Novo Horizontino com 24, o Criciúma com 24 e o Juventude com 22 pontos conquistados. Encerrando aí o G6, aquela famosa linha de classificação. O que chama atenção é que esses times que estão abaixo do Sport, todos eles jogam dentro de casa e caso todos vençam e o Sport perca, vão ultrapassar o Sport na tabela. É muito importante realmente pensar, inclusive, no empate.

0: contra o Leão do PC, que não é um mau resultado não, muito pelo contrário. Tanto que o técnico Márcio Goiano teve aí basicamente 10 dias de preparação para esse jogo. E sobre essa preparação, vamos ouvir o atacante Marlon, né, que está devidamente recuperado à disposição e deve ser utilizado no jogo contra o Tricolor lá do Ceará. Vamos ouvir ele falando justamente desse período em que se prepararam.
1: Essa semana aí trabalhando muito forte para esse jogo contra o Fortaleza. A gente sabe que é mais um jogo difícil, né? Série B é um campeonato muito difícil, mas a gente já venceu lá esse ano, né? E acredito que a gente tá preparado para buscar mais uma vitória fora de casa. Infelizmente, os últimos jogos não conseguimos vencer, né? Mas pontuamos. Acho que está na hora de voltar a vencer mais uma vez.
2: E o Marlon também aproveitou para falar sobre o equilíbrio que é essa Série B. Pontos corridos, formato diferente desse ano. Vamos ouvir.
1: Os níveis são muito parecidos das equipes e acredito que não está sendo diferente. Mas a gente tá lá em cima, está pontuando e acredito que se a gente manter, né, melhorar um pouco o que tem que melhorar, voltar a vencer para a gente continuar lá em cima na tabela.
2: Marlon aproveitou para falar sobre o retorno dele, né? E ele que passou um período no departamento médico e também o momento que vive no esporte.
1: Cara, eu tô muito feliz, tá sendo um ano muito, muito bom pra mim, assim, né, tá jogando nesse grande clube. Era um sonho mesmo de estar aqui e acredito que posso melhorar, né, isso é certo, mas toda vez que entro em campo é pra dar o meu melhor, pra ajudar a equipe e sempre fui assim, né, e aqui não seria diferente. Acredito que posso melhorar, posso ajudar muito mais o clube.
0: Pronto, aí está Marlon conversando com a gente aqui no Assunto é Futebol, Primeiro Tempo.
3: Olha, o alemão Jürgen Klopp deixou uma entrevista coletiva na última quinta-feira, ou seja, ontem, após ser questionado sobre declarações polêmicas de Schweinsteiger a respeito do futebol africano. Na semana passada, o ex-jogador afirmou que a Costa do Marfim jogava de forma um pouco africana, classificando seu estilo como selvagem, imprevisível e menos tático. Jürgen Klopp conversava com jornalistas quando se irritou com a pergunta. Visivelmente incomodado, o ex-treinador do Liverpool afirmou que não tinha condições de responder à pergunta e encerrou a conversa. Palavras do Jürgen Klopp: "Não, não, eu não tenho nenhuma chance de responder a essa pergunta. É um assunto sério e eu nem sei o que seria apropriado a dizer. Para os africanos é uma coisa, para outras pessoas é outra, e não estou aqui para isso." Palavras do Klopp. Antes de deixar o local, o alemão ainda sorriu e fez uma última observação ao repórter que fez essa pergunta. "Eu pensei, graças a Deus, que ninguém fosse me perguntar sobre isso. Mas você encontrou o momento. E, surpreendentemente, você é alemão. Isso me surpreendeu muito", afirmou Jürgen Klopp depois dessa pergunta. E antes de ir embora, ele ainda teve esse diálogo com o repórter. A pergunta fazia referência aos comentários feitos por Schweinsteiger na transmissão da emissora pública alemã antes da vitória da Alemanha sobre a Costa do Marfim pela Copa do Mundo. Ao analisar o adversário, o ex-volante Schweinsteiger afirmou que a equipe africana jogava de forma um pouco africana, classificando seu estilo como selvagem, imprevisível e menos tático. As declarações repercutiram e provocaram críticas por reforçarem estereótipos. Faltando 6 minutos para 1 da tarde em Pernambuco. Liberal com Capibaribe, destaque para você aqui no Assunto é Futebol. Alô, Raldinei Alves, boa tarde.
4: Muito boa tarde para você, meu amigo, e para todo mundo que está nos acompanhando aqui na Rádio Jornal, no Assunto é Futebol, Primeiro Tempo. Hoje o elenco do Náutico continua o trabalho de preparação para o duelo que tem no domingo, às 18h30, diante do Goiás, mais um jogo da Série B do Campeonato Brasileiro. Mas a grande notícia que a torcida está acompanhando desde ontem à noite é em relação à situação do meio-campista Jean Carlos. Ídolo para muita gente na torcida do Náutico, voltará a jogar com a camisa do Timbu. Jean Carlos estava na Chapecoense e ontem à noite, através das redes sociais, já se despediu, inclusive oficialmente, da Chape. Agradeceu a oportunidade, falou sobre os momentos que viveu no clube e se despediu, não vai ser mais jogador da Chapecoense na sequência da temporada. Jean Carlos jogou no Náutico pela última vez na temporada de 2022. De lá para cá, passou pelo Ceará, pelo Juventude, pelo Criciúma e

0: mais recentemente na Chapecoense, na temporada desse ano, fez 34 jogos, era um jogador que vinha atuando constantemente, com 5 gols marcados e 3 assistências. Jean Carlos está com 34 anos de idade. Uma curiosidade até em relação a essa carta de despedida que ele publicou nas redes sociais da Chape, foi que o Vinícius, atacante do Náutico, né, um dos líderes do elenco atual, publicou assim nos comentários: que Deus te abençoe no próximo clube, irmão. Claramente, o próximo clube vai ser o Náutico. O Náutico já acertou um acordo com o Giancarlo, já está tudo apalavrado, falta a assinatura oficial do contrato, mas a tendência é que Jean, meio-campista, chegue com contrato até o fim da temporada de 2027. Esse é o primeiro reforço que o Náutico acerta para essa janela de transferências na metade da temporada, que abre no dia 20 de julho. Então, Jean Carlos vai ser jogador do Náutico, notícia muito comemorada por boa parte da torcida nas redes sociais, desde que essa informação está circulando na noite de ontem. Pensando no jogo do domingo, ainda sem Jean Carlos, ainda com o elenco atual, o Náutico tem problemas, alguns jogadores estão no departamento médico e isso preocupa os técnicos Hélio e Guilherme dos Anjos no momento de montar o time titular. O atacante Paulo Sérgio ainda se recupera de uma lesão grau 2 na coxa, é uma lesão mais séria. Existe uma cautela do pessoal do DM para que Paulo Sérgio não pule etapas, volte apenas quando tiver 100%, então ele deve passar mais um tempo fora. O lateral direito Arnaldo também teve uma lesão na coxa, também está fora, não joga contra o Goiás. A mesma situação do atacante Júnior Todinho. O zagueiro Betão deve ser um desfalque. Ele saiu sentindo um desconforto no pubis depois do último jogo, não tem treinado junto com o restante do elenco e a tendência é que fique de fora, não seja titular na partida contra o Goiás. Mas ontem no CT Wilson Campos, a gente esteve lá, acompanhou o início do treinamento e teve uma entrevista coletiva com o atacante Luiz Cláudio. Luiz Cláudio é aquele jogador da base que entrou contra o Vila Nova, fez gol, tem 21 anos de idade, é um centroavante que estreou no Náutico fazendo gol no time profissional. Chamou a atenção a personalidade dele na entrevista coletiva, viu? Falou sobre a briga por posição, mesmo sendo jovem, a briga por posição de titular junto com Derek e Paulo Sérgio no setor de ataque do Náutico.
1: Uma disputa sadia, cada um buscando seu espaço. Respeito muito o Derek, Paulo Sérgio, são atletas que, independente de disputar a vaga comigo, me ajudam bastante, me dão conselhos, além de eu ser, por eu ser novo também. E isso aí é questão do treinador, de Hélio, Guilherme, eles que fazem a escolha, e eu estou aqui para trabalhar, e o que eu puder ajudar na equipe, eu vou fazer dentro de campo. Sim, eu cheguei há um ano aqui no Náutico, no Sub-20, disputei a Copa Pernambuco, o Pernambucano. Graças a Deus a gente foi campeão estadual Sub-20, fui artilheiro do campeonato. Sofri uma lesão na Copinha esse ano, na minha estreia, com 3 minutos de jogo. E aí passei 3 meses lesionado, me tratando, e aí voltei a treinar, ganhei a confiança do professor nos treinos, me deixou no grupo, me deu oportunidade. E é isso, claro, o objetivo é buscar meu espaço sempre. Se a gente, nesse mundo do futebol, não buscar o melhor, não buscar ser titular, não buscar querer jogar, a gente está no lugar errado. E é isso que é o mesmo. Claro, respeitando o processo, respeitando as escolhas do treinador, respeitando tudo que eu tenho que respeitar no meio do futebol. E é isso.
2: Já integrado ao elenco agora, você já sofre a pressão que todo mundo está sofrendo. É a pior fase do Náutico no Campeonato Brasileiro, o maior número de jogos sem conseguir uma vitória. E como é que tem sido isso no dia a dia? O trabalho de vocês, o que é que o Hélio e o Guilherme têm falado com vocês sobre essa pressão que acaba acontecendo do Náutico tentar voltar a vencer o quanto antes?
1: A pressão é normal, isso é futebol. A gente está trabalhando, a gente sabe do momento que a gente está vivendo, mas tudo é questão de trabalho, tudo é questão de evolução, dia a dia. Nós temos um jogo agora no domingo contra o Goiás e não vai mudar nada. Vamos trabalhar e buscar o resultado.
0: Muito bem, palavras de Luiz Cláudio, atacante do Náutico, são os destaques do Timbu aqui no Assunto é Futebol, Primeiro Tempo.
3: Olha, apresento esse amigo. Valeu, Raldinei, muito obrigado. Olha, apresento o Equador, o Daniel Noboa decretou feriado no país hoje. Isso para comemorar a vaga na segunda fase da Copa do Mundo. Classificação veio com a vitória 2-1 sobre a Alemanha ontem. E nas redes sociais ele comemorou, agradeceu a entrega dos jogadores e ao técnico Sebastián Becasese. Pois bem, o Equador está classificado. Muita gente achava que nem iria classificar, né?

0: em 4 participações, sem contar a atual, o Equador nunca passou do 4º jogo da Copa do Mundo. Que maravilha, hein? Até 2022, isso significava as oitavas de final. A única vez que a seleção chegou no mata-mata foi em 2006, quando caiu para a Inglaterra nas oitavas de final. Agora, porém, com 48 seleções, para passar da 4ª partida do Mundial, é preciso apenas chegar às oitavas de final. Lembrando que ela está na fase de 16 avos de final. E ainda vem as oitavas, enfim. 4 pontos, o Equador passará como um dos melhores terceiros colocados, a Alemanha com 6 e a Costa do Marfim também com 6. Avançaram nesse mata-mata pelo Grupo E da Copa do Mundo. 1:00 PM, 1 minuto em Pernambuco. Tricolor, a destaque para você aqui no Assunto é Futebol. Alô, Leonardo Boris, boa tarde.
1: Boa tarde para você, amigo, boa tarde para você que está ligado aqui no Assunto é Futebol. Primeiro tempo e os jogadores corais já em Belém do Pará treinam hoje à tarde na capital paraense, visando o compromisso de amanhã contra o Paysandu na Curuzu, 17h, com arbitragem de São Paulo. Apita o jogo João Vitor Gobi, auxiliado por Luiz Alberto Andrini Nogueira e Rafael de Albuquerque Lima, o trio paulista. O Santa Cruz, que não conhece vitória, jogando como visitante contra o Papão da Curuzu. O Santa Cruz, em 9 jogos, perdeu 7 e empatou 2. No histórico de confrontos, Santa Cruz e Paysandu se enfrentaram 20 vezes, sendo 12 vitórias do Papão, 5 empates e 3 vitórias do tricolor do Arruda. O Santa Cruz é o 9º colocado, está fora do G8, tem 15 pontos ganhos, enquanto que o Paysandu está na 3ª posição com 20 pontos ganhos. Para a partida deste sábado, técnico Christian Souza não conta com Alex Juan e zagueiro William Alves. Os dois tomaram o 3º cartão amarelo na partida contra o Ipiranga. E Renato foi expulso. Técnico Coral tem como opção a escalação do lateral direito Thiago Enes, colocando Eurico ao lado de Edson Miranda na zaga. Na vaga de Alex Juan, Zé Mário. Outra dúvida que surge é em relação a 2 meio-campistas, Vitinho e Patrick Alain. Será que continuam escalados? Mas o técnico Christian de Souza pode fazer voltar Fabinho, jogando com Pedro Favela, e 1-2 meias sendo escalados, ou Patrick Alain ou Vitinho. No ataque, Ronald, Everaldo, Thiago Marques ou Heron, ou mesmo Quirino. Zagueiro Eurico fala da expectativa para a partida de amanhã contra o Papão da Curuzu.
2: Expectativa boa, né? A gente vem trabalhando bastante durante a semana para chegar lá e fazer um bom jogo, sabendo da dificuldade que é. A gente vai se enfrentar no topo da tabela ali, e onde a gente também quer entrar de vez. Então a gente tem que ir muito concentrado, muito equilibrado, muito focado mesmo para conseguir fazer um bom jogo lá e sair de lá pontuando. É, a gente sabe, a gente queria muito pontuar em casa, mas infelizmente não conseguimos. Mas para esse jogo a gente tem que estar mais antenado ainda, muito mais concentrado do que a gente jogou em casa, que a gente precisa dessa vitória. Então a gente tem que ir para lá com foco total, buscar os 3 pontos o tempo todo, respeitando o adversário. Então é isso que a torcida pode esperar, muita entrega, garra e determinação, que a gente vai fazer de tudo para sair de lá com os 3 pontos.
1: Aí a palavra do zagueiro Eurico, falando aqui no Assunto é Futebol, primeiro tempo.
0: Fala da agenda aqui desta sexta-feira. Copa do Mundo, 16h, tem Senegal e Iraque. Também 16h, Noruega e França. 21h, tem Uruguai e Espanha. Esse jogo com o SBT TV Jornal transmitindo para vocês. E também às 21h, tem Cabo Verde e Arábia Saudita. Como destaque, hoje tem a Série B do Brasileiro. Às 19h, Novo Horizontino e Vila Nova. 1:05 em Pernambuco.

0: seleção brasileira é destaque para você aqui no Assunto é Futebol. Alô, Igor Moura, boa tarde.
1: Valeu, boa tarde, forte abraço para você e para todo mundo ligado aqui no Assunto é Futebol. Primeiro tempo, seleção brasileira depois de uma quinta-feira de folga após a vitória contundente de quarta em Miami sobre a Escócia, se reapresentou agora há pouco no CT Columbia Park em Nova Jersey. Os atletas tiveram um encontro antes da atividade começar, a atividade começando em alguns minutos, né? 15 minutos abertos para a imprensa, depois o técnico Carlo Ancelotti vai começar a preparação curta, é bem verdade, para o duelo de segunda-feira, 2 da tarde, horário de Brasília, no jogo em Houston, diante da seleção do Japão. Japão, que jogava pelo empate para conseguir a vice-liderança da chave, né, do grupo F ontem, saiu na frente com um belo gol numa troca de passes diante da Suécia, e a Suécia empatou depois e deu aquele ar de suspense na partida, mas terminou, no fim das contas, Japão 1, Suécia 1. E o Japão será adversário da seleção brasileira na segunda-feira, na cidade de Houston. Brasil treinando hoje, amanhã tem treinamento pela manhã também aqui em Nova Jersey, e às 2 da tarde o Brasil segue para Houston, de uma viagem de avião, obviamente, algumas horas, porque no domingo a CBF já tinha organizado a logística, que era o plano A, de ser primeira da chave e conseguir treinar em um dos melhores campos de treinamento do Texas, né? E o Brasil vai treinar no campo do Houston Dynamo, que é o representante da cidade na Major League Soccer, a principal competição de futebol aqui dos Estados Unidos. A tendência é de repetição do mesmo time, né? Para muitos, o jogo contra a Escócia foi a melhor partida do Brasil na era Ancelotti, melhor partida do Brasil em muito tempo, depois de conseguir sapecar 3-0 na seleção escocesa. Bom lembrar que o Rafinha continua machucado e Neymar vai ter mais tempo para adquirir melhor aprimoramento físico, para quem sabe, caso seja necessário, ganhar mais minutos. São as últimas da seleção, aqui direto de Nova Jersey, para o Assunto Futebol Primeiro Tempo.
0: Valeu, agora 1:07, daqui a pouquinho outros destaques do nosso futebol.
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1: Uma da tarde, 14 minutos.
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1: Bom, você se ligando aqui no assunto é futebol, novo giro de notícias do nosso futebol. Fala aí, Santos.
3: Leões que trabalharam na manhã dessa sexta-feira, tarde de folga para os jogadores rubro-negros que voltam ao trabalho nesse sábado. Trabalham pela manhã, viajam para Fortaleza no período da tarde.
1: Raldinei Alves.
4: Só confirmando a programação do Náutico até o jogo de domingo, hoje à tarde tem um treinamento fechado no CT Wilson Campos, amanhã outra atividade no CT e uma entrevista coletiva com o técnico Hélio dos Anjos antes do treinamento. Santa!
1: Leonardo Boris.
5: Thiago Coelho pode perder a vaga para Gabriel Souza, Thiago Enes pode voltar à lateral direita, Patrick Elan pode permanecer no meio campo e no ataque, a eterna dúvida, Heron, Thiago Marques ou Quirino?
1: Igor Moura.
6: Isso, voltando para dizer que o chaveamento, pelo menos por enquanto, antes da definição de todos os grupos, está dando o Brasil, caso consiga passar do Japão, enfrentando quem passar hoje, que seria um confronto entre Costa do Marfim, Noruega, nas oitavas da Copa.

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1: Você ouve na sequência a opinião de Edinaldo Santos e daqui a pouquinho o segundo tempo do Assunto é Futebol.
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4: Boa tarde, amigos e amantes do futebol. E lá vem o Japão para cima do Brasil, minha gente. E vai ser exatamente nesta segunda-feira, às 14 horas. A velocidade da seleção japonesa tem chamado a atenção de todo mundo nesta Copa. O Brasil vai encarar uma pedreira nesse primeiro mata-mata. Sem dúvida nenhuma, a Suécia seria uma preferência nacional, por ser um adversário mais previsível. Não é que fosse fácil, porque nem a seleção da Suécia, nem a seleção do Japão, pode ser considerada uma seleção fraca, em absoluto. Muito embora ambas sejam freguesas e azarões contra a seleção brasileira. Falando sobre o jogo, o primeiro tempo entre Japão e Suécia foi um primeiro tempo que eu achei monótono, muito confortável para os dois lados, ninguém com determinação para se expor, enfim, cada um se garantindo. O Japão em segundo lugar e a Suécia em terceiro lugar. Mas aí, minha gente, o Japão resolveu abrir o placar no segundo tempo. Restou a Suécia entrar com aquele modo de urgência para empatar a partida. O Japão marcou aos 10 minutos e a Suécia empatou aos 16 minutos, com o placar ficando no 1-1. Como a Holanda ganhava por 3-1 da fraca Tunísia e garantia o primeiro lugar, o empate entre asiáticos e suecos era aceitável para mantê-los confiantes no futuro. A Holanda, inclusive, vai enfrentar Marrocos no mata-mata. A seleção da Suécia procurava mais o gol e por duas vezes o goleiro Suzuki evitou a virada europeia. Vamos lembrar que o Brasil e o Japão já se enfrentaram 15 vezes, com 12 vitórias nacionais, 2 empates e um triunfo japonês. Exatamente naquele último jogo amistoso no Japão, jogo de virada depois do primeiro tempo com 2-0 para o Brasil, e muitas experiências de Ancelotti no segundo tempo, vocês devem lembrar desse jogo. No fim das contas, o Brasil, para muita gente, escapou daquele que parecia ser o adversário mais complicado possível, que era exatamente a Holanda. Eu vi muita gente vibrando por não ser a Holanda para o jogo da primeira fase do mata-mata na próxima segunda-feira. A seleção holandesa confirmou o favoritismo, venceu a Tunísia por 3-1 e garantiu a liderança do grupo, ficando do outro lado da chave. A Holanda terá pela frente a seleção do Marrocos, em outro confronto que acredito vai ser realmente muito equilibrado esse jogo entre Holanda e Marrocos. O empate de 1-1 entre Japão e Suécia manteve os japoneses na segunda colocação da chave, colocando a seleção japonesa no caminho da seleção brasileira. E quem acompanha esta Copa sabe que o Japão talvez seja uma das seleções que mais evoluíram desde a estreia. Esse time japonês é muito organizado, gente. Ele é intenso, ele é veloz, é obediente taticamente.

0: Tecnicamente muito competente. É um daqueles adversários que ninguém gostaria de enfrentar logo no primeiro mata-mata. Se o torcedor brasileiro comemorou por evitar a Holanda, faz bem não confundir esse alívio com tranquilidade. Pode ser até um alívio, mas tranquilidade jamais. O Japão pode não ter o peso histórico da laranja mecânica, mas chega ao mata-mata credenciado, né, por um futebol capaz de complicar a vida de qualquer favorito. Se o time de Ancelotti continuar evoluindo, corrigindo defeitos que ainda são muitos, a chance de passar é grande. Mas se apresentar o que apresentou contra o Marrocos, podemos ter nossa vida abreviada neste campeonato mundial. Para encerrar o comentário, uma coisa curiosa que eu gostaria de colocar para vocês. Durante o primeiro tempo de Japão e Suécia, eu estava vendo o jogo, e aí entrou um repórter que estava à beira do gramado, dizendo o seguinte, dando a seguinte informação. Segundo o repórter, nas conversas com os japoneses, percebia-se que encarar o Brasil ou a França, eles dariam preferência à seleção brasileira, jamais à França. Portanto, terminaram acertando, o adversário é o Brasil, o adversário colocado do grupo. É isso aí, né, minha gente? Se a fase de grupos terminasse hoje, a Suécia pegaria a França, razão pela qual os japoneses e suecos preferiam enfrentar a seleção brasileira. O que é que eu quero dizer com isso? Vejam como o planeta bola mudou. A França é muito mais temida que o Brasil. E o Japão passou a ser um adversário muito respeitável. As voltas da bola, minha gente. As voltas da bola mostram isso, assim como é a própria vida. O Brasil caiu com a sua qualidade, caiu com a sua fama, e o time do Japão deu uma subida, e hoje a França é absoluta nas preferências dos torcedores do mundo todo. É isso aí, minha gente. Muito obrigado a todos. Sigam aqui na programação da Rádio Jornal. Vai começar agora o segundo tempo do assunto é futebol, comando Alexandre Costa. Boa tarde, Recife. Boa tarde, Brasil.
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2: Já se falava muito, né, que o Japão se colocava ali numa situação à frente para enfrentar o Brasil. E o Japão ontem, com o placar da Copa do Mundo, dessa fase de grupos, né, na Copa do Mundo, classificou-se, portanto, para enfrentar a seleção brasileira. Aliás, a Alemanha perdeu, né, para o Equador, feriado no Equador hoje, porque a Alemanha... É difícil ver o Equador, né, que não passava da fase de grupos, né? E agora foi para uma fase que é a fase diferente agora, 16 avos de final, antes das oitavas de final. Thiago Wagner, boa tarde, Thiago. Tudo bem?
3: Tudo bom, Alexandre. Boa tarde, Haroldo, ouvinte da Rádio Jornal. Eu sou do tempo que o Equador nem ia para a Copa do Mundo ainda. A primeira Copa do Equador, se eu não me engano, posso estar errado, foi em 2002. Eu acho,
2: você não lembra. Eu estava vendo aqui os números, acho que foi isso mesmo, Thiago.
3: E ganhou da Alemanha e conseguiu a classificação, né? Porque ele tinha um ponto só, empatou com o Curaçao.
2: Exato.
3: E conseguiu o feito de vencer a Alemanha. Claro, a Alemanha também foi no banho-maria, né? Já estava classificado em primeiro.
2: Mas não sei por que, Thiago. Eu não confio nessa Alemanha, não.
3: É difícil confiar na Alemanha.
2: 7-1 lá, mas pegou uma seleção frágil, né? A seleção que não é apontada nem para passar aquela fase, né? Essa fase de grupos.
3: É o menor país da Copa, que é Curaçao, né?
2: Muito difícil, né? Uma inferioridade gigantesca e 7-1. Mas eu não vejo. Eu acho que é uma seleção forte, mas tem uma grande desconfiança ainda com essa Alemanha.
3: A camisa pesa, lógico. Sim. Ninguém vai dizer que um time que é tetracampeão mundial, que jogou. É o segundo país mais vitorioso depois do Brasil na Copa do Mundo, né? Em todos os aspectos. É. Vitórias, gols marcados, títulos. Mas fez um ciclo ali oscilante, né? Não conseguiu grandes brilhos. Seus principais jogadores não estão também despontando, né, com grande brilho nos clubes. E fez uma campanha na primeira fase que oscilou também, né? Fez 7-1 em Curaçao, mas tomou um gol de Curaçao, que convenhamos. É um absurdo.
2: Foi bastante comemorado.
3: Isso. Contra a Costa do Marfim, sofreu 1-0 e virou depois no final para 2-1 e perdeu para o Equador. Então, e pode pegar a França, né? Nas oitavas.
2: Eita, aí vai.
3: Ele tem agora a fase 16 avos, como testar, você falou. Se França e Alemanha passarem primeiro, né? A Alemanha já passou e a França joga hoje. Se vencer, passem primeiro, nas oitavas eles podem se enfrentar, França e Alemanha, que se enfrentaram em 14, nas quartas de final.
2: É verdade. Bem, o Japão empatando com a Suécia, placar de 1-1, achei um jogo meio truncado, né? Não achei um jogo tão bom, não. Haroldo Costa, boa tarde.
4: Boa tarde, Alexandre, Thiago, quem nos acompanha aqui na Rádio Jornal. Foi melhor o Japão do que a Holanda, né? A gente chega a essa conclusão.
2: Mas a Holanda ainda tomou um gol da Tunísia.
4: Fosse até melhor.
2: Uma brincadeira, né?
4: Mas a gente.
2: Tunísia eliminada.
4: A gente precisa entender que essas seleções que já estavam classificadas realmente decidiram tirar o pé, né, na terceira rodada. A Alemanha fez isso contra o Equador, quebrou a cara, perdeu o jogo. Mas outras seleções também tiveram essa aposta, por exemplo, os Estados Unidos. Eu só vi o
3: Perdeu Pulisic. Pra Turquia de virada.
4: Foi, o Pulisic entrou só no segundo tempo. Né? Quando ele viu ali que, não, vamos dar um voltar aqui um titular aqui, pra jogar mesmo um bom, o Serginho Dest, né? Só entraram no segundo tempo. E aí, não deu. Perdeu pra Turquia, 3-2. Então, essas seleções que apostaram realmente em times mistos acabaram pagando pra ver. E tropeçaram, né? Porque enfrentaram seleções que estão ali como franco atiradores numa reta final, numa última partida de primeira fase, quebraram a cara. A Alemanha quebrou a cara, Estados Unidos também, e isso acontece. No caso de Japão e Suécia, Alexandre, que você falou aí, eu vi o jogo realmente, o jogo japonês ele é muito rápido, né? Esse vai ser o nosso grande desafio, essa velocidade do jogo japonês, Mas seria melhor a Suécia. Essa é uma Suécia que também nós enfrentaríamos, digamos, melhor. É. Seria melhor a Suécia do que o próprio Japão.
2: O Japão só peca um pouquinho na finalização, né?
4: Também.
2: Não é muito forte, não. É. Chega bem, corre muito.
4: Mas tem uma recomposição rápida, né? Estão chamando de o melhor Japão de todos os tempos, né? A melhor seleção japonesa de todos os tempos. É, vamos ver. É, eles sediaram a Copa de 2002. Frustraram de certa forma. Quem foi bem lá foi a Coreia, né? Ajudada pela arbitragem.
3: Sim.
4: Né? Teve uns jogos lá.
3: O Japão parou nas oitavas naquela Copa.
4: Então, vamos ver os japoneses. Mas o jogo Japão e Suécia deixou claro para nós o que deve ser a tônica da partida: muita velocidade, muita intensidade do time japonês. E a gente não tá com essa intensidade toda, né? A gente tá jogando meio que um freio de mão puxado ainda.
2: É verdade. Aliás, o Japão tem... Me ajudem aí. O nome do mais experiente do Japão é...
3: O Nagatomo?
2: Nagatomo, exatamente. Entrou, né? Foi uma festa danada pra ele. Entrou com a faixa lá de guerreiro japonês. Né? Fizeram uma festa gigantesca, porque ele representa muito aí pro Japão, né, Thiago?
3: Sim, é um jogador que, dos últimos anos, foi o que conseguiu o maior sucesso...
2: Verdade.
3: Em termos de visibilidade na Europa, né? Jogou na Inter de Milão, fez carreira por clubes europeus. E o Japão não tem o Endo que é do PSG, né? Vai desfalcar, né? Pro outro lado tem o Maeda do Glasgow Rangers.
2: Sim.
3: Que fez gols, né, na primeira fase. Agora, esse time do Japão, você falou da velocidade, mas ainda assim eu espero um Japão que vai observar o Brasil, que vai esperar o Brasil vir pro jogo, que vai esperar o Brasil sair pro ataque, para tentar, aí sim, com a velocidade, apostando lá atrás do campo, tentar surpreender a seleção do Ancelotti. O Brasil ainda é favorito, eu vejo nesse aspecto. Assim.
4: Também vejo o Brasil como favorito. A J-League, né, que tem avançado aí ao longo do tempo, já tem lá alguns jogadores, inclusive muitos brasileiros, né, trabalharam no futebol japonês. É um avanço técnico, Alexandre, desse time japonês. Não é mais...

0: Penha, o SBT TV Jornal transmite tudo. É, um confronto aqui
1: disparado de disparado o melhor jogo do dia,
0: é,
1: né?
0: Confronto
1: França e Noruega também promete.
0: França e Noruega também.
1: Mas há um caráter de dramaticidade, né, nesse Uruguai e Espanha, porque o Uruguai tem que ganhar o jogo. E a Espanha pode ficar em terceiro, né?
2: Isso.
1: É verdade. Na combinação dos resultados, se o Uruguai vencer e se Cabo Verde derrotar a Arábia Saudita, um abraço. A Espanha vai entrar como melhor terceiro.
2: O Brasil se interessa nos dois jogos aí, porque quem vencer de França e Noruega escapa do Brasil nas oitavas, em uma possível oitava de final. Quem for segundo pega a Costa do Marfim, e quem vencer de Costa do Marfim, esse segundo colocado, enfrenta Japão ou Brasil, né, nas oitavas. E Espanha
0: seria
2: e Uruguai...
0: tão difícil, né? A gente fala... Aí, embora a Costa do Marfim ontem venceu também.
2: Também.
0: Né? Mostra
2: potencial. Tem o jogo duro com a Alemanha.
0: É verdade.
2: E quem perder de Espanha e Uruguai, ficar em segundo nesse grupo, na verdade, ele vai enfrentar a Argentina, já é a primeira colocada no grupo dela, e tem um possível cruzamento com o Brasil em uma eventual semifinal.
0: É verdade. Esse embate que a Haroldo citou aqui, Noruega e França, é dos um confronto de alto nível que o Mbappé está buscando lá, né? A hegemonia na correr atrás da artilharia da Copa, e tem também o Haaland, que é o cometa Haaland, que está fazendo realmente uma boa Copa do Mundo. Enfim, promete ser um bom jogo também, né, nessa partida entre Noruega e França. Uruguai e Espanha vai ser sensacional, vai ser o jogo do dia. Bem, vamos fazer aqui o intervalo e na volta a gente fala do futebol pernambucano, os jogos do fim de semana aqui na sua Rádio Jornal.
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4: 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Mas você já provou sorvete de munguzá branco ouro verde? É uma delícia! Para preparar, você vai precisar de 300 gramas de munguzá cozido grão verde, uma caixa de leite condensado, meia caixa de creme de leite e uma caixa de chantilly gelado. Para começar, bata o munguzá branco grão verde, o leite condensado, o creme de leite, o açúcar no liquidificador, até ficar uma mistura homogênea e reserve. Em um recipiente fundo, bata o chantilly com um mix ou em batedeira até ele ficar bem cremoso. E depois adiciona o creme ao chantilly e misture bem. Por último, leva a mistura ao congelador e deixe gelar até tomar consistência de sorvete. E é só se refrescar.
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0: Então, assim, hoje tem Novo Horizontino e Vila Nova. O que que acontece aqui? O Vila Nova é o primeiro com 28. Se vencer, vai a 31. Abre 6 de distância para o São Bernardo. E o Novo Horizontino é o quarto com 24. Se ele vence, ele vai a 27 e vai ali para a vice-liderança momentaneamente. É um grande embate aqui, viu, Thiago Wagner?
1: Pois é, é um grande embate. E o Vila Nova, a gente estava até comentando agora no intervalo, que tem a grande chance de ser o primeiro a desgarrar assim, desse G6 da Série B. Porque o grande drama é esse, né? Todo mundo está ali embolado. É, discutimos várias vezes aqui que uma hora é o Vila Nova, uma hora é o Sport, uma hora é o São Bernardo, ficam ali se alternando na liderança, vice-liderança. Mas agora o Vila Nova parece estar embalando para se desgarrar um pouco desse grupo. E nessa fase do campeonato é fundamental isso. Porque você cria uma gordura, vai ter oscilação natural, porque em agosto, setembro acontece muita coisa. Mas o importante é ter essa gordura para não sair do G2, né? Pensando, claro, na classificação direta. Em termos de G6, o Vila Nova já parece estar bem encaminhado para ficar aí durante um bom tempo. E São Bernardo, Sport, Novo Horizontino, Criciúma, Náutico, tem que começar a abrir o olho, porque se deixar abrir, uma vaga vai embora.
0: É. O que equilibra aqui esse jogo, Haroldo, é no Jorge Ismael de Biasi, porque o Vila Nova está bem, viu, na competição. Pode tropeçar porque o Novo Horizontino joga em casa. É um bom confronto.
2: É sim, e tem um dos treinadores, né, o Vila Nova, mais experientes dessa competição, com títulos, com história, que é o Guto Ferreira. O Vila Nova é um time, Alexandre, que faz a torcida sonhar, né, esse ano, mas a torcida do Vila Nova vive de sonho, porque nos últimos anos, algumas decepções imensas. Você lembra daquele jogo contra o ABC, já rebaixado, sim, em Natal, que ele perdeu, só dependia dele, ele saiu derrotado pelo ABC? Exato. Foi terrível,
0: ali,
2: né?
0: Ali foi 24, né?
2: É.
0: Ou foi 23?
2: Acho que foi 24.
0: Foi 24, né?
2: E o Vila Nova não joga na Série A desde 1985. Então, veja só a história do Vila Nova, uma torcida grande, né, do estado de Goiás. Mas esse Vila Nova agora me parece muito mais consistente, né? Vamos ver se não vai perder fôlego no final. E pela frente, hoje, um jogo muito interessante. O Novo Horizontino do Anderson é um time também competitivo, é um time interessante. Vai ser um jogo legal dessa Série B aí.
0: Rapaz, hoje tem Copa do Mundo, mas eu vou tentar ver esse jogo aí, viu? Esse jogo é bom. Bem, vamos falar de Paysandu e Santa Cruz. Amanhã, jogo das 5 da tarde. Paysandu terceiro colocado, 20 pontos. Santa Cruz momentaneamente fora da zona de classificação, nono com 15. E aí, Thiago Wagner?
1: Essa derrota pro Ipiranga machucou muito, né, o Santa. Porque vinha invicto, né? Vinha, não vou dizer embalado, mas vinha invicto, com uma campanha regular, beirando entrar no G8, tinha expectativa de entrar, se vencesse o Ipiranga, não entra e aí machuca, né? Começa a criar de novo uma série de dúvidas atrás do torcedor. É um jogo difícil, né? Não jogar com o Paysandu nunca é fácil lá em Belém. Vem uma boa campanha o Paysandu,

0: terceiro colocado. E o Santa Cruz vem nessa oscilação aí, né? De empata, perde agora pro Ipiranga. Espero mais uma vez um jogo duro, mas dessa vez o Paysandu é favorito. Assim, deve fazer valer o mano de campo. É, se trouxer um empate aí, já pode comemorar, o torcedor Coral, porque é complicado.
1: O empate é uma festa, né?
0: É.
1: É, dos pesos aí, Harold, citados pelo Thiago Wagner, você perder lá no último jogo, né? Pro Ipiranga, daquela forma foi horrível. Aí tem, vamos pro peso. Nunca venceu o Paysandu em Belém do Pará. Então isso é de uma. A campanha, outro peso também, né? A campanha do Paysandu é bem melhor. Tá livre, leve e solto aí para uma classificação. O Santa Cruz oscila muito. Tem alguns, aliás, alguns não, são vários fatores adversos, viu, Haroldo?
2: É um caldeirão deles, né? Eu conheço bem a Corozu, já estive lá, já fiz jogo lá. Um caldeirão deles e que ferve mesmo a favor do Paysandu. Jogo duro, jogo difícil. Esse time do Santa Cruz tá tentando ainda, né? O Christian de Souza. Ele disse que não tem, Alexandre, um time para um jogo, para todos os jogos, né? Ele prefere montar estratégias a cada jogo. Mas é uma coisa, por exemplo, que a gente vê é que o Santa Cruz não tem lateral direito. O Thiago Enes não se recupera. Ele tem que fazer a direita ali com o Eurico. Então tem algumas lacunas
1: O
2: nesse time
1: ataque ainda
2: tricolor.
1: peca também,
2: E
1: viu?
2: o ataque
1: O
2: você nem
1: ataque é
2: fala, né? O
1: horrível, né?
2: ataque do Santa Cruz é brincadeira, né? Fala aí o último atacante que fez gol lá.
1: Não, difícil. É muito
2: Você não
1: difícil.
2: lembra?
0: São os meias e os zagueiros que fazem gol,
2: Os
0: né?
2: meias e os
1: Aliás,
2: zagueiros.
1: eu fiz um
2: Aquele
1: jogo.
2: jogo contra a Inter de Limeira, né? O Ronald fez um gol, meu goleiro tomou um
0: Sim.
2: frangaço, né? Um chute fraco, o
1: Aliás,
2: goleiro deixou a bola
1: você
2: passar
1: tem uma
2: debaixo
1: ideia
2: da cena.
1: desse ponto que a gente está falando, do desespero,
2: É
1: né?
2: gol de Eurico, né? É gol de Edson
1: E
2: Miranda.
1: veja o desespero dele. Ele testou os três no jogo contra o Ipiranga. Ele começou com o Heron, que não deu certo. Aí o Thiago também estava lá. E depois o Quirino. E nenhum deles
0: Ainda
1: resolveu.
0: teve o Everaldo que perdeu o
1: Ainda
0: pênalti,
1: teve o
0: né?
1: Everaldo, né? Que hoje não é nem. Joga na ponta, né?
0: Isso,
1: Mas
0: é.
1: perdeu o pênalti. Enfim, os centroavantes dele não surtem efeito, não, nessa competição.
2: É, e a própria peça ofensiva também, né? Os atacantes às vezes passam em branco mesmo. Então, é hora de mostrar força, mas o jogo é duro. Eu tô com o Thiago. Se tem um favorito é o Paysandu. Arrancar pontos lá do Paysandu vai ser um bom resultado.
1: Bem, vamos falar um pouquinho da Série D, né? O Central só joga no domingo, mas a gente tem amanhã o jogo do Maguari. O Maguari, no primeiro confronto, ele conseguiu vencer o Piauí por 2-0. Esse jogo lá foi na Arena, né, essa partida. E agora tem a partida de amanhã, 16 horas, contra o Piauí, lá no Albertão, em Teresina. Dá pro Maguari aqui, Thiago, ou é uma incógnita?
0: Vale o sonho. É um jogo, lógico, jogar fora de casa, decidir fora de casa é
1: O
0: sempre
1: Piauí é
0: ruim.
1: tradicional, né? Tem as
0: Isso.
1: manhas da
0: É,
1: competição.
0: mas não foi tão bem, por exemplo, na Copa do Nordeste, né?
1: É.
0: Foi ali, né, o enxuga-rato, né? O apelido do Piauí. Não foi tão bem, né? É um jogo difícil, mas o Maguari tem a vantagem do empate, né? E pode até perder por 1-0, né? Que consegue essa classificação, né? Venceu por 2-0 a ida. Então, pesa também muito, né? Em jogos assim de mata-mata, de Série D, em que há um equilíbrio, né? Não esperem, lógico, um jogo fenomenal de nível técnico, né? Ter essa vantagem larga de 2-0, que já é uma vantagem boa, pesa muito, né? Vide o Santa Cruz aí, né? Que ano passado fez 1-0, fazia 1-0 sempre e conseguiu as vagas, né? De classificação, acabou com acesso. Então, não dá para sonhar assim com o Maguari.
1: Eu não estou sendo pessimista, não, Haroldo. Agora eu só lembro daquele Maguari que fazia dois gols e tomava três, viu?
2: É, mas desta vez eu tô animado com o Maguari.
1: É?
2: Eu acho que o Maguari avança para a terceira fase. É, tem uma vantagem interessante. Esse é um jogo que você tem que ter uma estratégia bem definida, né? É claro que o Piauí vai para cima. Então você tem que estar pronto ali para contra-atacar. É um jogo para quem tem boa estratégia. Acho que o Maguari leva para lá uma vantagem interessante que poderia até ter sido maior, né? Perdeu um pênalti aí. Foi o Piauí, né, que perdeu o
0: Foi o Piauí
2: pênalti.
0: que
2: O
0: perdeu.
2: Piauí
0: Foi o
2: perdeu.
0: Piauí que
2: Foi o
0: perdeu.
2: Piauí que perdeu o pênalti. Então a vantagem tá boa.
1: Muito bem, vamos pela ordem cronológica, né? Até dos horários aqui. No domingo, 5 da tarde, a Jornal também acompanha esse jogo, né? A gente vai estar aí acompanhando passo a passo de Ferroviário e Central. O primeiro jogo foi 1-1. E aí, Thiago Wagner, será que dá para o Central?
0: Aí é o inverso, né? Se o Maguari pode sonhar, o Central vai ter que fazer um esforçozinho maior aí. Mesmo vindo com um empate, né? Na teoria,
1: E
0: ninguém tem uma
1: o Ciel é
0: vantagem.
1: um danado, né?
0: É.
1: Ele é decisivo, né? É o cara decisivo, né?
0: É um incansável Ciel, né?
1: Incansável Ciel.
0: É, acho que é complicado pro Central. Vamos torcer, mas dessa vez o Central vai ser bem difícil.
1: Você acha que acabou o sonho, Haroldo, do Central?
2: É difícil lá. O Ferroviário tem

0: Ziel e tem um time competitivo para uma Série D. O Central pegou realmente um adversário ronhento, difícil, né? Um adversário, como diz Ralf aqui, gosta de falar, encardido. Então vai ser um jogo duro lá. Se conseguir levar, conduzir para os pênaltis, né? Aí fica em aberto, mas em princípio realmente é jogo duríssimo para o Central lá no PV.
1: Vamos voltar para a Série B, porque no domingo, os dois jogos, mesmo horário, 6:30, Fortaleza e Sport. É aquele reencontro salgado, né, Thiago Wagner?
2: Você... É o fantasma, né?
1: É, rapaz, que reencontro horrível, né? Copa do Nordeste, todo mundo viu. Sport trouxe o Fortaleza, perdeu pro Fortaleza. É aquela história, tomara que não se repita aí na Série B, né, Thiago?
2: Veja, tem o outro lado também. O Sport venceu o Fortaleza no Castelão esse ano, que foi o jogo de ida, né, do mata-mata. Que venceu por 2-1, poderia até ter vencido por mais, né? O Depena perdeu um gol, né? Faltando 5 minutos para acabar a partida. Eu espero o Sport desse primeiro jogo da Copa do Nordeste, né? Um time que sai para o ataque, um time que sabe se impor, administrou muito bem a posse de bola naquela partida. E espero também um time que seja mais regular. O time Sport vem oscilando muito, não só enquanto resultados, mas também enquanto atuação durante o jogo, inclusive. O Sport tem hora de estar muito bem na partida, depois cai muito e deixa o adversário crescer. Então falta o Sport isso, e o Márcio chega pressionado, né? Então vem de resultados aí, uma sequência não muito boa, né, com derrotas e empates, e também espero um pouco mais de ousadia dele, né, de imposição mesmo do Sport, né? Eu vejo o Sport até com um time melhor que o Fortaleza, mas falta também se impor um pouco mais em campo, né?
1: O Márcio teve uma semana, Haroldo, de alívio, mas o nome dele não foi esquecido, não, viu? Ele tem que fazer algo diferente aí contra esse Fortaleza.
0: Eu até falei mais cedo aqui na Rádio Jornal, né? Esse Sport é mais consistente do que o próprio Fortaleza. O Fortaleza, dentro da competição, já teve mais baixos do que altos do que o próprio Sport. Mas esse Sport também oscila. Então, vai ser um jogo equilibrado, na minha opinião. Mas você disse bem, o Márcio precisa se provar, né? Precisa se confirmar realmente como aquele que vai conduzir o Sport para um momento diferente. O Márcio começa a ser... O trabalho dele começa a ficar sendo questionado, né? Ou enfraquecido à medida que os jogos na Ilha do Retiro não estão bem resolvidos. O Sport tem lá empates que não são agradáveis, empates com sabor de derrota.
1: Aliás, era tão simples para ele isso aí, né? Se ele vencesse os jogos em casa, o torcedor esqueceria isso aí.
0: Também mais tranquilo,
1: uma vez,
0: né?
1: Por todas,
0: isso aí, jogar com Fortaleza, mas um aproveitamento bom em casa.
1: E todo mundo sabia que jogar fora é mais difícil.
0: É mais difícil.
1: Uma Série B como essa. Vence os jogos em casa, mas se não vence os jogos em casa, aí o torcedor diz, aí é o limite. Você chega ali naquele limite da paciência.
0: E se perde para o Fortaleza, aí enfraquece ainda mais a campanha e o discurso do Márcio, né? Porque aí passa a ser o discurso, não é só do empate em casa, é da derrota também, né? Vem perder o jogo fora de casa. Então, é um jogo difícil demais. Agora, o Sport vai ter que se superar. Aí a palavra é superação. A imagem que ficou do Sport na semifinal da Copa do Nordeste no primeiro jogo foi boa. Depois essa imagem foi totalmente apagada com o jogo da volta. Então é oscilação, né, Alexandre? Os dois times oscilam muito, mas tô achando lá que o empate é bom resultado também.
1: Eu só discordo de uma coisa, viu, Thiago, que eu ouvi já de... Eu respeito outras opiniões, mas eu discordo quando se diz que o time é limitado. Eu não acho esse time do Sport limitado, não. Não
2: pelo contrário,
1: um limitado, né? Ouvi já muita gente falar, mas esse time é limitado. Não vejo. Eu acho que aqui a colapso é de uma posição, né? Um jogador ali para alguma posição, mas dizer que é limitado, eu vejo muito mais time aí limitado nessa Série B jogando bola.
2: De atuação, o Sport teve, por exemplo, tem o Barleta, tem o Perotti, tem o Filipinho, o Zé Lucas, o Iago Felipe, enfim, né, só para citar alguns, o próprio goleiro, né, o Thiago Couto, jogadores que seriam titulares em talvez todos os times da Série B aí. Então, o Sport tem um bom elenco, tem um bom time. Agora, o Sport oscila tanto que ele pode surpreender e até vencer o jogo, né?
0: Pode.
2: Como já fez algumas vezes.
1: Verdade. Bem, vamos passar para o jogo do Náutico, que enfrenta o time do Goiás. O Goiás, né? Ele faz uma campanha estranha. 12º colocado, 18 pontos. Torcedor não está nada satisfeito. Cobra, porque sabe do potencial que tem o time do Goiás. Aliás, perdeu o treinador, né? Mudança de treinador. O Daniel Paulista agora no time do Ceará. O
0: Ceará,
1: né?
0: Foi lá e pegou.
1: Pegou, né? Enfim.
0: No mercado ruim da Série B, porque o Márcio Goiano está no comando do Sport, desculpa voltar para o Sport, mas só para arrematar, porque o

0: O mercado também não ajudou o esporte, né?
1: É.
0: Aí o Márcio foi ficando, tinha resultado. Aí,
1: financeiramente, o esporte não tinha potencial para tirar ninguém, né?
0: Então o mercado do Série B, ele tá meio assim. Quem larga, o outro vai e pega. Foi o que aconteceu com o Daniel Paulista.
1: É, e o Ceará tá melhor financeiramente do que hoje o esporte náutico. Que coisa, né? O futebol pernambucano já esteve melhor por muito tempo, mas hoje em dia não tem.
0: Você vê que o Ceará sondou o Hélio.
1: É.
0: Tentou tirar Hélio do Náutico.
1: E tinha dinheiro para fazer isso, né? Não tirou porque o Hélio foi muito correto. Mas enfim, Thiago Wagner, o que é que você enxerga desse Goiás e Náutico lá?
2: Um ponto de interrogação desse Náutico aí, viu? Porque vem bem mal nos últimos jogos, né? Tomou aquele 4-3 ali, tá certo, reagiu, né, nos últimos minutos, mas os primeiros 15 minutos contra o Vila Nova foram terríveis, né? Você sai empilhando gols, né? Na defesa do Náutico. O próprio Hélio disse isso, né? Que não dá pra você sofrer tanto gol assim, tão rápido, né? E o Náutico tem que se provar agora, né? É, a gente falou muito, né? Também voltando um pouquinho pro esporte, que o Márcio tem que se provar, o Náutico e o Hélio também precisam se provar agora, né? Vem numa oscilação para baixo, inclusive, né? O Náutico. É, ele consegue piorar o rendimento a cada jogo. E, mais uma vez, não vai ter algumas peças importantes, como o Paulo Sérgio. Enfim, ele vai ficar batendo aqui, né? Porque é a necessidade do Náutico. Vai ter que se reforçar em algum momento, quando abrir a janela, para esse time crescer, né? Deve ter o Jean Carlos de volta, né? Uhum. Não foi anunciado oficialmente pelo clube, mas, pelo que tudo indica, as informações indicam que ele vai realmente fechar com o clube. Então, é uma peça que aí sim vai agregar e vai trazer um potencial muito maior para o time. Mas, enquanto ele não chegou ainda. O Náutico vai ter que se virar com o que tem ali e se provar, né? E por enquanto tá bem complicado.
1: Esse debate do Márcio puxa um pouquinho pro Hélio e pro Guilherme, né? Se o Márcio precisa mostrar que tem potencial para continuar, o Hélio e o Guilherme já foram cobrados por menos que isso, né, Haroldo? Lembra? Sim. O início da Série B foi pesado para eles, que o Hélio depois deu respostas, disse que não trabalhava sob pressão, que o tipo de pressão era desnecessária, até por parte de alguns torcedores era infrutífera, mas agora o negócio é diferente, né, Haroldo?
0: É porque o time está chegando, né, Alexandre, num limite técnico que nem a torcida esperava. Parece que às vezes ele bate naquele limite técnico ali e você não vê a equipe ter outras variáveis, né? Outras possibilidades. Eu sei que o Hélio gosta desse jeito de jogar. Eu acho legal isso. Acho muito interessante você ter um jeito de jogar, né? Mas os adversários entenderam. E aí você precisa ter essas variações, né? Ou essas outras possibilidades. É verdade também que ele sofreu com desfalques recentemente, né? Perdeu
1: jogadores.
0: É isso que
1: eu ia te perguntar. Falta posição também? Falta atleta ali para posição, né?
0: O Náutico vai ter que ir pro mercado. A janela vai abrir agora no final de julho.
1: O Jean já seria excelente, né?
0: Jean Carlos é que tá aí. Bola da vez aí. É bala na agulha para ter um meio-campo, até um meio-campista realmente que conhece a competição e conhece o clube. Mas eu acho, Alexandre, contra o Goiás no domingo, o caldeirão tem que ferver de novo, né? O torcedor vai pros aflitos e sai frustrado. Perde pro Fortaleza, tem tropeços aí, aquela derrota pro São Bernardo, 3-0. Então, tem alguns resultados que são desanimadores dentro dos aflitos. É aproveitar a má semana ou esse momento de transição do Goiás e tentar se impor. Eu acho que o Náutico tem que sim jogar daquele jeito, marcando alto, linha alta, pressionar o adversário, dar aquele abafo ali que ele dá no começo, intensidade, mas a bola tem que entrar. O problema é que às vezes o Náutico joga assim e a bola não entra. Okay. Contra o Vila Nova não deu nada certo. O time foi realmente 3 gols em 17 minutos. Mas os aflitos, a ideia é jogar desse jeito aí, impositivo. Contra um Goiás que, como você disse bem, faz uma campanha realmente estranha.
1: Se ele perde pro Goiás, ele traz o Goiás pra briga. Esse é o problema. Aí vai pegar mais um, né, que tem potencial pra subir, entrando
2: e
1: na
2: se
1: briga.
2: Afasta da e briga
1: se
2: também.
1: Se afasta de uma vez por todas, fica distante.
2: Isso.
1: Bem, vamos embora, né? Thiago Wagner, mais um pouquinho, então vamos lá. Vamos estender aqui nossa conversa. Aproveitando essa questão de contratações, você tem hoje um Jean, já que tá nesse campo de contratações do Náutico, né? Tem hoje um Jean Carlos que pode voltar aí para o futebol pernambucano. E eu lembro bem que o Márcio Goiano havia falado em 4 posições, não foi isso? Ou estou enganado? 4 posições. E eu estava enxergando aquele jogo lá. Não estou botando defeito nele não, viu, Thiago? Mas só para você entender. Eu acho que o esporte precisa de um volante. Sim. Aquele volante mesmo que segure. O Zé é um jogador interessante, é um jogador técnico. Acima de tudo, né? Técnico, principalmente técnico. Mas para segurar ali é muito difícil. Você tem que ter um volantão, né? Aquele cara estilo antiga ainda. Volante que segure mesmo, que sustente ali a cabeça de área. Hoje eu vejo o Zé um pouco mais

0: à frente. Jogador Sim. que avança, tem tentado até o gol dele, né? E não tem conseguido. Mas tem conseguido até chutar de forma interessante e tal, mas não tem descolado esse gol tão esperado por parte dele. Não sei se vocês concordam com isso. É um bom debate, essa questão do volantão, mas eu vejo essa necessidade do Sport.
1: O que você acha, porque Thiago? O Sport, pelo que já foi dito pelo próprio clube, inclusive, deve negociar o Zé Lucas, né? Então, se sair o Zé Lucas, vai ficar quem pra vaga dele, né? Já não tem esse volante.
0: E o Zé não é esse estilo, não.
1: O Zé,
0: né?
1: Já não é esse estilo. É. E você deve negociá-lo.
0: Até pela compreensão física também, não permite que ele seja aquele volantão, né?
1: E aí, ele sendo negociado, quem vai jogar no lugar, né? Tem algumas peças que o Márcio recuperou aí, como o Pedro Martins, enfim. Mas tem que realmente ir ao mercado pro setor de meio de campo, né? E acho também pra lateral direita.
0: É, eu falei no Zé, ele tem outro Zé de volta, né?
1: Zé Roberto.
0: Zé Roberto tá de volta aí aos treinos. Porque uma infelicidade é o Denis, né, gente? Um goleiro experiente, né? Mas de novo uma lesão, né? Vai ficar muito tempo aí, não é utilizado. É caro, custa. Eu não estou dizendo aqui que o Sport tem que se desfazer do atleta também, não, porque ele está machucado, tem que mandá-lo embora. Mas cabe, quando o atleta recuperar e voltar para a condição física, tentar ali uma costura, né? De conversa com ele. Novamente lesionado e fica difícil. Também não tem sido o problema do Sport o gol, né? A gente tá falando do Thiago Couto, mas isso conta também até para contratar, né, Haroldo?
2: É, e sobre o Zé Lucas que você falou, eu acho que numa necessidade, Alexandre, ele acabou sendo recuado para ser o primeiro homem de meio de campo, porque Exato. Quem jogava com ele, que era o Zé Gabriel, não tava agradando. Aí recuaram o Zé Lucas para fazer a primeira posição. Ele foi bem, só que o time fica menos pegador, né? É. Falta aquele homem ali que é o da caça, né? O que faz o primeiro combate ali. Ele é mais... O Zé Lucas é um jogador até mais leve, né?
0: Ele é técnico, né?
2: Ele é mais um segundo homem para levantar a cabeça, pisar na área. Então, essa é uma situação. Sobre o Zé Roberto, é um jogador que a gente precisa ver na temporada, né? O que, que ele pode ainda produzir. Falta o Zé sequência.
1: No Pernambucano fez os gols dele, mas no Pernambucano, né? Não é tanto parâmetro.
0: E se machuca,
2: contusões,
0: né?
2: Se machucar, atrapalham, né? Muito a carreira do Zé Roberto, muito. Infelizmente.
0: Bem, vamos embora. A Anne tá ali, quer falar de futebol também, mas ela vai falar no Rádio Livre. Oi, Anne. Valeu, Haroldo. Valeu, Thiago Wagner.
2: Valeu, Alexandre.
0: Um abraço. Faça intervalo e volto aqui para fechar o segundo tempo do Assunto é Futebol.
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0: 2:07.
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0: Muito bem, vamos fechar aqui o segundo tempo do Assunto é Futebol. Vai começar o Rádio Livre. Anne Barreto já estava ali nos assistindo e agora vai comandar aqui. Você não quis falar de futebol com, sim, a gente, não? Foi, Anne? Boa tarde.
2: Melhor não, né? Deixar os especialistas falarem, não, né, minha, não, gente?
0: Anne, você
2: boa
0: gosta
2: tarde.
0: De futebol, você entende, fala muito
2: nada,
0: bem.
2: Nada, eu sou apenas uma torcedora revoltada.
0: É mesmo? Mas é bom essas opiniões revoltadas também.
2: Eu sabe, eu vejo, na Copa do Mundo, todo mundo tem um
0: assim,
2: pouco,
0: né,
2: de técnico.
0: Sendo revoltado, né, com o Brasil. Eu fiquei muito tempo. Revoltado com o Brasil. Aquele 7-1, Anne.
2: Para, não fala nisso, não, que isso atrai, pô, esquece. Foi,
0: eu gosto assim, de falar dessa
2: aquele
0: palavra.
2: Momento ruim que passamos no passado, esse distante.
0: Aí vou ter que falar de novo. Aquele vexame. Pronto. Aquela coisa lamentável.
2: Mas não, só não digo o placar. Esqueça isso.
0: Eu fiquei muito tempo com raiva da seleção.
2: Então, aí...
0: Mas não fiquei torcendo por outra seleção por causa disso, não.
2: Não, eu não torço contra nunca.
0: Não, também não.
2: Mas eu sou...
0: Eu fiquei desacreditado, que é normal, né?
2: Imagine se eu tivesse à beira do gramado nesse último jogo, quando o juiz anulou aquele gol do Vini Júnior. Gente, eu ia ser expulsa, porque eu acho que eu ia pra lá. É o quê?
0: É
2: o quê? Tá louco?
0: Mas venceu bem.
2: Sim, venceu, ok, não fez falta, mas podia ter feito, porque o Brasil é o Brasil, né?
0: É.
2: Sei lá.
0: Enfim, e o Japão, né? Vem por aí, o Japão, a gente comentou aqui, fez um...
2: Não, mas eu não tenho medo, não, vê.
0: É, o Japão também acho que não...
2: Não, mas veja, eu não tenho medo de nenhuma seleção, nem mesmo...
0: Nenhuma?
2: Nenhuma, nem mesmo as preferidas, porque eu acho que futebol é futebol, calma, futebol é futebol. E...

0: Se a gente não acreditar, como é que a gente vai acreditar que vai ser Hexa?
1: É, mas...
0: Pelo menos a gente ter essa esperança.
1: Esse é um comentário da emoção, né?
0: Sim, da torcedora. Veja, é isso que eu tô dizendo. Eu sou apenas uma torcedora revoltada.
1: É verdade.
0: Mas, se você for pela razão, claro, existem outras seleções muito,
1: muito melhores.
0: Eu não tô dizendo que não existem. Mas eu não tenho medo de enfrentá-los. Porque também se a gente tiver medo de enfrentar quem parece ou quem está melhor que a gente não sai do canto.
1: É, sabe por quê? Às vezes, não, eu não digo nem dar medo, né? Mas dá um certo receio é de você tomar uma enfiada daquela de 7
0: anos. Mas a gente para de falar nisso, poxa. A gente já tomou mesmo, tudo bem. Você... Aí,
1: que horrível.
0: Deixa para lá.
1: Ai, meu Deus.
0: Acho que não acontece, né?
1: Não, né?
0: Bem, eu acho que não, né? Eu torço para que não.
1: É, tomara que não. Mas, Anne, destaques do Rádio Livre desta sexta-feira.
0: Menino, hoje a gente vai falar sobre ginástica para o cérebro. Isso mesmo.
1: É?
0: Todo mundo precisa exercitar o cérebro, né? E aí, se eu perguntasse a você assim, ah, o que você acha que é a ginástica para o cérebro? O que você acha?
1: Eu acho que você tem que ler, né? Algumas coisas que desenvolva seu pensamento, né? Que você fique trabalhando ali o cérebro o tempo todo. Você ficar sem pensar em nada é mais complicado. Eu já ouvi isso aí, viu, Anne?
0: É,
1: então... Eu ouvi isso, né? Principalmente quando você chega numa idade, né? Um pouco mais avançada, você tem que estar exercitando ali o tempo todo, né?
0: Agora, eu estava vendo algumas técnicas, claro que a ginástica cerebral... Isso vindo de um especialista, né, que conhece do assunto, que vai ali treinar o seu cérebro junto com você. Eu vi umas técnicas, e uma delas eu fiquei assim, gente, ler ao contrário.
1: Sério?
0: Já tentou?
1: Aí não, aí é
0: também
1: difícil.
0: Não. Mas assim, deve realmente fazer o cérebro
1: ficar
0: bem.
1: É, sem dúvida.
0: E aí, a gente vai trazer hoje aqui no Rádio Livre especialistas para trazer exemplos. Assim, tá, como é que eu vou treinar meu cérebro? Todo mundo precisa, porque a gente só pensa quando a gente está ficando esquecido. Mas isso acontece com o passar da idade, mas será que os jovens também não precisam estar ali ativando, principalmente hoje, com essa coisa de a gente estar o tempo inteiro no celular? E, de fato, a gente fica muito tempo no celular e a gente acaba não tirando, não treinando o cérebro com outras coisas,
1: né? É verdade.
0: E aí eu vou trazer isso. Até para você que está esquecendo de muita coisa... Pergunta, diz aí como é que você tá. Eu sou uma pessoa esquecidíssima. Então eu tenho muitas perguntas a fazer, mas também estou aberta aqui para todo mundo fazer pergunta hoje. Está esquecido, quer treinar o cérebro? Já manda a tua pergunta para o consultório. 991478520.
1: Muito bem, deixa eu ir embora antes de me despedir de um momento. O nosso Guto César, nosso Augusto aqui, o nosso operador, estava ouvindo ontem o nosso bate-papo e disse, você é doido. Eu disse, por quê? Porque está tomando banho gelado no inverno.
0: Não,
1: ele
0: não
1: disse que toma banho quente no verão. Eu disse, não, aí então tem que ver, ele é um doidinho, eu sou outro doidinho.
0: Cada um, né, com a sua loucura. Agora, eu acho que a pessoa tem que tomar, tanto no inverno quanto no verão, uma água, assim, agradável.
1: Gelada,
0: nem tão quente, nem tão gelada. Veja, às vezes você chega com o corpo muito quente, entra debaixo de água gelada, minha avó dizia que faz mal, e faz mesmo.
1: É?
0: É, tem que esperar o corpo esfriar.
1: É isso no interior.
0: É porque
1: tanta coisa faz mal, né? Que dizia
0: não,
1: no interior,
0: mas não,
1: né?
0: Olha, é sério, você pode ter uma síncope, viu? E desmaiar até.
1: Meu Deus.
0: É.
1: Não, eu fico feliz quando.
0: Não, se o corpo estiver muito quente, é isso que eu tô dizendo.
1: É, aí é, se você voltar da rua.
0: Corpo muito quente, aí vai entrando uma água gelada assim.
1: A tendência é você.
0: Pode acontecer isso, não estou dizendo que vai acontecer, mas eu conheço gente que não estava com o corpo quente da rua, estava com febre alta e muito calor. Aí disse assim: vou tomar um banho. Foi tomar um banho frio, teve um assim, um apagão e desmaiou no banheiro.
1: Isso é bom para debater aqui também, né? No consultório, isso é legal. Anne, bom trabalho para você e para toda a equipe.
0: Simbora, obrigada, Alexandre Costa.
1: Valeu. Fechando aqui o segundo tempo do Assunto é Futebol. Lembrando que 5h30 tem na cola da seleção outro debate falando das seleções, classificação para a fase de 16avos de final da Copa do Mundo. Tudo isso e muito mais aqui na programação da Rádio Jornal. Trabalhos técnicos Elivelton Henrique e Edilson Lima. 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
5: Dados do Censo Escolar 2025, divulgados nesta sexta-feira pelo Ministério da Educação, MEC, mostram melhorias em indicadores do ensino médio público em Pernambuco. De acordo com o levantamento, entre 2022 e 2025, houve reduções nos três recortes analisados no estado. A taxa de abandono escolar caiu de 1,6% para 0,6%. A reprovação recuou de 5% para 2,2%. E o atraso escolar, que indica a distorção entre idade e série, foi reduzido de 21,8% para 18%. Segundo o Censo Escolar, realizado pelo Instituto Nacional de Estudos e Pesquisas Educacionais Anísio Teixeira, INEP, os números evidenciam avanços na permanência e na trajetória escolar dos estudantes no estado. No país inteiro, também houve melhoria nos índices, de acordo com a pesquisa. O abandono escolar diminuiu e foi de 6,4% para 2,5% no Brasil. A reprovação caiu de 8,4% para 3,2%. E o atraso escolar teve redução de 24,3% para 17,6%. E o presidente Luiz Inácio Lula da Silva pediu ao ministro da Defesa, José Múcio Monteiro, que viaje para a Venezuela na próxima semana para ver como as Forças Armadas do Brasil podem ajudar o país vizinho diante dos impactos do terremoto ocorrido nesta semana. Lula deu a ordem ao ministro durante um evento da Marinha em Itajaí, Santa Catarina. Após determinar a ida de Múcio Monteiro à Venezuela, Lula pediu um minuto de silêncio pelas 589 mortes registradas até agora no país vizinho ao Brasil. No entanto, o número de vítimas pode ser ainda maior, pois o site Desaparecidos Terremoto Venezuela, criado pela sociedade civil para reunir informações extraoficiais sobre vítimas, estima que mais de 40 mil pessoas estão desaparecidas. Kevin Paes, Rádio Jornal, Rádio Notícia.
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0: Comigo, muito boa tarde para todo mundo, boa tarde Pernambuco, agora são 2 horas e 17 minutos, está começando o Rádio Livre desta sexta-feira, 26 de junho, e a gente chega com informações para todo o estado. A PAC emite alerta laranja para chuvas na região metropolitana e na Zona da Mata. No Sertão, Wesley Safadão, Simone Mendes, Henrique Juliano e Natan comandam o último fim de semana do São João de Petrolina. O último fim de semana do São João de Caruaru terá Natanzinho Lima, Gustavo Lima e Xande Avião. Sexta-feira também é dia de figuras do povo e no clima do São João, hoje vocês vão saber por que o sítio Trindade se tornou uma figura do povo durante as festas juninas no Recife. E no nosso consultório a gente vai entender o que é ginástica cerebral, o que a gente vai fazer para exercitar nosso cérebro, hein? Tem dúvida? Tá esquecido? Tá precisando exercitar o cérebro? Já manda a tua dúvida, tua pergunta, tua mensagem pelo nosso WhatsApp, número 99147-8520. Vamos juntos até as 4 da tarde? O Rádio Livre está no ar.
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0: Obrigada, Balbino, pelas informações. Tá aí, né? Uma informação importante para quem precisa fazer essa negociação. Deixa eu fazer um intervalo, a gente volta já. 2h20.
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2: 2h24.
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2: Chegou a hora do nosso Figuras do Povo. Tá em ritmo, Juninho. Você vai entender agora por que o Sítio Trindade é uma figura do povo durante as festas juninas no Recife, gente. Acompanhe.
4: São João, na capital pernambucana, tem uma tradição, o Sítio Trindade. É na zona norte do Recife, no bairro de Casa Amarela, que o povo de tudo que é canto se encontra nesse grande arraial. Mas vamos saber por que aqui é massa? Dona Elizabeth está aqui com a filha, está aqui com a cunhada. Dona Elizabeth, sempre vem para o Sítio Trindade?
5: Sempre, eu gosto sempre de vir aqui para o sítio por uma questão de memória afetiva, né? Eu sempre vim desde criança e aí a gente vai mantendo essa tradição, venho trazendo Sarinha também, ela gosta de participar, gosta de brincar por aqui.
4: E você, Alícia, também vem sempre?
6: Sim, eu comecei a vir acompanhando a minha família e hoje em dia a gente vem todo ano e eu acho massa porque a gente fica perto, né, da cultura, a gente vê um pouquinho das quadrilhas e a gente se diverte muito e sempre vai renovando essas memórias em família.
4: Rosilene, ela veio de Pau D'Alho para curtir o São João aqui no Sítio Trindade. Rosilene, primeira vez aqui?
7: Primeira vez.
4: Por que você decidiu sair lá de Pau D'Alho para vir para cá?
7: Me deu vontade, porque eu vi, né, na televisão e eu achei tão massa, eu vou lá.
4: Tá gostando?
7: Muito bom, muito massa.
4: O Sítio Trindade tem muita história para contar. Na verdade, ele foi construído como forte arraial do Bom Jesus para conter a invasão dos holandeses nos anos de 1600. Mas quando os holandeses foram embora, quem ocupou o espaço foram as famílias de agricultores. Entre elas, a família Trindade, que dá nome ao sítio até hoje. Mas foi entre a década de 80 e 90 que o Sítio Trindade se transformou nesse arraial tradicional do Recife. Sabe por quê? Por causa do concurso das quadrilhas juninas.
8: É muito bom. Tipo, ver a cultura como é rica aqui no Nordeste da gente, né?
4: Você é de onde?
8: Eu sou de Jaboatão. E é a primeira vez aqui no Sítio da Trindade.

0: claro que o rei da festa, o milho, não ia faltar nesse arraial, né, minha gente? Já encontrei aqui o Luan. Luan, quantos milhos você já vendeu hoje? Já sabe?
1: Ainda não, mas mais ou menos umas 80 espigas.
0: Sério?
1: Aham.
0: Uhum. Quanto tempo você tá aqui no Sítio Trindade?
1: 3 anos.
0: E é bom mesmo esse arraial daqui?
1: Aqui é massa, muito bom. A organização da festa, muito turista, muita gente chegando, muita gente conhecendo nossa cultura.
0: Não ia chegar aqui nesse arraial, não ia comer um milhinho. Muito obrigada, posso ir?
1: Manteiga, não, faltou a manteiga.
0: Ah, tem a eita, agora é que o negócio ficou bom. Agora eu posso ir?
1: Pode ir.
0: Licença, que eu vou me deliciar com esse milho, viu? Obrigada, viu, Fábio? E se a gente tá falando de tradição, de festa junina, também tem que ter, minha gente, o algodão doce. E esse empreendedor aqui também é massa, viu? Quanto tempo já, Irane? Você já é bem conhecida aqui, né?
2: Sim, sou bem conhecida. Já faz 23 anos que trabalho aqui no Sítio da Trindade.
0: Já virou tradição?
2: Já, tradição. E com muito amor e carinho e muita dedicação.
0: Ô, Neide, quem mais da tua família tá aqui?
2: Tem minha avó, tem minha tia e tem minha mãe.
0: São João de vocês é especial, né?
2: Sim, com certeza. Toda a família.
3: O Sítio Trindade também é palco importante para os talentos da nossa música. É.

0: Sítio Trindade é isso. É lugar de dançar agarradinho, de valorizar nossas raízes, de fazer negócios, de curtir com a família e de cultivar memórias para a vida inteira. É massa demais o Sítio Trindade. A gente sabe que o pessoal do interior também tem muita tradição, né, com o São João. Melhor São João, tá lá em Caruaru, aquela coisa toda. Aqui na capital, o Sítio Trindade é que realmente é uma tradição nas festas juninas e já virou uma figura do povo. Quando a gente fala de São João no Recife, pensa logo em Sítio Trindade e as pessoas escolhem o lugar porque realmente é muito acolhedor. E hoje, nesta sexta, dia 26, tem programação no Sítio Trindade, vai ter a Cisão, vai ter Silvério Pessoa, vai ter Forró na Caixa, vai ter Elba Ramalho no palco principal também, e na sala de reboco vai ter Galeguinho de Gravatá, Muniz do Arrastapé, Carlos Filho, André Macambira, Aécio dos Oito Baixos. Então, para quem vai aí para o Sítio Trindade, hoje também tem muita programação já no clima de São Pedro. A gente já está chegando no dia de São Pedro. E daqui a pouquinho a gente também vai falar sobre o São João de Caruaru, sobre o São João de Petrolina. Não sai daí não, que eu volto já já. 2:30.
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0: 2h35.
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0: Vamos falar de São João? Vamos falar de São João, porque está no último fim de semana aí de festa junina. Segunda-feira é dia de São Pedro, né, minha gente? Segunda, 29. Amada, 29 de junho, né, dia de São Pedro. É isso mesmo, dia de São Pedro, para não confundir. E o último fim de semana de festa junina em Petrolina vai ser animado. Tem Wesley Safadão, Simone Mendes, Henrique Juliano, Natan, Ingrid Santos. O negócio vai pegar fogo lá, né? No bom sentido.
2: Pois é, Anne. Boa tarde para você, para todo mundo que acompanha a gente aqui na Rádio Jornal. São João de Petrolina entra na reta final da programação e movimenta o sertão pernambucano até este sábado. Considerado um dos maiores festejos do interior pernambucano, o evento reúne mais de 100 atrações nacionais, regionais e locais ao longo da temporada junina durante 9 dias de festa. O pátio Ana das Carrancas é o palco principal, com capacidade para receber até 100 mil pessoas por noite. Nesta sexta-feira, sobem ao palco Wesley Safadão, Simone Mendes, Grupo Menos é Mais, Eric Lande e Rafaela Santos. Já amanhã, último dia do evento, a programação traz Henrique Juliano, Natan, Léo Foguete, Calcinha Preta e Patrick Costa. Vale lembrar que, além dos shows, o público pode visitar a Vila São Francisco, cidade cenográfica que reúne réplicas, de patrimônios históricos de Petrolina, além de apresentações de forró pé-de-serra e atrações para toda a família. Anne.
0: Sim, senhora. Obrigada, Ingrid, falando aí de São João de Petrolina. Agora, Roberta Coutinho, a mais amada da Rádio Jornal, vai trazer informações sobre o último fim de semana do São João de Caruaru. Boa tarde, amada.
3: Boa tarde, amada. Boa tarde aos nossos ouvintes. E para quem tem fôlego, ainda tem muito forró, pagode e sertanejo em Caruaru, no pátio de eventos e também no Alto do Moura. Os shows na capital do forró ficam por conta dos cantores na Para só, Anne. Natanzinho Lima, Gustavo Lima, Xande Aviões e muito mais, como também João Bosco e Vinícius e Rei Vaqueiro. A previsão é começar a partir das 7 da noite, hoje, sexta, e a partir das 6 da noite, no sábado, no Pátio do Forró. Já no Alto do Moura, os shows no sábado começam à tarde. E aí a gente tem Douglas Leon, Fly e Baby Son. Acabou-se, Anne.
0: Acabou-se. Tu tem fôlego?
3: Hã?
0: Tem fôlego?
3: Tem um carocinho.
0: Negócio animado, viu? Final de semana aí pelo interior também tá bastante animado, né,
3: amiga? A programação realmente foi, botou pra quebrar.
0: Botou pra quebrar.
3: Pra fechar mesmo, valeu.
0: Bem, é isso. Você que vai curtir o São João lá em Caruaru, em Petrolina, onde você for curtir, aproveite, porque é o último fim de semana. Segunda-feira é dia de São Pedro. Dito isso, amada,
3: até segunda.
0: Bom fim de semana, Roberta Coutinho, a mais amada da Rádio Jornal. Vou fazer o intervalo e volto já. 2h38.
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1: São João é tempo de reunir quem a gente gosta e saborear receitas cheias de tradição. E a dica de hoje é uma deliciosa torta de xerém grão verde. Você vai precisar de 400 gramas de xerém cozido grão verde, 4 ovos, 100 gramas de farinha de trigo, tomate, cebola, pimentões picados, azeitonas, sal e fermento em pó. Misture tudo em uma tigela. Coloque em uma forma untada e enfarinhada. Finalize com um fio de azeite e ervas finas ou orégano. E leve ao forno pré-aquecido a 200 graus até ficar bem douradinha. Fácil de fazer e perfeita para compartilhar.
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1: 2h43.
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1: Gente, um terremoto de magnitude 7.2 atingiu a Venezuela. Deixou mais de 500 pessoas mortas. E já é considerado um dos mais fortes já registrados no nosso continente. Apesar da intensidade do abalo, no Brasil, os efeitos foram limitados a leves tremores em cidades como Manaus e Belém. Mas você sabe por que o Brasil quase não registra terremotos de grande intensidade?
2: A gente explica.
3: O terremoto que atingiu a Venezuela já matou mais de 580 pessoas. Ele foi registrado na escala Richter como um sismo de magnitude 7.

0: 7.2, um dos mais fortes já ocorridos no continente em toda a história. Mas, por que o Brasil não é afetado pelos terremotos de grande magnitude? Existe algum risco de sermos afetados por um abalo sísmico? A gente explica. Apesar do abalo fortíssimo na Venezuela, o Brasil foi quase totalmente poupado, com apenas leves tremores tendo sido sentidos em cidades como Manaus ou Belém, no norte do país. Isso ocorre porque o Brasil está localizado no meio de uma placa tectônica, ou seja, longe das bordas que estão em constante atrito com outras na crosta terrestre, e os tremores acabam sendo sentidos com menor intensidade no nosso país. Por outro lado, os países vizinhos ao Brasil, especialmente os que estão mais próximos à Cordilheira dos Andes, têm territórios nas bordas de duas placas e são destes encontros que ocorrem os terremotos, alguns deles com catastróficas consequências. Essa movimentação das placas tectônicas ocorre devido às altas temperaturas do interior do planeta. O movimento das placas faz com que elas estejam constantemente em atrito umas com as outras, como se buscassem se encaixar em um espaço limitado. Elas se empurram, se raspam e se chocam. E como a tensão é constante, há movimentos em que a energia chega a um nível em que as rochas se rompem. A energia liberada desse movimento é tão grande que acaba fazendo vibrar todo o solo ao redor e com isso ocorrem os tremores. O Brasil está bem no meio da placa tectônica e os terremotos acontecem muito mais próximos dos extremos das placas, nos limites convergentes. Em contrapartida, os países vizinhos ao Brasil estão muito perto desses limites convergentes. A partir disso, as placas sul-americana e a de Nazca, na costa oeste da América do Sul, se tocam na região banhada pelo Oceano Pacífico e formam os terremotos, em especial em países como Chile, Equador, Peru, Colômbia e Venezuela. Dados do Instituto de Astronomia, Geofísica e Ciências Atmosféricas da Universidade de São Paulo, USP, mostram que o Brasil teve cerca de 100 terremotos no século. Contudo, nenhum deles foi de forte intensidade e, na maioria, os efeitos foram imperceptíveis pela população. 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Kevin Paes para o Rádio Livre.
1: E se você que está nos ouvindo também tiver alguma dúvida sobre qualquer assunto, é só mandar para a gente, viu? 991478520 é o número do nosso WhatsApp. Você manda a sua dúvida, a sua pergunta e a gente explica. Vamos para o intervalo? A gente volta já já. 2h47.
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6: Rádio Livre. Foi uma obra que foi feita e uma obra que era para melhorar a situação e piorou a situação. Germano Rodrigues, ele foi para a rua Nicolau Pereira, que é essa rua mais complicada, e traz para a gente como é que está a situação nesse momento. Boa tarde, Germano.
7: Olá, Anne Barreto. Boa tarde para você, boa tarde para todo mundo. Isso mesmo, basta chover aqui no Recife para começar a dor de cabeça da gente, né, que precisa transitar pelas ruas e avenidas aqui do Grande Recife. Nesse momento, falo aqui do bairro de Afogados, na rua Nicolau Pereira, rua já conhecida de muita gente por chover e ficar alagada. Nesse momento, a rua está parecendo um rio e o trânsito aqui está bastante complicado. Se você que está nos ouvindo precisar passar por aqui, é bom ter uma rota alternativa, porque aqui agora está um trânsito complicado e a rua está bastante alagada. E falar em reclamação em dor de cabeça, eu conversei com alguns motoristas aqui, eles reclamam que basta chover para a Avenida Nicolau Pereira ficar alagada. E muitos ainda afirmam que o único meio de chegar a alguns bairros é passando por essa rua. Vamos ouvir uma dessas reclamações, que é a do Gessé. Vamos ouvir.
8: Me diz uma coisa, está revoltado, né?
9: Porra, demais, cara. Eu sei o tempo que eu já passei aqui construindo, fazendo, gastando o imposto do povo e tá do mesmo jeito ou pior.
8: Ou seja, se basta só chover...
9: É, choveu, pronto, ninguém passa essa situação.
8: E é bom você que está nos ouvindo aí ficar atento, viu? Porque de acordo com a Agência Pernambucana de Águas e Clima, emitiu nessa sexta-feira um alerta para a possibilidade de chuvas com intensidade de moderada a forte aqui na região metropolitana e na zona da mata do estado. O aviso é um estado de observação e tem um teor da cor laranja, que é o segundo mais severo numa escala de 3. Então é bom você que está nos ouvindo aí.

0: deu uma trégua nesse momento o tempo, né? Mas não é sinônimo que a chuva, de fato, ela vai embora. A chuva vai continuar aqui no estado. E de manhã, né, as ruas alagadas que estavam deixando os motoristas, né, muita gente com dor de cabeça, eram essas. A rua Visconde de Pelotas, aqui também em Afogados, que fica bem aqui debaixo do pontilhão do metrô, né, pouco antes da rua São Miguel. Ainda também aqui, né, próximo, tinha, já que era um bairro da Imbiribeira, tinha a rua Olívia Menelau, também tinha a avenida Dom Helder Câmara, ali na entrada do bairro do Imbura. E a Avenida Dois Rios, também no bairro do Imbura, ali próximo do SESI, no cruzamento, que tem um beco tomado pela água. Então, você motorista que precisa transitar nesse momento pela região metropolitana, é bom ficar atento ao transitar pelas regiões aí e ruas que eu falei. E se você tiver alguma rua que passou por ela, que está alagada, intransitável, fala pra gente, que a gente ajuda também a outros motoristas. Por enquanto, Barreto, essas são as informações. Eu falo aqui ao vivo da rua Nicolau Pereira, no bairro de Afogados, que nesse momento ela está bastante alagada, a rua aparecendo no rio, e já essa rua já é conhecida de muita gente, porque basta chover para ficar intransitável. Eu volto com você aos estúdios.
1: Às vezes nem chove, gente, e já fica desse jeito. Obrigada, viu, Germana? Porque quando chove, fica muito pior. Bem, a gente vai continuar acompanhando, claro, mas é uma situação que revolta muito as pessoas. Vamos para o nosso Boca no Trombone agora.
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1: O Boca no Trombone de hoje está começando com o seu Antônio, da UR3 no Ibura.
3: Boa tarde, Anne. Boa tarde, Rádio Jornal. Boca no Trombone. Anne, aquela denúncia que eu fiz a semana retrasada, Rua Engenho Bondade, número 63. Esgoto continua aberto. O esgoto continua aberto. Passamos o São João, o Santo Antônio, o São João dentro da lama, na Fedentina, e nada foi resolvido. Mais uma vez estou aí identificando aí para você a situação. Rua Engenho Bondade, na UR3 no Ibura, número 63, que inclusive tem um cano de água desperdiçando. Mais de 3 meses que o cano está lá. Roubaram o registro e já vieram, olharam e não resolveram nada. E o pessoal sentindo falta de água e água se desperdiçando lá. 3 meses água derramando na rua. Já está criando lodo. É, Anne, isso aí que está acontecendo, viu? Antônio, da UR3. Obrigado, Anne. Boa tarde.
1: Ô, seu Antônio.
3: Pro pessoal do Estreito de Ouro, time que nunca perdeu.
1: Tá certo. Obrigada pela sua participação, confiança, também o carinho aqui com a gente, né? Vamos tentar resolver isso, né? A gente vai continuar cobrando. Claro, foi bom o senhor dizer que ainda não foi resolvido. Vamos continuar cobrando, porque eu não sei por que não se resolve logo essas coisas, sabe? O esgoto tá lá, correndo a céu aberto. Por que não vai lá e resolve, gente? Aí junta o esgoto com cano desperdiçando água e as pessoas só sofrendo. Isso não existe. Obrigada, seu Antônio. Vamos atrás da resposta e da providência também. Agora, seu Walter, do loteamento Conceição, é quem coloca a boca no trombone.
4: Muito boa tarde, minha amiga Anne Barreto. Aqui é Walter, do loteamento Conceição, em Paulista. Anne, minha boca no trombone de hoje vai para a Prefeitura do Paulista. Nesse trecho da PE22, da entrada do terminal de Pau Amarelo, até seguindo para o Maria Farinha, estão os postes todos escuros. Quer dizer, iluminação pública a gente paga e tudo escuro. Está parecendo a caverna do Batman. Isso já faz mais de 8 dias. E sem falar nesse lixo, né? Que a gente entra aqui na rua, não tem nem como os carros entrar por conta dos lixos. Essa é a minha boca no trombone de hoje. Um abraço, Anne. Bom trabalho aí. E tudo de bom para você, viu?
1: Não existe, né, Walter? Obrigada também pela sua participação com a gente. Vamos atrás dos responsáveis, né, por essa iluminação. Porque a gente sabe que quanto mais escuro, mais risco de casos de violência. Aí a gente está falando de uma PE, de uma estrada estadual muito importante. Bem, gente, esse é o Boca no Trombone de hoje. Segunda-feira tem mais.
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1: Vamos para o nosso giro de notícias com o doutor da notícia, Kevin Paes.

0: Boa tarde.
1: Olá, Anne. Boa tarde para você. Boa tarde também aos ouvintes. Vamos ao noticiário nacional envolvendo a política brasileira, porque as suspeitas sobre o financiamento do filme Dark Horse, uma cinebiografia do ex-presidente Jair Bolsonaro do PL, devem levar a Polícia Federal a abrir 3 inquéritos nos próximos dias. As investigações devem ser sobre os repasses de 61 milhões de reais feitos por Daniel Vorcaro, ex-dono do Banco Master, a pedido do senador e pré-candidato a presidente Flávio Bolsonaro, do PL. Além disso, também tem investigação sobre a eventual destinação de parte desse recurso para bancar o ex-deputado Eduardo Bolsonaro nos Estados Unidos e também a indicação de emendas parlamentares para entidades ligadas à produtora do filme. A Polícia Federal estava aguardando o Supremo Tribunal Federal, STF, definir qual ministro será o relator do inquérito sobre os repasses que Vorcaro fez a pedido de Flávio. O valor de 61 milhões de reais foi divulgado em maio pelo site The Intercept Brasil, que obteve troca de mensagens entre o senador e o ex-banqueiro. A Polícia Federal quer confirmar essa quantia. Flávio, que é pré-candidato a presidente, nega qualquer irregularidade no episódio e afirma que apenas pediu um financiamento privado para o filme do pai. Kevin Paes, Rádio Jornal, Rádio Notícia.
0: Agora a gente vai para o intervalo. Na volta, o consultório do Rádio Livre hoje fala sobre ginástica cerebral, né? A gente que está ficando esquecido pensa logo, meu Deus do céu, o que é que eu faço? Então, tem ginástica para o cérebro, mas como funciona? Será que é só quando a gente está ficando esquecido? Ou a gente deve fazer sempre? Que exercícios são esses? A gente vai entender tudo já já, depois do intervalo. 3 e 1.
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4: Rádio Livre. Existe sim, e a gente vai entender como funciona a partir de agora no nosso consultório. Nós vamos conversar com o médico geriatra e clínico, Dr. Rafael Alex Sobrinho. Dr. Rafael é preceptor da residência de geriatria e clínica médica do Hospital Barão de Lucena e Hospital de Servidores do Estado de Pernambuco. Também é geriatra do Vivais, Programa de Atenção Ambulatorial da Clínica Forense. Boa tarde, Dr. Rafael. Seja bem-vindo ao nosso consultório.
5: Boa tarde, Anne. Boa tarde, ouvintes aí da Rádio Jornal e do Consultório Livre. Prazer aí estar fazendo parte, contribuindo com vocês nesse momento, junto da minha colega, que se apresentará em seguida.
4: Muito obrigada por estar com a gente também nesse consultório. Vou já apresentar, sim, nossa outra convidada, Rita Lucena, psicóloga clínica e organizacional, especialista em desenvolvimento humano, com atuação em psicologia clínica, recursos humanos, treinamento e desenvolvimento. Rita também é facilitadora nas oficinas de estimulação cognitiva para o público 60+, no SESC Pernambuco. Boa tarde, Rita Lucena, seja também muito bem-vinda.
6: Boa tarde, Ana, um prazer imenso. Boa tarde, doutor Rafael. Boa tarde, você que está nos ouvindo. Vamos conversar sobre esse tema interessantíssimo, né, Ana?
4: Que cabe para todos.
6: E a gente vem, né, aí realmente vendo a nossa população envelhecendo cada vez mais, né?
4: Verdade.
6: Envelhecer bem, cada vez melhor, é importante.
4: Pois é, e cá para todo mundo, não só as pessoas mais experientes, não, viu? Os mais jovens também estão muito esquecidos, mas aí eu vou começar perguntando para você, Rita, quando é que é preciso fazer ginástica cerebral? É só quando a gente começa a esquecer das coisas?
6: Não, Aline. É preciso a gente estar exercitando e estar fortalecendo essa musculatura do nosso cérebro cada vez mais e melhor, né, Anne? Porque é interessante que muitas vezes chegam no meu consultório jovens com 18 anos, onde vai para a faculdade e esquece o livro da segunda e leva os livros da sexta-feira. Então, não só as pessoas idosas, como também as pessoas mais jovens, precisam também estar atentas a fazer essa ginástica. Assim como a gente se preocupa com o corpo, a gente precisa se preocupar também com o nosso cérebro. E aí, fortalecer essa musculatura também do nosso cérebro através de atividades, através de exercícios, através de leituras, né, que a gente vai estar desenvolvendo ao longo da nossa conversa. Mas para todos, Anne, tanto para os jovens como para os idosos, né, é importante esse fortalecimento.
4: Eu pedi para os ouvintes, né, fazerem suas perguntas, claro. E chegou uma pergunta aqui que ela é muito orgânica, doutor Rafael. É a pergunta da Conceição.

0: Porque toda vez que a gente está esquecendo de alguma coisa, alguém fala assim, ih, a idade, viu, sim? Isso é coisa da idade. Pô, você pode ter a idade que for, alguém vai dizer isso. Aí a dona Conceição falou assim, então, a minha pergunta é, quando a pessoa lembra que está esquecendo as coisas, isso já quer dizer que ela está assim com demência? Ou com Alzheimer? Doutor Rafael.
1: Anne, eu acho que o que é importante a gente perceber é que nem todo esquecimento é demência, né? Mas claro que a gente precisa ter um olhar atento, né? a toda queixa de esquecimento, né? A gente começa a se preocupar mais, né, quando esse esquecimento, né, é um esquecimento muitas vezes não percebido, mas sobretudo quando esse esquecimento começa a trazer repercussões no dia a dia da pessoa. Então, aquele paciente, aquela pessoa começa a deixar de desempenhar determinada função a qual ela era habituada a desempenhar, porque a memória ou qualquer outro domínio cognitivo que a gente fala, né, que são as partes da cognição, né, a capacidade de linguagem, de atenção, de cálculo, enfim, e tantos outros domínios cognitivos, quando a gente tem uma repercussão nesses domínios, e isso traz um impacto, né, no dia a dia daquela pessoa, né, aí isso chama mais atenção, né, de que de fato possa ter um quadro orgânico, um quadro neurológico, né, a ser investigado. Mas na dúvida, eu acho que está tendo esquecimento, acho que a gente deve, não deve naturalizar o esquecimento. Então, esquecimento e envelhecimento não precisam ser, não precisam e não são, né, sinônimos, uhum, né, assim. O normal é que o paciente envelheça, claro que o desempenho cognitivo pode diminuir um pouco com o tempo, sobretudo a capacidade de adquirir novos conhecimentos, pode diminuir, mas isso nunca vai trazer repercussão no dia a dia. Então, envelhecer de forma saudável não quer dizer necessariamente que esse paciente vai passar por um processo de esquecimento. Então, isso não é normal, apesar de ser comum, né? A gente tem que saber separar o que é comum do que é normal. Então, toda queixa deve ser avaliada, tá?
0: Quando o senhor fala de impacto, que tipo de impacto o senhor está falando? E por que eu pergunto? Claro que quem começa a esquecer alguma coisa vai ficar aperreado. Emocionalmente, a gente vai ter um impacto. Porque, meu Deus, será que está acontecendo alguma coisa? Você já fica ali mais estressado, você já fica mais preocupado. Então, o impacto emocional, ele existe. Por exemplo, tem uma pessoa aqui no WhatsApp que não se identificou, mas disse assim, meu Deus, eu sempre esqueço no meio do caminho as coisas, ou desligo as coisas e não lembro. Depois vem aquele relapso, assim. Aí eu penso, será que é um começo de Alzheimer? Tenho 44 anos. Então, assim, por mais que não seja, por exemplo, não é um quadro de Alzheimer ou de qualquer outra demência, existe uma preocupação muito grande, existe aquele impacto emocional. Então, quando o senhor diz assim, se esse esquecimento estiver causando um impacto na vida da pessoa, é que tipo de impacto? Entende? Porque o emocional, entendo, psicológico da gente já fica abalado.
1: É como eu disse, se está havendo um impacto de qualquer ordem, procure ajuda, que eu acho, uhum, que o médico ou outro vai ser capaz de entender, né, se de fato essa queixa ela tem um significado clínico de fato. Mas, uhum, quando eu falo do impacto no dia a dia, eu digo nas funções do dia a dia, né? Então, por exemplo, era uma pessoa que pagava as contas, cuidava das finanças e, por conta de alguns esquecimentos, deixou de executar aquela função. Saía de casa só, mas não se sente mais com confiança, porque tem medo de se perder ou de esquecer o caminho. Então, quando aquela pessoa ela desempenhava uma série de funções, né, ao longo do seu dia, da sua semana, e começou a restringir isso, porque não está acreditando, não está confiando mais na memória ou em outra função cognitiva, isso é um grande sinal de alarme. Claro que a gente deve, mesmo antes disso, procurar auxílio, né? Mas eu digo que a gente pensa muito mais num quadro demencial quando a gente consegue perceber, através de uma avaliação cognitiva, né, uma queda, um prejuízo nas funções cognitivas associado a esse impacto em funções do dia a dia, né, melhor dizendo assim. Mas volto a dizer, se há um impacto emocional, né, se esse esquecimento já está trazendo esse tipo de impacto emocional, a gente precisa entender melhor. Na idade dessa ouvinte, né, com 40 e poucos anos, dificilmente, isso, é um quadro demencial, mas outras doenças podem estar simulando, né? Então, doenças relacionadas à saúde mental, então, a ansiedade, a depressão comprometem muito um domínio cognitivo, que é o domínio da atenção, que é um domínio que, sem atenção, a memória não funciona, a linguagem não funciona e vários outros domínios cognitivos não vai funcionar. E a depressão

0: A ansiedade impacta muito no domínio da atenção. Então, por mais que não pareça ser só pela idade, assim, é raríssimo, né, casos demenciais nessa idade, mas isso não quer dizer que não mereça atenção a queixa, entender como estão outros fatores da vida que talvez justifiquem, né? E outras doenças clínicas também, algumas alterações de taxas, né, hepáticas, renais, a própria apneia do sono, que a gente fala tão pouco, pode estar trazendo queixas cognitivas, enfim, teria uma infinidade de outras doenças clínicas que a gente precisaria estar pensando e excluindo, né, para ajudar essa ex-ouvinte.
1: Agora, Rita, para você, como psicóloga clínica, você que ajuda, né, essas pessoas, inclusive o público 60 a mais, com essa questão de oficinas de estimulação cognitiva e tudo mais, se a pessoa está percebendo que não está mais como antes, mesmo que não seja um quadro de demência, mas que não está mesmo como antes, e começa a ficar mais irritado, mais preocupado, mais até mais calado, não sei. Como é que você orienta essa pessoa a lidar com essas mudanças e até mesmo procurar fazer uma oficina, uma ginástica cerebral e tudo mais? Então, como é que você orienta? Porque eu volto a dizer, gente, o psicológico fica abalado, assim, não tem como você não ficar. Porque, não, peraí, eu sabia essa palavra. Gente, eu sabia. Está na ponta da língua, a gente não lembra, né? Ou então, eu deixei a chave, ou eu peguei a chave, ou eu desliguei o fogão, meu Deus, tenho que voltar. Ah, eu não era assim. Então a pessoa vai ficando meio estressada, no mínimo. Como é que você orienta, Rita?
2: Perfeito, Ana, perfeito. Eu vou pegar o gancho aqui no que o doutor Rafael estava falando, quando ele disse que também existe a questão de doenças que podem vir acompanhadas, né, desse esquecimento. Quando a gente fala da depressão, né, a própria depressão, a gente passa por essa situação, tá, de esquecimento. Né? O esquecimento de onde colocamos, a própria falta de cuidado, do autocuidado, né? Que aí vai contribuir com esquecimento de chave, esquecimento de compromissos, né? Que vai fazendo parte de todo o quadro, tá? E que precisa ser observado que necessariamente não vai ser a demência ou o próprio Alzheimer. Né? Então, quando a gente fala da estimulação cognitiva, que a gente abre esse espaço lá no SESC, né, e o que a gente trabalha, que trabalha a memória, trabalhamos a atenção, o raciocínio, a linguagem e principalmente a relação social, né, esse convívio social. Então, é algo que a gente vai estimulando no outro, a resolução de problemas. Então a gente vai, é como se a gente tivesse desativando o que hoje a gente tem deixado muito em stand-by, né? Na zona de conforto, que é a nossa memória. A tecnologia tem sido maravilhosa, mas também tem contribuído muito para essa pausa no nosso cérebro e para essas ramificações aí, tá certo, neurais, para que produzam, né, pensamentos melhores e com mais qualidades, tá? E a gente comece a não. O que é que a gente vai fazer? Então, vamos deixar essa chave num local mais visível e que a gente saiba que ela vai estar lá fixamente. E vamos criar o hábito de colocá-las ali. Então, inclusive, isso a gente trabalha também na nossa oficina, né? É algo que a gente está esquecendo muito. Ah, eu tenho esquecido, meus compromissos, né? Os meus médicos, tá? E aí, o que é que a gente faz? Vamos trabalhar uma agenda? A gente não só vai trabalhar a escrita, como a gente também vai estar ali fixando os nossos compromissos
1: Não
2: e
1: tem problema.
2: ativando o nosso cérebro,
1: Não tem problema
2: né? Então,
1: agenda.
2: a gente.
1: Não tem
2: Não te
1: problema
2: ouvi.
1: agenda, né? Porque tem gente que acha assim, não, mas se eu estiver anotando, eu não vou lembrar. Mas não tem problema.
2: Não tem problema, tá certo? A gente não vai ficar dependente da agenda. A gente vai fazer o nosso planejamento, é algo que a gente trabalha, inclusive. A gente faz o nosso planejamento semanal, digamos lá, tal, quais são as atividades que eu tenho na semana, e ela vai virar para mim um caderninho de consulta. O que é que eu tenho hoje? Eu vou lá e dou uma olhada, eu não vou ficar dependente, mas ela vai estar me ajudando a fixar ali os meus compromissos. Tem um lugar onde eu vou estar também desocupando um pouco a minha mente, eu vou esvaziar ela e vou colocar ali, né, para que novas ideias, novos pensamentos encontrem espaço e eu não fique ali sobrecarregada. Eu tenho isso para fazer, eu tenho isso para fazer, em algum momento eu vou esquecer.
1: É, isso é de fato um problema. Eu também gosto de escrever, eu também gosto de deixar marcado e vou lá, porque pelo menos a gente pode até dizer assim, eu tenho alguma coisa para fazer, o que era mesmo, eu vou lá e consulto. Ou já me lembro o que que é e já está lá. Não tem problema, né, doutora Rita? Está tudo certo.

0: certo com isso, né?
1: Não, é inclusive uma ativação, tá?
0: Ótimo. Vamos voltar a ter agendas, tá, gente? Por favor, caderninho, no celular, o que for. Agora, todo mundo está se perguntando, e os exercícios para a ginástica cerebral, né? Quais são? Tenho vários ouvintes aqui com exemplos de exercícios que eles fazem. E estão perguntando se faz parte da ginástica cerebral. Então, daqui a pouquinho, o Dr. Rafael, médico geriatra e clínico que está com a gente, e Rita Lucena, psicóloga clínica e organizacional, vão contar para a gente se esses exercícios são realmente do grupo aí da ginástica cerebral. Querem participar? Mandem suas perguntas. Sem problema não. 99147-8520. Manda tua dúvida, tua mensagem, que daqui a pouco a gente volta com o consultório. 3h20.
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8: A receita de hoje é uma polenta grão verde com carne de panela. Como preparar? Em uma panela, misture 100 gramas de flocão grão verde, 1 litro de água, sal a gosto, cebola, alho, salsa desidratada e uma colher de manteiga. Mexa bem até diluir tudo. Tampe a panela e cozinhe por aproximadamente 20 minutos em fogo baixo. Não esqueça de mexer de vez em quando para não grudar na panela. Para acompanhar a polenta, uma ótima pedida é uma carne bovina bem temperada com cominho e colorau grão verde e refogada com cebola, alho, pimenta de cheiro, mix de pimentas a gosto, um pouquinho de conhaque e extrato de tomate. Cozinhe na pressão por 40 minutos e desfie bem a carne. Depois é só montar um prato bem bonito e se deliciar.
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3: Seu cérebro, simular. Esse órgão tão importante, né, que realmente comanda todo o nosso corpo e que a gente só lembra muitas vezes dele quando a gente está, o quê? Esquecido. Então, nós estamos conversando com o doutor Rafael Alex Sobrinho, médico geriatra e clínico, também com Rita Lucena, psicóloga clínica e organizacional. Agora a gente vai falar sobre a ginástica em si, né, que exercícios são esses? E aí, tem uma pergunta aqui do nosso ouvinte, deixa eu ver se ele... nossa ouvinte Gorete, de Casa Amarela, tem 60 anos. Rita, ela pergunta assim, ó, decorar textos ou até mesmo música faz parte da ginástica cerebral? É bom para a memória? Essa é a pergunta da Gorete.
4: Muito, Gorete. Excelente. Sim, decorar textos, músicas... aprender novos instrumentos musicais, mas a música, você vai trazer a música na memória, você vai lembrando aos poucos, vai buscando lá no seu arquivo mental, você vai trazendo a letra dessa música, você vai fixando, tá? A repetição, ela é importante, né? Uhum. Então, você vai cantando, você vai, como se você estivesse desbloqueando partes do teu cérebro, tá? E aí você canta, você não só mexe, você não só traz uma dosagem de dopamina para você, que é uma sensação de bem-estar, como também vai estar ajudando nessa questão de é uma ginástica cerebral. Inclusive, nós fazemos isso, Anne, tá? Lá no nosso, na nossa oficina, a gente tem uma música nossa, que é a música Mudança, de Flávio Leandro, que a gente canta e calha muito bem, né? Aquela música linda. E nós cantamos no início e no fim da nossa aula, para que a gente possa chegar um momento onde a gente vai cantar sem o papel. Uhum. A gente vai fixar essa música. Então, é um tipo de ginástica, sim. Decorar textos perfeitamente. Desde que a gente decore um texto, a gente decore o outro, né? Assim como a gente fala das palavras cruzadas. Fazer palavras cruzadas faz bem? Sim, é um tipo de exercício, é sim. Mas se eu só faço palavras cruzadas, né, ela já não passa a fazer tão bem, a estimular tanto. Mas se eu faço palavras cruzadas, se eu faço um sudoku, se eu faço, eu pego um... Sabe aquele joguinho, resta um?
3: Sim.
4: Eu vou jogar o resta um, né? E aí eu estou exercitando e diversificando na minha memória, eu estou estimulando novas sinapses. E novas sinapses que vão fortalecer os meus neurônios, que é a nossa ginástica, a função da ginástica cerebral, a função desses exercícios.
3: Bem, Rita trouxe aí diversos jogos, né? Que a gente percebeu.

0: Agora, doutor Rafael, tem muito jogo online também, né? E joguinhos assim. É, a Rita falou aqui de Resta 1, Sudoku, são jogos, podem ser também jogos online. Os jogos online ali no celular ajudam, doutor Rafael, a estimular essa memória, esse cérebro? Ou não, é melhor evitar telas quando a gente fala de ginástica cerebral?
1: É, talvez eu não dissesse que a gente tem que abolir a tela, mas tem sido movimentos de alguns países, por exemplo, da Escandinávia, né? Recentemente eles fazem um censo de QI, por exemplo, da população, e essa população atual nos países da Escandinávia foi a primeira geração que teve um QI inferior à anterior, né? Eles sempre têm uma evolução de QI, né? E essa geração muito centrada na tela, né, nos dispositivos, foi a primeira geração que teve um QI inferior dos pais, né? E eles estão fazendo um movimento contrário agora nas escolas, de sair do digital e voltar para o físico, né? Eu acho que se você disser entre não fazer, né, e buscar, né, uma tela com finalidade de estímulo cognitivo, acho que sim, fazer um jogo online é uma estratégia válida. Mas acho que sempre for possível, o físico ainda pega, até porque, Anny, eu acho que algo muito importante na estimulação cognitiva é a socialização, né?
0: Sim.
1: Então, todas as atividades que a gente possa fazer para exercitar nosso cérebro serão bem-vindas. Hoje a gente está vendo uma população que está muito centrada na frente da tela, seja da televisão, hoje em dia no celular, né? Então é uma geração que foi se formada, essa geração que é idosa hoje, viveu, cresceu num mundo analógico e hoje foi seduzida pelo mundo digital. Então talvez os idosos hoje estão tendo mais problemas com o celular, com o tempo de tela, até mais do que os jovens de hoje em dia. Então, acho que tudo que a gente faça para que a gente saia dessa passividade de só receber informações continuadas e coloque o nosso cérebro para funcionar, vai ter um lugar, vai ter um lugar importante, mas eu acho que a gente nunca pode deixar de mencionar isso, né? Que a socialização está integrada, essa população está integrada na rotina da sociedade e está integrar o idoso na sociedade é algo muito amplo, talvez seja a melhor estratégia, sabe?
0: Se a gente vê um vídeo na internet e esse vídeo tem lá algo que nos ensina, pode ser como consertar algo, pode ser uma receita, enfim, tem muitos vídeos que trazem, né, um ensinamento. Se eu vejo e salvo ele na rede social, muito provavelmente depois eu vou esquecer o que foi dito ali, porque o feed está passando assim o tempo inteiro. E eu volto para ver de novo. Mas, doutor Rafael, se eu ver aquele vídeo e anotar como é que se faz, estou estimulando meu cérebro?
1: Sem dúvida, é a melhor estratégia, né? Então a gente está extraindo daquilo, né, que poderia ser negativo, aqueles vídeos curtos, né, 30 segundos e o dedinho passando ali na tela o tempo todo, quando você vê, passou 1 hora, 2 horas, mas a gente está tirando ali daquilo um produto que a gente vai aplicar no nosso dia, né? E eu acho que o que Rita trouxe muito é essa aplicabilidade, né? Assim, a ginástica cerebral precisa servir a algo. Então, o que é que eu estou trazendo dessa ginástica para o meu dia a dia? Que tipo de atividade está sendo melhor desempenhada agora a partir desse exercício mental, né? Então, olha, eu estou com dificuldade de executar essas atividades aqui, né? Então, vou fazer uma determinada atividade, né? Então, tem a psicóloga junto, às vezes a terapeuta ocupacional que faz esse papel também, e trazer isso para o dia a dia do paciente, né? Então, eu acho uma ótima estratégia, né? Eu enxerguei o vídeo, anotei a receita, vou aplicar, né? Veja quantos domínios cognitivos a gente não está lidando por aí, né? Então, eu acho
0: Rita.
1: que fica muito essa mensagem, né? Precisa ter aplicabilidade também e propósito, né?
0: Sim,
1: Eu tenho
0: verdade.
1: uma família que era uma paciente que gostava muito de fazer crochê, né? E tinha abandonado isso, né? Não tinha um quadro demencial, abandonou e foi no consultório e a gente fez toda a parte, enfim, medicamentosa, tudo, e entrou na parte não farmacológica do tratamento do quadro demencial e sugerindo que ela retomasse hábitos anteriores, coisas que mantivessem o cérebro ativo, talvez aprender algo novo, que sem dúvida é o que há de mais importante, assim, além da socialização, você ir em busca de um novo conhecimento, né? Estimula demais o cérebro, mas enfim, a gente tentou retomar algumas coisas. E a família disse: olha, ela gostava muito de crochê, será que ela volta a fazer? Eu digo: vamos tentar. E aí, um mês depois, voltaram. E disse que ela começou fazendo e depois perdeu o interesse pelo crochê. O que foi que aconteceu? Aí eu descobri que a família comprou um novelo de linha, ela fazia o crochê e à noite a filha ia lá e desmanchava tudo para ela fazer tudo de novo no dia seguinte. Então ela

0: fazia o crochê, a filha, ia lá, desfazia para ela continuar fazendo no dia seguinte. Ou seja, era uma atividade sem propósito.
1: É verdade.
0: Então, vamos fazer o crochê, mas vamos doar para uma instituição, ajudar um lugar,

0: cognitivo a propósito é algo que ajuda demais, né, a engajar o paciente.
1: Verdade. Eliane Gris está dizendo aqui, Rita, que ela gosta muito de memorizar os números de telefones da família e dos amigos. Olha, isso hoje é raro, viu? Porque a gente fica dependente do celular, né? Aí ela pergunta, é uma boa maneira também de fazer ginástica para o cérebro, Rita?
2: Com certeza, eu estou curiosíssima, Armin. Como você disse, tem muitas ideias aí, eu achei maravilhoso, né? Porque realmente, tanto você decorar os números, que antigamente nós decorávamos, né? Isso. E hoje em dia fica tudo no telefone, quando o telefone quebra, some, desaparece, levaram, e agora? Né? Como que eu vou falar com as pessoas? Eu vou ligar para quem? Né? Então, decorar os números é um exercício maravilhoso. É, muitas vezes você vem atrás do carro, você vem olhando, somar placas de carro. Uhum. É interessante, tá certo? Fazer uma conta, né? Quando você vai no supermercado, ah, eu tô pegando aqui o detergente, eu tô pegando aqui, você vai somando, tá certo? Ah, Rita, eu não vou conseguir botar tudo na cabeça, tudo bem, mas coloca ali no papel e vai fazendo a soma, não usa a calculadora do telefone, vai fazendo, então tudo isso é estimular, né? Então, assim, inclusive a gente trabalha também, né? Somas básicas, a tabuada, que muitas vezes vai ficando lá guardadinha, vai ficando esquecida. O que a gente não usa, a gente acaba botando lá para o arquivo morto, né? Em vez ou outra, a gente precisa dele, deixa eu ver como é que eu puxo, né? Então, assim, excelente, muito bom, continue fazendo, né? E eu tenho os números na cabeça, os números eu tenho aqui importantes na cabeça, mas preciso trazer mais também, e é o exercício que a gente precisa estar fazendo, com certeza.
1: Fica a dica também para todo mundo. Deixa eu fazer um intervalo, daqui a pouco a gente volta falando mais sobre essa ginástica cerebral. Outros exemplos, até já. 3h37.
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1: 3h42.
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1: Hoje estamos falando sobre ginástica cerebral com o médico geriatra e clínico Rafael Alex Sobrinho, também com Rita Lucena, que é psicóloga clínica e organizacional. Rita, a gente tem aqui a pergunta da Carla. Ela disse assim, ler ao contrário é bom?
2: Excelente. Ler ao contrário. Escrever o seu nome com a mão não dominante,
1: uau,
2: de trás para frente, né? Você escreveu o nome de trás para frente com a mão não dominante, pentear o cabelo com a mão não dominante, escovar os dentes com a mão não dominante, né? Tudo isso a gente vai estar exercitando os dois lados do cérebro, né? Quando a gente fala, tá? A gente vai estar estimulando. E tudo que é novo para ele é um estímulo, é uma sinapse que está sendo criada. Né? Então, assim, é importantíssimo. Perfeita. Os ouvintes estão assim, de parabéns.
1: Né? Eu tinha lido isso também, assim, nossa, é muito estranho, né? Ler ao contrário, eu vou começar a fazer isso para ver. Tem umas coisas na internet, e aí, prestem atenção, vocês devem ter visto também. Ginástica cerebral. E na internet tem lá as palavras faltando algumas letras. E você começa a ler, daqui a pouco você está lendo, parece que tem todas as letras. Realmente é um estímulo para o cérebro, Rita?
2: É um estímulo do cérebro e a gente buscar o que a gente tem ali arquivado, né?
1: Nossa.
2: Então, algumas pessoas, quando a gente aconselha buscar um neuropsicólogo para fazer a avaliação, tá, Anne? E ele não consegue desenvolver essa tarefa, é um sinal de alerta, tá, para o que pode vir a ser. É como o Dr. Rafael falou, a questão, nem sempre o esquecimento vai ser a questão da demência, o adoecimento realmente pelo Alzheimer, tá? Mas aí, às vezes, a gente também está repousando demais a nossa mente. Uhum. Eu vivo muito mais no ócio, que ele é importante, mas ele não pode ser constante, tá? Do que mesmo produzindo.
1: Agora, né?
2: E quando isso acontece, eu estaciono.

0: né, o meu cérebro. E aí ele fica também preguiçoso para pensar e
1: Entendi.
0: produzir.
1: Agora tem um ouvinte, o Paiva, que mandou um áudio pra gente.
2: Boa tarde, Racional. Boa tarde, Anne Barreto. Ô, minha querida, eu não sei se seria uma consulta. É uma consulta, sim. Porque, assim, eu tenho 74 anos, moro aqui no Jordão Alto, meu nome é Paiva. E o que acontece? Muitas vezes eu estou sentado aqui na mesa, aí eu vou pegar alguma coisa. Chego no meio do caminho e esqueço. O que é que eu faço? Eu volto e me sento. No instante eu me lembro. Isso é alguma coisa, tem alguma influência nisso aí? Obrigado, Anne.
1: Olha, seu Paiva, essa é a receita que todo mundo fala. Tu esqueceu, volta pro ponto que tu tava, que tu vai lembrar do que tu esqueceu. Aí, doutor Rafael, faz sentido isso? Tem alguma ciência aí? A medicina explica ou não?
3: Acho que faz sentido sim, né? Acho que quando você estava lá naquela posição, né? Pensou em fazer algo, né? Quando você volta para aquela posição, acho que a memória volta, né? É, você entende o que é que estava faltando ali, né? Então, é assim, é uma excelente estratégia, né? Adotada. Mas esse relato chama muita atenção para a questão da, mais uma vez, do que a gente tinha comentando antes, da atenção, né?
1: Sim,
3: Então,
1: verdade.
3: às vezes, a gente está pensando em tantas coisas ao mesmo tempo, né? Tanta coisa passando pela cabeça, pensamentos. Que às vezes conflitantes, se a gente toma, não, preciso fazer algo, mas aí esse pensamento é inundado por outros e a gente já esquece o que é que tinha pensado antes, né?
1: Vamos tomar
3: Então,
1: cuidado, né?
3: talvez seu pai vai precisar estar mais atento aí.
1: Boa, todo
3: Mas é uma boa
1: mundo.
3: estratégia, sim.
1: O ruim, seu pai, é só
3: Todos
1: quando
3: nós, né?
1: o ruim é só quando a gente sai, né? Vai para um lugar bem longe. Eita, que eu vim fazer mesmo aqui? Eu ia fazer algumas coisas. Sei que eu estou esquecendo, não tem como voltar, né? Para o ponto inicial. Mas em casa dá certo, no trabalho dá certo. Deixa eu fazer uma pausa, que tem mais ouvinte participando. Até já. 3h47.
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7: O ser humano, ele só esquece das coisas que ele... Se ele só lembra do que... A gente costuma dizer, fulano só lembra do que tem que lembrar. Só lembra do que tem que lembrar. Mas não, eu acho que não é por aí, não. Eu acredito que não seja por aí, não. Porque eu, de vez em quando, eu agora estou com esse negócio. Eu esqueço, eu lembro mais do que aconteceu no passado. Eu quero saber se isso é normal. Eu lembro mais do passado do que de agora. Às vezes você me conta uma coisa agora, eu já não sei mal o que foi. Tem hora que eu não sei aonde estou, tem hora que eu boto o negócio no canto, tem que ir 10 vezes no mesmo lugar para saber o que é que eu queria. Entendeu? Eu queria saber até que ponto isso é normal. Não sei se é o cansaço do dia a dia também que reflete nessa situação do ser humano. Às vezes, quando você está com a mente muito cansada, pode acontecer isso. Eu acredito que seja isso. Porque Deus me livre de endoidar ou ficar com mal de Alzheimer, Deus me livre, não quero não, pelo amor de Deus. É tão boa essa vida lúcida que eu vivo e louca. Beijo, boa tarde e bom final de semana para todos.
8: Beijo, Naneri. Ó, o Marcos também está passando por uma situação bem semelhante. Vamos ouvir.
9: Boa tarde, meu nome é Marcos, moro em São Lourenço da Mata, 57 anos, sou casado e sofri um infarto há 5 anos. E, vez por outra, eu estou esquecendo das coisas, de coisa recente, eu esqueço. Tem coisa que aconteceu na minha casa que eu só sei que aconteceu porque minha família conta. Às vezes me dá um lapso de memória, assim, de coisa de, eu acho que é segundos, que eu não sei onde estou, para onde eu vou. Pode ser isso, eu tenho que procurar um especialista.
8: Obrigada. Doutor Rafael, lapsos de memória, às vezes não sabe então, vai e volta, está lembrando mais das coisas do passado do que as recentes. Já é para procurar um especialista, já é preocupante?
10: Eu acho que, no caso dos dois ouvintes, né, eu acho que por questões diferentes, né,
8: uhum.
10: Acho que ambos se beneficiam, sim, de uma avaliação, né. Ana Nery, né, que é a primeira ouvinte, atribui, talvez, esses lapsos, né, a uma vida muito atribulada, a um cansaço do dia a dia, talvez uma vida mais estressada, e, sem dúvida, isso impacta demais nesse tipo de memória, né, que é essa memória imediata, memória para fatos recentes, né. E o nosso outro ouvinte, que tem um passado, né, de um infarto, ou seja, de um comprometimento da saúde cardiovascular, é importante também que procure ajuda para entender se essa mesma doença que gera, né, isquemia cardíaca, se isso pode, por exemplo, estar acontecendo no sistema nervoso central, no cérebro. Né?
8: Uhum.
10: Então, ambos precisam de avaliação. Claro que não há desespero, os dois estão aí funcionais, estão mandando áudio para a rádio. Enfim,

0: Sim, né? Eu acho que é muito mais uma precaução, mas acho que ambos se beneficiam sim de uma avaliação mais profunda, né? Desse tipo de esquecimento.
1: Doutor Rafael Alex Sobrinho, médico geriatra e clínico que esteve com a gente durante todo esse consultório, orientando e tranquilizando nossos ouvintes. Muito obrigada por esse consultório. A gente está encerrando, mas foi muito bom poder lhe ouvir entender que quando está atrapalhando a nossa vida, é que a gente pode realmente ficar ainda mais preocupado. Mas não quer dizer que a gente não tenha que fazer a ginástica cerebral durante todos os dias. Então, doutor Rafael, muitíssimo obrigada. Deixa aqui o contato de uma rede social ou do consultório, o que o senhor preferir.
0: Anne, obrigado, muito, muito obrigado aí pelo convite, pela oportunidade de estar contribuindo, né, com nossos ouvintes. Pode seguir no Instagram, é Rafael Alex Sobrinho, só procurar que vão achar, tá? A gente tem contato do consultório também, que é o 97100225. Enfim, estamos à disposição.
1: Muito
0: E como
1: obrigada.
0: última mensagem, eu gostaria de dizer para os ouvintes isso, né? Se mantenham ativos socialmente. Eu acho que resolver problemas do dia a dia, estar ativo na vida social, continuar desempenhando suas funções, seja no trabalho, fora dele, mas estar ativo física, emocionalmente e socialmente. Eu acho que é a melhor estratégia.
1: Show. Rita Lucena esteve com a gente também aqui, psicóloga clínica e organizacional. Também trabalha com essas oficinas de estimulação cognitiva no SESC Pernambuco. Muito obrigada por todas as orientações. Decorem números, minha gente. Somem placas de carro. Joguem jogos variados. Leiam ao contrário. Leiam livros diferentes. Escrevam as receitas e os serviços que vocês veem nos vídeos da internet. Mas façam aí essa ginástica cerebral. Foi muito legal ter você com a gente, Rita. Deixe também um contato em rede social.
2: Eu agradecer, agradecer a você, agradecer ao doutor Rafael, agradecer a todos os ouvintes que participaram, né, com a gente, foi maravilhoso. Acrescentou também para a gente, né?
1: Verdade.
2: Dizer que é importante estar sempre no momento presente, tá certo? Você às vezes quer estar no telefone, quer estar atravessando uma rua. Você está prestando atenção a quê? E aí diz, eu estou disperso. Não, a gente precisa estar no momento presente e fazendo uma coisa de cada vez. Né? E aí, como o doutor Rafael disse, é importante quando a gente percebe que esse esquecimento ele está, de alguma forma prejudicando as nossas atividades, a gente buscar realmente um atendimento médico, identificar o que está acontecendo e também cuidar, assim como a gente precisa fazer uma caminhada para fortalecer a nossa a musculatura do corpo, a gente precisa também estar aprendendo coisas novas, está cantando, está lendo, tem livros muito bons, não precisa ler o livro todo no mesmo dia, você lê 5, 10, 15 páginas, está certo? Mas ir se exercitando, tá? E treinando a mente, né? Porque necessariamente envelhecer não quer dizer que você vai esquecer. Você vai começar a ter alguns esquecimentos, mas não de uma forma patológica, tá? Então eu quero agradecer. Desejar que todos cuidem da mente, porque
1: Boa.
2: a tendência é que a gente vai envelhecer, vai viver cada vez mais. Eu tenho um pai que morreu aos 98 anos e uma tia que morreu aos 108 anos esse ano. E com a memória excelente, a dela, tá? Então,
1: Coisa
2: assim,
1: boa.
2: podemos, conseguimos, né? A gente valorizar realmente a nossa saúde.
1: Ótimo.
2: Obrigada, Anne.
1: É isso. Muito obrigada, Rita. Obrigada, doutor Rafael. Esse foi o consultório do Rádio Livre. A produção foi de Gabriela Bento. Trabalhos técnicos de Edilson Lima, Elivelton Henrique e João Alves. A coordenação de jornalismo é de Vitor Tavares. Vem aí o balanço de notícias com Edinaldo Santos. Para quem está no interior, forró na Jornal. Um ótimo fim de semana, gente.
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4: De volta com o Forró na Jornal nessa sexta-feira, dia 26 de junho de 2026. Acabou-se o mês.
6: acabou-se o período junino, acabou-se praticamente tudo, né? Mas vamos

aproveitar esses momentinhos que restam. E o especial de hoje é com Mastruz com Leite. Rapaz, um monte de ouvinte pediu Mastruz e hoje a gente tá trazendo aqui. Mastruz com Leite pra começar o nosso Forró Bodó. Em Caruaru, 4 da tarde, boa tarde.

0: e Razões, grande sucesso do Mastruz. Antes de Violinhos de Fogueira aqui na Rádio Jornal. Daqui a pouquinho tem mais forró pra você.
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0: De volta com o Forró na Jornal nessa sexta-feira. Aproveite bem o último final de semana oficial, né? Do São João de Caruaru. Tem comida gigante depois, tem um monte de coisa, mas aproveite. Vamos lá, Mastruz Colete, para começar o segundo bloco. 6 cordas. 4 horas, 19 minutos.

0: aí, só o filé esse especial, né, com Mastruz com Leite, antes meu vaqueiro, meu peão. Gente, acabou. Obrigado pela audiência, obrigado pela companhia. Você que tá ouvindo aqui a Rádio Jornal, prazer ter você aqui conosco. Você continua com a gente, vem aí o Cantoria na Jornal, com o João Lourenço e com o Hipólito Moura. Na sequência tem o Wellington Lacerda, com o Tardes de Saudade. Um abraço a todos, obrigado pela audiência. Até segunda-feira, aqui no Forró na Jornal. Tô indo, ó. Tchau.
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1: Agora são 16h30, o trio está aqui, Daniel Lira, João Lourenço e Paulo do Moura, para fazer mais um programa nessa sexta-feira tão bonita, até 5 da tarde. Começando agora, obrigado a você do outro lado, que gosta de cantoria, que valoriza, por isso que a gente está aqui já há 5 anos, viu? E se você quiser, se você patrocinar, a gente vai mais bem longe. Obrigado aos amigos que fazem cantoria com os cantadores, que me levam para cantar na sua casa, amigos que vão minhas cantorias, aos cantadores que cantam comigo, devo tudo que sou a Deus e a vocês. Vamos cantar, cantador?
2: Vamos lá, muito boa tarde, amigos da Jornal, povo que curte a cantoria, a viola nordestina, estão aqui os poetas Hipólito Moura e João Lourenço, é ao vivo de Caruaru pro planeta todinho, na Jornal 91.3, a melhor do mundo. Já estamos também na página da Jornal no Facebook, já tem gente que estava esperando, já está vendo a gente aqui. Muito boa tarde, muito obrigado pela força aí, pela moral que dá o nosso programa, e nós vamos cantar, né?
1: Hoje é aniversário da moça Williane, que é neta de seu Tavio, está fazendo 19 anos hoje aí. Parabéns para você, viu, menina? Machado, o sininho. Mais tarde tem uma nota aqui, uma canção que seu Tavio pediu. Espero que você goste. Bora!

0: Agora 16 horas mais 36 minutos, 16:36 é Cantoria na Jornal, Hipólito Moura e João Lourenço, Repente, o improviso do jeito que o povo gosta, né, meu amigo Ivan? Um abraço, Ivan Barbosa, gente boa. Risoneto tá por aqui, a família de Dona Célia todinha, lá da Lagoa Comprida, de Riacho das Almas, que maravilha. Muito obrigado a vocês, saúde e paz aí pra todo mundo. Vamos convidar os amigos pras cantorias do final de semana. Amanhã, sábado, estarei com João Lourenço ali no Polo do Repente, dia 27. A partir de 8 da noite nós já estaremos lá. Tem Cantoria da Boa, tem outra dupla antes da gente. Depois tem Hipólito Moura e João Lourenço. Vá pra lá, leva sua família, você não paga nada, viu? Aí só aplaudir os poetas. Se quiser fazer algum pedido, tiver ao nosso alcance, a gente canta também, passa pelas mãos do apresentador. Depois chega até a gente, beleza? Isso é amanhã, sábado, dia 27. No domingo, dia 28, tem cantoria no sítio Curralinho de Riacho dos Cavalos, Paraíba. A partir das 8 da noite, lá na casa do seu Bené, estaremos lá, Hipólito Moura e Raimundo Caetano. Segunda-feira, dia 29, estarei com João Lourenço e outros aí no Festival da Cidade de Altinho. A prefeitura paga tudo e são muitos os poetas, muitos artistas lá naquela festa, próxima segunda, dia 29. Dia 1º de julho, estarei em João Pessoa com o poeta Daniel Olímpio e Iponax Vila Nova. É a cantoria do espaço cultural, vai ser boa. 1º de julho, no dia 2, estou em Campina Grande, a cantoria do Clube do Repente. Aí já é com Hipólito Moura e André Santos. No dia 3, a gente continua na correria. Dia 3 tem festival em Santa Terezinha, lá no Sertão. Estarei lá com João Lourenço e outros. Dia 4 também a gente não para. Canto com Severino Feitosa, Antônio Silva e Geraldo Brito, lá pertinho de Caicó, Rio Grande do Norte. Dia 5 também a gente não para. No domingo é a cantoria de Cesário Mota, a partir de 1 da tarde, aí no sítio Tamanduá, de Surubim. Hipólito Moura e João Lourenço. No dia 10 tem um festival lá na Vila Buritizinho de Mauriti, no Ceará. Estarei lá com Francinaldo Oliveira e outros. No dia 11, a cantoria de Dona Ana Nunes, ali no povoado Varzinha, Serra Talhada, com Hipólito Moura, Rogério Menezes, Francinaldo Oliveira e Horácio Neto. Dia 11. No dia 18 é a cantoria ali no Bar de Celso, no Clube de Celso, na Ramada, de Riacho das Almas, organização do Amigo Esquisito. 18 de julho com Hipólito Moura e Jaciel Rufino. Dia 22 de julho, festival em Barra de Santana, lá na Paraíba. Estarei lá com Rogério Menezes e outros. No dia 24 de julho, estarei com Raimundo Caetano no festival de Abaiara, Ceará. Muitos cantadores lá. Meu amigo Marcel, um abraço, obrigado. Dia 24. E no dia 25, a cantoria de Marilu, ali no Cipoal de Passira, Hipólito Moura e Jaciel Rufino. E no dia 26, cantoria ali no Boteco do Gil, sítio Esmera de Riacho das Almas. 14 horas, Hipólito Moura e João Lourenço, e vamos tocar pra frente.
1: E agora são 16h40, tem cantoria amanhã. É em São Joaquim do Monte, lá na casa do poeta Emerson Vasconcelos, aniversário dele, de 33 anos, lá estarão os poetas Emerson Vasconcelos, o nosso poeta Antônio da Cruz, além de Valdeilto Martins. Se amanhã em São Joaquim, viu? Cidade boa, onde eu cantei tanto com o meu poeta Heleno Severino. Pessoal de Caruaru, da região toda, vem amanhã para o São João, encerramento, viu? E a gente está lá com duas violas, cantando para você que acompanha a gente aqui no estado todo. E amanhã a gente encerra o mês de junho, cantando no São João de Caruaru, ali no Polo do Repente. 29, a gente vai até Altinho. Obrigado ao prefeito Rogério Menezes, que me convidou. Lá será a festa bonita, dia 3, de novo em Santa Terezinha. Obrigado, Rogério, e ao prefeito fazendo a festa. Obrigado ao pessoal do sítio, mandou a toda a família de Zé do Táxi. A gente canta lá no dia 5, obrigado a Cesar e a toda a família, viu? Tem mais coisa aqui, dia 9, eu vou até Recife cantar no convite do projeto Meu Poeta Antônio Lisboa. Eu canto com o poeta paraibano Antônio Costa, que veio lá de Guarabira. Dia 12, a cantoria será em São Caetano, lá no restaurante de Dona Ana. Será a cantoria com João Lourenço e Raulino Silva. Será no projeto o poeta João Pernambucano. Outra festa grande, se Deus quiser. Tem mais coisa aqui no dia 18. A cantoria será para Campina, aqui no sítio Baixinho, pertinho ali de Rita Vênus. Entrou ali, sai lá.

também com João Lourenço e Raulino Silva. Obrigado, Campina, pela festa. 22, eu canto lá no Festival de Barra de Santana. Obrigado, Iponax, é o prefeito fazendo essa festa. Eu canto com o poeta Zé Viola. Aí dia 24, eu canto de manhã aqui no Sintracom, de 11 até meio-dia. Apresentação que eu faço com o poeta, deixa eu ver, João Lourenço. Festa bonita com Antônio Lisboa, aqui na promoção do nosso amigo Henrique do Sintracom. Isso dia 24, na parte da manhã. Até porque meio-dia eu viajo para cantar também no Festival de Abaiara com o poeta Rogério Menezes. Mais coisas para o mês de julho, agosto, setembro, até dezembro a gente avisa depois. Só ter paciência, viu? 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Tem mais uma patrulha atuante que acompanha diariamente as irregularidades, fiscalizando de perto, fazendo com que o direito do trabalhador seja respeitado. O poeta Antônio da Cruz, ele canta todo sábado a partir de meio-dia no Bar da Leda, na Feira das Panelas, no centro de Caruaru. A cantoria só começa meio-dia. Agora, comida da boa, 5 da manhã já tem. Quem canta lá todo sábado, Antônio da Cruz e o poeta Zezinho Violeiro. Um abraço ao meu amigo Lenildo Lima, a Leda e a toda a família. A família Masterboy é o patrocinador maior desse programa. Obrigado a toda a família Masterboy, Dona Yolanda, Esmeralda, Nelson, Ledivaldo, João, Arlindo, Margarida, Zé, Madalena, Júlio, Maria, Guilhermina, Preto e toda a família. E Dona Vininha, que é a secretária da cozinha, Orlando da farmácia, e Gilvan do Bar do Improviso, vendo a gente aí na Lagoa João Carlos. Obrigado, Orlando. Obrigado, Gilvan, pela força que dá na cantoria. 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E amanhã ele vai estar lá com a gente. 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Um abraço a meu querido Laudo Pião. Tá vendo a gente aí no sítio Jiquiri de Serra Velha, juntamente com Márcia, Cássia, seu João e Dona Ló. Ô, família grande e boa! O Galego de Lages é o vereador do povo de Caruaru, tá no terceiro mandato, trabalhando, tá cuidando da estrada de Lages, até passando na frente de Dona Célia, lá no Caldeirão, é fazendo tudo direitinho. Terminando, vai fazer de Lages até o Jacaré Grande. Obrigado, Galego, pela força. Dona Pretinha tá vendo a gente lá em Altinho. Segunda, a gente se vê. Minha amiga Edith tá vendo a gente na rua Paissandu, no

0: São Francisco, obrigado Edith. 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Seu Bill Brauno e Lidivane é o pai e o filho, a família toda vendo a gente lá em Agrestina. Obrigado, seu Bill. Fala aqui também de seu Tavinho, tá vendo a gente. Hoje ele tá lá em Santa Cruz, aniversário da netinha dele. Eu canto já uma moda pra ela que ele pediu. Viu? Simbora. 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Obrigado, Moacir da Farmácia, que é empresário, amigo da gente e fazendeiro. Já hoje estive aí em Agrestina, no fim da feira, saí com os dedos tudo torado de carregar a bolsa de feira até no carro. Obrigado ao pessoal de Agrestina pela atenção. Obrigado a minha amiga Cláudia Moura, encontrei ela na feira. Foi outra farra medonha. Obrigado a toda a família, viu? Fala aqui dita do bode, esse homem vende carne de bode, carne de sol, carne de porco e sarapatel no ponto de botar na panela bem lavadinho já, praticamente com verdura, pia. É na feira do bairro Boa Vista, nas Cobres 1 e 2, sábado e domingo, eu compro carne de bode a ele, boa, da gota. Vereador Ramil Xavier, o cantador vereador e o vereador cantador. Agora tem. Obrigado, Ramil, pela força. Ramil tá cuidando da região dele como quem cuida da casa dele, viu? Obrigado, Ramil. Obrigado, Manuel Almeida e João Herculino, que também são da direção do Sindicato Rural de Caruaru, e o sindicato vai muito longe com eles. Meu compadre Antônio Martins está vendo a gente lá em Agrestina, também patrocina. Seu Severino Soares está vendo a gente na Lagoa do Algodão com o menino dele, que já é locutor. Obrigado, viu? Minha amiga Xoxa de Madalena está vendo a gente aí no sítio Riachão de Serra Velha, e meu querido Nequinho do Olho d'Água da Guarita está vendo a gente também. Hipólito fala, eu canto aqui já já a canção. Isso aí, cantador.
1: Alô, dona Célia, aí no Caldeirão, um abraço pra senhora, pra Camila, pro esposo, pra família toda, tá já chegando a cantoria, né? Vamos embora cantar a canção pedida e atender o povo.
0: Pronto. É o Iliane, neta de seu Tavinho, aniversariando hoje, é, Jailson e o pai, é o pai dela, e também Márcia é a mãe da menina, tem também Irene, a avó, além de o Wellington, que é o tio, e Carminha, que é a tia. Então, para toda a família, a menina é o Iliane Vitória. Pra você, esse toquezinho aí. Então, eu vou cantar do poeta Francisco Galvão a canção Aniversário Infantil, Revela Ratendo 19. Simbora.
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0: Beleza, agora 16h52. Deixa eu aproveitar e dedicar essa canção de aniversário e o programa todo à dona Maria Bezerra. Ela está ouvindo o programa com Neide Bezerra lá no sítio Serra da Cachoeira de Cumaru. E dona Maria amanhã estará de aniversário. Parabéns, dona Maria Bezerra. Muita saúde, muita paz para a senhora. Que Deus abençoe com muitos e muitos anos de vida. Tá aí os parabéns. E continue aqui conosco, aqui é que é bom, tá bom? 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Alô, sapateiro, tá na região de Cachoeirinha, vendo a gente, né, sapateiro, obrigado. Dona Toinha, tá em Toritama, forte abraço pra senhora. Doutor Moacir, em Campina Grande, boa tarde. Apolônio e Dona Bombeu, o programa é pra vocês aí em Cachoeirinha. Isaac da Seaca e João do Arame, dois amigos aqui em Caruaru. Um abraço. Dona Tereza, seu Vavá, casal bonito, sítio Guaribas. Dona Severina Florencio, professor Ivanildo, Antônia e Luiziane, Caldeirões de Serra Velha, terra boa. Alô, Zuza, segundo nós estamos juntos. Zuza do Carão, Dona Luzia Alcenila Martini, lá no Carão de Altinho. Meu amigo Neco Oscar, boa tarde, Neco Oscar e a esposa Neide, sítio Jabuticaba de Bezerros, terra boa. O amigo Velho Medeiros está com Dona Vera Lúcia e Daniela e a família toda aí no Medeiros. O poeta Josimar Xavier é em Catolé do Rocha, na Paraíba, sempre vendo a gente. Sebastião Simões, lá no mercado grande que ele tem em Cachoeirinha. Um abraço, seu Sebastião, homem que vende barato. 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João fala e aí tem mais cantoria.
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0: Canta mais.
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1: Eita, que a gente vendo a gente aqui, Helena Pereira, um abraço. Já tem cantoria muita aí no município de Riacho pra gente se encontrar, né? Se Deus quiser. Meu amigo Raimundo Leandro, em Mauá, São Paulo, um abraço, meu irmão. Meus familiares e meus amigos todos conterrâneos do meu Piauí, um abraço, saúde e paz para todo mundo aí. Pessoal de Encruzilhada de Bezerros, boa tarde, que Deus abençoe a todos. E amanhã, encontro marcado, depois das 20h, estaremos lá no Polo do Repente, ali na estação em Caruaru, dentro do São João, a nossa última desse ano. Lá, Hipólito Moura e João Lourenço, e você pode ir para lá prestigiar, que não vai pagar nada.
0: Um abraço, seu Sebastião Simões, empresário, amigo nosso lá de Cachoeirinha. Na próxima semana eu dou uma passadinha para bater papo, seu Sebastião. Já marcou a cantoria no mês de outubro, na data do aniversário dele e o aniversário da minha mulher. Para comemorar todo mundo junto, o Sapateiro, a Paulônia e Dona Bombeira. Você que mora em Cachoeirinha, se lembre, viu? Aniversário do seu Sebastião Simões, da mulher que mora comigo, da minha mulher. A gente vai fazer uma festa bonita aí, se Deus quiser, no final de outubro, viu? Aqui fica agradecimento de João Lourenço, de Posmoura, de Daniel Lira. Ele é parente da governadora, menino. É do Lira. O homem é famoso. A gente vai, volta na segunda-feira, porque Deus quer. Um beijo no coração. Continue com o nosso artista, o Wellington Lacerda, com o programa Tá de Saudade. Até segunda, minha gente.
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5: Agora sim é pra valer. Boa tarde pra todo esse Brasil imenso, pra todos meus colegas de rádio. Boa tarde, minha padre amada. Salve, salve essa tarde que tá lindamente linda. Boa tarde pra quem tem músicas nas veias. Hoje é sexta-feira, meus poetas João Lourenço e Hipólito Moura. Hoje é sexta-feira, Sócrates da Silva. Tô meio rouco, tô meio afônico. Boa tarde, minha querida Rádio Jornal Caruaru 91.3, Rádio Jornal Garanhuns 107.5, Rádio Jornal Pesqueira 90.9. Hoje é dia 26, então 177 dias já se foram desse ano. Gente, que aniversaria hoje, Pedro Roberto Oliveira. Eu não sei se é meu amigo Peter Robert. Se for ele, é grande irmão, né? Pedro Roberto, esposo da Socorro. Pessoa maravilhosa. É meu irmão, meu grande irmão. Eu acredito que seja ele, Pedro Roberto de Oliveira, ou Peter Robert. Então, parabéns, parabéns. Hoje faz 16 anos que Leno Mamão nos deixou. Leno Mamão era dono de uma banda aqui de Caruaru, era banda, deixa eu ver se eu me lembro, Pingo d'Água, banda Pingo d'Água. Era Heleno Florentino dos Santos, nome dele. Então, 16 anos hoje que ele nos deixou, Leno Mamão. Amanhã, dia 27, não tem programa, deixa eu olhar aqui, não tem, é sábado amanhã. E meu amigo Ariosto, Ariosto Afonso, professor, né, aposentado, professor da Universidade Rural Federal de Pernambuco. É, voz bonita, vai aniversariar amanhã, então eu vou tocar ele hoje, botar a música dele hoje, grande Ariosto. Ele incentiva muito esse programa, né? E ele fala, ele vai falar durante a música que ele vai cantar, tá? Foi através de Josabel Barreto, a escritora Josabel Barreto, que nós nos conhecemos. Tô meio afônico, né? Vou ter que falar pouco hoje. Para o bem do rádio. Ô, louco! Hoje é aniversário de Marcelo, não é? Mário André aí de Altino. Marcelo não aniversaria hoje. Amanhã, Mário André, amanhã. Como amanhã também é aniversário do meu grande irmão Edson Mariano, viu, Jackson? O moleque da Rua Preta. Alô, Jackson. Edson Mariano vai aniversariar amanhã. Eu nem sei a idade dele, por isso que eu não sei o dia da semana que ele nasceu. Edson Mariano, parabéns, meu grande irmão, batalhador, guerreiro. Gilberto Gil, cantor Gilberto Gil, tá fazendo 84 anos hoje. Ei, bora descoisar?
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0: 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Cadê meu amigo? Aliás, eu encontrei com ele, Caetano Seresteiro, viu? Maurício do Cavaco e Viola. Alô, Maurício do Cavaco e Viola. Eu encontrei segunda-feira, perto do Caruaru da Sorte, que eu faço gravações ali na Igreja da Conceição, aquele pá ali na praça. Encontrei com o Caetano, fiquei muito feliz. Deixa eu botar ele pra cantar um pedacinho de Leva Eu, Saudade. Canta, Caetano!
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0: Horas e 7 minutos. Tá aí, Gilberto Gil.

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0: O tempo não para, 5 horas e 12 minutos.
1: Boa tarde, amigos do programa Tarde Saudade. Boa tarde, meu amigo Eto Lacerda. Sou muito grato a você, amigo, porque através de você eu estou sendo reconhecido em Caruaru. Eu devo muito a você pela essa oportunidade de estar cantando seu programa. E quero estender meu abraço também ao casal Paulo e Josabel Barreto por ter me encaminhado até você. Roberto, muito obrigado e receba esse forte abraço do seu velho amigo Ariosho.
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Moisés, velho guerreiro, Ariosto Afonso, amanhã ele vai aniversariar. Como não tem programa amanhã, então a homenagem é hoje. Ariosto Afonso, você mora em Gravatá, né, Ariosto Afonso? Olha aí, professor Mitsu, de Garanhuns, que foi aluno dele e ouvindo esse programa, descobriu, poxa, que coisa, que emoção ouvir meu professor cantando. É amanhã, vai aniversariar Ariosto Afonso. Parabéns, meu irmão.

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2: 5:22.

é simplesmente demais, Belchior. Coração Selvagem, 1977. Belchior morreu em 2017, com 70 anos, vítima de um rompimento da aorta. Gravou 23 LPs.

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2: Eu agradeço pela atenção que você dispensou.
0: Eu agradeço pela atenção que você dispensou.
2: Muito obrigado e aquele abraço.
0: Eu falo todo dia que a gente tá acabando mais cedo, 5:30 por conta da Copa.
2: Eu agradeço pela atenção.
0: Mas ela vai acabar e quando ela acabar a gente volta ao normal, até 18 horas.
2: Muito obrigado e aquele abraço.
0: Mesmo assim, meia hora tá, a gente tá fazendo muita coisa, né? Muitas músicas bonitas.
2: Eu agradeço pela atenção que você dispensou.
0: Que você tenha um fim de semana maravilhoso, tá?
2: Muito obrigado.
0: 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Valeu, obrigado!

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3: Alô, minha gente, muito boa tarde. Está começando a partir de agora, Na Cola da Seleção. Este é mais um programa criado pelo Screte de Ouro até a Copa do Mundo, acompanhando tudo da seleção brasileira. No programa de hoje, Haroldo Costa, Letícia Carneiro e o Alex Santos, além da sua presença para dar o seu pitaco aqui sobre os nossos assuntos que nós vamos debater. E certamente você vai participar, sua participação é muito bem-vinda. São 5 da tarde, mais 35 minutos, e a gente começa, evidentemente, falando um pouco do jogo de ontem, da seleção brasileira, e falando principalmente do Japão, que passa a ser o nosso aniversário no primeiro mata-mata do Brasil na Copa do Mundo. Ontem nós tivemos o jogo do Brasil contra a Suécia, o Brasil se saiu bem, marcou 3 em cima do time da Suécia, 3-0. Era o que se esperava, né? Não passou mais do que a obrigação da seleção brasileira. Ganhar o jogo e ganhar bem, a

Afinal de contas, a questão do saldo de gols foi de fundamental importância para o Brasil, que estava ali pertinho do time do Marrocos, mas o Brasil conseguiu superar com a diferença de 3 gols

0: aconteceu também na partida contra o Haiti. Bom primeiro tempo, mas no segundo diminui a marcha a seleção brasileira. E nós estamos numa Copa, como a gente tem sempre falado aqui, de muita intensidade, gente. Intensidade, velocidade e garra, né? Porque os caras estão indo defender a bola como se amanhã, como se não houvesse amanhã, né? É mais ou menos por aí a vontade e a determinação desses jogadores, as seleções que estão em disputa na Copa do Mundo. O jogo contra a Suécia, para mim, foi um jogo interessante, porque o Brasil mostrou um pouco de evolução, mas ainda tem muita coisa para consertar. O Brasil não tem conseguido repetir os seus times na Copa do Mundo. Provavelmente a gente tem essa possibilidade de acontecer na próxima segunda-feira. Já o Japão, que jogou contra a Suécia, deixou também todo mundo atento, todo mundo acompanhando, todo brasileiro quis acompanhar esse jogo. Acho que todo mundo acompanhou, teve a oportunidade de acompanhar. Afinal de contas, o Brasil iria decidir quem iria pintar no primeiro mata-mata. Seria a Holanda? Tinha uma perspectiva pequena, mas tinha expectativa da Holanda. Seria a Suécia? Seria Marrocos? O que a gente detectou foi que muita gente não queria a Holanda. Muita gente queria a Suécia. Muita gente não queria o Japão. O Japão tem sido, sem dúvida nenhuma, disso eu não tenho dúvida, gente, o Japão tem sido a seleção que mais evoluiu nesta Copa do Mundo. A seleção japonesa, ela é muito intensa, ela é muito organizada, ela é muito obediente taticamente, obediente tecnicamente. São as vantagens que eu vejo nessa seleção japonesa. Eles têm um conjunto formidável, todo mundo sabe onde todo mundo está, saem com velocidade, que é o principal item e característica desse time. E o Brasil não vai encontrar moleza, o Brasil vai encontrar uma grande pedreira pela frente. A seleção da Suécia eu acho que era mais previsível para nós, porque é uma seleção que não tem a mesma velocidade, a mesma intensidade que a seleção japonesa. Então vamos aguardar, que sem dúvida nenhuma vai ser uma grande partida. O Brasil já enfrentou o Japão em 15 oportunidades, com 12 vitórias, com um empate e apenas uma derrota, que foi exatamente uma derrota em um amistoso do Brasil contra o Japão. Ele estava ganhando por 2-0 no primeiro tempo. No segundo tempo, a seleção japonesa empatou e depois virou o jogo para 3-2. No segundo tempo, o Ancelotti aproveitou para fazer uma série de mudanças e testes, que é o que ele vem fazendo muito, até mesmo na Copa do Mundo. Haroldo Costa, era o adversário que você queria para esse jogo de segunda-feira? Boa tarde.
1: Boa tarde para você, Edinaldo, Alex, Letícia e para quem nos acompanha aqui na Rádio Jornal. Talvez o mais fraco fosse mesmo a Suécia, né? E se a gente tivesse ficado com a Suécia como adversário, o jogo talvez fosse mais fácil para a gente. Mas o mais plausível, o mais esperado, digamos, era realmente o Japão. Pela posição ali na briga pela classificação. Aliás, antes mesmo da bola rolar na Copa, né? A gente já imaginava que fossem essas posições aí. Brasil em primeiro, Japão em segundo. E acabou rolando um Brasil e Japão mesmo. É o que teremos na segunda-feira. Veja, Edinaldo, eu acho que essa Copa é o fim da ingenuidade, né? Você não tem mais ninguém bobo. Você tem diferença técnica. Isso aí é absolutamente normal e sempre vai existir. A Alemanha e Curaçao, né? Sempre vai haver ali uma diferença técnica. Alemães sempre vão estar no outro estágio, franceses, do que a seleção de Curaçao, né? E outras seleções que estiveram nessa Copa. Mas veja que a própria Cabo Verde joga daqui a pouco, né? O Cabo Verde joga daqui a pouco com chance de passar até a Espanha.
0: Surpreendente.
1: Né? Com 2 pontos, pode, se a Espanha perder para o Uruguai e Cabo Verde derrotar a Arábia Saudita, Cabo Verde se classifica.
0: Exatamente.
1: E a Espanha pega uma vaga mais em terceiro. Então, essas situações podem ocorrer, inclusive hoje à noite, nessa ótima rodada da Copa do Mundo que teremos, inclusive hoje à noite, com Uruguai e Espanha.
0: Que jogão deve ser.
1: E Cabo Verde contra a Arábia Saudita. Se a Cabo Verde vencer o jogo, já está ali no bolo, já está se classificando. Então, não tem mais ingênuo. Nós vamos enfrentar o melhor Japão de todos os tempos, na minha opinião. Um time rápido, um time muito bem organizado, taticamente. Um time que nos derrotou recentemente, um 3-2, com falhas individuais terríveis no nosso zagueiro Fabrício Bruno, que a partir dali também perdeu a vaga na Copa, né? Uma falha terrível. Entregamos uma vitória que nós estávamos construindo até com uma certa tranquilidade contra os japoneses. Mas ficou claro, se der bobeira, eles vão atrapalhar a vida da gente. Então vejo um jogo com um certo equilíbrio, mas o Brasil classificado. Agora, não vejo facilidade. Esse time do Japão vai nos exigir, com essa velocidade que eles têm. Aliás, Edinaldo, não sei se você concorda, Letícia ou Alex, até com uma intensidade que nós não temos. Eles têm uma

0: uma facilidade para transitar com essa bola, para fazer essa transição, com muito mais velocidade do que nós. Nós ainda estamos ali na morosidade, né? Nós ainda
1: Acho, Rodo, dois aspectos que eles superam o Brasil. Esse primeiro que você falou, que é a velocidade, é indiscutível a velocidade deles. E o conjunto.
0: Também.
1: O Brasil não tem conjunto. O Brasil tem individualidade, né? O Brasil não conseguiu fazer um conjunto.
0: É meio bola.
1: Eles não têm craques, mas tem um conjunto.
0: Exato. Né? A gente ainda é meio bola para Vini Júnior, né?
1: Exatamente.
0: Bola
1: para Vini Júnior. Dá que ele resolve.
0: Funcionou um pouco melhor o nosso conjunto agora contra a Escócia, um pouco mais de conjunto, perto do que a gente já não tinha mostrado, por exemplo, contra o Marrocos, que foi horrível. Mas eu imagino o Brasil classificado agora um jogo diferente. Não vai ser um Brasil-Japão que a gente viu no passado, lá nas outras Copas. É um Brasil-Japão muito mais equilibrado. E a gente... Vou fazer uma brincadeira aqui com os traços físicos japoneses, sempre respeitando a colônia japonesa, nós é que temos que abrir o olho, né? A gente sempre fala, abre o olho, o japonês, que tem os olhinhos puxados ali. A gente é que tem que abrir o olho. Se não tiver cuidado, fica fora.
1: É isso aí. E teve um detalhe interessante. Eu estava vendo esse jogo, até registrei isso no comentário de hoje à tarde, e o repórter de campo entrou dizendo o seguinte, uma coisa que eu achei interessante. Eu estava acompanhando aqui o papo deles, antes de começar a partida, e falava nessa rodada decisiva da próxima semana, e todos eles eram unânimes, tanto da Suécia como do Japão. Ele chegou a detectar isso. Eles queriam o Brasil e jamais encarar a França. Era o que ele dizia de forma peremptória. A gente quer encarar a França, o Brasil, aliás, a gente quer encarar o Brasil, a França nem pensar. Aí eu fiquei pensando, Haroldo, Letícia, Wallace e ouvintes da Rádio Jornal, no que eu falo sempre, nas voltas que a bola dá, né? Hoje, nos tempos atuais, a França é muito mais temida do que o Brasil, o outrora Brasil que todo mundo temia. E o Japão passa a ser, a partir de 2026, uma equipe altamente respeitável, né? Então são coisas que mudam dentro do futebol e isso endurece essa partida, na minha opinião. Eu vou ouvir agora a Letícia, mas eu quero lembrar aqui que aos amigos que já estão mandando mensagens, para também darem sua opinião a esse respeito. O Japão era o adversário dos seus sonhos? Ou você queria a Holanda? Ou você queria a Suécia? Mande para cá sua mensagem dando sua opinião. É o Pitaco do Torcedor no WhatsApp da Rádio Jornal. Letícia Carneiro, era o adversário dos seus sonhos ou não?
2: Boa tarde, Ed, Haroldo, Alex e a todos os ouvintes. Veja, é um adversário que, como o Haroldo disse, vai exigir mais da seleção brasileira. É claro que, pensando em facilidade, o desejo de todos os brasileiros era enfrentar uma Suécia. Mas aí vem esse Japão que vem sendo um trabalho muito bem construído, uma seleção japonesa que tem um trabalho de 8 anos com seu atual técnico e também remanescentes da última Copa. Então a gente vê uma seleção mais construída dentro de campo, uma seleção que tem mais entrosamento, que tem mais qualidades hoje, vendo todo o coletivo, que a seleção brasileira, né? A seleção ainda está nesse momento de construção. Então é um jogo que vai ser mais difícil para a seleção do Brasil. Você vinha falando dessa questão da França ser mais temida hoje do que a seleção brasileira, e é um fato, porque a França hoje está voando. Todo mundo está vendo, né, que o trabalho da seleção brasileira ainda está em um momento de construção. Estão se ajustando.
1: Já está treinando agora com
2: Copa.
1: A Noruega. 3-1 placar.
2: Já estão se ajustando, né, ainda dentro da própria Copa. Então é normal hoje uma seleção japonesa preferir enfrentar o Brasil, até porque chega com confiança, né? Venceram a seleção brasileira no último amistoso entre as seleções, vem de uma temporada, vem uma construção legal nessa primeira fase da Copa do Mundo. Então é natural esse receio, né? Essa pedida por uma seleção, vamos dizer assim, entre aspas, mais fácil do que a seleção francesa. Eu tenho certeza que vai ser um jogo bastante interessante e difícil. Vai ser um duelo muito disputado.
1: Muito bem. O Alex Santos teve inclusive aqui um jogador da Suécia alertando o Brasil, dizendo que o Brasil tem que tomar cuidado, que eles são muito fortes. O atacante sueco dizendo: Japão pode causar muitos problemas ao Brasil. Olha o alerta aí, o Alex Santos. Boa tarde.
3: Alerta, como o Haroldo falou, né? Temos que abrir os olhos. Há 20 anos, eu me lembro que um técnico japonês, na oportunidade, ele disse, isso há 20 anos, olha, daqui a algumas Copas, vocês vão ver o Japão disputando o título. e não sendo apenas um mero participante. Eu não sei se esse momento chegou, né? Mas quando você falou a postura do time, a disciplina tática apresentada pelo Japão é impressionante. Eu acompanhei os jogos, eles são muito frios, tranquilos,
1: obedientes taticamente.
3: Isso,
1: né?
3: Essa disciplina chega a impressionar. Tanto que o resultado aí, não perderam, né? Uhum. Estão chegando, estão passando de fase, uhum, de forma invicta. Vou encarar um Brasil, também vai ser um jogo difícil. Eu acredito muito que a gente vai passar.
2: Também.
3: Né? Mas só que não vai ser tão fácil quando era antigamente, quando nós encontrávamos japoneses, já dávamos como favas contadas a vitória.
1: Haroldo disse agora há pouco, e eu concordo também, que tecnicamente nós somos superiores, não há dúvida nenhuma disso. Mesmo a seleção não tendo conjunto, ainda está muito devagar, ainda não está acelerando como deveria. Agora, se o Brasil jogar da forma que jogou contra o Marrocos, não passa não, hein? Não pode repetir aquela atuação de jeito nenhum.
0: Não passa não.
3: O Japão chegou já com conjunto. O Brasil apresentou um pouco desse conjunto no jogo contra
1: a Escócia.
3: Contra a Escócia. Só há uma diferença gritante. Uhum. São três jogos onde o Japão se apresentou com o melhor conjunto e o Brasil se apresentou agora há pouco. Com um resquício assim, tipo, opa, dá para ter uma ideia de como é que vamos chegar. Vai ser um jogo difícil, muito difícil.
1: Muito difícil. Deixa eu pegar aqui as primeiras mensagens que chegaram do nosso torcedor que dá o seu pitaco aqui no nosso Na Cola da Seleção pela Rádio Jornal. Primeiro que eu abri aqui é do Geraldo. Eu sou Geraldo, moro na Várzea e minha opinião é que não devemos temer time nenhum. Venha o que vier, temos que jogar sério e com raça e ganhar. Brasil, Brasil, Brasil, está confiante aqui o Geraldo que mandou essa mensagem para o Na Cola da Seleção. Outra, chegou aqui com Erisson de Areias. Precisamos falar da Copa do Danilo. Até agora excelentes jogos, muito seguro. Trouxe uma solidez defensiva que não tínhamos. É o jogador talvez mais criticado da seleção brasileira. Mas ele está dando resultado para você, Haroldo, ou não?
0: Ele está fazendo a função de lateral, né? Nós não temos alas, né? Isso ficou claro para nós. Faz parte dessa ideia de jogo, desse modelo de jogo apresentado pelo Ancelotti. Então, o Danilo e o Douglas Santos fazem ali o feijão com arroz. Vão até o meio e recompõem na hora certa. Então, é uma Copa boa deles, não é uma Copa mal avaliada, não.
1: O problema de Danilo é que ele pega a bola ou bota para trás ou bota para o lado. Ou bota para trás ou bota para o lado.
3: Esse jogador tão comum, sinceramente, eu não vi essa coisa.
1: Agora, é um jogador que inspira confiança nos treinadores. É impressionante, né? Por onde ele passou, ele foi líder.
2: Sim. Tem essa confiança até do próprio Ancelotti, né?
1: Deixa eu ver aqui mais mensagens dos nossos queridos amigos que participam do Na Cola da Seleção. Olha aqui mais um. Boa tarde, Edinaldo e amigos. Eu sou o Tota, de Riacho das Almas. Eu queria que fosse a Suécia, mas o Brasil jogando bem vai ganhar o jogo. O outro que está otimista, caso o Brasil mantenha essa evolução, né, que vem aos
3: pouquinhos.
1: Todo mundo
3: queria a Suécia, né?
0: É verdade.
1: E outra coisa, né, que eu alertei ainda há pouco.
0: Poderia ter sido Curaçao também, né?
1: Poderia. E muita gente não queria a Holanda, né, amigo?
0: Não, a Holanda não.
1: Porque se alguém ganhasse o jogo de ontem, o Brasil seria o terceiro, né? Ia pegar a Holanda. Esse é que é o problema.
3: Deixa eu ver aqui. Que empatou com o Japão, né? Acho que foi 2-2 o jogo.
1: Qual jogo?
3: O Holanda e Japão. Só para.
1: Exatamente.
3: A gente ter uma ideia.
0: Um dos melhores jogos da Copa.
1: Um dos melhores.
3: Vai ser complicado essa 16 avos de final, né?
1: Pois é, deixa eu ver aqui outra mensagem. Abri aqui, pronto. Boa tarde, Rinaldo. Olha, eu sou Jackson de Piedade. Com Neymar em campo, pode vir qualquer seleção. Pronto, ele já está botando Neymar aqui como solucionar o jogador que vai solucionar os problemas da seleção.
3: Você também disse isso ontem, não foi?
1: Não, né? Eu não teria levado Neymar, todo mundo sabe que eu já coloquei isso aqui várias vezes. Mas torço que ele se recupere e apresenta o bom futebol quando for utilizado. Que ele deverá ser utilizado com o Ancelotti dessa forma, né? 15 minutos no primeiro jogo, talvez 30 no próximo, e assim sucessivamente. Agora, o melhor para utilizar Neymar, na minha opinião, é no momento que o Brasil está tranquilo, com o placar feito, como aconteceu no jogo anterior.
2: Sim.
1: Já definido, ele entrou lá para tentar alguma coisa, não conseguiu também.
3: Mas será que vai ter esse cenário contra o Japão? Jogo definido?
1: Não, o futebol surpreende.
0: Aí ele não vai jogar.
3: Exato. Uhum, é justamente desse ponto que eu estou falando, né?
0: Se não tiver esse cenário aí de tranquilidade...
1: Se você chegar no segundo tempo, 30 minutos, está 3-0, ou 2-0,
3: sim.
1: Pode ser que ele bote.
2: É, porque ele chegou com essa ideia, né, de que será o jogador que terá essas ideias diferentes, né, uhum. que a gente já viu do Neymar, para uma solução da seleção. Então, teoricamente, ele deveria

0: ia jogar e solucionar.
1: Agora, Dinaldo, tá 0-0 aí contra o Japão, faltando, sei lá, 20 minutos.
2: Botaria não.
1: Não colocaria?
2: Botaria não.
3: Não, Ed?
1: Para cobrar uma falta?
2: Neymar,
1: pra...
2: Eu só botaria Neymar se o Brasil estivesse absolutamente seguro no placar. 2-0, 3-0, 3-1, 4-1.
1: Então tá ruim para Neymar, viu, Cardinal?
3: Essa Copa com essas partidas de mata-mata, né? É difícil, então. Ele não vai jogar mais, né? Porque nenhum jogo a gente vai conseguir.
1: É isso que eu tô pensando.
3: 2, 3, 4 gols de diferença.
1: O Edinaldo acabou de tirar o Neymar da Copa. Edinaldo. Vai só ficar no banco de reserva aplaudindo.
2: Mas ele tá exercendo uma função interessante, né, Haroldo?
3: Qual é a função?
2: O mestre de cerimônia do vestiário, pô. Olha, são 5:50.
1: Tá, eu vou dar minha opinião. Se tivesse 0-0 e faltando poucos minutos, colocaria o Neymar em campo, sim. Ele pode ser ele esse campo. Toque de criatividade ali pra
0: sim,
1: gente.
0: Sim, e aí já se espera mais dele, né? Porque vai ser um jogo que de fato vai exigir do
2: essa
0: Neymar.
2: Essa esperança nos reporta ao Neymar de 15 anos atrás, mas tudo bem.
3: Não me parece vai fazer ele vai fazer um gol de classificação. E vai apontar para vocês.
2: Eu adoraria, teria o maior prazer do mundo dizer aqui, pessoal, queimei a língua, Neymar se recuperou e representou a vitória do Brasil.
1: Aliás, em 22 ele fez o gol, né, contra a Croácia, contra que a Croácia. Os caras entregaram lá no final, foi todo mundo pro ataque e ele mesmo reclamou, né? O que, que você foi fazer lá?
3: É isso.
2: O jogo acabou, cara. Ele reclamou isso, me parece, de...
1: Foi daquele volante lá.
2: O volante que tá jogando Fred. Atualmente no Brasil.
1: Fred, né?
3: Não, foi Fred.
2: Foi Fred. Aqui tem também a mensagem do... Deixa eu ver aqui quem é. Jackson, de Piedade. Também dizendo que quando ele vai em campo pode vir qualquer seleção. Ele também está acreditando no Neymar. Daqui a pouco eu leio outras mensagens do Pitaco do Torcedor. Vamos ao primeiro bloco comercial do programa e voltamos daqui a pouco. São 5:54.
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1: São 5 da tarde, 57 minutos.
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0: 7h07. A gente está aqui com mais algumas mensagens, com os ouvintes dando seus pitacos. Por exemplo, acabou de chegar aqui Josenilda Cavalcante. Tenho medo do Japão. Acho que o Brasil vai cair diante do Japão. Ele não está otimista com referência a esse jogo. Primeiro mata-mata.
1: Olha o gol francês aí. Olha
0: tá,
1: a goleada.
0: Está treinando, né, Aro?
1: 4-1.
0: Está treinando. 4-1. Estava vendo aqui ainda há pouco, quando rolava o intervalo, e comentava aqui com Letícia e com o Alex. Olha como eles estão jogando. Tocando a bola descontraídamente, sem esforçar nada, fugindo de divididas, 4-1 ao placar.
1: E quem brilhou foi o Dembélé aí, não foi nem o Mbappé.
0: Dembélé, fez 3, não foi?
1: Hat-trick.
0: 3 gols. Eu não gosto muito desse hat-trick, não. Eu prefiro chamar trilegal. É muito estrangeiro.
1: Trilegal é gaúcho, né?
0: É trilegal? Gaúcho, brasileiro. Gaúcho brasileiro. Deixa eu ver aqui. Aqui é Davi de Camaragibe. Prefiro o Japão mesmo. E com medo ainda, não queria de jeito nenhum a Holanda. Então ele queria o Japão para a primeira, para o primeiro mata-mata da seleção brasileira. Emiliano de Piedade. Daqui para frente não tem jogo fácil não, amigo. O Brasil tem que mostrar dentro de campo que é melhor que o Japão. E Neymar, para mim, que é aquele desde aqui, deixa eu subir um pouquinho mais. E Neymar, para mim, é um ex-jogador. Não era nem para ter sido convocado. Mas ele está lá, né? Está lá e certamente vai aparecer. Talvez, nesses jogos difíceis, a gente vai aguardar. Agora, falando da França, Haroldo, Letícia, Wallace e ouvintes da Rádio Jornal. Ela está caminhando mesmo de forma célere para conquistar esse título, né? E joga cada vez melhor a cada jogo que se passa. Impressionante, né?
1: Aquele conjunto que está dando certo, né? Realmente, o time francês é o time a ser batido nessa Copa. Até agora, a gente já viu muita gente jogar aí, tem muita qualidade, mas a França realmente está num estágio diferenciado. Trabalho de muito tempo, né, Edinaldo?
0: Quase 12 anos, né?
1: De um treinador que, inclusive, já anunciou que vai sair, o Deschamps. Então, vai entregar essa França, talvez, aí numa final de Copa do Mundo. É bom esperar, né? Os confrontos aí das quartas.
0: Acabou o treino, hein?
1: Mas...
0: França 4 e Noruega.
1: Não para a Noruega, Noruega, que não jogou com o Haaland, né? Deixou no banco.
0: Poupar Haaland, um cara jovem, saudável. Que loucura, né?
1: Mas é assim, Edinaldo. Todas as perspectivas que eu vi, todas as opiniões que eu vi sobre favoritos à Copa, colocaram a França como primeiro colocado, né?
2: É só relembrar, as finalistas da última Copa.
3: Última Copa.
2: Estão candidatas
0: ao conquistar. Teve a decisão que foi uma das maiores de todos os tempos.
2: Com certeza.
0: Uma das maiores.
2: França e Argentina, chegam fortes.
0: França e Argentina, fizeram um jogaço, né? Fizeram um jogaço. É, a França mesmo.
3: França, com certeza. É um trabalho muito sólido.
0: Para você também, Wallace?
2: Eu vou esperar um pouco mais da Argentina também. Fernando e França.
0: É isso que eu ia dizer, cara. Eu acho a Argentina muito organizada, né? Não mudou praticamente nada. Os caras estão jogando muita bola. Aquele meio de campo da Argentina é brincadeira, Haroldo. É brincadeira. É o forte da seleção. Sem falar em Messi. Messi fica à parte.
1: O Depô para dar pancada quando precisam. O McAllister é o escudeiro do Messi. E o meio campo realmente funciona muito bem. Aliás, a Argentina tem um jeito de jogar, né? Ela gosta de ter a bola, ela não se apressa,
2: ela é inteligente também.
1: A bola tá comigo, você tá só marcando. E aí quando é para acelerar, aí Messi, Julián Álvarez.
0: O Depô concorda, o dele é um brutamonte, mas ele sabe jogar, hein?
1: Não, eu falei assim, mas para dizer que ele é o cara que faz o serviço sujo, né? É. Mas ele é bom jogador. Agora, na hora de fazer o serviço sujo, ele faz. Ele chega junto, ele irrita o adversário, ele enche lá o adversário de conversa.
0: É impossível a gente não falar na Argentina sem lembrar que o técnico da Argentina, o Scaloni, ele mudou praticamente todo o time durante a Copa, né? Tirou uns 6 jogadores lá que não estavam jogando bem e mudou dentro da Copa. Isso é que é personalidade, né?
1: Foi no Catar, né? Quando ele perdeu para a Arábia na primeira rodada.
0: Ele chegou, tirou, assumiu a responsabilidade e a Argentina cresceu assustadoramente.
2: Ele foi campeão mundial, né?
1: Ele olhou assim, se eu ficar com essa turma aqui...

0: vai pra canto nenhum.
1: Não vou pra lugar nenhum. É.
2: Pode ser que eu perca mais um jogo e arrisque a classificação. Aliás, o Messi foi quem falou isso na primeira rodada, né? Lá na Arábia. Quando a Argentina perdeu, ele disse: isso aqui foi um desastre. E estamos ameaçados. De repente, a Argentina foi campeã.
1: Disparou, né? Disparou. Chegou o tempo, vamos terminando aqui mais um Na Cola da Seleção. Obrigado, Haroldo.
2: Valeu, Edinaldo. Um abraço.
1: Obrigado, querida Letícia Carneiro.
3: Valeu, Ed, até já.
1: E você, o Alexandre?
2: Daqui a pouco a gente volta.
1: Daqui a pouco a gente tá junto aqui dentro do Bola Rolando. Obrigado a todos. Vem aí a oração da Ave Maria e depois o Bola Rolando com o Escrete de Ouro.
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da Anunciação. A humanidade esquece por um momento a sua luta em glória. Deixa de lado os pensamentos pecaminosos, a perseguição desenfreada dos homens contra os próprios homens e contempla, na paz da natureza, uma sombra pálida do olhar de Maria. Nos templos, nas ruas e nos campos, as preces brotam espontâneas de todos os lábios. Esta é a hora do Ângelus, a hora da Anunciação. Nós vos suplicamos, Maria, que olheis por nós, vossos filhos ingratos. Dai-nos a graça do arrependimento e a vossa bênção materna. Porém, mais do que nós, Maria, outros necessitam do vosso apoio nesta hora. Os que morrem de necessidade, os que blasfemam, os que não creem. Iluminai-os, Virgem Santíssima. Vós que fizestes os homens semelhantes a Deus, porque foste mãe de Jesus, olhai para os que perderam a fé. Protegei-os. Deslumbrai-os como um relâmpago aos olhos de Paulo. Lembrai-vos deles nesta hora, Maria, e sede para todo sempre louvada e bendita. Ave Maria, cheia de graças, o Senhor é convosco. Bendita sois vós entre as mulheres, bendito é o fruto do vosso ventre, Jesus.

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0: 18:08.
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0: Boa noite na capital pernambucana e o Bola Rolando está no ar. 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Atenção para as principais manchetes do programa de hoje.
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0: Náutico, Letícia Carneiro.
2: Náutico segue em preparação para enfrentar o Goiás. E para a partida, o Timbu contará com novos desfalques. Diretoria Alvirrubra acerta com o primeiro reforço para a Série B.
0: Santa Cruz, Leonardo Boris.
3: Treinamento de hoje à tarde foi cancelado. Coloca algumas dúvidas na escalação do time para a partida deste sábado contra o Papão da Curuzu. Forçosamente, ele mexe na defesa, pode mexer no meio campo e também no meio do ataque. Até no gol pode acontecer mudança.
0: Alex Santos.
4: E na reta final de preparação para o jogo do próximo domingo, clássico nordestino contra o Fortaleza no Castelão, o técnico Márcio Goiano praticamente com a equipe definida para esse embate. Time focado e determinado a trazer na bagagem pontos importantes. Precisa pontuar para não despencar na tabela da Série B.
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0: Manchetes da seleção brasileira, direto dos Estados Unidos, Igor Moura.
5: E após vitória contundente sobre a Escócia e folga no dia de ontem, atletas brasileiros se reapresentaram hoje aqui em Nova Jersey. Próximo duelo já é mata-mata de Copa, contra o Japão, segunda-feira, 14h, na cidade de Houston. Rayan foi um entrevistado da seleção brasileira aqui no hotel The Ridge, em Nova Jersey.
0: 18:10, vai começar o show.
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4: Tem bola rolando para o Clube Náutico Capibaribe. Alô, alô, Letícia Carneiro.
5: Alô, alô, Ed. Boa noite a todos que já estão ligados aqui na Rádio Jornal. O Náutico que conta com novidades, já com reforços, né, para essa sequência da Série B. E já tem o seu primeiro acertado apalavrado com a diretoria alvirrubra. E trata-se do Jean Carlos, atleta de 34 anos, meio atacante, que estava defendendo a Chapecoense na primeira divisão. Nesta temporada com a Chape, ele firmou 34 jogos, contando com 5 gols e 3 assistências, entre Campeonato Brasileiro da Série A, também... Campeonato Estadual. Ele que volta ao Náutico após uma temporada em 2019 a 2022, vitoriosa, Ed, porque conquistou em 19 o campeonato da Série C com o Timbu e também foi bicampeão pernambucano nos anos de 21 a 22. Com a camisa alvirrubra, ele colocou ela em 151 jogos, marcou 36 gols e deu 25 assistências. Ele que é conhecido como Jean Mágico, né? Pela torcida do Timbu. Veja, falta ainda os trâmites oficiais, né? Assinar o contrato, ele está apalavrado com o Náutico. Já se despediu também da Chapecoense nas redes sociais. O contrato deve ter um vínculo até o final de 2027, isso que era um desejo do próprio atleta, né, por um contrato mais longo.
4: É uma negociação interessante, né? Afinal de contas, o Jean Carlos deixou um legado aí, ele foi muito elogiado pela torcida e fez grandes exibições.
5: Com certeza,
4: grandes exibições ele fez no Clube Náutico Capibaribe. Agora, tem que levar em consideração também que não é o mesmo Jean Carlos de 3, 4 anos atrás, né? As coisas mudam, a idade pesa. Mas eu acho que ele ainda tem muita lenha para queimar, viu, Letícia?
5: Sim, sim, vai disputar essa vaga com o Dodô, né? Agora sim, finalmente o Dodô terá uma disputa, vamos dizer assim, uma disputa sadia nessa vaga do meio de campo do Náutico. E agora vai sobrar para os técnicos, né? Hélio e Guilherme dos Anjos, que já trabalharam, inclusive, com o Jean Carlos, que chega agora para ser esse reforço do Timbu na Série B.
4: E talvez encontre aí uma maneira de colocar os dois, né? São dois talentos.
5: Sim, sim, sim, com certeza, Ed. É o melhor, né, a se fazer, vamos dizer
4: Sem
5: assim.
4: Sem dúvida, você vai juntar o útil e o agradável, né? Você já tem um jogador que está saindo bem aí no Náutico,

0: o Dodô e vindo Jean Carlos, de repente pinta aí um sistema, até mesmo nesse sistema tático usado pelo Hélio dos Anjos, é provável que poderiam jogar juntos, sem dúvida nenhuma.
1: Com certeza, Ed. Vai agregar muito o Jean Carlos nesse elenco do Náutico, pensando até mesmo na proposta, né, que foi falada, não só pelo Guilherme dos Anjos, mas também pelo Hélio, dessa necessidade de peças ao Náutico para essa sequência da Série B, em prioridade o setor ofensivo, né? O Jean Carlos, que é um meio atacante que tem muito potencial, já é conhecido pela torcida alvirrubra, estava na Série A e agora chega para a Série B, que também é um campeonato muito difícil, e vai buscar aí mais um acesso com o Náutico.
0: É, vamos torcer mesmo com o pouco dinheiro que se tem, o Náutico tem pouco dinheiro, mas que o Náutico consiga trazer jogadores nesse nível aí do Jean Carlos, porque o bom é quando você traz jogador para resolver, não para fazer número.
1: Sim.
0: E o Jean Carlos é desse tipo, ele vem para resolver. Então, se o Náutico conseguir manter esse patamar de contratação, eu sei que é difícil, seria muito interessante para fortalecer esse time a sonhar com o acesso à Série A em 2027.
1: Exatamente, não é mais momento de apostas, né, Ed? É o momento de ter certeza nessa sequência e já chegando nessa segunda parte de segunda divisão. Mas veja, Ed, já pensando na partida contra o Goiás neste domingo, o Náutico vai receber a equipe Alviverde no Estádio dos Aflitos às 18h30. E para essa partida, o Timbu continuará com alguns desfalques e também terá novos desfalques para esse duelo. O Náutico, que atualmente é o nono colocado com 20 pontos e precisa vencer para continuar perto dessa zona de classificação. Uhum. Dentre eles está o centroavante Paulo Sérgio, que está se recuperando ainda de uma lesão no anterior da sua coxa. Ele segue na fisioterapia, também já tem previsão essa semana ainda de iniciar a parte de transição física. Ele que vai ao quarto jogo como desfalque do Náutico. Outro desfalque, esse é novidade de certa forma, é o lateral direito Arnaldo, ele que acabou lesionando a posterior da sua coxa direita na derrota para o Vila Nova, não, no último jogo do Náutico. Foi contra o Vila, né, Ed? Exatamente.
0: Vila, Vila.
1: Acabou se lesionando nessa partida e teve uma lesão de grau 1 na posterior da sua coxa direita. Já o zagueiro Betão, ele que estava reclamando desde essa derrota para o Vila de dores na região da sua pubis, ele também segue no departamento médico, vai ficar se recuperando desse incômodo que vem sentindo. Além disso, o atacante Júnior Todinho se manterá de fora de mais uma partida com a lesão de grau 1 na posterior da coxa direita. São esses os problemas para os técnicos alvirrubros.
0: Quando é que você retorna lá para os Aflitos? Quando é que você vai voltar para lá?
1: Olha, é sábado.
0: Ou nos Aflitos ou lá no centro de treinamento?
1: Isso, a gente esteve lá, eu e o Haldinei, na tarde de ontem, né? Teve uma entrevista coletiva com o centroavante Luiz Cláudio e a gente pôde observar um pouco do treinamento do Náutico, 15 minutos abertos para a imprensa. A gente não viu o Paulo Sérgio, também não viu o Arnaldo, também não viu o Betão e tampouco o Júnior Todinho nesse treinamento.
0: Era isso que eu queria saber, mas queria saber outra coisa.
1: Sim.
0: Se você poderia me atender num detalhe.
1: Diga aí.
0: Você quer levar um salzinho grosso para jogar lá no centro de treinamento nos Aflitos? Porque, minha gente, é muita gente lesionada.
1: Muita.
0: Repita aí, Arnaldo.
1: Arnaldo, Paulo Sérgio, Paulo Betão, Sérgio, Betão e Júnior Todinho.
0: E Júnior Todinho.
1: E destaque, né, Ed, para esses desfalques que se permanecem. O Paulo Sérgio vai chegar ao seu quarto jogo como ausência no Náutico. É um tempo considerável, né? Pensando também nesse momento complicado que passa o Náutico nessa temporada, são 4 jogos sem vencer e, coincidentemente, 4 jogos sem o Paulo Sérgio, vamos colocar assim.
0: Você vai falar com quem agora?
1: Agora a gente vai ouvir o centroavante Luiz Cláudio, que subiu da base ao profissional, marcou o gol nessa derrota para o Vila e que chega bastante confiante falando sobre sua chegada até o Náutico, inclusive sobre essa disputa pela posição de centroavante.
2: Sim, eu cheguei há um ano aqui no Náutico, no Sub-20. Disputei a Copa Pernambuco, o Pernambucano. Graças a Deus a gente foi campeão estadual Sub-20. Fui artilheiro do campeonato. Sofri uma lesão na Copinha esse ano, na minha estreia, com 3 minutos de jogo. E aí passei 3 meses lesionado, me tratando. E aí voltei a treinar, ganhei a confiança do professor nos treinos, me deixou no grupo, me deu oportunidade. E é isso, claro, o objetivo é buscar meu espaço sempre. Se a gente, nesse mundo do futebol, não buscar o melhor, não buscar ser titular, não buscar querer jogar, a gente está no lugar errado. E é isso que eu almejo. Claro, respeitando o processo, respeitando as escolhas do treinador, respeitando tudo que eu tenho que respeitar.

0: do método no meio do futebol. E é isso. Cada um buscando seu espaço. Respeito muito Derek, Paulo Sérgio. São atletas que, independente de disputar a vaga comigo, me ajuda bastante, me dá conselhos, além de por eu ser novo também. E isso aí é questão do treinador, de Hélio, Guilherme, eles que fazem a escolha, e eu estou aqui para trabalhar, e o que eu puder ajudar na equipe, vou fazer dentro de campo.
1: Tá aí a palavra do Luiz Cláudio, centroavante do Náutico. E já falando algumas informações do Goiás, o Goiás que demitiu nesta semana o técnico Daniel Paulista após uma reunião com a diretoria. Agora quem está no comando é o técnico Mozart, ex-Ceará. Mas ele não deve se postular como técnico já nessa partida. Quem deve ir é o interino Leandro Campos. Tá aí.
2: Valeu, Letícia.
1: Valeu, Ed. Boa noite.
2: Você acaba de acompanhar aqui no Bola Rolando a sexta-feira alvirrubra. São 18h22.
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2: Às 8:27. 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
2: Daqui a pouco a gente tem Santa Cruz, depois tem Sport. Hoje estamos no ritmo do VaptVupt. Vamos na seleção brasileira. Estados Unidos ao vivo. Alô, alô. Igor Moura.
4: Valeu, boa noite. Forte abraço para você e para todo mundo ligado aqui no Bola Rolando. Falando aqui direto de Baskin Ridge, lado de fora do hotel da seleção brasileira, onde agora há pouco o atacante Ryan do Bournemouth, ex-Vasco da Gama e que teve uma participação boa na vitória contundente sobre a Escócia por 3-0, concedeu entrevista coletiva. Ele foi o entrevistado do dia aqui da seleção brasileira no hotel da seleção e a seleção segue a sua preparação para o duelo diante da seleção japonesa. Duelo que ficou definido ontem, né? Ontem à noite, o Japão jogando pelo empate diante da Suécia saiu na frente com um belo gol coletivo, né? Mas a Suécia com um belo gol de Alangá empatou o jogo 1-1, resultado que favoreceu o Japão para ser segundo da chave que foi liderada pela seleção da Holanda. Com isso, Brasil e Japão vão se enfrentar, confronto já está definido, segunda, 14h, com narração de Galvão Bueno aqui na TV Jornal SBT, jogo que vai acontecer em Houston. E o plano A da CBF será seguido à risca, por quê? Porque o Brasil fez sua parte, né? Óbvio que você, quando imaginou o grupo, né? A CBF, quando imaginou o grupo nesse caso, pré-estabeleceu que o Brasil tinha como meta, primeira, ser líder da chave do grupo. O Brasil conseguiu ser líder do grupo, está confirmado, e vai ter a logística ideal estabelecida pela CBF. O Brasil se reapresentou hoje no CT Columbia Park, aqui em Nova Jersey. O Brasil treina amanhã pela manhã também no Columbia Park e à tarde segue viagem para Houston. E o Houston Dynamo, que é o representante da cidade de Houston na Major League Soccer, vai liberar suas dependências, o seu complexo esportivo, para que o Brasil treine no domingo, a última atividade, a última movimentação antes do duelo diante da seleção nipônica, da seleção japonesa, segunda, 14h. Mesmo time deve ser repetido pelo técnico Carlo Ancelotti, que adorou a performance brasileira no duelo diante da Escócia, uma performance contundente, né? Na era Ancelotti, talvez o melhor jogo e o melhor jogo brasileiro nos últimos anos, esse último da fase de grupos da Copa 2026. Hoje, 8 atletas que atuaram contra a seleção escocesa fizeram mais um trabalho na academia de precaução para que não haja nada exaustivo para a musculatura desses atletas, ou seja, trabalhos mais de recuperação física e amanhã voltam a trabalhar normalmente visando o duelo de segunda. São as últimas da seleção aqui, direto de Nova Jersey pro Bola Rolando.
3: Brasil!
2: 18:31. Daqui a pouco tem o Santa Cruz.
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6: Tem bola rolando para o tricolor do Arruda. Alô, Leonardo Borges.
7: Alô, alô, Edinaldo Santos. Boa noite para você, amigo. Boa noite para a amiga e para o amigo ligados aqui no Bola Rolando. Ia ter treino hoje em Belém do Pará, mas o campo que seria realizado o treinamento não estava muito bem estruturado e o técnico Christian Souza preferiu dar descanso para os atletas, para a partida de amanhã na Curuzu, 5 da tarde, contra o Paysandu. Eu estava dando uma estudada no Paysandu, o Paysandu que marcou 64 gols nessa temporada. Só o trio de ataque, formado por Ítalo, Pego e Juninho, marcaram a metade dos gols. Portanto, tem que ter muito cuidado com esse trio de ataque do Paysandu. Outro detalhe,

0: direito, Thiago Enes, e aí uma dupla de zaga diária com Eurico e também o Edson Miranda. Na vaga do Alex Juan, os dois, William Alves e Alex Juan, tomaram o terceiro cartão amarelo. O Zé Mário, aí no meio campo, eu não acredito que seja o meio campo exposto com dois meias como foi contra o Ipiranga, Vitinho e Patrick Alain. Eu acredito em Pedro Favela, Fabinho, aí Patrick Alain ou Vitinho. Ronald, aí aquela velha dúvida, Thiago Marques, Oeirão ou Quirino e Everaldo. Edinaldo.
1: É isso. Vencer o time do Paysandu nunca foi fácil dentro de casa, né? Imagina.
0: Porque nunca também venceu, né?
1: É, também não venceu, exatamente. Mas enfrentá-lo não deixa de ser um problema de forma natural. E dentro de um campeonato, com o Santa Cruz ainda se arrumando, com o Santa Cruz cheio de problema no ataque, no meio de campo, na defesa, vai redobrando cada vez mais essas dificuldades. Então, o Santa Cruz vai ter muito equilíbrio para poder fazer o resultado. E, se possível, jogar futebol, né? Porque o Santa Cruz tem feito resultados aí, mas o futebol não convence. Essa aqui é a verdade. O futebol de Santa Cruz não tem convencido até agora, principalmente esse inoperante ataque, viu, Leonardo Borges?
0: É, e tem um detalhe, né? O Paysandu tem 20 pontos, 5 a mais do que o Santa Cruz, e é o terceiro colocado. Eu vejo da seguinte maneira, sabe, Edinaldo? Um empate seria um grande negócio, porque todos sabem que jogar na Curuzu não é fácil. E depois o Santa Cruz, pela ordem, ele receberia na Arena de Pernambuco o Ituano. E aí o Santa Cruz tem que começar a mostrar também, dentro de casa, alguma coisa, né? De diferente, né?
1: É verdade. E o goleiro do Santa Cruz, como é que ele está, hein, Boris? Depois do que
0: pois
1: aconteceu?
0: Pois é. Não tenho nenhum tipo de informação, é apenas uma suspeita que... Já se falava, desde a partida contra o Brusque, que o Gabriel Souza foi muito bem e a gente fez o jogo junto, que o Thiago Coelho voltaria ou não. Era uma questão de opção do técnico. Tanto é que ele falou na entrevista que goleiro só pode jogar um. Vitinho e Patrick Alain, os dois poderiam atuar juntos. Tudo bem. Só que o Thiago Coelho, ele falhou na partida contra o Ipiranga. E aí o Gabriel começa a ganhar corpo. É uma questão de escolha, né?
1: É verdade, mas eu imagino que ele esteja superando psicologicamente o abalo que teve naquela falha, porque isso acontece com qualquer goleiro do mundo, né?
0: Não, acontece. É porque o Gabriel Souza é que jogou bem contra o Brusque.
1: Sim, sim.
0: O Gabriel Souza foi... pelo menos mais da metade responsável por ter mantido o empate até os 50 minutos e depois o gol do Edson Miranda deu a vitória.
1: Exatamente. Você vai conversar com quem hoje, meu caro Boris?
0: Conversar mesmo não vou, mas eu vou ouvir o Eurico da expectativa, o capitão tricolor, sobre a partida deste sábado.
2: Expectativa boa, a gente vem trabalhando bastante durante a semana. Para chegar lá e fazer um bom jogo, sabendo da dificuldade que é, o adversário está no topo da tabela ali, e onde a gente também quer entrar de vez. Então a gente tem que ir muito concentrado, muito equilibrado, muito focado mesmo, para conseguir fazer um bom jogo lá e sair de lá pontuando.
0: É, pois é, tá tão no, como você diz, no VaptVupt, que não dá tempo nem de conversar muito, né? Aí vamos ver amanhã o que acontece às 5 da tarde. A arbitragem é de São Paulo, só para complementar. É o João Vitor Gobi, de São Paulo, Ed.
1: Para encerrar definitivamente, Boris, com referência ao goleiro, com o assunto que a gente falou ainda há pouco, em algum momento o Cristiano de Souza já se pronunciou sobre ele ou não?
0: Não. Ele foi perguntado na última entrevista coletiva, antes do jogo contra Ipiranga, se ele manteria o Gabriel ou voltaria o Thiago Coelho. Ele falou, o goleiro se joga um só. Aí foi perguntado sobre a meia, Vitinho ou Patrick Alain. Ele falou, pode jogar os dois. Agora, como o Thiago Coelho tinha sido expulso, então é uma questão

0: coerência, ele voltou com o goleiro. Agora eu já não sei, tá?
1: Valeu. Obrigado, Boris.
0: Um abraço, querido.
1: Pronto, torcedor tricolor, você acaba de acompanhar aqui no Bola Rolando a sexta-feira coral. 18h43.
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1: Um dos assuntos do balanço de notícias nesta segunda-feira, às 16h30, os 20 anos do PROCAP. 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Sobre essa história e outros desafios da instituição, vamos conversar com o diretor do PROCAP, Pedro Cazé. 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

0: 18h47. Vem aí o Leão da Ilha do Retiro. Me diga aí uma das principais manchetes do programa de hoje, meu caro Alex Santos.
1: Pressionados, tanto o técnico do Fortaleza quanto o técnico do Sport vão para esse jogo domingo, pressionados.
0: Daqui a pouco, tudo no esporte, 18h48.
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3: Com a definição do Japão como adversário do Brasil na segunda fase da Copa do Mundo, jogo na próxima segunda-feira, às 14h, horário de Brasília, na cidade de Houston, a gente precisa se lembrar do confronto do ano passado, hein? 14 de outubro de 2025, já era Carlo Ancelotti o técnico do Brasil. A seleção brasileira perdeu um amistoso para o Japão por 3-2. O Brasil ganhava o jogo por 2-0. Gols do Paulo Henrique, jogador do Vasco, e do Martinelli. Mas no segundo tempo o Japão virou. Minamino, que não está na Copa, Nakamura e o Eda fizeram os gols da virada do Japão. Naquele jogo, o Brasil começou a partida com toda uma linha defensiva que nem está na Copa. Jogaram Hugo Souza, Paulo Henrique, Fabrício Bruno, Beraldo e Carlos Augusto. Nenhum deles está na Copa. Compensação, meio de campo é o que foi titular no último jogo, com Casemiro, Bruno Guimarães e Paquetá. E aí no ataque jogaram Vinícius Júnior, Luiz Henrique Martinelli estão no Mundial, mas estão sem espaço. Então, foi uma vitória do Japão bem recente, mas com times diferentes. O próprio time do Japão tem, por exemplo, o Kubo machucado, e a gente não sabe se ele vai poder voltar na próxima partida. De qualquer maneira, o Japão vem fazendo uma ótima Copa do Mundo, empatou com a Holanda por 2-2, goleou a Tunísia, empatou com a Suécia no jogo da quinta-feira à noite por 1-1, jogo que determinou a classificação do Japão em segundo lugar no grupo e o consequente cruzamento com a seleção brasileira. Segunda-feira, Brasil e Japão, agora é mata-mata. Júlio Gomes, de Dallas, para a Rádio Jornal.
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6: Bola rolando. Thiago Carpini quanto o Márcio Goiano, mais pressionados pela torcida, porque pela diretoria do Fortaleza e pela diretoria do esporte estão todos respaldados, né? E
7: será que sim?
6: Vamos acreditar que sim. As duas equipes estão, inclusive, em situações muito parecidas no que se refere a resultados. Na verdade, o Sport vem de 3 empates seguidos e a equipe do Fortaleza não consegue vencer também a 2 rodadas. Perdeu dentro de casa para o América Mineiro, mas em contrapartida acabou empatando com o CRB jogando no Rei Pelé na última rodada. E esse resultado deu um pouco de moral para a equipe do Fortaleza, que está de olho justamente na vaga do Sport nesse jogo de domingo, 18h30 no Castelão. Lembrando que o Sport é o terceiro colocado com 25 pontos, enquanto o Fortaleza é o 8º com 22. Vencendo o Sport, a equipe do Leão do PC vai ganhar a vaga dele sim, por conta do critério de desempate. Vai ficar com uma vitória a mais, 7-6, referente ao clube pernambucano. Bom, mas pensando nessa questão de classificação para o Sport, é bom até empatar a partida. Empatando, ele não sai do G6, o que nesse momento é um bom resultado. Ele que está nessa sequência de empates, então não vai cair mal mais um empate não, viu? Diante da atual circunstância, mas uma vitória seria importante até demais, porque o Sport poderia brigar mais uma vez pelo topo na tabela de classificação, viu, Edinaldo?
7: É verdade, são números importantes que você acaba de passar. E essas expectativas são grandes, né, cara?
6: Muito, muito grande.
7: A torcida deve estar reservando um espaço aí mental para pensar nessas situações. E o Sport precisa retomar a condição de jogar bem, né? Ele tem. Esse último jogo dele deixou muito a desejar, né?
6: É, deixou empatando, né, dentro de casa, e com certeza a torcida não ficou nem um pouco satisfeita. Foi aquele jogo contra o Atlético Goianiense, levando aquele gol no finalzinho do jogo, que foi o famoso empate com gosto de derrota. O técnico Márcio Goiano treinou hoje pela manhã e praticamente já definiu o time, viu, Edinaldo? Talvez ele tenha uma única dúvida no ataque, já que ele ganhou o Cleison de volta, né? Está à disposição e treinou com bola, e ele vinha utilizando o Cleison como titular. Então a minha única dúvida nesse momento seria no ataque: Yuri Castilho ou Cleison? Na verdade, essa dúvida a gente trouxe por várias rodadas aí. E o Márcio Goiano deve realmente ter essa dúvida nesse primeiro momento. Uma outra dúvida que para mim já é quase certeza é a entrada do Pedro Martins no lugar do Iago Felipe nesse jogo de domingo à noite. O Iago Felipe deve perder a posição de titular nesse jogo. Então o Sport deve ser Thiago Couto, Madison, Marcelo Benevenuto, Zé Marcos e Filipinho, Zé Lucas, Pedro Martins e Biel, Yuri Castilho ou Cleison, Pedro Perotti e Christian Barleta. Essa deve ser a formação para encarar o Fortaleza. Quarta vez que as duas equipes vão se enfrentar nessa atual temporada. Até o presente momento, duas vitórias.
7: É uma overdose de Sport e Fortaleza, Fortaleza e Sport. Impressionante.
6: Não me pergunte se vai ter tabu, pelo amor de Deus. Duas vitórias do Fortaleza e uma vitória do Sport até o presente momento.
7: Aquela história de Alex Bruno ficou para trás?
6: Não, Alex Bruno está sendo conversado. A gente tentou entrar em contato com a diretoria do Sport, mas eles não falam absolutamente nada. Então fomos até Arapiraca para ter informações. E há realmente a confirmação de contatos. Só que
7: O Asa recusou a proposta,
6: tem
7: não
6: que foi? Ter uma reparação econômica boa para poder liberar o Alex Bruno, que é um dos principais artilheiros hoje do Brasil.
7: Você vai ouvir quem?
6: Biel Fonseca falando de

0: esse jogo de domingo à noite?
1: Viemos de grandes treinos, também análise de adversário, né, questão de vídeo, estudos. Então, acredito que a expectativa nossa é muito boa, né? O Sport precisa voltar a ganhar, a gente precisa retomar o caminho das vitórias, né? O tamanho do time do Sport não pode ficar 3-4 jogos sem vitória, então, com a qualidade técnica do nosso time, a gente precisa realmente voltar esse caminho das vitórias e a expectativa é a melhor possível. É um grande jogo, um grande clássico, né, da região Nordeste, então a gente tá preparado e, se Deus quiser, vamos lá e buscar os 3 pontos.
2: Agora sim, a gente volta falando do
0: Sport, dizendo que amanhã ele treina, depois do almoço segue em viagem com destino a Fortaleza de Natal.
3: Toda vez que eu mostro pra ele, um negócio aí aparece o outro, entendeu? Aê. Vamos embora?
0: Precisamos ir, né? Valeu, Edson!
3: Fim do Bola Rolando. Na sequência, a Voz do Brasil. Depois tem o São João da Rádio Jornal. Boa noite, Recife. Boa noite, Brasil.
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5: Em Brasília, 19 horas. Está no ar a Voz do Brasil. As notícias do governo federal que movimentaram o país no dia de hoje.
6: Olá, boa noite.
5: Boa noite para você que nos acompanha em todo o país.
6: Sexta-feira, 26 de junho de 2026.
5: Vamos ao destaque do dia: desenvolvimento da indústria naval brasileira.
6: Presidente Lula visita construções de barcos de apoio marítimo da Petrobras em Itajaí, Santa Catarina.
5: Eles fazem parte do programa Mar Aberto de renovação e ampliação da frota do sistema Petrobras.
6: Mais de 2 mil profissionais estão envolvidos na construção de 16 embarcações e presidente destaca geração de empregos na indústria naval.
7: Por que não compra da China? Porque a China não paga salário do povo brasileiro.
5: E ainda, desemprego no menor patamar desde 2012.
6: Dados do IBGE apontam que taxa de desocupação ficou em 5,6% no trimestre encerrado em maio. Luana Karen.
8: Outro destaque foi a queda na taxa de subutilização, que atingiu 13,3%, o menor nível da série histórica.
5: E queda também na evasão escolar.
6: Censo da Educação mostra que abandono da escola diminuiu 61% entre 2022 e 2025.
5: Índice de reprovação no ensino médio também caiu 65% no período. Pablo Mundim.
9: De acordo com o Ministério da Educação, os resultados refletem um conjunto de políticas voltadas à permanência dos estudantes na escola, entre elas o programa TED Meia.
6: Hoje, na apresentação da Voz do Brasil, Mariana Jungmann e Luciano Seixas.
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6: O presidente Lula acompanhou hoje o andamento.

0: Momento da construção de 16 barcos da Petrobras em Itajaí, Santa Catarina.
1: O programa Mar Aberto prevê a renovação da frota da companhia, com previsão de entregar 98 embarcações nos próximos 7 anos.
0: Lula também participou do lançamento ao mar de uma fragata da Marinha, a primeira de 4 unidades que estão sendo construídas para aprimorar a defesa marítima do país.
1: O presidente Lula visitou as construções de barcos de apoio marítimo da Petrobras em Itajaí, Santa Catarina. Mais de 2 mil profissionais estão envolvidos nas obras de 16 embarcações. A iniciativa faz parte do programa Mar Aberto de renovação e ampliação da frota do sistema Petrobras. Com previsão de entrega para julho, uma das embarcações em construção no estaleiro Detroit, em Itajaí, é a Starnav Electra, de transporte de suprimentos. O barco conta com sistemas de geração e distribuição de energia, além de novas tecnologias de pintura e de sistemas anti-incrustação, contribuindo para menor consumo de combustível e menor nível de emissões de poluição. Segundo a presidente da Petrobras, Magda Chambriá, os empreendimentos se alinham com a política verde da empresa.
2: Esses barcos têm tecnologia atual embarcada, respeitam o nosso Acordo de Paris, respeitam as nossas intenções de sustentabilidade, apoio ao meio ambiente.
1: O presidente Lula destacou o fortalecimento da indústria naval brasileira.
3: A coisa custa 10 milhões mais barato. Por que não compra da China? Porque a China não paga salário do povo brasileiro. Mas quando você compra de lá, você não desenvolve a indústria nacional. Quando você compra de lá, você não desenvolve tecnologia aqui. Quando você compra de lá, você não gera emprego aqui.
1: O programa Mar Aberto prevê a construção de 96 embarcações até 2032, com investimentos estimados de R$ 32 bilhões na indústria naval brasileira. Mais cedo, o presidente Lula participou em Itajaí da cerimônia de lançamento ao mar da fragata Cunha Moreira. Com 107 metros de comprimento, com vés de voo e hangar para helicópteros, a fragata conta ainda com radares, sistemas de armas avançados e sensores integrados. Nesse projeto, o governo do Brasil está construindo 4 navios de guerra, com investimentos de quase R$ 14 bilhões do Programa de Aceleração do Crescimento, o novo PAC. Reportagem Graziele Bezerra.
4: A taxa de desocupação entre março e maio desse ano foi de 5,6%, menor patamar da série histórica.
0: E o rendimento médio do brasileiro aumentou.
4: Dados mostrados pela PNAD Contínua, divulgada hoje pelo IBGE.
5: O número de brasileiros procurando por uma oportunidade de trabalho retornou ao menor patamar da série histórica, iniciada em 2012. A taxa de desocupação no trimestre encerrado em maio foi de 5,6%. O índice ficou estável na comparação com o trimestre anterior e teve queda de 0,6 pontos percentuais em relação ao mesmo período do ano passado. Outro destaque da Pesquisa Nacional por Amostra de Domicílios Contínua foi a queda na taxa de subutilização, que atingiu 13,3%, o menor nível da série histórica, como explica o analista do IBGE, William Kratochwil.
6: Mais importante é quando observamos a subutilização do mercado de trabalho, ou seja, aqueles que trabalhavam menos horas do que gostariam, aqueles que estavam desalentados, aqueles que estavam fora do mercado de trabalho, mas estão potencialmente ligados a ele, que apresentaram reduções nos seus contingentes, e isso diminuiu a taxa de subutilização do mercado de trabalho, o que é um fator importante, mostrando que o mercado ele continua absorvendo a mão de obra que não estava sendo utilizada.
5: No caso dos empregados com carteira de trabalho assinada, o índice se manteve estável, com quase 40 milhões de pessoas formalizadas. No começo do ano, a gerente Fabiana Barros foi contratada em uma loja no centro de Brasília. Para ela, o cargo com carteira assinada representa tranquilidade.
7: Eu acredito que a vantagem ela é muito boa, porque além de ter os benefícios que a própria empresa fornece, que é o 13º, as férias. Então, assim, é muito bom.
4: O rendimento médio do Brasil.

0: Brasileiro também subiu, como explica o subsecretário de Política Macroeconômica do Ministério da Fazenda, Rafael Ramires Leão.
1: O rendimento médio real dos trabalhadores no trimestre foi de R$ 3.726,00, uma alta de 4% em relação ao mesmo período do ano anterior. E na comparação com 2022, esse rendimento está 20% mais alto, um avanço que mostra que a queda no desemprego veio acompanhada de ganho real no bolso do trabalhador.
0: A taxa de ocupação medida pelo IBGE leva em conta empregados com ou sem carteira assinada, funcionários públicos, trabalhadores domésticos e trabalhadores que atuam por conta própria. O número de brasileiros ocupados chegou a 102 milhões e 700 mil, uma alta de 0,5% em relação ao trimestre anterior, o que representa 558 mil pessoas a mais incluídas no mercado de trabalho. Reportagem Luana Karen.
2: O governo do Brasil trabalha para tentar atualizar o teto dos microempreendedores individuais.
3: Durante participação no programa Bom Dia Ministro, produzido pela empresa Brasil de Comunicação, o ministro do Planejamento e Orçamento, Bruno Moretti, explicou que um projeto de lei será enviado ao Congresso e prevê atualização entre 2027 e 2028.
4: A gente está trabalhando aqui com a perspectiva de atualizar esse teto para um patamar aí entre 130 e 140 mil, que é mais ou menos a reposição da inflação. Isso é absorvível desde que isso seja feito de maneira escalonada, entre 2027 e 2028. Fazendo isso de forma escalonada, a gente consegue absorver nas contas públicas, a gente consegue inclusive cumprir todo o nosso regramento orçamentário e fiscal.
2: Criação de gado irregular, garimpo ilegal e desmatamento em área de conservação.
3: Todos esses crimes foram desarticulados em uma operação do ICMBio no estado do Pará, que terminou essa semana.
2: Durante a ação de fiscalização, o órgão encontrou fortes indícios de criação clandestina de gado dentro da estação ecológica da Terra do Meio.
5: Uma área de proteção ambiental que abriga diversas plantas e animais, como o macaco-aranha da testa branca, que está em perigo de extinção. Essa é a Estação Ecológica Terra do Meio, localizada entre os rios Xingu e Iriri, no Pará. Foi nessa importante área de proteção ambiental que o Instituto Chico Mendes de Conservação da Biodiversidade realizou a Operação Pasto Nulos para acabar com o desmatamento ilegal, a criação de gado irregular e o garimpo ilegal. A ação começou no dia 3 de junho e foi marcada por resistência dos invasores, que ameaçaram policiais, destruíram pontes e tentaram furtar o gado apreendido. Ao todo, foram aplicados R$ 6.500.000 em multas, além de bens retidos, como escavadeiras, trator, motocicletas e motores estacionários. Fiscais também apreenderam ouro ilegal e mercúrio, que é um metal altamente tóxico que contamina água, peixes e seres humanos, e 436 cabeças de gado, que agora terão outro destino, como explica o presidente do ICMBio, Mauro Pires.
6: E esse gado depois foi destinado para programas sociais, né? Para combate à fome, para a merenda escolar, né? De escolas municipais, também para hospitais, é importante dizer.
5: De acordo com Mauro Pires, os criminosos eram reincidentes, já tinham sido multados e foi encontrada uma grande rede de atividades ilegais.
6: Não se trata ali de um pequeno produtor que tinha duas, três vacas de produção leiteira ou para sua família. A gente estava falando de uma rede clandestina de criação de animais em áreas protegidas e prejudicando aqueles produtores que seguem as regras. Aquele produtor que vacina os seus animais, registra os seus animais no órgão sanitário estadual.
5: Além do ICMBio, a Operação Pasto Nulos contou com o apoio da Força Nacional, Polícia Federal, Polícia Militar do Pará e IBAMA. Reportagem Raquel Mariano.
3: O INSS inaugurou hoje a 7ª unidade do Previ Barco, a agência flutuante da Previdência que leva atendimento a comunidades afastadas dos centros urbanos.
2: O novo Previ Barco foi inaugurado em Belém, no Pará, e vai atender municípios do arquipélago do Marajó e do Amapá.
7: Uma nova agência flutuante do INSS foi inaugurada nesta sexta-feira em Belém, no Pará. O Previ Barco Belém 2 vai levar serviços previdenciários e assistenciais

0: a comunidades ribeirinhas, indígenas e quilombolas de difícil acesso no Marajó e no Amapá. Os atendimentos ocorrem de forma direta, sem a necessidade de agendamento prévio. Durante a solenidade, o ministro da Previdência Social, Volney Queiroz, revelou o impacto pessoal que a iniciativa causou em sua gestão.
1: Esse Previbarco, desde quando nós tivemos o primeiro contato na Previdência Social com a política do Previbarco, foi uma coisa que me emocionou, chamou minha atenção e fez com que eu quisesse me dedicar a aumentar o número de Previbarcos e a fortalecer essa política.
0: A presidente do INSS, Ana Cristina Silveira, defende que a nova estrutura flutuante consolida uma previdência social mais inclusiva e acolhedora.
2: O Previbarco é a símbolo do símbolo. Símbolo do Estado, cada vez é menos para chegar às pessoas. Símbolo do nosso chão de um sério cidadão. E para ele, e garantir que nenhum brasileiro fique para trás.
0: O modelo operacional destaca-se por ser resolutivo, ou seja, ele permite que o cidadão saia com o resultado do requerimento na hora. O tratorista Isaías Rosário da Silva, de 65 anos, conseguiu a concessão da aposentadoria diretamente no barco e celebrou a agilidade do serviço.
3: Foi feliz, porque já estou com a carta já aposentado, para ajudar bastante, eu nem falava, né? E agora foi maravilhoso.
0: Com a chegada do Belém 2, o Ministério da Previdência Social eleva para 7 o número de Previbarcos em atividade simultânea nos rios da região norte. Reportagem Pedro Sardinha.
4: O Ministério das Relações Exteriores confirmou as mortes de uma brasileira e um brasileiro entre as vítimas dos fortes terremotos que atingiram a Venezuela na última quarta-feira.
5: O Itamaraty afirmou em uma rede social que está prestando assistência consular às famílias das vítimas.
4: Hoje, uma missão humanitária do Brasil partiu de Guarulhos, em São Paulo, com destino a Maracay, na Venezuela.
5: Foram enviados cães farejadores e equipamentos especializados para busca e resgate urbano, além de equipes e materiais médicos para cuidado das vítimas.
6: O Brasil enviou nesta sexta-feira ajuda humanitária para a Venezuela. A aeronave KC-390 Millennium da Força Aérea Brasileira decolou de Guarulhos, em São Paulo, com destino a Macaray, na Venezuela. Foram enviados médicos, cães farejadores e equipamentos especializados para apoiar a Venezuela após os terremotos da última terça-feira. São 12 toneladas de material de apoio e uma equipe de busca e resgate urbano, que reúne profissionais da Secretaria Nacional de Promoção e Defesa Civil, de militares do Corpo de Bombeiros de Minas Gerais, São Paulo e do Paraná, além de especialistas da Agência Nacional de Telecomunicações, a Anatel. A missão humanitária brasileira é coordenada pela Agência Brasileira de Cooperação do Ministério das Relações Exteriores. Priscila Machado, para a Voz do Brasil.
4: De acordo com o último balanço divulgado pelo governo da Venezuela, 920 pessoas morreram e mais de 3 mil ficaram feridas.
5: Ainda segundo o governo venezuelano, mais de 4 mil pessoas estão desalojadas e mais de 300 edificações foram afetadas.
4: Agora há pouco, a Força Aérea Brasileira informou que um hospital de campanha da Marinha do Brasil será transportado neste sábado para apoiar a Venezuela após os terremotos registrados na última quarta-feira.
5: A FAB disse que a aeronave KC-390 Millennium vai transportar, além de estrutura do hospital, equipe médica que prestará apoio aos venezuelanos.
4: A decolagem está prevista para as 8 horas da manhã, horário de Brasília, na base aérea do Galeão, no Rio de Janeiro.
5: Um estudo promovido entre pacientes com obesidade grave ou associada a outras comorbidades, como hipertensão, vai medir os impactos de canetas emagrecedoras à base de semaglutida sobre o Sistema Único de Saúde.
4: Anunciado hoje pelo ministro da Saúde, Alexandre Padilha, o estudo vai ser feito ao longo dos próximos 2 anos, com 250 pacientes do Grupo Hospitalar Conceição, do Rio Grande do Sul.
5: O ministro explicou que um dos objetivos é observar as vantagens da aplicação da medicação para o SUS e para os pacientes que, por vezes, não estão aptos à cirurgia bariátrica, por exemplo.
7: Pessoas que estão esperando na fila de cirurgia bariátrica, mas que não têm condições clínicas sequer de fazer a cirurgia. Então, se pacientes que estavam esperando conseguem reunir as condições clínicas para fazer a cirurgia bariátrica, ou mesmo se tem um impacto a ponto de reduzir a necessidade de fazer a cirurgia bariátrica. Como também nós vamos observar pacientes que têm obesidade e comprometimento cardíaco. Então, o que, isso tem de impacto nesses pacientes?
4: Padilha destacou também que a adoção das canetas emagrecedoras como protocolo permanente do SUS contra a obesidade e outras doenças

0: doenças depende da produção da medicação no Brasil.
1: Mais da metade da população brasileira tem sobrepeso a partir da pesquisa feita pelo Vigitel do Ministério da Saúde, que faz a vigilância nas capitais do país, e um quarto da população brasileira que estão obesas. Então, nós estamos falando de dezenas de milhões de pessoas. Toda vez que você fala medicação para larga escala de uso no SUS, você tem que conseguir produzir no Brasil, ou senão você não tem sustentabilidade dessa oferta.
2: A pesquisa será realizada com recursos transferidos ao hospital pela Fundação de Apoio da Universidade Federal do Rio Grande do Sul, provenientes de aporte financeiro da produtora do medicamento.
0: A educação pública brasileira avançou em indicadores importantes.
2: A taxa de reprovação no ensino médio e de abandono escolar caíram em torno de 60% em 3 anos.
0: Por outro lado, aumentou a taxa de aprovação dos estudantes.
2: Resultados do censo escolar, divulgados hoje pelo Ministério da Educação.
0: Contribuíram para o resultado um conjunto de políticas públicas, com destaque para o programa Pé de Meia.
3: Mais estudantes permanecendo na escola, passando de ano e concluindo o ensino médio. É o que mostram os dados do censo escolar divulgados pelo Ministério da Educação nesta sexta-feira. Entre 2022 e 2025, a reprovação no ensino médio caiu 62%. O abandono escolar diminuiu 61%, enquanto a distorção idade-série, indicador que mede o atraso escolar, foi reduzida em 28% em 3 anos. No mesmo período, a taxa de aprovação aumentou 11%. Uma revolução na educação brasileira, avaliou Leonardo Bacchini, ministro da Educação.
4: Para todos os indicadores, a gente teve uma melhoria significativa que a gente há muito tempo não via. E pela primeira vez, esses três indicadores estão juntos. Diminuição do abandono, diminuição da repetência e diminuição da distorção. A gente, em história recente do Brasil, nessa revolução que a gente fez nas últimas décadas de botar todo mundo para dentro da escola, a gente não tinha visto que esses fatores concomitantemente melhoraram no país.
3: De acordo com o Ministério da Educação, os resultados refletem um conjunto de políticas voltadas à permanência dos estudantes na escola. Entre elas, o programa Pé de Meia, que oferece incentivo financeiro para que alunos do ensino médio frequentem as aulas, concluam os estudos e participem do Enem. Foi o que destacou o ministro Leonardo Bacchini.
4: A retomada dos programas do MEC, dinheiro direto na escola, a melhoria da alimentação escolar, do recurso para alimentação escolar, para o transporte escolar, tudo isso contribui para um conjunto de melhorias que nós vislumbramos nos últimos 4 anos. Mas eu poderia dizer que o Pé de Meia é o carro-chefe dessa política toda de melhoria que foi implementada desde 2023.
3: O censo também aponta avanços em outras áreas da educação. As inscrições de concluintes da rede pública no Enem cresceram 46% entre 2022 e 2025. A educação em tempo integral passou de 15% para 25,8% das matrículas, atendendo quase 9 milhões de estudantes. E o número de escolas com internet para uso pedagógico aumentou 43,7%, beneficiando cerca de 24 milhões de alunos. Os resultados são confirmados pela PNAD contínua do IBGE. Em apenas um ano, aumentou o número de jovens de 15 a 17 anos matriculados no ensino médio e caiu a proporção de estudantes fora da escola. Reportagem Pablo Mundim.
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2: Quando obras visuais não são cuidadas, cores se desbotam, traços se perdem e até o mais importante, pode se apagar, aquilo que as obras representam para a história.
0: Por décadas, isso ocorreu com um mural de 15 metros que habita o nono andar do edifício sede do Ministério da Educação em Brasília.
2: A obra da artista carioca Gilda Reis, batizada de Educação, é um retrato das desigualdades do país e um lembrete de que o conhecimento é o caminho para a justiça social.
0: Na reportagem especial de Thaís Antônio, você vai saber como a restauração desse mural é também um resgate do direito à memória.
5: Uma obra marcada pela passagem do tempo, mas que passou por meses de restauração para recuperar suas cores, formas e a identidade artística originais. O mural Educação fica no nono andar do edifício sede do MEC em Brasília. Produzido nos anos 60, a convite de Oscar Niemeyer, o mural de 15 metros quadrados integra o

0: projeto original do prédio e retrata desigualdades sociais brasileiras, destacando a educação como instrumento de transformação. A obra é da artista carioca Gilda Reis Neto. A filha de Gilda, Marta Reis, participou da cerimônia de entrega do painel restaurado. Ela não conhecia o painel pessoalmente, mas relembra que ouvia a mãe se queixar do estado em que a obra se encontrava.
1: Ela sonhou em ver esse painel restaurado. Passou muitos anos fora do Brasil. Quando ela veio a Brasília e disse: alguém tem que fazer alguma coisa, não pode deixar.
0: A restauração do painel contou com a participação de mais de 30 pessoas da Universidade Federal de Pelotas. Um trabalho complexo que envolveu muita pesquisa e inovação, como lembra a professora Karen Caldas, que atuou ativamente durante o processo.
2: Esse é um painel que tem uma simbologia gigantesca. Ele fala de inclusão, ele fala de educação, ele tem tudo a ver também com um projeto de pensar a educação como base.
0: João Ribeiro, servidor do MEC, se impactou ao encontrar a obra desgastada quando entrou para o quadro do Ministério há mais de 20 anos. Desde então, acompanhou e defendeu a ideia de ver a restauração acontecer. Agora, ao acompanhar o resultado final, João conta que a emoção falou mais alto.
3: Essa utopia de Brasília, essas realidades que são mostradas aqui, nessa inclusão, nessa tentativa de inclusão, de construir uma sociedade democrática, essa ideia da democracia que a gente precisa construir diariamente, né?
0: O processo de restauro do mural preserva uma obra que atravessa décadas e ajuda a contar parte da história do Ministério e também de Brasília, como destaca o ministro da Educação, Leonardo Barchini.
4: Essa reinauguração dessa obra de arte é um dia muito marcante, especialmente para mim, e desde o começo vim aqui visitar o nono andar e ficava matutando por que que esse painel estava tão escondido e tão maltratado. Hoje é um dia de muita emoção para nós e para todos aqui que são servidores do MEC, que estão aqui há muito tempo.
0: A reinauguração encerra uma trajetória de abandono dono da obra, que chegou a ficar coberta por tapumes. Em 1992, técnicos do IPHAN redescobriram o mural já deteriorado. Na época, uma tentativa de restauração não avançou e o Ministério optou apenas por proteger o mural com portas de vidro. O processo de restauro começou em 2025 e foi concluído este ano com suas características originais. Reportagem Thaís Antônio.
5: Essas foram as notícias do Governo do Brasil.
6: Uma realização da Secretaria de Comunicação Social da Presidência da República.
5: Com produção da Empresa Brasil de Comunicação.
6: E agora com as notícias do Poder Judiciário e do Congresso Nacional. Boa noite, um bom fim de semana.
5: A gente volta na segunda-feira. Boa noite.
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9: Justiça em números 2026, estoque de processos cai e ano de maior demanda da série histórica.
10: STJ determina a criação de plano para atuação da PM paulista em manifestações públicas.
9: Justiça do Trabalho determina que a empresa recontrate tratorista demitido após voltar de internação psiquiátrica.
10: Boa noite, eu sou o Arthur Filho.
9: E eu sou Walter Lima.
10: O Poder Judiciário encerrou 2025 com 75 milhões e meio de processos em tramitação, segundo dados consolidados do relatório Justiça em Números 2026, apresentados pelo Conselho Nacional de Justiça.
9: O resultado representa a redução de 3 milhões e 400 mil processos em relação ao ano anterior e deixa o acervo em patamar inferior ao registrado entre 2020 e 2023, período em que chegou a 84 milhões e 300 mil processos.
10: Os dados evidenciam que a redução do estoque processual ocorreu de um ano de alta demanda. Em 2025, ingressaram 40 milhões e 900 mil processos judiciais, 1 milhão e 400 mil a mais do que em 2024. Esse foi o maior volume de casos novos da série histórica iniciada em 2009.
9: O relatório também traz dados sobre a presença do judiciário no território nacional. Dos 5.571 municípios brasileiros, quase metade são sedes de comarca na Justiça Estadual.
10: STJ determina que o Estado de São Paulo apresente

0: protocolo para a atuação da Polícia Militar em manifestações públicas.
1: O plano deverá ser apresentado em 60 dias corridos após a elaboração de diagnóstico inicial. Fátima Uchoa.
2: Entre as diretrizes do plano está a proibição do uso de armas de fogo fora das hipóteses legais. Caberá ao juízo da execução aprová-lo e acompanhar a implementação. A decisão da primeira turma do STJ atendeu a pedido da Defensoria Pública de São Paulo, que apontou abusos da PM durante manifestações como detenções indevidas, uso excessivo da força, de bombas de efeito moral e balas de borracha sem justificativa. O colegiado concluiu ser legítima a intervenção judicial no caso, pois há omissão do Estado em regulamentar e controlar eventuais excessos da PM e não há protocolo atual com parâmetros de atuação policial em manifestações públicas. O relator foi o ministro Paulo Sérgio Domingues.
0: A empresa deve recontratar tratorista demitido após voltar de internação psiquiátrica.
1: Para a Justiça do Trabalho, a demissão foi discriminatória. Marla Lacerda.
3: O trabalhador foi afastado das atividades por orientação médica, após quadros severos de depressão. 8 dias após retornar ao trabalho, foi dispensado. O reconhecimento de demissão discriminatória foi negado em primeira instância, mas o TRT reconheceu a gravidade da doença e condenou a empresa ao pagamento de R$ 6.000 de indenização e a reintegrar o tratorista. A discussão foi levada ao TST. O colegiado manteve a condenação, porque teria havido preconceito por parte da empresa, o que já é de entendimento do TST sobre casos que envolvam doenças psiquiátricas graves, como é o caso do trabalhador.
0: Estão abertas as inscrições para a 30ª edição do curso para candidatas eleitorais Edição Brasil, voltado à formação de mulheres que vão disputar as eleições gerais de 2026.
1: A ideia é fortalecer a participação feminina na política. Adriana Carrara.
4: O curso será realizado em formato híbrido. Nos dias 8 e 9 de julho, as atividades presenciais acontecem em Brasília. Já a etapa virtual será realizada no dia 17 de julho. Ao todo, serão selecionadas 480 candidatas para a modalidade online e até 100 participantes para a etapa presencial. O curso para candidatas eleitorais é promovido pela Comissão Interamericana de Mulheres da Organização dos Estados Americanos, em parceria com a Escola de Governo da OEA e a Associação Nacional das Defensoras e Defensores Públicos, com apoio do Tribunal Superior Eleitoral e do Governo da França. A abertura do evento será transmitida ao vivo pelo canal da Justiça Eleitoral no YouTube e pela TV Justiça. As inscrições podem ser feitas até o dia 30 de junho por meio de formulário que está disponível no site tse.jus.br.
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0: A você, uma boa noite.
1: Bom fim de semana e até segunda-feira.
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1: Eu sou Paula Groba.
2: E eu sou Ricardo Nakaoka.
1: E estes são os destaques de hoje do Jornal do Senado, que começa agora.
2: Avançam medidas para combater evasão escolar de pais e mães jovens.
1: Projeto sobre atendimento médico em instituições para idosos gera debate no Senado.
2: Senadores manifestam solidariedade às vítimas de terremotos na Venezuela.
1: Boa noite.
2: Boa noite.
1: A evasão escolar provocada pela maternidade, paternidade e parentalidade precoce pode ganhar um novo enfrentamento no país. Avançou no Senado um projeto que estabelece uma série de medidas para garantir a permanência de estudantes na escola nessa situação.
2: Entre as ações previstas está a obrigação de as instituições de ensino oferecerem condições adequadas para o aleitamento materno. O repórter Bruno Lourenço traz os detalhes.
3: O projeto de lei aprovado na Comissão de Direitos Humanos impõe às redes de ensino o dever de criar condições específicas de acolhimento para que a gestação ou a chegada de um filho não signifiquem um fim dos estudos para jovens. A proposta prevê a formação de uma rede de proteção para evitar que mães, pais ou mesmo pessoas próximas responsáveis

0: crianças pequenas sejam privadas da formação escolar. A relatora, a senadora Ivete da Silveira, do MDB de Santa Catarina, defendeu as medidas.
1: A falta dessa proteção, sabemos bem, cria pessoas que algumas das capacidades mais necessárias para a vida social, entre as quais se contam o aprendizado de padrões éticos, universais e racionais, algo diferente daqueles aprendidos no ambiente familiar, bem como a educação científica necessária como fundamento da qualificação da mão de obra, o que será imprescindível para que o futuro adulto possa adquirir bom padrão de vida.
0: O projeto, que já havia sido aprovado na Comissão de Assuntos Sociais, seguiu para a Comissão de Educação.
2: E o tratamento da hemofilia no Brasil ainda esbarra em desafios importantes, especialmente nas desigualdades de acesso a medicamentos e terapias mais avançadas entre as diferentes regiões do país.
3: Esse foi o tema de uma audiência pública realizada na Comissão de Assuntos Sociais do Senado, que buscou discutir formas de ampliar e qualificar o cuidado oferecido aos pacientes. Repórter Marcela Diniz.
4: O tratamento preventivo básico é oferecido no SUS e recentemente foram incorporados medicamentos mais tecnológicos e menos invasivos para alguns tipos de hemofilia, doença que afeta a coagulação do sangue. O Brasil é referência internacional no tratamento da doença, mas o acesso ainda não é equitativo. Pessoas que vivem longe de capitais ou regiões metropolitanas são as mais prejudicadas, segundo a presidente executiva da Associação Brasileira de Pessoas com Hemofilia, Indianara Galhardo.
5: Chega lá, olha, não tem a dose total do mês, tem a dose da semana e volta para casa, tem que ir toda semana e geralmente o hemocentro não notifica antes o paciente.
4: A inclusão da hemofilia na Política Nacional de Doenças Raras e a construção de uma linha de cuidados no SUS foram outras reivindicações apresentadas durante a audiência. O senador Flávio Arnes, do PSB do Paraná, se comprometeu a elaborar um documento sistematizando essas demandas.
6: Nós vamos elaborar no Senado, como desdobramento dessa audiência pública, também um documento da linha de cuidados, ciclo da vida. Ciclo da vida é o acompanhamento de políticas públicas e precisamos avançar para coisas novas.
4: O Programa Nacional de Coagulopatias Hereditárias acompanha atualmente 35.852 pacientes. 34% deles têm hemofilia do tipo A, a mais comum, e 6% hemofilia do tipo B.
2: E o projeto que garante atendimento médico em instituições de longa permanência para idosos foi tema de debate na Comissão de Direitos Humanos do Senado. A proposta, já aprovada pela Câmara dos Deputados, recebeu críticas de todos os participantes da audiência.
3: As preocupações giram em torno da forma como o texto foi construído e dos impactos da medida na rede de cuidados aos idosos. Repórter Márcio Maturana.
7: O projeto foi criticado por todos os debatedores. O texto determina que esses estabelecimentos atuem em conjunto com o Sistema Único de Assistência Social e com o Sistema Único de Saúde. Foram apontados problemas pela representante do governo, Daniela Jenkins, do Ministério do Desenvolvimento e Assistência Social.
8: Caso isso passe, a gente vai ter um resultado absurdo, desastroso, né? E também aumentar a desigualdade. Por quê? Porque se a gente não tem um serviço público, quem depende de serviço público não vai ter acesso. Agora, quem pode pagar, vai ter.
7: A presidente da comissão, Damaris Alves, do Republicanos do Distrito Federal, quer debater mais o assunto.
9: Escrever um texto sem ouvir realmente quem precisava ser ouvido. E eu estou sentindo o peso da minha responsabilidade agora.
7: Depois da Comissão de Direitos Humanos, o texto precisa ser analisado ainda na Comissão de Assuntos Sociais.
2: E está pronto para ser analisado pelo plenário do Senado um projeto que obriga órgãos públicos de proteção e defesa do consumidor a oferecer atendimento à distância, preferencialmente pela internet. Pelo texto, o poder público fica obrigado a garantir à população acesso a esses serviços para o recebimento e processamento de representações e denúncias.
3: De acordo com a relatora da medida, senadora Damaris Alves, do Republicanos do Distrito Federal, a falta de atendimento digital eficiente dificulta a proteção do consumidor no cenário do comércio eletrônico. A parlamentar ainda pontua que a proposta fortalece a cidadania, amplia a transparência e garante que os direitos do consumidor sejam protegidos na prática.
10: A ausência de canais digitais eficientes de atendimento público compromete a efetividade da proteção do consumidor. É necessária uma solução urgente, pois a cada ano mais e mais brasileiros são afetados e o fluxo de comércio continua a crescer aceleradamente.
2: O plenário do Senado fez um minuto de silêncio em homenagem às vítimas dos terremotos que atingiram

0: Emergências e resgates.
1: O Capital Moto Week, encontro de motociclistas, música e gastronomia que acontece todos os anos em Brasília, pode passar a fazer parte do calendário turístico oficial do Brasil.
0: Um projeto apresentado no Senado reconhece o evento como de relevante interesse turístico nacional. Repórter Henrique Nascimento.
2: Brasília já é parada obrigatória para motociclistas de várias partes do país durante o Capital Moto Week. O evento reúne motos, shows, gastronomia, camping e programação cultural todos os anos na capital federal. A Vanderleia de Oliveira acompanha de perto essa movimentação e diz que o encontro já virou tradição.
3: É um evento maravilhoso, tem gastronomia, tem como você pagar e montar sua barraca para dormir, tem shows, tem de tudo.
2: Um projeto da senadora Leila Barros, do PDT do Distrito Federal, reconhece o Capital Moto Week como evento de relevante interesse turístico nacional e inclui um encontro no calendário turístico oficial do Brasil. Esse calendário foi criado para divulgar festas e eventos capazes de atrair visitantes e movimentar a economia local. Durante a discussão da proposta que criou o calendário, o então senador Fernando Farias de Alagoas destacou o potencial turístico da medida.
4: São festas e eventos que marcam os diversos calendários municipais e que poderão atrair mais turistas, desenvolvendo inclusive regiões menos conhecidas desse nosso país de dimensões continentais.
2: O projeto que reconhece o Capital Moto Week como evento de relevante interesse turístico nacional ainda vai passar pelas comissões do Senado.
0: Com edição de Paula Groba e trabalhos técnicos de João Lira, o Jornal do Senado fica por aqui. Acompanhe agora as notícias do Tribunal de Contas da União e da Câmara dos Deputados. Boa noite.
1: Boa noite e um bom fim de semana.
5: Tudo TCU.
6: O Tribunal de Contas da União avaliou o programa Agora Tem Especialistas, do Ministério da Saúde. A iniciativa busca ampliar o acesso da população a consultas, exames e cirurgias com especialistas pelo SUS, o Sistema Único de Saúde. O principal ponto analisado foi a estrutura para reduzir a espera por consultas, exames e outros atendimentos. A auditoria apontou que falta integração e eficiência nos sistemas de tecnologia que deveriam gerenciar as filas e os recursos da política. Em 2025, o programa não conseguiu manter o desempenho dos anos anteriores na realização de cirurgias. Uma das razões é a falta de monitoramento, que impede que as informações sejam acompanhadas de forma adequada. O tribunal fez recomendações ao Ministério da Saúde para aprimorar a gestão do programa. Saiba mais em tcu.gov.br.
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7: Comissão aprova infiltração policial em apuração de exploração sexual.
8: Avança projeto que impõe medidas mais rígidas ao acusado reincidente.
7: Deputados estudam manter auxílio alimentação nas férias do trabalhador.
8: Proposta define atendimento para pessoas com deficiência em desastres.
7: Boa noite. Comissão aprova projeto que estabelece protocolo para pessoas com deficiência em casos de desastre ambiental. A repórter Júlia Lopes tem detalhes sobre a proposta.
9: Segundo o Serviço Geológico do Brasil, quase 4 milhões de pessoas vivem atualmente em áreas de risco no país. Dentro desse grupo estão cidadãos com algum tipo de deficiência ou dificuldade de mobilidade, que se encontram entre os mais vulneráveis. Diante desse cenário, a Comissão de Integração Nacional e Desenvolvimento Regional aprovou o projeto que estabelece regras específicas para o atendimento de pessoas com deficiência ou com mobilidade reduzida em situações de emergência. O texto aprovado incorporou as modificações da Comissão de Defesa dos Direitos das Pessoas com Deficiência e define que o Sistema Nacional de Proteção e Defesa Civil será responsável pela coordenação, implementação e monitoramento desses protocolos. O relator da proposta, deputado Tiago De Joaldo, destaca que essas pessoas enfrentam barreiras físicas, comunicacionais e sociais que dificultam a evacuação e o acesso à ajuda e que a adoção desses protocolos é fundamental para garantir mais segurança.
10: A gente sabe da dificuldade que as pessoas com deficiência principalmente têm, né, de participar do processo de evacuação, do processo de resgate, e esse projeto de lei ele busca...

0: política exatamente trabalhar antecipadamente, né, a política nacional voltada a se prever, inclusive a identificação de mapas, onde é que existem pessoas com deficiências, lugares de riscos, para que antecipadamente a Defesa Civil possa preparar planos de evacuação específico, que aqueles lugares que poderão servir como local de concentração das pessoas evacuadas e resgatadas tenham acessibilidade, enfim, de uma forma que essas pessoas sofram menos quando essas situações difíceis acontecerem.
1: De acordo com o IBGE, o Brasil tem mais de 14 milhões de pessoas com deficiência, o que representa 7,3% da população com 2 anos ou mais. Esses números reforçam a necessidade de políticas públicas específicas para garantir segurança e atendimento adequado em momentos de emergência. Entre as medidas previstas na proposta estão a identificação e o cadastramento de pessoas com deficiência que vivem em áreas de risco, a inclusão de um capítulo específico nos planos de contingência, a capacitação de agentes para atendimento especializado, além de garantia de acessibilidade em abrigos e centros de assistência. O projeto também prevê a divulgação de informações em formatos acessíveis e a criação de mecanismos de coordenação entre órgãos públicos, a sociedade civil e instituições especializadas. O projeto, que busca melhorar os protocolos de segurança e atendimento das pessoas com deficiência ou com dificuldade de mobilidade no âmbito da Política Nacional de Proteção e Defesa Civil, agora aguarda análise na Comissão de Constituição e Justiça. Da Rádio Câmara de Brasília, Júlia Lopes.
2: Meio Ambiente.
3: Felipe Beccari, do Podemos de São Paulo, apresentou o projeto que institui a Virada Nacional da Castração de Cães e Gatos. A iniciativa prevê a realização anual de mutirões gratuitos de esterilização em todo o país, com prioridade para famílias de baixa renda e animais em situação de rua.
4: Segundo Felipe Beccari, a proposta busca reduzir a superpopulação e o abandono de animais, além de prevenir doenças que podem afetar a saúde pública. O texto também prevê a ações de educação para guarda responsável e integração com campanhas de vacinação e proteção animal.
2: Transportes.
3: Comissão aprova projeto que aumenta a segurança de pedestres com deficiência. A repórter Maria Neves tem mais informações sobre o texto.
5: A Comissão de Viação e Transportes da Câmara aprovou o projeto do deputado Murilo Galdino, do Republicanos da Paraíba, que visa aumentar a proteção da pessoa com deficiência ou com mobilidade reduzida no trânsito. A proposta prevê expressamente que condutores de qualquer tipo de veículo serão sempre responsáveis pela segurança dos pedestres, especialmente das pessoas com problemas de locomoção. Como ressalta o relator, deputado Alexandre Guimarães, do MDB do Tocantins, o Código de Trânsito já determina que os motoristas são responsáveis pela segurança dos pedestres, mas não faz menção específica à proteção das pessoas com deficiência.
6: O projeto visa alterar do artigo 29 do Código de Trânsito Brasileiro, que é um artigo que visa a proteção dos carros maiores para os menores, dos menores para os ciclistas e motocicletas, dos ciclistas e motocicletas todos para os pedestres. Traz uma condição declaratória de proteção ainda maior para as pessoas com vulnerabilidade e deficiência no trânsito. Então essas pessoas com capacidade reduzida e deficiência são inseridas agora no corpo desse texto.
5: Alexandre Guimarães ressalta que o Brasil já conta com normas que reforçam a proteção das pessoas com deficiência no trânsito, como a Lei Brasileira de Inclusão. O deputado sublinha que essa legislação impõe ao poder público e aos particulares o dever de garantir acessibilidade e segurança no uso das vias públicas e dos serviços de mobilidade urbana. No entanto, na opinião do deputado, ainda assim as mudanças na lei são fundamentais por dar ênfase ainda maior a responsabilidade dos motoristas. Segundo ele, sem isso, a proteção dos pedestres com deficiência ou mobilidade reduzida permaneceria prejudicada. A proposta, que reforça a proteção de pessoas com deficiência ou mobilidade reduzida no trânsito, ainda será analisada pela Comissão de Constituição e Justiça. Da Rádio Câmara de Brasília, Maria Neves.
2: Direitos Humanos.
4: Comissão aprova infiltração policial para investigar exploração sexual de crianças e adolescentes. A repórter Mônica Tati explica a questão.
7: Projeto aprovado pela Comissão de Segurança Pública e Combate ao Crime Organizado da Câmara dos Deputados prevê medidas de reforço contra o tráfico, a prostituição e a exploração sexual de crianças e adolescentes. O texto reconhece essas práticas como atividades típicas de organizações criminosas e permite a adoção de instrumentos legais, como a infiltração de agentes policiais. Segundo o autor do projeto, o deputado delegado Paulo Bilinski, do PL de São Paulo, a infiltração já está prevista na Lei das Organizações Criminosas, mas é preciso prever uma nova legislação no caso específico de crimes sexuais contra crianças e adolescentes. Paulo Bilinski ressalta que muitos aliciadores e intermediadores operam por meio de redes sociais, fóruns fechados e plataformas de comunicação criptografadas, de difícil acesso para investigação.
8: A característica do crime de pedofilia, de tráfico de crianças, a principal característica é que são ambientes extremamente fechados. Como você investiga um lugar da onde não sai informação? A única forma de investigar é com a infiltração. O Brasil tem uma dificuldade de fazer infiltração policial, que é um ambiente sem a prática e sem o costume. É um método de produção de prova que existe no Brasil, na legislação, faz tempo, mas não é empregado dessa forma, com essa facilidade.
7: O texto também amplia as medidas de proteção aos agentes infiltrados e aos seus familiares, como escolta, alteração de identidade, mudança de domicílio e eventual inclusão em programas especiais. A proposta busca ainda aprimorar a cooperação internacional, facilitando o intercâmbio de informações e operações com outros países. O projeto, que reforça o enfrentamento ao tráfico e à exploração sexual infanto-juvenil, será analisado pelas comissões de Previdência, Assistência Social, Infância, Adolescência e Família e de Constituição, Justiça e de Cidadania. Depois seguirá para a votação no plenário da Câmara. Da Rádio Câmara de Brasília, Mônica Tati.
2: Saúde.
3: Josivaldo JP, do União do Maranhão, defende a aprovação de projeto que cria uma política nacional de apoio a crianças e adolescentes neurodivergentes. Autor da proposta, ele explica que o objetivo é ampliar o acesso a diagnóstico, terapias e apoio escolar, com prioridade para famílias em vulnerabilidade.
4: Josivaldo JP também aponta que o projeto prevê a criação de um fundo nacional para financiamento de centros de atendimento, serviços itinerantes e formação de profissionais especializados. De acordo com o congressista, a maior parte dos recursos será destinada a famílias inscritas no CadÚnico.
2: Segurança Pública.
3: Proposta em debate na Câmara impõe medidas mais rígidas para acusados que cometam novos crimes. Saiba mais na reportagem de José Carlos Oliveira.
9: A Câmara dos Deputados analisa a proposta que altera o Código de Processo Penal para impor regras mais duras para criminosos reincidentes. O texto do deputado Domingos Sávio, do PL de Minas Gerais, permite à Justiça decretar a prisão preventiva de acusado preso novamente em flagrante após ter sido liberado em uma primeira audiência de custódia. Domingos Sávio argumenta que a medida vai prevenir a repetição de crimes cometidos por pessoas que já possuem histórico criminal e processos pendentes.
10: Prendeu uma vez, teve audiência de custódia, você tem o direito de ficar livre para responder em liberdade, mas foi preso pela segunda vez, houve uma reincidência, ele fica preso preventivamente enquanto tramita o seu julgamento para decidir qual é a pena. Ou seja, acaba com esse prende e solta. Isso está desmoralizando a polícia e incentivando o crime. Portanto, o meu projeto de lei que irá contribuir nessa guerra contra o crime.
9: A proposta foi aprovada na Comissão de Segurança Pública, inclusive com novas regras para facilitar a ação policial nas prisões em flagrante. Uma das alterações valida o flagrante baseado em denúncia anônima ou fundada suspeita, desde que haja descrição detalhada das circunstâncias objetivas que levaram à ação policial. O texto aguarda a análise da Comissão de Constituição e Justiça, onde já recebeu o apoio da relatora. A aprovação definitiva na Câmara depende da apreciação do plenário. Da Rádio Câmara de Brasília, José Carlos Oliveira.
2: Comissões.

0: relatório de comissão externa sobre feminicídios no Rio Grande do Sul, aprovado neste primeiro semestre, propõe diversas medidas para combater o problema. A repórter Daniele Lessa nos conta as medidas sugeridas.
1: O feriado de Páscoa do ano de 2025, com 12 assassinatos de mulheres, foi o motivo de criação da comissão externa sobre feminicídios no Rio Grande do Sul, que após realizar 43 reuniões e ouvir mais de 300 pessoas, aprovou seu relatório final com um diagnóstico da violência e com 95 propostas para o Estado e para uma política nacional de enfrentamento. A coordenadora da comissão, deputada Fernanda Melchiona, do PSOL Gaúcho, disse que o trabalho continua, agora levando as propostas a diferentes órgãos e cobrando medidas efetivas.
2: E a ideia não é um relatório final da comissão, é um relatório parcial para que a gente possa, até o ano de 2026, final do ano, a nossa comissão, que é até janeiro de 2027, cobrar o que está sendo feito.
1: Entre as propostas estão o aumento da estrutura de atendimento à mulher, especialmente em pequenas cidades rurais e no litoral norte, que não conta com nenhuma delegacia da mulher, ampliar o alcance de ações que funcionam, como colocar tornozeleiras eletrônicas em agressores, garantir o aumento de recursos federais para o combate ao feminicídio nos estados, por meio de aprovação de projeto de lei, e também ações de educação e comunicação que possam alterar a cultura de violência.
3: Que esclareça, que enfrente, não apenas que anuncie tantos feminicídios. Não basta para nós apenas a contabilidade macabra e perversa. Nós queremos que se fale da vida dessa mulher, que se humanize, que se diga que ela era mãe, que se diga que ela era filha.
1: Em 2025, no Rio Grande do Sul, foram 80 feminicídios consumados e 264 tentativas. Da Rádio Câmara de Brasília, Daniele Lessa.
4: Justiça.
5: A Comissão de Relações Exteriores aprovou projeto que restringe a prisão preventiva de policiais investigados por ações em serviço. A reportagem é de Luiz Cláudio Canuto.
6: A Comissão de Relações Exteriores e de Defesa Nacional da Câmara aprovou projeto que restringe a prisão preventiva e medidas cautelares contra agentes de segurança investigados por atos praticados durante o serviço. O texto altera o Código de Processo Penal. Segundo o projeto, juízes só poderão determinar prisão preventiva ou medidas cautelares daqueles profissionais se houver demonstração inequívoca de que a conduta não ocorreu em legítima defesa ou no estrito cumprimento do dever legal. O autor da proposta, deputado Coronel Assis, afirmou que o objetivo é proteger quem atua em situações de alto risco. O relator, deputado General Girão, do PL do Rio Grande do Norte, recomendou a aprovação do texto. Na avaliação dele, a proposta não afrouxa o controle penal, mas exige uma motivação mais robusta para que não haja a prisão do policial.
7: Esse poder de polícia nunca foi tão desmoralizado no nosso país. Nós precisamos tratar com rigor a criminalidade. E é claro, e precisamos dar respaldo aos nossos policiais que combatem a criminalidade para que eles não sejam perseguidos. O que se vivencia hoje no Brasil é isso. Muitas decisões são tomadas de rompante por magistrados, condenando policiais, às vezes até mesmo dentro da própria corporação, tirando da rua, proibindo promoções policiais. Policiais que foram envolvidos em algum tipo de atuação de enfrentamento ao crime, já considerados no carimbo na testa como sendo culpados. Não, não é assim que deve se tratar o policial. A gente tem que dar respaldo para que ele possa ter, sim, a autoridade de defender a sociedade.
6: A regra valeria para policiais, militares, policiais penais e, por sugestão do relator, também para os integrantes de polícias legislativas. Segundo o texto, para decretar a prisão, a autoridade judicial deve comprovar que o ato do agente não se enquadra em duas situações específicas: excludente de ilicitude prevista no Código Penal, como legítima defesa, e estrito cumprimento do dever legal. E também contexto de risco iminente ou ameaça grave à ordem pública ou à integridade física, inclusive de outra pessoa, em que o uso da força tenha sido necessário e proporcional. O projeto que restringe a prisão preventiva de agentes de segurança em serviço está na Comissão de Segurança Pública e Combate ao Crime Organizado. Em seguida, vai à Comissão de Constituição e Justiça antes de seguir para o plenário. Da Rádio Câmara de Brasília, Luiz Cláudio Canuto.
4: Trabalho.
0: Câmara debate proposta que garante a manutenção do auxílio alimentação durante as férias. O texto já está sendo analisado pelas comissões, como informa

0: repórter Sofia Peçanha.
1: A legislação trabalhista considera que o auxílio alimentação não integra a remuneração do empregado. E com isso, muitas empresas descontam o valor do vale quando o trabalhador sai de férias ou de licença, por exemplo. Esse entendimento, no entanto, pode mudar se avançar na Câmara dos Deputados o projeto sobre o assunto. O autor da proposta, o deputado Acácio Favacho, do MDB do Amapá, entende que quando a empresa concede o auxílio alimentação, o empregado passa a contar com o valor no orçamento, não sendo justo reduzi-lo em situações justificadas de ausência, como férias, uso de banco de horas, motivo de doença comprovada, acidente de trabalho, licença maternidade e licença paternidade. O projeto já foi aprovado pela Comissão de Trabalho, onde o relator, o deputado Ricardo Maia, do MDB da Bahia, reforçou que a alimentação é um direito social essencial à dignidade e ao bem-estar do trabalhador. Ele concordou que a manutenção do benefício em períodos justificados de ausência é uma forma de garantir segurança alimentar e proteção social.
2: A finalidade principal do auxílio alimentação é promover a segurança alimentar, um pilar que não pode ser removido justamente quando o trabalhador mais precisa da tranquilidade para o seu descanso e recuperação.
1: Segundo a proposta, a regra não vale para afastamentos com recebimento de benefício previdenciário, como nos casos de auxílio-doença pago pelo INSS. O projeto que proíbe o desconto do auxílio alimentação durante as férias e outras faltas justificadas será analisado agora pela Comissão de Constituição e Justiça. No entanto, o deputado Jorge Guitem, do Republicanos de Santa Catarina, apresentou um requerimento de redistribuição para que o texto também seja analisado pela Comissão de Finanças e Tributação. Esse pedido ainda aguarda a decisão da Câmara. Da Rádio Câmara de Brasília, Sofia Peçanha.
3: Votação. Glauber Braga, do PSOL do Rio de Janeiro, reclama da demora do Senado para votar o fim da escala 6-1 já aprovado na Câmara. O parlamentar cobra que os senadores avancem na análise da matéria sem novos adiamentos.
4: Glauber Braga argumenta que o fim da escala 6-1 dará mais tempo de descanso e melhores condições de vida para os brasileiros. O parlamentar afirma que o modelo atual prejudica trabalhadores submetidos a jornadas exaustivas, especialmente em atividades de maior desgaste físico.
3: Termina agora o Jornal Câmara dos Deputados, produzido pela Rádio Câmara, com trabalhos técnicos de Wellington Teles e a apresentação de Val Monteiro e Luciana Vieira. Uma boa noite para você.
4: A Voz do Brasil volta na segunda-feira. Boa noite e bom fim de semana.
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Agora, agora sim! Chegou! Belíssima noite pra todo mundo. Cadê o sinal de hora de novo? Coloca novamente. Isso. 8:02 aqui na sua Rádio Jornal. Belíssima noite pra todo mundo acompanhando. A partir de agora, o quê? A melhor transmissão do maior e melhor São João. Nada mais natural. A partir de agora, vamos juntos aqui. Direto de onde? Do Parque de Eventos Luiz Lua Gonzaga. Pra toda a Rádio Jornal. Tá tudo em rede, gente. Tá tudo em rede. Tem Caruaru 91,3, Garanhuns 107,5, Pesqueira 90,9, Limoeiro 99,5, Petrolina 90,5 e Recife 90,3. Pela internet para todo o Brasil. Baixe nosso aplicativo. Você que tá aí acessando, obrigado. Obrigado pelo acesso. Tá com o rádio ligado. Ei, meu amigo motorista, obrigado pela carona. Vamos juntos. É mais uma noite de festa, penúltima, diga-se de passagem, aqui no maior polo de animação, de onde? Da capital brasileira do forró. Se apresentando neste momento, tem o João Bosco e Vinícius. Daqui a pouquinho teremos Rei Vaqueiro, Seu Desejo e Natanzinho Lima. Noite de festa. E o palco tá lindo. E o público hoje? Na capacidade máxima de público, estamos com, creio que 40, 50%, metade do pátio do forró. Beleza? A noite tá só começando e você que tá vindo pra cá, venha brincar, que hoje tá sensacional. Tá linda! Tá sensacional, tá maravilhosa! Essa noite tá demais! É assim que acontece, é assim que o povo gosta, é assim que tem que ser. Corre pro palco! Simbora, galera! Rádio Jornal São João Danado de Bom. Interaja com a gente. 819-9601-7448. Olha a hora, seu Luquinhas! 8:04 agora, querido!

Rádio Jornal aqui do Pátio do Forró, Parque de Eventos. Luiz Lua Gonzaga, boa noite para você acompanhando o show de transmissão que a Rádio Jornal faz com muita qualidade para você do outro lado. Obrigado pelo carinho da audiência e vamos juntos!

Ao vivo do Parque de Eventos Luiz Gonzaga. Simbora, galera, olha a hora, 8:08, tudo igual por aqui.

Amigo motorista, tá ouvindo aqui a Rádio Jornal. Simbora, querido. Aumenta o som aí para os passageiros também. Rapaziada dos coletivos, transportes alternativos e aplicativos.

minha Rádio Jornal, Caruaru 91,3, olha a hora, 8:11. Simbora com Bosque Vinícius.

belíssima noite, minha rádio jornal ao vivo do Pátio do Forró. Olha a hora, 8h15. Não, não liga pra ele, deixa ele para lá. Ainda hoje teremos Rei Vaqueiro, Seu Desejo, Natanzinho Lima. Mais uma noite de festa, a penúltima do São João 2026. Rádio Jornal Caruaru, 91,3, Garanhuns, 107,5, Pesqueira, 90,9, Limoeiro também na escuta, 99,5, Petrolina, 90,5 e Recife, 90,3. Daqui a pouco tem Janaína Clímaco chegando com a gente. Simbora, corre pro palco.

0: Ótima noite para você ouvindo a Rádio Jornal. Obrigado pelo rádio ligado, pelo acesso no nosso aplicativo. Baixe Rádio Jornal e ouça em alto e bom som. A melhor transmissão está aqui. Ao vivo do Parque de Eventos, Luiz Gonzaga, João Cosme e Vinícius. Ainda hoje tem Rei Vaqueiro, tem Seu Desejo, tem Natanzinho Lima.
1: Desculpe, parece mais...

ao vivo no Pátio do Forró, Rádio Jornal São João Danado de Bom. João Bosco e Vinícius se apresentando em mais uma noite de festa, a penúltima do período junino 2026.

nessa noite, nessa festa mais que especial, dizendo que é só o começo. Só o começo. É só o começo da noite. Exatamente, tem muita coisa pra rolar hoje. Ó, galera, nosso abraço, nosso carinho.

João Bosco e Vinícius aqui no Parque de Eventos Luiz Lua Gonzaga. Ainda hoje teremos Rei Vaqueiro, muita gente por aqui no Parque do Forró. Teremos também Seu Desejo, Natanzinho Lima. É a Rádio Jornal. Você acompanha tudo com muito mais qualidade.

0: aqui na melhor transmissão, lógico. Tinha que ser, né? Tinha que ser minha rádio, Jornal Caruaru 91,3, Garanhuns 107,5. Alô, minha rádio, Jornal Pesqueira 90,9, Limoeiro 99,5, Petrolina 90,5. Abração do Ricardo para vocês também. E a galera do lado do Recife, ouvindo 90,3, toda a região metropolitana do Recife. Muito boa noite, sintam-se abraçados, meus amigos, minhas amigas. Alô, Janaína Clímaco, tá chegando com esse boa noite pra lá de especial. Fala, Jana, Rádio Jornal, São João danado de bom.
1: Boa noite, gente, boa noite, meu amigo Ricardo Cantarelli. Olha, chegamos ao último fim de semana do maior e melhor São João do mundo. Dá até um aperto no coração dizer isso, mas a verdade é que ainda dá tempo de viver cada momento dessa festa que tomou conta de Caruaru e encantou milhares de pessoas de todas as partes do Brasil. Então, se você ainda não veio para o pátio de eventos, essa é a hora. E se já aproveitou bastante, ainda dá tempo de dançar mais um forró, encontrar amigos, registrar mais uma lembrança, se divertir e se despedir da melhor forma possível de uma edição que mais uma vez entrou para a história. A nossa gratidão especial é para você, ouvinte, que esteve com a gente durante toda a nossa programação e toda a nossa cobertura. E esse final de semana, o último final de semana do maior e melhor São João do mundo, a programação promete ser inesquecível. Estão no palco nesse momento João Bosco e Vinícius, trazendo todo o romantismo do sertanejo. Em seguida, quem vai se apresentar vai ser o Rei Vaqueiro, trazendo muito forró que não vai deixar ninguém parado. Depois vem a banda Seu Desejo, com todo o romantismo. E para fechar a noite, o cantor Natanzinho Lima, um dos artistas mais esperados desta reta final. É, Ricardo Cantarelli, estamos chegando ao fim, mas é bom lembrar que ainda dá tempo, não é hora de dizer adeus, é hora de aproveitar, de celebrar e de viver intensamente os últimos momentos do maior e melhor São João do mundo. Volta com você, é a Rádio Jornal no São João danado de bom.
0: Beleza, 8 horas mais 29 minutos. Agora abraçando você do outro lado. Obrigado pelo carinho da audiência. Caruaru segue com música. Nossa capital tem intervalo. Parte da rede vai pro intervalo comercial. E a outra parte fica ouvindo o melhor do forró. Rádio Jornal São João, danado de bom. Aumenta o som. Olha a hora, confira comigo. 8h30.

Ótima noite para todo mundo acompanhando a nossa transmissão aqui do Pátio do Forró, 8h34 agora. Voltamos em rede para você acompanhar tudo o que acontece na capital brasileira do forró. Estamos onde? Aqui no Parque de Eventos, trazendo para você tudo o que ocorre, tudo o que acontece, beleza? João Bosco e Vinícius já passaram por aqui. Teremos daqui a pouco o Rei Vaqueiro, Seu Desejo e Natanzinho Lima. Tá falado então. Vamos de música? Solta o som, Rádio Jornal. São João danado de bom.

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1: 8 da noite, mais 51 minutos agora. Felicidade pra você ouvindo a Rádio Jornal. Obrigado pelo carinho da audiência. Vamos juntos. Ela tá chegando. Alô, Janaína Clímaco, Rádio Jornal. São João danado de bom. Fala aí, tô te ouvindo.
2: Olha, meu amigo Ricardo Cantarelli. Amanhã vai acontecer um momento especial no palco principal do São João de Caruaru. É a apresentação do projeto Forró para Elas, da Secretaria da Mulher. Ao todo, 30 mulheres subirão ao palco para mostrar tudo o que aprenderam nos cursos de sanfonas, a bumba e triângulo, promovidos pelo Centro de Qualificação da Mulher. Elas vão se apresentar no mesmo palco que recebeu grandes nomes da música brasileira e também da cultura nordestina. Mais do que uma apresentação de forró, vai ser um momento de emoção, superação e muito protagonismo feminino. Mulheres que encontraram na música uma oportunidade de aprendizado, de inclusão e de transformação de vidas. Então, você que está em casa, não perde a oportunidade de ver essas mulheres, esse empoderamento feminino em cima do palco principal do maior e melhor São João do mundo. A apresentação vai acontecer a partir das 7 horas da noite. E quem vai falar com a gente sobre essa apresentação é a Hanna Miranda, secretária interina da Mulher de Caruaru.
3: A Secretaria da Mulher, nessa próxima data do dia 27, a partir das 17 horas, estará executando um lindo projeto que pensamos com muito carinho, intitulado Forró para Elas. É uma iniciativa que valoriza a cultura nordestina, o protagonismo nas mulheres no festejo junino, né? E esse projeto, ele é fruto de uma qualificação profissional.

0: nacional e um incentivo à economia criativa e essa presença do feminino na música tradicional nordestina, que é desenvolvido pela política pública da Secretaria da Mulher ao longo do ano inteiro. Então, fruto desse trabalho, vamos estar com uma apresentação musical no emblemático palco principal, onde a gente vai ter mulheres na sanfona, mas também a formação, né, de trios pé-de-serra feminino. Então, mulheres, né, também tocando aí a zabumba e o triângulo. Então, pela primeira vez, o Centro de Qualificação Profissional da Mulher entrega para a sociedade, né, essa primeira turma dessas mulheres que vão aí, que vão formar os trios pé-de-serras femininos. Então, mulheres instrumentistas e sanfoneiras, né? É muito importante reforçar que, historicamente, a gente não tem a presença feminina no cenário da cultura, muito menos no cenário do trio pé-de-serra, enquanto imaginário coletivo nordestino. E a política pública, ela faz essa transformação e esse protagonismo, né, para marcar um novo momento da história e uma consolidação numa política pública que é desempenhada por toda a prefeitura de forma tão séria.
1: Então é isso aí, Cantarelli. Amanhã, a partir das 7 horas da noite, aqui no palco principal do Pátio de Eventos Luiz Lua Gonzaga, no maior e melhor São João do mundo, a gente vai ver aí 30 mulheres que vão apresentar tudo o que aprenderam a respeito de sanfonas, a bumba e triângulo, e no curso aí, né, da Secretaria da Mulher. Volta com você, é a Rádio Jornal no São João, danado de bom.
2: Ok, muito boa noite, obrigado pelas informações. 8h54 agora, Rádio Jornal São João, danado de bom. Daqui a pouquinho, no palco aqui do Pátio do Forró, Rei Vaqueiro. Por enquanto a gente vai pra técnica e toca a música pra gente.

0: Ok, muito boa noite para todo mundo. 8h59 agora, estamos ao vivo aqui de Caruaru, aqui do Parque de Eventos Luiz Lua Gonzaga. Recife faz um intervalo comercial, daqui a pouquinho a gente volta. Caruaru segue com música, com a Rede e Petrolina divulga o São João de lá, transmite com muita qualidade, coisa que só o Sistema Jornal do Comércio faz. Beleza? Daqui a pouquinho tem muito mais para você, tem Janaína Clímaco girando com informações pelos quatro cantos aqui do maior polo de animação da capital brasileira do forró, aqui do Parque de Eventos Luiz Lua Gonzaga, Rádio Jornal São João, danado de bom, simbora! Olha a hora, confira, 9 da noite.
1: Magníficos!

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